0: Reportagem Luana Karen.
1: O vício em jogos de azar é prejudicial à saúde mental e financeira dos apostadores.
2: O aplicativo Meu SUS Digital oferece acompanhamento e tratamento.
1: Um teste identifica os sinais e, por meio do aplicativo, é feito o encaminhamento com consultas online com especialistas.
3: Seduzida pela promessa de dinheiro fácil, a educadora Zélia Fernandes apostou online pela primeira vez em 2024. Com o passar do tempo, os ganhos deram lugar à dívida e à mudança de comportamento. Ela só parou de jogar no início deste ano.
4: Quando eu perdi um dinheiro, no qual que eu precisava muito dele, a conta estava toda zerada, eu tinha perdido tudo, e eu falei assim, eu não posso ficar assim.
3: O quadro de saúde enfrentado pela Zélia tem nome, ludopatia, distúrbio psiquiátrico de quem tem compulsão por jogos de azar. Uma pesquisa da Universidade Federal de São Paulo aponta que quase 1,5 milhão de brasileiros acima de 14 anos apresenta algum sinal deste transtorno. Com a expectativa de atender até 600 pessoas por mês, o aplicativo Meu SUS Digital começou a oferecer teleatendimento gratuito para quem enfrenta esta enfermidade, como explica Marcelo Quimatti, diretor do Departamento de Saúde Mental, Álcool e Outras Drogas do Ministério da Saúde.
5: A pessoa ela vai saber se ela tem problemas ou não com jogos e apostas. Ela vai primeiro ser acolhida, vai fazer uma marcação de atendimento, vai passar por um acolhimento e depois vai entrar num programa de cuidado.
3: Para utilizar o serviço, é preciso acessar o aplicativo e realizar um autoteste, com perguntas que ajudam a identificar sinais de risco. Nos casos mais graves, o ciclo de cuidados inclui até 13 consultas por vídeo, com duração média de 45 minutos. O atendimento é gratuito e confidencial e realizado por psicólogos ou terapeutas ocupacionais com o apoio de médico psiquiatra quando necessário. Marcelo Quimatti aponta sinais de quando procurar ajuda.
5: Ela deixa de ter algumas outras atividades, ela começa a comprometer, né, a renda pessoal ou familiar ao longo de um mês. Quando ela começa a perder e ela continua jogando para recuperar o que ela perdeu. Quando uma pessoa ela começa a fazer isso, ela já está com um problema bem instalado.
3: O Meu SUS Digital pode ser baixado gratuitamente nas lojas Android ou iOS, ou acessado na versão web em meususdigital.saude.gov.br. Reportagem Graziele Bezerra.
2: E a Polícia Federal realiza operação para investigar operações ilegais em empresas de aposta online, as chamadas bets.
1: A Operação Véu de Maia investiga um suposto esquema de lavagem de dinheiro e evasão de divisas envolvendo 87 empresas.
2: Foram cumpridos 9 mandados de busca em municípios de Goiás, São Paulo e Rio Grande do Sul.
1: Os investigados podem responder por crimes como lavagem de dinheiro, evasão de divisas e organização criminosa.
2: A Receita Federal abriu consulta à restituição automática do imposto de renda.
1: A partir de amanhã, os contribuintes podem checar se têm direito ao lote especial de restituição automática.
2: Ele é destinado a contribuintes que não apresentaram declaração e possuem um cronograma próprio.
6: O lote automático beneficia contribuintes que não eram obrigados a declarar o imposto de renda em 2025, não entregaram a declaração, tiveram o imposto retido na fonte em 2024 e têm até R$ 1.000 a receber. Para receber, é necessário que o CPF esteja regular e vinculado a uma chave Pix. Para saber se tem direito, a consulta poderá ser feita pelo site ou pelo aplicativo da Receita Federal a partir desta quarta-feira. Também será possível conferir a declaração simplificada feita pela Receita e incluir informações, se necessário, além de fazer ajustes antes da conclusão do processamento. O órgão orienta que a consulta seja realizada apenas pelos canais oficiais para garantir a segurança das informações. O pagamento vai ser feito no dia 15 de julho, diretamente na conta vinculada à chave Pix do tipo CPF. Graziela Mendonça para a Voz do Brasil.
1: A Receita Federal ressalta que este lote especial de restituição automática não faz parte do calendário regular de restituições.
2: Os lotes regulares continuam sendo pagos normalmente aos contribuintes que entregaram a declaração dentro do prazo legal. O próximo lote regular está previsto para o dia 31 de julho.

0: começaram hoje os pagamentos do seguro defeso referentes a períodos de proibição da pesca anteriores a 2026.
1: No valor de um salário mínimo por mês, o seguro é destinado a quem precisa interromper a atividade durante o defeso para proteger a reprodução dos peixes.
2: Márcio Luiz Nascimento é pescador em Santa Catarina e ele conta como se prepara para o período de defeso em que a pesca fica proibida.
3: A gente que é pescador, a gente sempre pensa no inverno, né? Que é para nós esse período agora, então a gente tem que se programar, guardar uma moedinha trocada, né? Para se manter sustentável com a família.
2: Nos períodos de defeso, ou seja, a pausa devido à reprodução das espécies, os pescadores artesanais têm direito ao seguro defeso, no valor de um salário mínimo mensal. Nesta terça-feira, começaram os pagamentos referentes aos períodos de defeso anteriores a 2026. Os valores estão sendo depositados em parcela única para pescadores artesanais que tiveram o direito ao benefício reconhecido e aguardavam a emissão do pagamento. Têm direito os trabalhadores que já solicitaram auxílio dentro do prazo, cumpriram todos os requisitos e tiveram o pedido aprovado pelo Instituto Nacional do Seguro Social e INSS. Os pescadores artesanais podem consultar a situação do pagamento pelo aplicativo Carteira de Trabalho Digital ou pelo portal Emprega Brasil no endereço empregamaisbrasil.trabalho.gov.br/trabalhador. Quem ainda possui pedidos em análise pode acompanhar o andamento do processo pelos canais oficiais Meu INSS, site e aplicativo e Central 135. Reportagem Gabriel Noronha.
0: E também sobre o assunto, eu e Mariana Jungmann conversamos mais cedo com a presidente do INSS, Ana Cristina Silveira. Vamos ouvir.
4: Presidente Ana Cristina Silveira, um prazer ter a senhora com a gente aqui na Voz do Brasil mais uma vez. Vamos falar então de seguro defeso. Ele começou a ser pago aí para os pescadores. E aí a minha primeira pergunta é, ele vai ser pago agora para pescadores de todo o país ou isso varia de acordo com cada região, com cada tipo de pesca, por exemplo, se de rio ou de mar?
5: O seguro defeso pescador artesanal, ele vai ser pago para todo o país, para quem fez o requerimento até outubro de 2025 junto ao INSS. Já foi feita a análise e a gente está pagando entre 7 a 11 de julho de 2026 a 121 mil pessoas no valor de 721 milhões de reais.
0: E quem está apto a receber?
5: Todos que fizeram a solicitação dentro do prazo até outubro de 2025, que levaram as documentações necessárias, porque a partir de novembro de 2025 a competência passou a ser do Ministério do Trabalho e Emprego. Então, a partir daí será pago pelo Ministério do Trabalho.
4: Agora, presidente, se o pescador tiver um emprego com carteira assinada, por exemplo, ele pode receber o seguro mesmo assim?
5: Não. O seguro defeso pescador artesanal, ele é direcionado a pescadores profissionais que exercem a pesca como única fonte de renda. Ele não pode receber nem benefício assistencial, nem outro benefício previdenciário, exceto o auxílio acidente e pensão por morte de um salário mínimo.
4: Eu faço essa pergunta porque a gente lembra que alguns pescadores, às vezes, também trabalham em outras atividades rurais. Mas, então, nesse caso, seguro defeso só para quem tem a pesca como atividade exclusiva.
5: Isso, quem exerce a pesca de forma profissional, sozinho ou com sua família, em regime de economia familiar.
0: Presidente, quais são os documentos que o pescador deve apresentar ao INSS para solicitar o seguro e por onde ele começa a fazer esse pedido?
5: Então, a partir de novembro de 2025, ele vai fazer esse requerimento no portal Emprega Brasil ou na carteira de trabalho digital, uma vez que a gestão do seguro defeso pescador artesanal passou a ser do Ministério do Trabalho e Emprego. A documentação permanece a mesma. São os documentos pessoais, o registro geral de pesca a partir de um ano e também o comprovante de contribuição referente ao o produto que ele comercializa.
4: E, aliás, aqui é muito importante a gente lembrar que os pescadores precisam manter os seus registros atualizados. Isso é feito com o Ministério do Trabalho, não é feito com a Previdência Social, mas é sempre bom a gente reiterar aqui a importância de que eles tenham um registro regularizado para que eles possam ter direito ao seguro-defeso, né, presidente?
5: Isso, ele faz a partir de um aplicativo do Ministério da Pesca e Agricultura e ele tem que ter esse registro há mais de um ano para poder ter direito ao seguro-defeso pescador artesanal.
4: Perfeito.
0: E os pescadores que já fizeram pedido e não receberem, podem recorrer, como é que procede nesse caso?
5: Então, essa pergunta ela é muito importante, porque nesse período de 7 a 11 de julho de 2026, serão pagos os pedidos já analisados, mas ainda não analisamos todos. Nós vamos analisar

0: restante nos próximos 60 dias. Então, só cabe recurso quando o requerimento for negado. Então, enquanto estiver em análise, não cabe recurso.
1: Muito bem, nós conversamos com Ana Cristina Silveira, presidente do INSS. Presidente, muito obrigada pela sua entrevista aqui à Voz do Brasil.
0: Eu agradeço, é um prazer estar aqui com vocês na EBC e na Voz do Brasil.
2: Câncer de mama é a principal causa de morte por câncer entre mulheres no Brasil e no mundo.
3: E para tratar os casos mais agressivos da doença, foi aprovado esta semana um novo tratamento, que consiste na aplicação, na ampliação do uso de um medicamento já disponível no país.
4: Pacientes com câncer de mama poderão usar uma nova medicação para o tratamento da doença. A Agência Nacional de Vigilância Sanitária aprovou uma nova indicação terapêutica para o medicamento Enhertu, Trastuzumab deruxtecana, que já é registrado no Brasil para câncer de mama. A indicação é para o tratamento auxiliar de pacientes adultos com câncer de mama HER2 positivo, que apresentam doença invasiva residual mesmo após quimioterapia e cirurgia. O câncer de mama é o tipo de câncer mais diagnosticado no mundo e a principal causa de morte por câncer entre mulheres. Aqui no Brasil, entre 10% a 19% dos casos, há a presença do HER2, o subtipo associado à maior agressividade e pior prognóstico. A nova indicação da Anvisa se baseou em estudo que demonstrou melhora clinicamente relevante na sobrevida livre de progressão. Os resultados mostraram redução de 53% no risco de recorrência invasiva ou morte com o uso do Enhertu. Daniele Popov para a Voz do Brasil.
2: E a Anvisa alerta que as canetas emagrecedoras de tisepatida, contrabandeadas do Paraguai e comercializadas ilegalmente no Brasil, não têm a mesma eficácia e segurança dos medicamentos registrados no país.
3: Segundo a agência, não há evidências de que esses produtos sejam equivalentes aos aprovados para uso no Brasil.
5: A Agência Nacional de Vigilância Sanitária informou que não há comprovação de que as canetas de tisepatida contrabandeadas sejam equivalentes aos medicamentos registrados no Brasil. Uma análise realizada pelo Centro de Informação e Assistência Toxicológica da Unicamp testou marcas vendidas ilegalmente em redes sociais no país. Segundo a Anvisa, os testes realizados identificaram apenas a presença do princípio ativo, além da concentração e da estrutura molecular da substância. A agência explica que para comprovar que dois medicamentos são equivalentes, é preciso fazer estudos específicos em centros credenciados. Esses testes avaliam, por exemplo, como o medicamento é absorvido pelo organismo, quanto da substância chega à corrente sanguínea e quanto tempo ela leva para ser eliminada. A agência também informou que as análises feitas pela Unicamp não verificaram aspectos como a absorção do medicamento, a presença de impurezas ou contaminantes, a esterilidade do produto e o cumprimento das boas práticas de fabricação. Por isso, segundo a Anvisa, não é possível concluir que as canetas tenham a mesma eficácia, segurança e qualidade dos medicamentos aprovados para uso no Brasil. Thaís de Araújo, para a Voz do Brasil.
2: O Ministério da Saúde e o IBGE realizam a terceira edição da Pesquisa Nacional de Saúde.
3: A coleta de dados vai até 30 de novembro.
2: A pesquisa reúne informações sobre as condições de saúde da população, fatores de risco, acesso aos serviços de saúde e determinantes sociais.
3: Nesta edição, aproximadamente 140 mil domicílios serão visitados. O questionário individual será aplicado a um morador com 15 anos ou mais.
2: Desta vez, a Pesquisa Nacional de Saúde vai contar com coleta de sangue e urina em uma amostra da população de 15 mil a 20 mil participantes com 35 anos ou mais.
3: Entre os exames previstos estão hemograma, hemoglobina glicada, creatinina, ácido úrico, sódio e potássio, além de sorologia para chikungunya e dosagem de chumbo e mercúrio.
2: Proprietários de imóveis rurais podem acessar por meio do aplicativo Meu Imóvel Rural documentos e informações sobre seus imóveis em um único ambiente digital.
3: A plataforma permite também o compartilhamento de dados com bancos e cooperativas, além de informar sobre condições climáticas.
6: Proprietários de imóveis rurais podem reunir em um único aplicativo documentos e informações que antes precisavam ser consultados em diferentes sistemas públicos, disponível gratuitamente para celulares.

0: Android e iPhone, o acesso é feito com a conta GovBR. O coordenador-geral da Secretaria de Transformação do Estado do Ministério da Gestão e Inovação em Serviços Públicos, Carlos Guedes de Guedes, destaca as vantagens do serviço.
1: O agricultor hoje tem na palma da mão os seus documentos, os documentos da propriedade.
0: Além de consultar dados do Cadastro Ambiental Rural, do Sistema Nacional de Cadastro Rural, do Sistema de Gestão Fundiária e do Cadastro Nacional da Agricultura Familiar, o aplicativo permite emitir o certificado de cadastro de imóvel rural e compartilhar informações com cooperativas, instituições financeiras e assistência técnica, sem informar a senha da conta GovBR. Duas novas funcionalidades ampliam os serviços oferecidos pelo aplicativo. O Tô em Dia verifica possíveis pendências que podem dificultar o acesso ao crédito rural e orienta como regularizar a situação. Já o Produção Certa reúne informações que ajudam o produtor no planejamento da produção, como detalha o coordenador Carlos Guedes de Guedes.
1: Se ele planta milho, o zoneamento climático vai dizer para o agricultor qual é a melhor época de plantar milho e que ali ele vai poder pegar o crédito rural oficial, ali ele vai poder pegar o seguro rural porque ele está plantando na hora certa. Da mesma maneira, se ele planta, né, milho, ele quer saber o custo de produção do milho, ele vai ter a informação a partir dessa parceria com a Conab, onde está o custo de produção e o preço do milho nos principais centros produtores e consumidores do país. E se ele quiser saber a previsão do tempo, ele consegue também ver essa informação a partir do Zoom no município da localização da propriedade.
0: O aplicativo Meu Imóvel Rural atende tanto os agricultores familiares quanto médios e grandes produtores rurais. Reportagem Caroline Blaut.
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3: Filmes e festivais de cinema nacionais podem se inscrever para receber apoio do Banco Nacional de Desenvolvimento Econômico e Social, o BNDES.
4: Serão destinados recursos a 5 filmes de longas metragens e a 3 festivais de cinema nacionais.
3: Saiba como participar na reportagem de André de Barros Lima.
5: O banco vai patrocinar 15 filmes de longas metragens divididos em 5 categorias: ficção grande público, ficção destaque de crítica, documentário, animação e selecionado em festival internacional. O edital também vai apoiar 3 festivais de cinema nacionais e vai contar com reserva de vagas pelo critério de indução regional para participantes da cadeia produtiva do audiovisual das regiões Norte, Nordeste e Centro-Oeste. As inscrições para o edital de cinema do BNDES estão abertas até o dia 13 de agosto. Você pode obter mais informações sobre o edital no site bndes.gov.br. Reportagem André de Barros Lima.
4: Audiovisual nacional na palma da mão.
3: A plataforma Tela Brasil, que reúne filmes, documentários e animações brasileiras, agora está disponível na loja de aplicativos do sistema Android.
4: O catálogo reúne 555 obras, incluindo longas, curtas e produções premiadas internacionalmente.
6: Já está disponível para Android e iOS o aplicativo do Tela Brasil. Agora é possível assistir a produções nacionais de filmes na palma da mão. O Tela Brasil é a primeira plataforma pública de streaming do audiovisual nacional. No aplicativo estão reunidas de forma gratuita mais de 500 obras brasileiras entre 1910 e 2025. O acesso é feito apenas com o login na plataforma gov.br. O aplicativo oferece praticamente os mesmos recursos da versão para navegador, como busca por títulos, navegação por categorias, criação de listas, histórico de exibição e reprodução automática. A plataforma também possui recursos de acessibilidade na maior parte do catálogo dos filmes, como legendas descritivas, audiodescrição e tradução em libras. O acervo reúne obras audiovisuais brasileiras, abrangendo diferentes gêneros, como ficção, documentário, documentário, animação e experimental. São produções em longa, média e curta metragem. Há ainda uma seleção especial com produções e coproduções brasileiras que marcaram presença no Oscar desde 1990.

0: serem enviadas até o dia 10 de agosto. O resultado será divulgado no dia 30 de outubro.
1: O edital completo com as regras de participação já está disponível na página do Ministério da Cultura, em gov.br/cultura.
0: E essas foram as notícias do Governo do Brasil.
1: Uma realização da Secretaria de Comunicação Social da Presidência da República.
0: Com produção da empresa Brasil de Comunicação.
1: Fique agora com as notícias do Poder Judiciário e do Congresso Nacional. Uma boa noite.
0: Boa noite para você e até amanhã.
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3: Você vai ouvir agora notícias do Poder Judiciário.
4: STF valida lei da Bahia contra desinformação sobre epidemias e pandemias.
5: Justiça Eleitoral inicia convocação de mesários nesta terça-feira.
4: STJ afasta possibilidade de reconhecimento de papiloscopistas da Polícia Federal como peritos oficiais.
5: Boa noite, eu sou Marcela Luiza.
4: Eu sou Walter Lima.
5: O Supremo Tribunal Federal decidiu que é constitucional a lei da Bahia que estabelece multa para a divulgação de informações falsas sobre epidemias e pandemias.
4: A decisão foi tomada por maioria de votos em sessão do plenário virtual. Judite Aragão.
6: A lei baiana prevê multa de 5 mil a 20 mil reais para quem divulgar informações falsas por meios impressos, televisão, rádio ou plataformas eletrônicas, sem citar a fonte primária. A norma também alcança quem produz ou dissemina esse conteúdo de forma dolosa e quem utiliza mecanismos automáticos para ampliar a circulação das informações falsas. A ação foi proposta pelo Partido Liberal, que alegava invasão da competência da União para legislar sobre telecomunicações e radiodifusão, além de violação à liberdade de manifestação do pensamento e à liberdade de imprensa. Mas prevaleceu o voto do ministro Alexandre de Moraes. Para a maioria, a lei trata principalmente da proteção da saúde pública. Temem que estados também podem legislar. Segundo o ministro, a referência aos meios de comunicação é apenas acessória e não transforma a norma em legislação sobre telecomunicações.
5: Justiça Eleitoral inicia convocação de mesários.
4: Eles vão atuar nas eleições deste ano. Fábio Ruas.
7: As juízas e os juízes eleitorais têm até 28 de agosto para publicar edital com a nomeação das mesárias e mesários que vão atuar no primeiro e em um eventual segundo turno das eleições 2026. A carta de convocação vai informar a função a ser desempenhada, além de data e local da eleição e do treinamento. Em caso de impedimento legal, a pessoa tem até 5 dias para recusar. As mesárias e mesários têm direito a 2 dias de folga para cada dia trabalhado. Auxílio alimentação de R$ 65,00 por turno. Tem preferência em caso de empate em concursos públicos que tem essa previsão no edital e pode contar como atividade extracurricular em universidades conveniadas.
5: STJ afasta possibilidade de reconhecimento dos papiloscopistas da Polícia Federal como peritos oficiais.
4: Esse reconhecimento poderia levar a um movimento de equiparação salarial. Fátima Uchoa.
8: O papiloscopista tem a função de identificar pessoas.

0: Civil Pública do Ministério Público Federal para invalidar atos administrativos da Corregedoria Geral da Polícia Federal que proibiam o reconhecimento dos papiloscopistas como peritos. Para o ministro relator Teodoro Silva Santos, os papiloscopistas policiais federais não estão incluídos no rol de peritos oficiais de natureza criminal previsto em lei, que menciona apenas peritos criminais, médicos legistas e odontolegistas.
1: Brasil bate recorde histórico na contratação de jovens aprendizes, segundo o Ministério do Trabalho e Emprego.
2: E o Judiciário Trabalhista contribui com essa conquista, fortalecendo o acesso ao mercado de trabalho. Rossini Gomes.
3: O Brasil registrou 726 mil jovens aprendizes contratados entre janeiro e abril deste ano. Para a Justiça, esse balanço é reflexo das iniciativas de combate ao trabalho infantil. Por isso, atualmente, mais de 10 tribunais regionais do trabalho desenvolvem ações para incluir quem tem entre 14 e 24 anos no mercado formal, por meio do programa Jovem Aprendiz. Dentre os direitos trabalhistas e previdenciários estão carteira de trabalho assinada, 13º salário, vale transporte e férias no mesmo período da escola ou da faculdade. A Justiça do Trabalho quer garantir acesso seguro ao emprego com formação educacional.
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1: Uma boa noite.
2: E até amanhã.
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6: Eu sou Paula Groba.
7: E eu sou Humberto Pinheiro.
6: E estes são os destaques de hoje do Jornal do Senado, que começa agora.
7: Senado aprova e segue para sanção aumento de penas para crimes sexuais contra crianças em ambiente virtual.
6: Partidos podem ser incluídos em fiscalização contra lavagem de dinheiro.
7: Avança no Senado, criação do Programa Nacional Metano Zero.
6: Boa noite.
7: Boa noite.
6: O avanço da inteligência artificial trouxe novas possibilidades, mas também abriu espaço para crimes cada vez mais sofisticados.
7: Para enfrentar essa realidade e reforçar a proteção de crianças e adolescentes, o Senado aprovou um projeto que aumenta as penas para diversos crimes sexuais, inclusive quando a tecnologia é usada para produzir ou manipular imagens e outros conteúdos de exploração sexual infantil. O texto segue agora para sanção presidencial. Repórter Pedro Pincer.
8: Nos casos de produção, reprodução, direção, fotografia, filmagem ou registro de conteúdo de violência sexual contra criança ou adolescente, assim como a sua venda ou exposição, a pena atual é de 4 a 8 anos de reclusão e multa. O projeto eleva essa punição para 4 a 10 anos de reclusão e multa. O texto ainda aumenta a pena em um terço se a venda ou a exposição ocorrer por meio da internet, das redes sociais ou de outras tecnologias da informação e comunicação. O relator, senador Fabiano Contarato, do PT do Espírito Santo, informou que entre janeiro e julho de 2025 foram registradas 49.336 denúncias anônimas de abuso e exploração sexual infantil.
9: Nesse cenário, temos que o incremento de penas, sua inserção no rol de crimes hediondos e a ampliação de condutas delitivas promovidas pelo projeto são medidas adequadas e necessárias.
8: O texto também aumenta a punição para quem oferece, troca, disponibiliza, transmite, distribui, publica ou divulga material de violência sexual contra criança ou adolescente. Hoje, a pena prevista para esses atos é de 3 a 6 anos de reclusão e multa. O texto proposto permite aumentar a pena para 4 a 10 anos de reclusão e multa.
6: O senador Plínio Valério, do PSDB do Amazonas, cobrou a votação que amplia a autonomia do Banco Central e inclui o PIX na Constituição. A proposta foi aprovada pela Comissão de Constituição e Justiça em junho e o senador, que foi relator, lembrou que já expirou o prazo solicitado pelo governo para analisar o texto antes da votação em plenário.
7: Para Plínio Valério, além de fortalecer a autonomia financeira e orçamentária do Banco Central, a PEC garantirá que o PIX permaneça sob responsabilidade

0: contabilidade exclusiva da instituição, vedando sua terceirização e garantindo a gratuidade para pessoas físicas.
1: Está no nosso relatório. O PIX é do Banco Central. O Banco Central não pode terceirizar e não pode cobrar jamais, taxar jamais pessoas físicas. Garantia maior do que essa não há.
2: E segue para a Câmara dos Deputados um projeto de lei que facilita a importação de bens destinados à pesquisa científica e tecnológica. A proposta busca desburocratizar o processo de importação de insumos por pesquisadores e instituições credenciadas, além de ampliar os mecanismos de isenção tributária.
0: O texto também determina que o CNPq envie periodicamente dados sobre as importações à Receita Federal e à Secretaria de Comércio Exterior para fins de fiscalização e estatística. Além disso, permite que pesquisadores entrem no país com bens científicos como bagagem acompanhada, desde que credenciados. Para o relator, senador Isalci Lucas, do PL do Distrito Federal, o objetivo é dar mais transparência e agilidade ao processo de importação, sem criar exigências desnecessárias ou contrariar outras leis.
2: A Comissão de Segurança Pública aprovou o projeto de lei que inclui os partidos políticos e suas fundações no rol de entidades sujeitas aos mecanismos de controle e fiscalização de lavagem de dinheiro.
0: A proposta quer aumentar a transparência e evitar que recursos de origem criminosa financiem a atividade política no país. Repórter Bruno Lourenço.
3: Os partidos políticos e suas fundações podem passar a ser fiscalizados pelas regras de combate à lavagem de dinheiro. A Comissão de Segurança Pública aprovou a proposta que obriga as legendas registradas no Tribunal Superior Eleitoral a prestar informações sobre movimentações financeiras aos órgãos de controle. A relatora, senadora Ivete da Silveira, do MDB de Santa Catarina, defendeu o endurecimento das regras para garantir a integridade do processo democrático.
4: A experiência recente de investigações de grande repercussão nacional evidenciou que estruturas partidárias podem se tornar canais de circulação e ocultação de valores de origem criminosa, com reflexos diretos sobre a lisura das campanhas e a igualdade de condições entre competidores.
3: O texto dá aos partidos políticos as mesmas obrigações de rastreabilidade financeira já aplicadas a bancos, corretoras e joalherias, entre outras. O projeto baseou-se em propostas da campanha Unidos contra a Corrupção.
2: Muito mais potente que o gás carbônico na retenção de calor na atmosfera, o gás metano é um dos principais responsáveis pelo aquecimento global. Grande parte dessas emissões vem da decomposição de resíduos orgânicos em lixões e aterros, além da agropecuária e de atividades industriais.
0: Para reduzir esse impacto ambiental e transformar parte desses resíduos em energia renovável, a Comissão de Assuntos Econômicos do Senado aprovou a criação do Programa Nacional de Metano Zero. A proposta também incentiva a coleta seletiva e o reaproveitamento de materiais recicláveis e orgânicos. Repórter Márcio Maturana.
5: Para reduzir as emissões de metano, incentivar a coleta seletiva e estimular o reaproveitamento de resíduos recicláveis e orgânicos, a Comissão de Assuntos Econômicos aprovou a criação do Programa Nacional do Metano Zero. O gás é um dos principais responsáveis pelo aquecimento global. A proposta do Metano Zero pretende também estimular tecnologias capazes de transformar resíduos agropecuários, industriais e urbanos em energia renovável. O autor do projeto é o senador Fernando Dueire, do PSD de Pernambuco.
6: Esse projeto, senhor presidente, cria um ambiente de segurança jurídica, de previsibilidade para investimentos. Estimula tecnologias como a biodigestão, a anaeróbica e a recuperação energética de resíduos. Fortalece a participação das cooperativas, mecanismos transparentes de certificação, governança e comercialização de créditos ambientais.
5: O texto segue para a Comissão de Meio Ambiente com emendas do relator, o senador Eduardo Braga, do MDB do Amazonas. Uma delas dá caráter voluntário à certificação de origem metano zero para empreendimentos que comprovarem redução de emissões de gases do efeito estufa.
2: E o Brasil vai ganhar uma Universidade Federal do Esporte. Após a aprovação do Senado, foi sancionada a lei que cria a universidade. A instituição terá sede em Brasília.
0: A universidade vai atuar no ensino, na pesquisa, na extensão e na inovação em ciência do esporte. Repórter Henrique Nascimento.
7: A proposta também prevê a formação de profissionais para

0: a áreas como treinamento de atletas, gestão esportiva, políticas públicas, saúde, educação e para desporto. Para o atleta paralímpico Leomon Moreno, a criação da universidade pode abrir novas oportunidades para quem vê no esporte um caminho de formação e transformação social.
1: Eu fico muito feliz de ter saído de Ceilândia aqui em Brasília, ter ganhado a vida através do esporte, que eu e todos os outros atletas teremos a oportunidade de poder nos capacitar, nos graduar e contribuir também para que o nosso país seja o país do esporte. Quando a gente alinha o esporte, a educação, transformando em cultura dentro do país, a gente constrói ótimos cidadãos, olhando principalmente para a pessoa em si e não para um detalhe.
0: A proposta foi aprovada pelo Senado em junho, com voto favorável da senadora Leila Barros, do PDT do Distrito Federal. Ela defendeu a formação esportiva como instrumento de cidadania.
2: O esporte, ele é mais do que formar atletas. Nós temos aqui uma nata de grandes atletas e para-atletas que representam com muito amor a nossa pátria. Mas para além disso, há a promoção da cidadania. Nós sabemos o que o esporte fez nas nossas vidas, o quanto o esporte é um braço na saúde, na segurança pública, na educação. Um dos maiores legados que eu trago para a política é o seguinte: na política, infelizmente, a gente não ama todos, como na vida a gente não ama todos. Mas eu aprendi no esporte que o meu era o coletivo. A gente tem que se respeitar.
0: Segundo o Ministério da Educação, a previsão é que a universidade comece as aulas em 2027.
3: Edição de Paula Groba e trabalhos técnicos de Eliseu Caires. O Jornal do Senado fica por aqui. Acompanhe agora as notícias da Câmara dos Deputados. Boa noite.
4: Boa noite e até amanhã.
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6: Câmara aprova a criação de Programa Nacional de Combate ao Câncer.
7: Comissão rejeita substituição do dinheiro em espécie por moeda digital.
8: Deputados garantem ressarcimento de violência doméstica pelo agressor.
9: Boa noite. Já está no Senado o projeto aprovado pelas comissões da Câmara que determina o ressarcimento pelo agressor de despesas provocadas por violência doméstica. A repórter Maria Neves tem os detalhes sobre a questão.
10: A Comissão de Constituição e Justiça da Câmara dos Deputados aprovou o projeto que obriga companheiro agressor a ressarcir sozinho os danos causados à mulher vítima de violência doméstica, com a sua parte da divisão dos bens. O objetivo da medida é preservar o patrimônio da mulher. De acordo com o autor da proposta, deputado Jonas Donizete, do PSB de São Paulo, há casos em que agressores condenados pela justiça propõem pagar o ressarcimento dos danos causados à mulher com o patrimônio comum do casal.
11: A aprovação desse projeto é muito importante, porque a mulher vítima de violência já é um sofrimento muito grande, sofrimento físico, sofrimento psicológico. E teve uma causa na justiça que a pessoa entrou porque estava tirando o próprio patrimônio dela para fazer aí a reparação da violência. Então esse nosso projeto ele deixa claro que toda reparação que tiver financeira vem do patrimônio do agressor, da pessoa que praticou o ato de agressão, porque é um absurdo a vítima pagar para ela mesma.
10: Atualmente, o Código Civil já determina que nos casamentos com regime de comunhão parcial de bens, as obrigações provenientes de atos ilícitos não podem entrar na reparação. Isso significa que o agressor deve pagar sozinho pelos prejuízos causados. A Lei Maria da Penha também já estabelece que o ressarcimento de mulher vítima de violência não poderá trazer prejuízo ao seu patrimônio ou de seus dependentes. Ainda assim, especialistas afirmam ser necessário deixar mais explícito que a vítima não pode contribuir para reparar os prejuízos causados por parceiros violentos. De acordo com Jonas Donizete, a ideia do projeto foi proposta pelo Centro de Estudos Judiciários do Conselho da Justiça Federal. Da Rádio Câmara de Brasília, Maria Neves.
12: Ayrton Faleiro, do PT do Pará, cobra a aprovação urgente do projeto de lei que combate a misoginia. Ele argumenta que o Congresso precisa se sintonizar com o sentimento das ruas e com as demandas urgentes da sociedade antes do encerramento do semestre.

0: desastre legislativo.
1: Para ilustrar a necessidade inadiável da aprovação da lei, Ayrton Faleiro cita o caso de uma mulher estrangulada pelo marido, encontrada morta com um filho de um ano mamando em seu peito. O congressista pede à Câmara que supere visões conservadoras e aprove a lei contra a misoginia.
0: Justiça. Adriana Ventura, do Novo de São Paulo, denuncia a suposta parcialidade de órgãos de controle que estariam paralisando investigações criminais envolvendo familiares de autoridades do Poder Executivo para evitar impactos no processo eleitoral.
1: Segundo Adriana Ventura, existe um aparelhamento generalizado envolvendo a Procuradoria da República e as cúpulas dos três poderes, resultando no arquivamento de denúncias. Ela cobra a instalação de comissões parlamentares para investigar a situação e colocar um fim à impunidade.
0: Márcio Gerri, do PCdoB, contesta a contratação de uma operação de crédito de 1,3 bilhão de reais entre o governo do Maranhão e o Banco do Brasil. Ele aponta que a liberação dos recursos em ano eleitoral exige transparência sobre a finalidade e o impacto da nova dívida.
1: Márcio Gerri cita a decisão judicial que chegou a suspender o empréstimo, depois liberado pelo Tribunal de Justiça do Maranhão, sem análise de mérito da ação. O parlamentar pede que o Banco do Brasil não compactue com a transação, a fim de preservar o equilíbrio do jogo democrático no Estado.
0: O Tony de Paula, do PSD, critica a atuação de uma promotora do Ministério Público do Rio de Janeiro durante um evento da Associação dos Conselheiros Tutelares do Estado. Ele acredita que a representante do MP desrespeitou a organização ao contestar uma apresentação musical que fazia referência a Deus.
1: O Tony de Paula argumenta que houve intolerância contra as manifestações religiosas. O parlamentar também presta apoio à direção da entidade organizadora e critica a relação entre o Ministério Público e os conselhos tutelares.
0: Segurança Pública. Coronel Crisóstomo, do PR de Rondônia, comemora a criação de uma comissão especial para analisar a proposta que reduz a maioridade penal para 16 anos em casos de crimes graves e hediondos. Na avaliação do legislador, a proposta atende o anseio de 80% da população brasileira.
1: Coronel Crisóstomo defende a redução da maioridade penal por acreditar que a medida vai interromper o aliciamento de menores por facções criminosas. O deputado lembra que, para infrações mais leves, continua valendo o Estatuto da Criança e do Adolescente.
0: Saúde. Os deputados aprovaram a criação de um programa para combate ao câncer. A repórter Paula Bittar acompanhou a votação.
2: A Comissão de Constituição e Justiça da Câmara aprovou uma proposta que prevê a criação do Programa Nacional de Combate ao Câncer e de Assistência a Portadores. A medida busca ampliar a prevenção, o diagnóstico e o tratamento da doença no país. O programa será executado pelo Ministério da Saúde. Entre as prioridades estão realizar campanhas educativas, fazer exames para a detecção precoce da doença e ampliar a oferta de tratamento de alta complexidade em todas as regiões do país, com o objetivo de reduzir as desigualdades no acesso aos serviços de saúde. O texto também prevê apoio do poder público à pesquisa científica e à inovação tecnológica voltadas à prevenção, ao controle e ao tratamento do câncer. O relator do projeto, o deputado Átila Lira, do PP do Piauí, considerou a medida conveniente e oportuna.
3: Recursos nós temos leis orçamentárias pela obrigatoriedade com gasto de saúde, e com um programa como esse, eu não tenho dúvida que nós vamos ter mais recursos tendo destinado para a gente combater o tratamento e também a prevenção e dar mais estrutura aos nossos hospitais e também às nossas pesquisas, para que a gente possa ter mais vacinas, mais drogas e mais estruturas, máquinas e inovações na área do combate ao câncer.
2: A proposta que cria o Programa Nacional de Combate ao Câncer e de Assistência a Portadores já pode seguir direto para o Senado, a menos que haja recurso para votação antes pelo plenário da Câmara. Na Rádio Câmara de Brasília, Paula Bittar.
0: Comissões.
1: Ismael, do PL de Santa Catarina, pede a criação de uma comissão especial para debater projetos em defesa das comunidades terapêuticas. Ele argumenta que o tema merece mais atenção por envolver entidades que acolhem milhares de jovens em tratamento contra a dependência química.
0: Ismael sustenta que a comissão deve aprimorar a legislação, regulamentar o funcionamento e garantir padrões de qualidade, fiscalização e financiamento das comunidades terapêuticas. Ele também defende a expansão das parcerias com sistemas públicos de saúde e de assistência social.
1: Osmar Terra, do PL do Rio Grande do Sul, condena a autorização de plantio e uso de maconha para fins medicinais no Brasil. Segundo o parlamentar,

0: As autoridades responsáveis pela decisão usurparam a competência do Congresso para legislar em nome do povo sobre o tema.
1: Segundo Osmar Terra, a substância agrava surtos e está associada, em sua avaliação, à maioria das interdições de jovens no país, além de contribuir para o aumento de acidentes fatais no trânsito gaúcho. Ele pede ao Congresso que anule as decisões da Justiça e de órgãos reguladores sobre o tema.
2: Direitos Humanos.
0: Luiz Lima, do Novo do Rio de Janeiro, alerta para o crescimento de mais de 90% no número de moradores de rua no Brasil desde 2022, segundo dados do Cadastro Único. O deputado responsabiliza o governo federal, afirmando que a situação reflete a queda no poder de compra da população.
1: Luiz Lima questiona as explicações apresentadas pelo Ministério do Desenvolvimento e Assistência Social, Família e Combate à Fome, que aponta o desemprego entre as causas do problema, enquanto o próprio Executivo Federal afirma que a taxa de desocupação caiu.
0: Ranieri Paulino, do Republicanos da Paraíba, pede a sanção do projeto que cria a Semana Nacional da Ética e da Cidadania. Segundo o deputado, que é autor da proposta, a iniciativa busca estimular a reflexão sobre respeito e tolerância em contraposição aos discursos de ódio.
1: Ranieri Paulino afirma que o projeto aprovado pelo Congresso incentiva o diálogo em escolas, universidades e órgãos públicos na primeira semana de todo o mês de maio. Ele acredita que as pautas humanitárias estão acima das diferenças partidárias e devem unir o país em torno de propostas positivas.
0: Patrus Ananias, do PT de Minas Gerais, anuncia o relançamento da Frente Parlamentar em Defesa da Soberania Nacional, orientada pelo fortalecimento do Estado Democrático, pela participação social e pela implementação de políticas públicas de inclusão.
1: Coordenador do Grupo Parlamentar, Patrus Ananias defende que um país forte precisa de investimentos na educação e no SUS, com tributação justa e resistência a pressões políticas externas. O legislador defende ainda a União Nacional para proteger as riquezas nacionais e a dignidade dos brasileiros.
2: Consumidor.
0: A comissão rejeita a possibilidade de extinção de dinheiro em espécie. A repórter Silvia Munhato explica a questão.
3: A Comissão de Desenvolvimento Econômico da Câmara dos Deputados aprovou o projeto de lei que proíbe a extinção do papel moeda e a substituição dele por moeda digital. Foi rejeitada a proposta que buscava a extinção gradual. A relatora, a deputada Bia Kicis, do PL do Distrito Federal, diz que é importante manter o papel moeda.
4: O papel moeda ainda desempenha função relevante para milhões de brasileiros, especialmente para populações vulneráveis, para cidadãos com limitado acesso a serviços financeiros digitais e para aqueles que habitam em localidades com insuficiente estrutura tecnológica. Ademais, o dinheiro em espécie constitui importante instrumento de liberdade econômica, inclusão financeira e segurança operacional, funcionando como alternativa em situações de falhas tecnológicas, indisponibilidade de sistemas eletrônicos ou interrupções de serviços.
3: A relatora, no entanto, suprimiu o trecho que limitava o acesso do Banco Central aos dados de transações e contas particulares. Outra emenda excluiu a exigência de aprovação do Congresso Nacional, por maioria absoluta, de proposta para extinguir o papel moeda. A proposta que não permite a extinção do dinheiro em espécie ainda será analisada pelas comissões de Finanças e Tributação e de Constituição e Justiça e de Cidadania. Da Rádio Câmara de Brasília, Silvia Munhato.
2: Meio Ambiente.
1: Milton Tarto, do PT de São Paulo, coordenador da Frente Ambientalista, critica o esvaziamento do mês do meio ambiente e repudia o retrocesso na pauta ecológica e a aprovação de projetos que enfraquecem a fiscalização, a preservação e o combate ao desmatamento.
0: Milton Tarto condena a Câmara por ignorar as 35 propostas de conservação sugeridas pela Frente e pela sociedade civil e por esvaziar o debate sobre o desenvolvimento sustentável, ameaçando a biodiversidade e distanciando o Brasil das metas globais de enfrentamento da crise climática.
2: Relações Exteriores.
1: Tadeu Venere, do PT do Paraná, critica a atuação de parlamentares brasileiros nos Estados Unidos, acusando integrantes da oposição de agir contra os interesses nacionais ao discutir tarifas comerciais. Para o deputado, a postura favorece interesses estrangeiros e prejudica o Brasil.
0: Tadeu Venere acrescenta ainda que integrantes da oposição colocam interesses políticos acima dos interesses nacionais. Na visão do deputado, esse tipo de conduta enfraquece a direita e pode ter consequências políticas e jurídicas.
2: Trabalho.
1: Átila Lins, do PSD do Amazonas, apresentou projeto que cria regras para...

0: o auxílio fardamento de policiais militares, bombeiros militares e guardas municipais. O congressista esclarece que a proposta uniformiza e critérios de concessão anual do benefício para evitar disputas judiciais nas corporações.
1: Atila Lins pontua que o texto preserva a autonomia de estados, do Distrito Federal e de municípios na regulamentação das despesas. Ele acrescenta que a proposta prevê pagamento em caso de promoção, quando a mudança de função exige novos padrões, insígnias ou peças do uniforme.
0: Transportes. Pompeu de Matos, do PDT do Rio Grande do Sul, defende dois projetos voltados à proteção dos ciclistas. As propostas, segundo ele, preveem a criação de espaços seguros para bicicletas nas rodovias e o planejamento de vias que garantam mais segurança para quem pedala.
1: Pompeu de Matos também propõe aumentar as penas para motoristas que atropelarem ciclistas após dirigir embriagados, participar de rachas, trafegar em alta velocidade ou fugir sem prestar socorro. Ele explica que as medidas buscam reduzir acidentes e preservar vidas.
0: Merlong Solano, do PT, comemora o início das operações de exportação em grande escala pelo porto de Luiz Correia, no litoral do Piauí. Segundo o deputado, o funcionamento do terminal encerra uma longa espera e amplia a capacidade logística do estado para o escoamento da produção.
1: Merlong Solano acredita que o porto deve reduzir os custos de exportação, além de impulsionar a geração de empregos no Piauí. O parlamentar também destaca a participação do governo estadual e da iniciativa privada na viabilização do empreendimento.
0: Economia. Comissão da Câmara aprova a inclusão da Confederação Nacional do Transporte no Conselho Deliberativo do SEBRAE Nacional. Mais informações com Sofia Peçanha.
2: A Comissão de Indústria, Comércio e Serviços aprovou o projeto que inclui a Confederação Nacional do Transporte no Conselho Deliberativo do SEBRAE Nacional. Atualmente, o Conselho conta com representantes da Confederação Nacional da Agricultura, da Confederação Nacional do Comércio e da Confederação Nacional da Indústria. A medida busca incluir o setor de transportes, que, segundo o deputado Gilmar Tato, do PT de São Paulo, autor do projeto, é um elo vital entre as diversas atividades econômicas, facilitando o escoamento da produção agrícola e industrial, além de viabilizar o comércio e serviços. Apenas em março de 2025, o setor de transporte rodoviário de carga atingiu mais de 20 mil novos CNPJs cadastrados como microempreendedores individuais, sendo o setor com o maior número de pequenos negócios criados, de acordo com o levantamento realizado pelo SEBRAE, como ressalta o deputado Guilherme Uchoa, relator na comissão.
3: Além disso, a expressiva participação das microempresas nesse setor reforça a necessidade de inclusão da sua representação no Conselho.
2: O projeto busca reconhecer a importância estratégica do setor de transportes, ampliar a pluralidade de vozes no colegiado e permitir que as demandas específicas do setor sejam devidamente debatidas no âmbito da entidade. O Serviço Brasileiro de Apoio às Micro e Pequenas Empresas, mais conhecido como SEBRAE, é uma entidade privada que promove a competitividade e o desenvolvimento sustentável dos empreendimentos de micro e pequenas empresas. Agora, o projeto que inclui e a Confederação Nacional do Transporte no Conselho Deliberativo do SEBRAE Nacional será analisado pela Comissão de Constituição e Justiça. Da Rádio Câmara de Brasília, Sofia Peçanha.
0: Desenvolvimento Regional.
1: Juliana Cardoso, do PT de São Paulo, condena a prestação dos serviços da Sabesp e denuncia que moradores enfrentam falta de água, ausência de coleta de esgoto e cobranças indevidas. Segundo ela, há comunidades que recebem tarifas de esgoto, mesmo sem contar com rede de coleta.
0: Juliana Cardoso cobra explicações da Sabesp, a revisão das cobranças e mais fiscalização dos serviços. A deputada também pede a ampliação do acesso ao saneamento básico, afirmando que vai continuar acompanhando a situação no estado de São Paulo.
1: Ao prestar contas de seu mandato, Ricardo Maia, do MDB da Bahia, declara que viabilizou a inauguração de uma unidade de pronto atendimento em Ribeira de Pombal e a entrega de veículos para o município de Tucano.
0: Ricardo Maia também ressalta que participou de obras de pavimentação, reformas de escolas e unidades básicas de saúde nos municípios de Heliópolis e Fátima. Ele afirma que os investimentos vão ampliar a infraestrutura e melhorar o atendimento público na região.
1: Ao fazer um balanço das entregas do governo federal em Salvador, Lídice da Mata, do PSB da Bahia, destaca avanços nas áreas de mobilidade e cultura. Entre as ações, a deputada cita o início da operação assistida do VLT e a reinauguração do Teatro Castro Alves.
0: De acordo com Lídice da Mata, os investimentos em infraestrutura e transporte público contribuem para a revitalização urbana da capital baiana.

0: semana. A parlamentar menciona ainda a implantação de uma pista de skate de padrão internacional no subúrbio ferroviário de Salvador.
1: Agricultura.
2: Daniel Almeida, do PCdoB, registra o primeiro festival gastronômico do Aipim em Entre Rios, na Bahia. Ele acredita que o evento fortalece a agricultura familiar, valoriza as comunidades quilombolas e incentiva a produção derivada da mandioca.
0: Daniel Almeida também celebra a edição de número 73 da Festa dos Vaqueiros do município de Curaçá. Na opinião do deputado, a tradição, além de movimentar a economia local, contribui para preservar a cultura nordestina.
2: Daniel Trzeciak, do PSDB, comemora a reabertura, depois de 16 anos de espera, do Teatro 7 de Abril, em Pelotas, no Rio Grande do Sul. O congressista lembra que o espaço, de 192 anos, é o quarto mais antigo do Brasil e foi tombado pelo Instituto do Patrimônio Histórico e Artístico Nacional.
0: Daniel Trzeciak critica a demora na entrega do Teatro 7 de Abril à população, mas afirma que a casa será fundamental para fomentar a cultura local, valorizar o passado e impulsionar novos investimentos em Pelotas, sua terra natal, que completa 214 anos neste 7 de julho e em todo o estado.
2: Termina agora o Jornal Câmara dos Deputados, produzido pela Rádio Câmara, com trabalhos técnicos de Everson Urani e apresentação de José Carlos Andrade e Márcio Aquilissardi. Uma boa noite para você.
0: Uma ótima noite para você. A Voz do Brasil volta amanhã.
1: Você ouviu A Voz do Brasil. 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
6: Ariel B. Opa, tá ligado aqui na Atlântida, a rádio das nossas vidas. Eu sou Ariel B. E a partir de agora tu vai ouvir o melhor do funk aqui na Atlântida. Tá começando o B de baile nessa terça-feira. O maior programa de funk do sul do Brasil. Então já pega o teu celular, grava um vídeo ouvindo o programa e me marca lá no Insta, no arroba o Ariel B. Vou estar contigo aqui nessa próxima hora, então me manda um direct com teu funk favorito, teu nome e a cidade que tu tá ouvindo. E agora chega de papo e bora pra música!

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0: B de Baile, aqui na Atlântida. Tá curtindo? Então tu tá ouvindo B de Baile aqui na Atlântida, o melhor programa de funk do sul do Brasil. Eu sou Ariel B e tô contigo nessa noite. Quero saber de onde tu tá ouvindo. Me chama ali no direct, manda teu nome, tua cidade e o funk que não pode faltar no teu baile. E já aproveita, grava um story ouvindo o programa, me marca no @oarielb. Aqui é funk de verdade, do jeito que tem que ser. Segue.

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4: 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Então grava o story, me marca no @oArielB e me manda lá no meu direct o teu funk favorito com teu nome e a cidade que tá ouvindo.

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0: Obrigado a todo mundo que ouviu e me marcou lá no Insta e curtiu aqui o melhor do funk, os hits das antigas e aquelas que todo mundo conhece. Esse foi o B de baile, o melhor do funk aqui na Atlântida. Eu sou

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2: 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De volta aqui na Atlântida pra tocar mais uma edição do My Club. O aquece da madrugada da nossa audiência em todo o sul do Brasil aqui na Rede Atlântida. Sou Mick Silva, arroba o Mick Silva ali nas redes sociais. Muito obrigado pela sua audiência e parceria. Convido você a ficar conectado com a gente pela próxima hora. Afinal de contas, é uma hora direto de música eletrônica pra gente se divertir na noite da Atlântida. Começar com David Penn. Nome do som. Ain't got no.

0: Tá na Atlântida, todo mundo tá ouvindo a rádio das nossas vidas. O som é do A Crazy com Alicia Keys e Chemical Surf. The Other Side's on Fire.
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Uma das clássicas das pistas do Brasil e do mundo, Martin Solveig com The Night Out. Tocou demais na programação das rádios no mundo inteiro e, obviamente, na programação aqui do My Club também. É a figurinha garantida pra gente embalar a nossa madrugada que vem pela frente com música eletrônica. Tá chegando música nova do DJ e produtor gaúcho Mesomo. O nome do som é Fortune Teller.

esse é o som de Vintage Culture Remix para a música original chamada Lost, do Frank Ocean, que deu, na verdade, uma nova característica para essa música e, com certeza, você já deve ter escutado nas pistas ao redor desse nosso Brasil afora. 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
1: Obrigado por você escolher o MyClub para fazer a trilha sonora do seu rolê na noite dessa terça-feira. Agora tem Chris Lake com Easy My Mind.

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1: Esse é o My Club, seu canal de música eletrônica rolando aqui na Atlântida. As nossas últimas de hoje segue com essa aqui, Don't Call Me, de Panuma.

0: esse é o Mike Lund e o som de Low Steppa com Rains, Wanna Show You, é o nome dessa música. A gente está encaminhando o final de mais uma edição aqui do Mike Lund, o aquece da madrugada da nossa audiência em todo o sul do Brasil, na Rede Atlântida. Enquanto isso, vamos com mais uma, Martin Nicking com Hayley May, How I Feel.
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0: Esse é o MyClub, o aquece da madrugada da nossa audiência em todo o sul do Brasil. Martiriquim com Hayley May. O nome do som é How I Feel. Fechando mais uma edição do nosso MyClub. Amanhã tem tudo de novo a partir das 11 da noite. 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
7: Oi, Rafael Gomes, tudo bem?
5: Bem?
7: Eu tô ótima.
5: Eu queria fazer um fake teu.
7: Por quê?
5: Arroba Larissa V Paz, assim, eu não vejo guerra, eu só vejo paz, assim, só, e aí só compartilha imagens de bom dia, sabe?
7: Nossa.
5: Só montagens fake, assim.
7: É que eu nunca ouvi a piada, né, de paz.
5: É, exatamente. Exatamente. Igual o arroba Diori não vê.
7: É.
5: O Diori é o arroba Diori vê. Aí eu queria fazer arroba Diori não vê. E postar só erros dele, sabe?
7: Uh-huh.
5: Ah, ele achou que foi impedimento. Veja, Diori, esse não foi impedimento. Enfim.
7: Entendi.
5: Essa sou eu, engraçadão, assim. Larissa, eu tô curioso porque tu disse que tu tem uma pauta e tu nunca tem. Tu sempre fica braba.
7: Eu tenho, mas enfim, eu estava agora há pouco, não sei o que apareceu pra mim. Ah, apareceu pra mim um vídeo.

0: vídeo de um cara que era tipo assim, ele faz pesquisas, coleta de dados de coisas curiosas, e aí era uma pesquisa, ele mostrando alguns dados sobre qual é a idade que os homens consideram as mulheres mais atraentes e qual é a idade que as mulheres consideram os homens mais atraentes.
1: Tá.
0: Mas aí não parou nisso, porque daí eu, tá, beleza, isso aí é grandes surpresas, assim. Só que aí depois ele mostrou um estudo que foi feito nos Estados Unidos com uma lista das 15 coisas que são mais atraentes, tipo os hobbies, assim, quais são os hobbies, tá, que os homens têm que as mulheres mais acham atraentes.
1: Tá.
0: E aí, como a gente fez aquele episódio do cheiro esses dias, eu fiquei pensando que esse poderia ser o tema do episódio.
1: Tá, seja mais específico então. Qual é o tema do episódio?
0: Hobbies que as mulheres, que os homens têm que as mulheres acham atraente.
1: Tá, hobbies que os homens têm que as mulheres acham atraente.
0: Isso.
1: Beleza.
0: Beleza?
1: Tá, bem, bem específico, mas nós vamos conseguir.
0: Vamos,
1: tá.
0: Vamos.
1: Tu quer começar pela pesquisa ou tu quer começar falando os teus que tu acha atraente ou eu começo falando dos meus hobbies?
0: Vamos pela pesquisa. Pode ser?
1: Tá.
0: Eles têm aqui uma lista de 15 coisas, tá?
1: Que eu achei. Caraca, 15 coisas?
0: É, vamos começar do menor pro top one.
1: Tá.
0: No
1: tá,
0: último.
1: Primeiro, quem é, de quem é a pesquisa?
0: Essa pesquisa, ai, deixa eu ver, da onde que é agora? Ah, eu peguei e tirei o print do coisa e não peguei. Date Psychologist, The Most and Least Attractive.
1: Tá, alguém aleatório,
0: hobbies.
1: Beleza. Alguém, algum estudo psicológico aleatório. É. Basicamente, uma terça-feira no Pretinho Básico.
0: Isso.
1: Me manda, inclusive, que eu vou botar no programa.
0: Ai, muito bom. E aí eles fizeram, na verdade, uma lista dos 5 hobbies mais atraentes e os 5 menos atraentes, tá?
1: Uhum.
0: Então vamos lá, eu vou começar no 15º lugar com viajar.
1: Tá, beleza.
0: Eu achei curioso, tá?
1: Não, mas é que mulher é sempre mais viajada que homem.
0: Não, mas é porque assim, achei muito curioso, porque como eu sou uma pessoa que usa aplicativos de relacionamentos, é muito comum que os caras fiquem, usem fotos de viagens nos seus perfis. E eu fico com preguiça quando eu vejo, sabe, foto de viagem. Tipo, que eu quero saber? Se tu tá na Tailândia, se tu tá no Zé Juan. É, isso aí só me diz que tu teve dinheiro pra viajar em algum momento, sabe?
1: Tá. Não, mas é que eu acho que o número um fala muito sobre o estilo do cara, tá?
0: Ah.
1: E número dois, pelos países que a pessoa foi, tu já sabe se essa pessoa,
0: sim,
1: é minimamente interessante ou não.
0: Sim.
1: Tá? Quer ver? Ó, vou te dizer os meus e tu faz uma avaliação. Eu viajei a primeira vez pro Peru.
0: Uhum.
1: Depois
0: aí
1: eu
0: fui. Aí tu era mais alternativo.
1: Latino. Não, era pobre. Era, era pra onde dava pra ir.
0: Sim.
1: Tá? Depois eu fui pra Uruguai.
0: Tá.
1: Pra Argentina.
0: Uhum.
1: Aí eu fui pra Suíça. Aí eu fui pros Estados Unidos.
0: Tá.
1: Aí eu fui pra Luxemburgo, França e Alemanha.
0: Chique.
1: Tá. Qual é a avaliação que tu faz?
0: Exceto pelos Estados Unidos, eu acho que o resto é cool, assim.
1: É cool, é tudo cool.
0: É tudo,
1: tá,
0: cool.
1: Tudo,
0: tá?
1: Tudo eu posso puxar um
0: depende,
1: assunto.
0: Tudo tu pode puxar um assunto.
1: Tá,
0: assim, sabe?
1: Maravilha.
0: Eu acho que... Eu,
1: tá, mas os Estados Unidos é Las Vegas, pode... é legal.
0: Ah.
1: Las Vegas é legal, é muito legal.
0: Tá, beleza, mas
1: eu adorei.
0: Eu acho cafona.
1: Não, mas eu adorei. Eu inclusive, eu fui sem muito. Eu fui porque tinha pra onde ir, sabe?
0: Uh-huh.
1: Basicamente. Todos os lugares que eu fui foi porque tinha estadia.
0: Entendi.
1: Eu nunca escolhi aleatoriamente no mapa onde dava pra ir.
0: Ah, eu escolho bem aleatoriamente.
1: É, eu
0: mapa.
1: nunca.
0: Até porque a maioria das minhas amigas são tudo lascada que nem eu, né?
1: É. Então, eu fui pra Las Vegas sem muita expectativa. E eu amei. Assim, ó. Eu adoraria viver o clichê norte-americano de fazer um aniversário, uma viagem com os meus amigos pra Las Vegas, onde tudo fica em Vegas. Adoraria. Adoraria, assim, porque eu vi uma infinidade de entretenimento, assim, de... Mas um final de semana, assim, ó, mais do que isso é...
0: Entendi.
1: É demais.
0: Tá bem. E
1: não
0: e
1: vi
0: aí?
1: Nada interessante,
0: não,
1: né? Olha só.
0: Não.
1: Não, mas é que as outras tu achou interessante. Eu tentei transformar,
0: sim, outras, sim,
1: a desinteressante em interessante.
0: E eu fiquei, tipo, cafona. Aquelas...
1: É. Eu amei.
0: Tipo, homem fazendo homice. Ai, vamos viver um final de semana em Las Vegas. Assim.
1: Mas, para. Tu não tem vontade de fazer isso com as tuas amigas?
0: Não, eu vou pra praia com as minhas amigas.
1: Ah, mas imagina tu e as tuas amigas um final de semana em Las Vegas.
0: Não, a gente iria pra outro lugar.
1: Não, mas ganhar a promoção.
0: Gente iria pra
1: sabe
0: outro...
1: aquela promoção da Coca-Cola?
0: Não,
1: você mais 10 amigas.
0: Tá, então vamos ter que ir, a gente vai, mas vai ser uma chacafona, a gente vai, tipo, olhar e pensar, tá, vamos comprar uns vinhos ali e vamos beber no quarto.
1: Sem graça, tudo.

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2: Dois gordos e hobbies masculinos que são atraentes. Isso. Dois gordos e uma madrugada. Olha, a gente teve temas específicos, mas esse entra no top 10
0: não,
2: fácil.
0: Esse é um tema muito específico.
2: Hobbies masculinos que são atraentes. A gente só foi no primeiro.
0: Isso, no 15º, na verdade.
2: Tá.
0: Que é o
2: sim,
0: que,
2: sim, começamos
0: a
2: lista.
0: O grau de atraência. Ah. E aí eu vou pegar agora o 14º e o 13º, porque eu achei engraçado, tá? É o blacksmithing, que vem a ser o trabalho de ferreiro, de fazer faca, cutelaria, que chama.
2: Meu Deus, que coisa específica.
0: Eu achei específica. Muito específico.
2: Tipo assim, ó, eu conheço Dom Cassio Celayman, que acho que é muito bem casado, é um nego velho.
0: Sim, mas eu
2: Não conheço três cuteleiros em Porto Alegre, assim, sabe?
0: Eu conheço o Dom Cassio e um que trabalha com ele também.
2: Pois é.
0: Tá? Então, assim, e eu tenho amigas que, não eu no caso, mas tenho amigas que, porque eu me identifico, né? Agora eu já tô íntima desse programa, então Agora eu já falo que quando sou eu,
2: tá.
0: Assim. Mas eu achei, tipo, uma coisa rústica, assim, sabe?
2: Ah, tipo, tu teria interesse num cara batendo num ferro.
0: Não, mas eu acho muito atraente, muito sexy, homem que tem talentos manuais. Porque aí eu acho que diz muita coisa, Sabe? Se o cara é bom de, sei lá, marcenaria, fazer esse tipo de coisa, eu já acho que é meio caminho andado.
2: Sim, assim. Esses tempos eu tava enrolando uma sacola plástica. Tinha uma sacola plástica assim, aí eu enrolei a sacola plástica na mão, assim, fechei ela, dobrei. Aí me olharam e disseram, nossa, tu enrola a sacola plástica? Eu falei, não, isso não pode ser atraente. Aí me falaram, se tu soubesse a quantidade de homem que só soca isso numa gaveta ou só então, faz qualquer coisa.
0: Então,
2: aí eu fiquei,
0: exato.
2: Tá bom.
0: E aí, além do lance da cutelaria, o outro ponto foi archery, que é arco e flecha. Tipo.
2: Ah, não, mas que pesquisa aleatória, para, não.
0: Quantas só as pessoas... mulheres americanas, né?
2: É isso, então, quantas pessas que fazem assim, arco e flecha,
0: e tipo aí assim. O próximo item é trilha. Gente que faz trilha. Aí eu acho que já entra num nicho que é bem comum no Brasil.
2: Tá, beleza. Tá?
0: Eu vejo
2: Brasil...
0: muito nas fotos de aplicativos, cara com foto em trilha. Assim.
2: Sério?
0: Sério, muito frequente. Trilha na praia, sabe? Aí, tipo, meu, galera lá em Floripa mesmo, assim, ó, tudo na Lagoinha do Leste, tudo não sei aonde.
2: Floripa é muito,
0: sabe?
2: Trilha.
0: Não, Floripa é tenso, assim.
2: Se você não é uma pessoa
0: um pouco sedentária e solteira em Floripa, tá lascado, assim, na vida, tá? Aí depois tem astronomia, que eu achei curioso também. Fotografia, natação, jardinagem, escrita. E aí eu já vou pegar um ponto, assim, que eu tenho preguiça de homem que escreve. Porque aí,
2: sério.
0: Eu gosto.
2: Mas normalmente é o
0: contrário.
2: Eu gosto
0: de homem inteligente que também é meio burro, assim, sabe?

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1: 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Rafael tá aqui na nossa.
2: Cara, eu imagino alguns homens que já ficaram contigo ouvindo esse programa. Tipo assim, nesse exato momento, tem uma série de homens pensando assim, ó. Não sei se foi legal.
1: Pois é.
2: O que, que é o homem inteligente que é meio burro?
1: É que assim, os homens, eles acham que eles são muito inteligentes, assim. E aí, eles tentam querer me explicar as coisas. E eu fico assim, tá bom. Legal. Mas aí eu tô vendo que o cara é meio burro, assim, na verdade. Sabe que ele, às vezes, ele tá falando umas coisas ali, só que eu não tô a fim de contestar.
2: Entendi.
1: Eu não tenho mais essa coisa, assim. Mas em compensação, tem momentos, assim, que de fato já saí com pessoas muito inteligentes e foi muito legal, assim, também, sabe? Então, pode acontecer. Mas aí eu tenho a questão ali do homem com a escrita, por exemplo, é que aí pro homem

0: um textão, sabe?
1: Eu sou do áudio.
0: Eu já fui vítima do textão.
1: Ah, não, eu sou então, do áudio.
0: É.
1: Normalmente, se eu tinha uma DR, assim, com alguma ficante ou algo do tipo, eu mandava um áudio.
0: Uhum.
1: Eu sou um cara da comunicação, né? Então,
0: é.
1: E eu não tenho muito tempo a digitar, assim, sendo muito sincero.
0: Entendi.
1: E aí, aí a pessoa me manda um áudio de volta e eu vou ouvindo no carro, sabe? Não, então...
0: Entendi.
1: Ou vou ouvindo no fone, sabe? Vou fazendo alguma outra coisa. Eu não tenho tempo pra parar pra me dedicar a um textão.
0: Entendi.
1: Acho chato.
0: É, e aí outras coisas,
1: uma
0: assim.
1: Uma vez fiquei com uma menina que, tipo assim, uma vez por semana ela mandava um textão. Aí um dia eu olhei pra ela, tava saindo assim, aí acho que, sei lá, ela ficou na casa dela. Mas a gente tava se despedindo e eu falei, e aí, qual é o textão que tu vai me mandar quando eu chegar em casa? Ela ficou brava comigo.
0: Porra, também, né?
1: Ah, não, não, mas era toda vez. Era toda vez.
0: Ai, é, difícil, difícil. Acho complexo. É que eu ultimamente mando absolutamente poucas ideias, né? Eu não tenho mais paciência nenhuma, assim, então...
1: Eu
0: tá
1: entendo.
0: Difícil pra mim, tá difícil.
1: Eu entendo.
0: Mas,
1: tá, então tu não curte o homem que escreve. Tá, mas aí eu consigo entender. Eu conheço várias amigas que gostam de um cara que escreve.
0: Ai, sim, porque tem essa coisa do cara que é meio artístico.
1: Porque o cara é meio
0: poético,
1: burro, né?
0: Meio não sei o quê. Mas eu, em geral, assim, eu acho que eles são meio burro. Daí
1: tá, até
0: fico...
1: agora tu não gosta de nada,
0: aí,
1: beleza.
0: É, eu já tive... Não, eu gosto de algumas coisas aqui, tipo...
1: Não, arco e flecha não.
0: Não, arco e flecha não, mas tipo, fotografia.
1: Tá, mas tu não falou
0: meu
1: isso ainda.
0: Meu sonho era um homem que soubesse me fotografar.
1: Tá, mas tu não falou isso ainda.
0: Não, eu falei
1: não.
0: Astronomia, daí eu
1: não,
0: pensei
1: não falou
0: fotografia,
1: nada. Larissa, tu,
0: natação.
1: A gente... Calma, Larissa, calma. Tu parou no... Tu só falou três até agora. Tu falou cutelaria,
0: tá.
1: Tu falou arco e flecha e tu falou escrita.
0: Isso.
1: Tu parou
0: não.
1: Aí.
0: Aí eu falei da astronomia, tu que
1: não
0: tava prestando atenção, Rafael.
1: Eu tô com três figurinhas na mão, como é que eu não vou estar prestando atenção? Eu não
0: tu
1: sou tão
0: não
1: burro
0: tava
1: assim.
0: Prestando atenção.
1: Desculpa, que eu sou meio inteligente e meio burro. Na astronomia não dá, desculpa.
0: Não, eu gosto, né? Porque eu sou a pessoa que
1: não,
0: sabe
1: homem...
0: quando o Urano foi descoberto.
1: Ah,
0: então...
1: mas é, exatamente, tá estranho.
0: É.
1: Mas o homem da astronomia é golpe pra comer gente. Ah, falei. Não, não, eu respeito. Tem astrônomos que levam isso como profissão, aí beleza, tá?
0: Tá.
1: Esse eu respeito, porque esse cara estudou pra ter uma profissão.
0: Aham. Uh-huh.
1: Tá? Ah, mas é subjetivo ou não é, etc. Foda-se, eu trabalho com humor, o humor é subjetivo também. O cara não fala da minha profissão, não fala da dele. Mas agora... O cara que puxa papo falando de astronomia e astrologia, por mais que sejam coisas diferentes, mas é a mesma coisa. Falou de planeta...
0: Não, o cara veio falar de astrologia pra mim, eu já também desisto.
1: É assim, isso,
0: cara.
1: Falou de planeta é papo pra comer gente.
0: Tá.
1: Não, tu não gosta de verdade, para,
0: entendi.
1: Não.
0: Entendi.
1: Desculpa, de novo, assim, eu, ah, Deus me livre se eu... O machista, cabeça fechada, assim e tal. Mas assim, ó, acho que das últimas coisas que os homens vão se empoderar são os planetas. Papo de planeta e de estrela
0: tá,
1: é coisa
0: bem
1: de mulher.
0: Que, sei lá, Galileu descobriu planetas, luas em Júpiter.
1: Trabalho, era o trabalho dele. Lembra que eu falei?
0: Tá, quando é trabalho.
1: O homem que quando leva a sério e é trabalho, eu respeito.
0: Tá bem.
1: Eu incluí os astrólogos nisso, inclusive.
0: Sim.
1: Agora, o cara, quer ver? O cara que tem uma engenheiro. Que tem um telescópio, é pra comer gente. Não, não, ninguém compra um telescópio sendo casado. O homem casado não compra telescópio.
0: Entendi.
1: O homem solteiro compra. Porque ele diz, ah, vamos lá em casa, eu gosto de observar a lua, gosto de ver as estrelas. Pronto, essa é minha tese aí, caguei minha tese. Pô, podemos
0: tá
1: seguir
0: bem,
1: pra próxima.
0: Vamos seguir. Então a próxima é fotografia.
1: Tá, fotografia acho legal.
0: Eu acho atraente, assim. Meu sonho é um homem que saiba me fotografar. Porque fui casada durante muitos anos. E assim, foi um longo aprendizado com ele, assim, pra que ele aprendesse a me fotografar. Tipo, eu tinha pavor, assim. Eu fazia fotos lindas dele em momentos em que ele não tava assim, ai, sabe, tava ali fazendo um negócio, eu ia lá e fazia uma foto super bonita do meu ex-marido. E eu odiava quando ele fazia uma foto minha, assim, tipo, que eu não tava muito prestando atenção no que tava rolando, que sempre ficava uma bosta.
1: Eu não sou muito bom, assim, mas eu sou acima da média. Eu descobri.
0: Entendi.
1: Eu acho que eu sou esforçado na hora da fotografia. Eu não tiro de qualquer jeito,
0: que
1: até pra
0: aí,
1: trabalhar com
0: aí
1: isso.
0: Aí entra no nicho dos nudes masculinos, né? Que são sempre coisas, assim, muito difíceis.
1: Tá, mas é
0: que
1: olha só, a gente não tem muita coisa pra mostrar.
0: Sim.
1: E assim, e vocês também não gostam de muita coisa.
0: Mas tem
1: agora
0: jeito.
1: Agora eu vou devolver...
0: Tem jeito, não adianta me fazer
1: eu vou devolver
0: no banheiro com as toalhas, cueca jogada no chão, assim, sabe?
1: Ah, não.
0: É disso que eu tô falando, Rafael.
1: Tu recebe isso?
0: Já recebi.
1: Meu Deus.
0: É complicado.
1: O lado bom agora do nude masculino é que tem a lente 05. Um amigo meu me contou que tem ajudado bastante ele.
0: Aham. Uhum.
1: Que é impressionante o ganho de centimetragem óptica que é possível.
0: O golpe que tá aplicando, né?
1: Ah, para. Mas vocês, a vida toda, vocês aplicaram golpe também. Claro que sim. Não Toda sei. Mulher aplica golpe.
0: Não sei. E aí, junto com isso, eu já vou juntar aqui que tem um outro hobby que é considerado sexy, que é o desenho, a pintura. E aqui eu também entro, tá? Porque eu acho muito sexy homem que desenha.
1: Ah, tá. Já achei que tu ia achar...
0: Não, eu acho
1: homem que desenha
0: atraente.
1: Bem ou homem que desenha
0: homem
1: mal?
0: Homem que desenha
1: tipo assim,
0: bem.
1: Ó, o cara, tipo assim, ah, eu gosto de desenhar.
0: Não,
1: aí
0: ele
1: o
0: faz
1: cara
0: um palitinho.
1: Faz palitinho, tipo assim, mas ele gosta.
0: Mas tem que ter um senso de humor, assim. Isso também, meu ex-marido era um cara muito engraçado e era um ótimo desenhista, assim. Eu tenho vários desenhos guardados, assim, dele, de coisas do dia a dia, assim. Ele desenhava os cachorros, desenhava os passarinhos. Às vezes ele desenhava a...
1: O quê?
0: A minha bunda.
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1: Atlântida, dois gordos e um hobby masculino que é sexy, dois gordos e uma madrugada ao vivo até as 2 horas da manhã. Hoje, Larissa Guerra entregando entretenimento.
0: Isso, isso, tamo aí, né? Vamos continuar essa lista então. Aí vem natação, homens que nadam.
1: Tá.
0: Tá, interessante.
1: Mas aí é pelo corpo, né? O corpo do nadador é um corpo bonito.
0: É um corpo bonito, verdade. É, jardinagem, o pai de planta.
1: Tô precisando.
0: Eu acho legal, tá? Porque assim, é muito triste quando você chega na casa de alguém e não tem nenhuma plantinha, assim. Então eu acho ok, acho interessante.
1: É, a minha casa tá bem triste.
0: Assim, tá? É, depois vem ali a escrita e a pintura. Aí vem a marcenaria.
1: Tá, acho legal.
0: Que eu acho
1: legal.
0: Muito massa.
1: Aí é legal.
0: Eu acho muito legal.
1: Porra, porra, esqueci o... Ah, o lenhador.
0: O lenhador.
1: Lenhador, lenhador, sabe? O cara isso. De flanela.
0: Aham.
1: Uhum. Tipo assim, ó, eu lembro que recentemente fui. Aluguei um Airbnb. E aí a lenha pra ser colocada no fogão e na lareira, ela tinha que ser rachada. Peguei um machado, catei a lenha rachinha. Eu me senti.
0: Meu Deus.
1: Com tesão em
0: que
1: mim
0: sexy.
1: Mesmo, assim.
0: Uhum.
1: Se fosse eu com aquele machado, eu olhando assim, tipo, cara, eu devia estar filmando isso aqui, sabe? Eu preciso me reassistir
0: em
1: fazendo isso aqui.
0: Lenta, assim.
1: É. Puta, aquilo ali foi o auge da minha testosterona, acho, da minha vida, assim, ó.
0: Entendi.
1: Quando eu catei, não, eu ainda fui no mato, catei uma lenha,
0: meu
1: carreguei.
0: Meu Deus, Rafael.
1: Sério, eu aí calejei a minha mão, assim, eu...
0: Nossa!
1: Não, e dei de primeira no, na lenha, assim, rachei a lenha, porque é difícil.
0: É difícil?
1: Difícil uhum. Rachar uma lenha.
0: Uhum.
1: Descobri isso na segunda, quando voltou o machado e quase deu na minha cara, assim, eu quase me fudi.
0: Meu Deus.
1: Aí acabou todo...
0: Porém, interessante.
1: Mas
0: gostamos.
1: Muito legal. Tá, aí, esse é o primeiro que eu entendo.
0: Esse já é o
1: top 5,
0: tá?
1: O da fotografia,
0: tá?
1: Eu até entendo. Que o da fotografia, ele nada mais é que o cara dos planetas gourmetizado. O cara da fotografia, ele passa por média, assim,
0: tá.
1: Do golpe. Mas ele também começou a tirar foto pra comer gente.
0: Sim, provavelmente.
1: Só que é muito mais fácil tu trabalhar com foto do que tu trabalhar com planeta.
0: Uhum.
1: Então tem muito mais fotógrafo do que cara do planetinha.
0: Entendi.
1: Entende? Então... Para e pensa, quantos planetários tu conhece? Um só. Um só. Dificílimo trabalhar com o planeta. É. Então, o cara da câmera é mais difícil de saber se ele quer comer gente ou se ele tá trabalhando. Porque tem muito foto. Ainda mais agora com rede social.
0: É.
1: Então agora tem o cara. Inventaram o golpe da corrida na Orla, tu já viu esse?
0: Sim.
1: Em Porto Alegre?
0: Uhum.
1: Os caras ficam tirando foto das pessoas sem pedir, postam num site
0: uhum.
1: Pra tu comprar.
0: É isso, eu acho bem louco.
1: E aí tem um app de IA que identifica quem é a pessoa. E às vezes eles te mandam no Instagram. Oi, tirei uma foto tua.
0: Meu Deus.
1: É, esse é o golpe dos golpes. Agora, aí esse cara quer comer gente. E tira a foto da pessoa que ele quer comer. Pode ser um rapaz, pode ser uma menina. Acha no Instagram. Tirei uma foto bonita tua. Papum.
0: Entendi. Entendi.
1: Era o antigo fotógrafo de festa, lembra? Ah,
0: sim.
1: Antigamente tinha um fotógrafo de festa.
0: Uhum.
1: Foi sábado, na opinião, sexta, na opinião. E tinha esse golpe aí do fotógrafo de festa. O cara me entregou um bilhetinho. Ó, se quiser olhar as fotos de hoje, eu falei, caralho, deve fazer uns 10 anos que eu não recebo um flyer pra olhar o site depois
0: pois
1: das fotos
0: é.
1: Da festa.
0: Que loucura. Mas enfim, vamos lá, aqui a gente já tá no nosso top 5, tá?
1: Tá.
0: Foi marcenaria em quinto. Cozinha em quarto lugar.
1: Esse é o primeiro que eu realmente entendo.
0: É o primeiro pra mim, tá?
1: Esse é o primeiro que eu realmente entendo, porque o homem padrão não cozinha, que é
0: entendi.
1: Mongolão. Mas de mongolão.
0: Nossa, é que eu acho, assim, uma das coisas mais lindas do mundo, um homem cozinhando pra mim, assim. Então, realmente, são raríssimas vezes que acontecem.
1: Sério?
0: Muito raro.
1: Porra!
0: Muito raro. Porque daí é isso, né? E o cara sabe que eu sou formada em gastronomia, daí ele fica, não sei o quê.
1: Ah, mas aí é difícil, né?
0: É, muita pressão, blá, blá, blá. Mas eu acho incrível.
1: Não, mas é difícil.
0: Quando rola.
1: É difícil.
0: Assim. E aí tem o... tocar um instrumento. Músicos.
1: Tá.
0: Tá. Que é um nicho bem explorado,
1: padrão,
0: assim,
1: nicho padrão.
0: Padrão. Padrão.
1: Nicho padrão,
0: padrão
1: também, assim. É a evolução do fotógrafo,
0: uhum.
1: né? Porque nesse caso, eu não acho que os caras vão tocar instrumento pra comer gente.
0: Uhum.
1: Porque o...
0: é que ele tá na crise da meia-idade, né? Acontece muito.
1: Não, não, mas é que normalmente o tocar instrumento é a banda do colégio.
0: Uhum.
1: A banda do colégio, ele se juntou com 3, 4 brothers porque o sonho deles é ser os Beatles. Aí eles, não, a gente pode ser o Red Hot, a gente pode ser uma coisa mais palpável, assim. E eles terminam tentando ser o Seu Cuca, o Edu Ribeiro, e na real não dá. Então, basicamente... você que tá fazendo uma banda adolescente, você que tá fazendo uma banda jovem, você basicamente tá fazendo uma banda pra tocar no seu casamento.
0: Sim.
1: Né? Porque a pior coisa que tem é ir no casamento de gente de banda.
0: Aham. Uhum.
1: Porque em determinado momento eles acham que o DJ, com as clássicas de todo casamento que sempre funcionam,
0: uhum.
1: vai perder pra ti tocando Ana Júlia. Então... mas eu entendo esse hobby. Esse é o primeiro hobby, além da cozinha, que eu realmente entendo. Eu tô, tô mais nos top.
0: É, eu acho já uma coisa, assim, como eu tô já chegando nos 40 anos, eu tenho a questão dos homens na crise de meia-idade, né? Que daí você parou, dele compra uma guitarra e aí ele vira
1: um
0: músico.
1: Violão,
0: assim,
1: tá.
0: Sabe? Um violão, etc. E, em segundo lugar, falar uma língua estrangeira. Tipo, aprender a falar uma língua estrangeira.
1: Sério?
0: Uhum.
1: Isso é atraente?
0: Aham. Uhum. Assim... acho curioso, porque mostra que o cara tá interessado em outras coisas e temas, etc.
1: Esses dias um cara pegou e me mandou um recado, porque tá o Lele e o Adams estão na Copa.
0: Uh-huh.
1: E aí eles voltam e meio entrevistam uns latinos.
0: Sim.
1: E eles começaram a falar um espanhol ruim, mas ruim, assim. Um espanhol de quem não vai pra Argentina.
0: Sim.
1: E aí eu peguei e falei, meu, bota o fone no cara que vocês não estão entendendo o que ele tá falando. E aí eu comecei a falar espanhol com o cara. E aí o cara me mandou um recado. Meu Deus, graças a Deus, alguém que fala minimamente bem um espanhol. Ele falou, cara, tu não sabe o carinho que tu me fez, que todos os dias eu escuto os guris falando. E eu fico tipo, cara, não! Aí quando falaram e tu veio, meu Deus, parabéns, muito obrigado por falar. Ele disse, tu não fala bem. Mas é que comparado com os guris, tu é um avião.
0: É, e aí eu vou entrar nesse nicho que eu acho especificamente, assim, línguas latinas muito mais atraentes do que você saber, sei lá, falar alemão.
1: Assim. Ah, alemão é dificílimo.
0: Alemão é dificílimo, muito difícil.
1: Duas amigas que falam, e aí uma amiga me liga pra ensinar umas coisinhas pra Helena. Não tem como.
0: Sim.
1: Só o Raul, que é cachorro. Foi até agora o que veio. De resto, não tá indo.
0: Ah, eu acho difícil também. E em primeiro lugar, você quer fazer agora ou vamos para outro bloco?
1: Não, vai.
0: Vamos? Em primeiro lugar, é a leitura.
1: Tá.
0: Tá. E aí eu acho muito engraçado, porque tem um perfil no Instagram que se chama Hot Dudes Reading.
1: Sério?
0: Que é pra fotografar caras que estão lendo nos metrôs pelo mundo. Assim, recomendo que vocês sigam, porque é legal.
1: Recomendo. Falou com a saliva escorrendo na boca.

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3: Tá, eu quero saber o teu top 5 agora.
2: Tá, o meu top 5.
3: Tá? Não precisa ser necessariamente os que estão aí.
2: Tá.
3: Tá, pode ser...
2: Bom, deixa eu... Vou pegar a lista aqui pra me ajudar. É, eu coloco, então, no top 5... o rolê de desenho.
3: Sério? Bah, uhum. Essa aí me perdeu muito.
2: Eu acho muito legal.
3: Me perdeu muito.
2: Acho o rolê muito do legal. Fiquei... Nossa, eu acho incrível.
3: Não, e olha que eu desenho.
2: Porque eu
3: muito
2: acho
3: na
2: que é
3: vida.
2: Uma habilidade que eu não tenho. E aí,
3: tá, eu
2: acho
3: desenho
2: incrível
3: bem
2: quem sabe desenhar.
3: Era isso que eu ia dizer, eu não desenho bem também, não sei desenhar. Por exemplo, o Léo desenha muito melhor que eu, mas eu gosto de desenhar.
2: Uhum.
3: Porque minha avó era artista plástica, então muitas vezes do meu dia, como era o trabalho dela, ela me botava do ladinho dela. E eu ficava desenhando qualquer coisa, ou pintando qualquer coisa. Então é algo que me... Eu fui a pessoa da pandemia, aquela que pintava as mandalas, aquela, sabe?
2: Entendi.
3: Eu gostava, tipo assim, me...
2: É, não, eu
3: gosto
2: sou
3: dessa
2: pessoa...
3: vibe. Mas ter tesão nisso, não consigo entender.
2: Tá, coloquei desenhar. Em quarto lugar, é fazer palavrinha cruzada. Tá, eu
3: Meu
2: acho...
3: Meu Deus, Larissa. É muito estranha.
2: Sim, inclusive tive um date tempos atrás... Que a conversa era que o cara gostava de palavra cruzada e ele tinha uma tatuagem de palavra cruzada. E aí a gente
3: Deus,
2: saiu pro date. Ah, eu adoraria, mas ele mora longe. E
3: Olha!
2: Aí.
3: Primeira vez que tu fala bem de um homem nesse programa.
2: Bah! Tá vendo? Eu não
3: Meu
2: sou tão
3: Deus,
2: ruim
3: são
2: assim.
3: Revelações no dois
2: Não
3: jogador,
2: sou tão
3: cara.
2: Ruim assim. E aí a gente foi pro date pra ir pra um bar, comer pizza, tomar cerveja e fazer palavra cruzada, assim. Foi super divertido. Tá vendo?
3: Tu é uma tia mesmo.
2: É muito bom. É muito bom. Tá, terceiro lugar, eu acho que... Ah, eu acho que a marcenaria entra, tá, também nesse negócio de, tipo, fazer Meu coisas Deus. Com as mãos e desenhar e projetar coisas. Eu acho muito legal. Aí, a leitura, eu acho que sim. Apesar de que eu tenho muito preconceito com as leituras dos homens.
3: Sério?
2: Inclusive, no Bumble, vou explicar pra quem não usa esse aplicativo. Você pode escolher uma pergunta que é um opening move, assim. Uma pergunta pra abrir a conversa com quem você dá match. E a minha pergunta é, que livro você acha que todo mundo deveria ler? E aí, a depender da resposta que a pessoa me dá, eu já desfaço o match ali. Sim.
3: Meu Deus.
2: Tá. Se me mandar, tipo, pai rico, pai pobre, já aconteceu. Ai.

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1: Acabou. Dois gordos e uma madrugada. Dois gordos e um hobby masculino que dá tesão. E tu começou a falar, eu fiquei pensando nos livros que eu li. Eu não ando numa fase muito leitor, porque eu não ando com muito tempo. Assim, a Copa do Mundo tirou bastante do meu tempo.
2: Então assume que não lê, sabe? Acho ok, assim.
1: É que assumir que não lê, eu acho chato.
2: Assim, não leio, tá? Assim,
1: não, eu não estou lendo. Eu assumo o gerúndio.
2: Não é um negócio pra mim, assim.
1: Não, eu adoro ler.
2: Não, mas tudo bem o cara que diz assim, tipo, não me interessa muito, assim. Agora o problema é o cara que quer se pagar de inteligente e aí me vem com uns livros bosta, assim, sabe?
1: Ah, não, eu não me pago de inteligente. Pelo contrário, eu li umas coisas tão nada a ver. O que eu tô lendo? Porque é pré-copa ainda, eu parei de ler, tá na minha estante. Lembrei. A Biblioteca da Meia-Noite.
2: Tá. Ah, é um livro que tem uma capinha verde, assim, com um monte de livrinho.
1: É, a capa é preta e os livros são verdes. É essa mesmo, assim. Então, eu andei numa pegada meio morte, assim, nos pensamentos, assim, me indicaram esse livro, conheci ali e me identifiquei bastante. Mas aí eu fui pra um outro lado, assim, não, eu não fui muito pro lado de entretenimento, fui quase pro lado de filosofia de vida, assim.
2: Entendi.
1: Para comigo mesmo. Aí bateu muito forte, parei um pouco de ler, me afastei um pouco dele. Aí eu fui ler uma idiotice. Qual foi a idiotice que eu fui ler? Eu fui pra um outro lado completamente nada a ver. Eu tô lendo dois, tô tentando lembrar o outro. Esqueci.
2: É.
1: Mas eles estão ali pro pós-copa.
2: E aí, enfim, eu acho interessante, assim, mas eu acho que com ressalvas. E em primeiro lugar, eu acho que o homem cozinhando, pra mim, é tipo assim, o homem que faz um churrasco.
1: Eu ia dizer, esse é meu top 1. Meu hobby top 1, não queria muito te matar.
2: Até me afoguei aqui, que saudade.
1: Chegou a dar lembrança, chegou a salivar.
2: Sim, cheguei a salivar e me afoguei.
1: Esse é o meu top 1, assim. Uhum. Eu certamente farei em algum momento da minha vida um curso ou faculdade de gastronomia. Certo? E é... Basicamente, a minha vida é ficar vendo receitas no meu Instagram, vou inclusive provar isso agora, pra ficar fazendo, e eu realmente faço as receitas. Bom, só porque eu falei, não tem nenhuma receita na minha aba explorar. Não, é que tem muito Vini Júnior e Haaland, não tem muito...
2: Entendi.
1: Eu tava muito focado na Copa do Mundo, só futebol. Não tem uma mulher na minha aba explorar, é só o Vini Júnior.
2: Ai, deixa eu até olhar o que
1: tem. E não tem uma receita. Que triste. Antigamente isso aqui era só receita.
2: O meu Instagram não tá nem carregando. O meu tem receita, coisa de tarô, coisa de arte, coisa de unha, memes, coisas do Uruguai, coisas de cavalo.
1: Quando eu sou focado, eu tenho um
2: coisas
1: hiperfoco.
2: Coisas de série. Olha, o meu é tipo uma bagunça, assim.
1: Não, o meu segue no Vini Júnior.
2: É pra ver a quantidade de coisa aleatória que eu penso num dia, né?
1: O meu segue Vini Júnior, Haaland e Copa do Mundo no nível
2: por que não pintar a minha casa de azul? Tem um negócio aqui falando, viu? Enfim, gostei.
1: Tá bem, eu não tenho muitos hobbies, na verdade. Eu fiquei me sentindo meio mal com a conversa. Eu gosto de ler, eu gosto de cozinhar, eu gosto de jogar tênis, eu gosto... Puta, eu tô numa vibe brincar, como eu virei pai.
2: Sim.
1: Como eu gosto de brincar.
2: Ah, isso é legal.
1: Puta, ela chega com uma brincadeira e ela aprendeu a brincar de esconder. Puta,
2: uhum,
1: é maravilhoso.
2: É muito legal.
1: Puta, é maravilhoso, eu tô amando brincar de esconder, assim, eu... Tipo, eu fico torcendo pra ter quem nos procurar, porque eu quero me esconder também.
2: Uhum.
1: Porque ela gosta de se esconder comigo.
2: Uhum.
1: Porque ela não sabe se esconder sozinha direito, assim. Ela se esconde num lugar meio bosta. Uhum. Assim. Então eu ensino ela a ficar muito feliz que eu ensinei ela num lugar muito difícil.
2: Massa.
1: Então eu tô nessa vibe de brincar de esconder.
2: Brincando
1: adorava muito.
2: Brincar de me esconder também.
1: Eu gostava muito de brincar com meu cachorro, mas infelizmente não tem mais cachorro, então...
2: É, pai de pet também é uma coisa atraente, assim.
1: Sério?
2: Aham.
1: Uhum. Porra, não. Meu cachorro era foda. E... O que mais eu tenho de hobby?
2: E pra mim, especificamente, mais de cachorro do que de gato.
1: Eu não sou do gato também.
2: Eu também não... Infelizmente, não é muito pra mim.
1: Eu gosto de videogame, mas não a ponto de ser um hobby.
2: Porque às vezes ele tem um pouco de preguiça da pira de videogames.
1: Porque às vezes ele fica muito tempo desligado.
2: Uhum.
1: Então eu tenho que estar muito entediado, assim. Mas quando eu tô muito entediado, ele me ajuda bastante.
2: Entendi.
1: E... Acho que é isso. Ali meu cachorro encheu o olho d'água ali, ó.
2: Oh. Oh,
1: então tá, vamos encerrar aqui, senão
2: vamos.
1: Eu vou me sentir mal.
2: Chega.
1: Dois Gordos e uma Madrugada fica por aqui. Obrigado pela parceria, pela companhia. A gente volta a qualquer momento. Tchau.
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0: 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Que levou a facada?
1: Nego Véio tava bigodeando com uma mulher casada no terceiro andar do prédio. De repente ouviu barulhos da chave na porta e a mulher gritou desesperada:
2: é meu marido! É o meu marido! Pula a janela! Pula!
1: Mas, querida, nós estamos no terceiro andar e essa chuva toda aí tá louco.
2: Azar, dá um jeito porque ele vai nos matar.
1: Aí o nego velho juntou as roupas debaixo do braço e pulou em cima de uma floreira que tinha lá. Ficou todo desgraçado, cheio de arranhão. Eis que vem passando uma galera correndo, pois estava acontecendo uma grande maratona na cidade. E o nego velho entrou no meio, mancando no bolo ali, né? Seguiu correndo pelado com as roupas embaixo do braço. E um dos atletas, curioso, deu uma olhada pro lado e disse: nem sabia que tu corria, nego velho. É, mas eu sempre corri, meu querido. Corro há muitos anos, velho. Sensação de liberdade, né, querido? Aí o cara, estou vendo, tá correndo pelado, né? É, por isso, aerodinâmica, né? Mas e as roupas debaixo do braço? Bom, meu querido, daí na chegada eu me visto, aí eu tô pronto. Nesse momento o cara olhou pro Bilal do nego velho e perguntou: mas para aí, tu corre pelado com as roupas debaixo do braço e de camisinha? Aí o nego velho: só quando tá chovendo.
0: Se tu quiser, se tu quiser, se tu quiser mais momentos como esse, vai lá na TLTV, no YouTube, que tu vai achar muito legal. Tá legal? Muito obrigado.

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0: Olha só, o que tu vai ouvir agora é o resumo de tudo que nós fizemos de pior e melhor a semana aqui no Pretinho Básico. Quer levar a facada?
1: Um gago, caminhando pela rua, estava procurando uma escola para gagos. Encontrou um bebum e perguntou: sabe onde tem uma escola de gago por aqui?
2: Bebum olhou pra ele bem sério.
3: Posso fazer uma pergunta pra amiguinha aí? Por que tu quer uma escolinha se tu tá gaguejando tão bonitinho?
0: É bom. Se tu quiser, se tu quiser mais momentos como esse, vai lá na TLTV, no YouTube, que tu vai achar muito legal. Tá legal? Muito obrigado.

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0: 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Que levou a facada?
1: O nego velho tava bigodeando com uma mulher casada no terceiro andar do prédio. De repente ouviu barulhos da chave na porta e a mulher gritou desesperada: meu marido! É o meu marido! Pula a janela! Pula! Mas, querida, nós estamos no terceiro andar e essa chuva toda aí, tá louco?
2: Azar, dá um jeito, porque ele vai nos matar.
1: Aí o nego velho juntou as roupas debaixo do braço e pulou em cima de uma

0: Moreira que tinha lá, ficou todo desgraçado, cheio de arranhão. Eis que vem passando uma galera correndo, pois estava acontecendo uma grande maratona na cidade. E o nego velho entrou no meio, mancando no bolo ali, né? Seguiu correndo pelado, com as roupas embaixo do braço. E um dos atletas, curioso, deu uma olhada pro lado assim, e disse: nem sabia que tu corria, nego velho. É, mas eu sempre corri, meu querido. Corro há muitos anos, velho. Sensação de liberdade, né, querido? E aí o cara, estou vendo, tá correndo pelado, né? É, por isso, aerodinâmica, né? Mas e as roupas debaixo do braço? Bom, meu querido, daí na chegada eu me visto, aí eu já tô pronto. Nesse momento o cara olhou pro Bilal do nego velho e perguntou: mas para aí, tu corre pelado com as roupas debaixo do braço e de camisinha? Aí o nego velho: só quando tá chovendo.
1: Se tu quiser, se tu quiser, se tu quiser mais momento como esse, vai lá na TLTV, no YouTube, que tu vai achar muito legal. Tá legal? Muito obrigado.

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0: Obrigado, gente. Valeu, muito obrigado.
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0: ácida.
1: Ela era lá da Barra, ele de Ipanema. Foram ver um campeonato lá em Saquarema, achando que ia dar bom, mas só deu problema, só deu problema.

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1: O pequeno gafanhoto chega no bar e vê o mestre chorando.
2: Não esqueci de
3: agora. Eu imagino. O que aconteceu?
4: Mestre, por que tá chorando, grande mestre? Eu tenho uma mulher maravilhosa, ela tem 19 anos, loira, olhos azuis, corpinho de academia, de manhã, me acorda com café, faz um boquete em mim, gostoso.
5: Meia, já pode falar
4: isso? Almoço, não sei se eu poderia. E quando acordo da soneca, libera tudo que a gente gosta. 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

0: Atlântida, Rádio das Nossas Vidas, muito bom dia, seus lindos! Tá chegando por aqui o Despertador, o Morning Show mais gostosinho do FM! Vamos dali! Muito bom dia pra ti que tá começando esta quarta-feira, dia 8 de julho, mais especificamente às 7 horas e 5 minutos, comigo por aqui no Despertador. Que tu tenha um dia incrível, leve, de boa, purpurinado, que tu veja cores e veja, eu ia falar facetas, mas facetas é uma palavra muito esquisita, né? Veja camadas. Camadas nas coisas, aonde tá tudo enuviado, e daí tu vai olhar de um jeitinho assim, enviesado, no ângulo em que bate o sol e faz um reflexo colorido do arco-íris, você vai ver que tem uma outra faceta, uma outra camada por trás das coisas, entendeu? Não sei se eu entendi. 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Começando então esta quarta-feira do jeitinho despertaverso de ser. E eu, essa pessoa que nem sabe direito o que está falando, porque é 7:06, eu ainda não tomei café e estou um pouco pós-insônia, eu sou essa pessoa aqui, ó. Quando eu tô com insônia, é pior ainda.
1: Carolina!
0: Acorda, Carolinho!
1: Ainda não sei a ver, foi madame.

Muito bem, eu sou a Carol Sanches, arroba carol.sanches, ali no Instagram, que é por onde tu chega e interage na nossa pauta do dia, que como eu acabei de falar, eu tive insônia, então vai ter que estar todo mundo me ajudando a me ajudar, tá? Obrigada de nada. Despertador que conecta por aqui a nossa família Despertaverso, todos os cantinhos do Rio Grande do Sul na nossa rede Atlântida, assim como no atlântida.com.br, aplicativo da Atlântida, conectando não só o estado do Rio Grande do Sul, mas o Brasil, o mundo, quiçá outras galáxias. 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

Catador, que tem então o nosso quadro mais interativo do Rádio Gaúcho, Rádio Brasileiro, que é por onde, ali no arroba carol.sanches, tu interage, manda teu áudio e participa da nossa pauta do dia, que diariamente, né, como já diz o nome, muda, troca, e a gente tem um papo diferente pra trocar. Agora o seguinte, ontem eu abri o despertador com esta música aqui, ó.

recebi um tanto de mensagem de galera dizendo que o filho perguntou: mãe, tu conhece essa música? E a mãe: sim, filho, tô cantando aqui. E aí começou, e virou a página também. Agora eu tô em outra. Por causa dessa primeira música, o ouvinte Saulo Freitas fez, não foi uma sugestão de pauta necessariamente, porém eu achei ótima para fazermos uma pauta, que é o seguinte, ele mandou: Saulo Freitas escreveu, bom dia Carol, eu acho que a Luca é a Shakira brasileira. O timbre da voz dela é muito parecido com a da Shakira, apesar da carreira dela não se comparar com o da colombiana, né, obviamente, Shakira que... Ela domina o mundo inteiro. Se tem uma Copa, tem a Shakira. É basicamente isso. E por isso, seguindo esta lógica, nossa pauta do dia é o seguinte: artistas brasileiros que são o nosso artista estrangeiro brasileiro. Entendeu? Ou ao contrário. Por exemplo, a Luca é a nossa Shakira brasileira. O Roberto Carlos é o Elvis Presley brasileiro. São reis. É indiscutível isso na música, o impacto deles ali no rock, né? O romantismo também, o que impactou na cultura pop. Seria a Xuxa a Madonna brasileira? Marcaram ali anos 80, né? O grande impacto, loiras absurdas, né? Quebraram muitos recordes de venda, tiveram modas bem peculiares. Seria puxando pra hoje em dia, assim... A Luísa Sonza, a Britney brasileira, eu acho até que a Luísa Sonza canta muito mais que a Britney. Porém, contudo, todavia, tiveram ali ambas uma fase angelical, daí depois passaram para uma fase mais madura, coreografias absurdas. Ambas enfrentaram alguns penhascos, mas a Luísa Sonza tá mais firme nessa daí do que a Britney. Enfim, quero essa comparação. Qual artista brasileiro é tal artista lá fora, porém brasileiro? E pode fazer o inverso também. Daí tu compara o timbre, o jeito, a voz, a carreira, o que tu quiser. Mas pra eu dar o start certo nessa pauta do dia, me desculpa, né? Mas como é que eu vou começar o despertador com outra música que não seja esta daqui?

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Hoje é dia da gente fazer comparações entre artistas. No início do programa eu trouxe aí que será que a Xuxa é a nossa Madonna brasileira? Será? Será? Será que o Fábio Júnior é o nosso Julio Iglesias? Todo galã romântico da música, falando com sussurros ao microfone. Pode ser, pode ser. Tu manda ali, então, comparando os artistas. Qual artista brasileiro é o nosso artista lá de fora? Entendeu?

0: Deixa eu ir com o áudio aqui do Leonardo, vamos ver.
1: E aí, Caroleta, bom dia, bom dia.
0: Bom dia.
1: Pra mim, o Armandinho, nosso poeta, é o Jack Johnson brasileiro.
0: Ah,
1: e
0: boa.
1: E não há quem diga o contrário.
0: Arrasou, boa, boa. Deixa eu ir com o Daniel.
2: Bom dia, bom dia, bom dia, Caroleta. Tudo bem?
0: Tudo.
2: Excelente quarta-feira pra ti, aqui é o Dani, mais uma vez da estrada. E é impossível não fazer aquela associação, digamos assim, inspiradora do nosso Marcelo D2,
0: tá,
2: com o Snoop Dogg. Guilhão, vamos!
0: Arrasou! Deixa eu ver mais um áudio por aqui, o Maurício.
3: Bom dia, Caroleta. Aqui é o Maurício de Osório.
0: Tudo bom?
3: Pra mim é o Naldo Bene. Naldo Bene, ele lembra muito o Chris Brown.
0: Tá.
3: Nosso artista brasileiro, né? Bom dia. Ki-ki-ki.
0: Será que Chris Brown inventa umas histórias também? Não sei. Não sei. Deixa eu ver o João.
4: Bom dia, Carol.
0: Bom dia.
4: Pedro de Porto Alegre. Uma banda aqui brasileira que eu acho que seguiu e teve mais ou menos a mesma carreira que uma estrangeira é o Sepultura. Eu acho que muito parecida com a do Metallica.
0: Tá. É.
4: Uma boa quarta-feira a todos. Kikiki.
0: É, talvez, olhando assim meio enviesado, talvez. Deixa eu ir com a Francis Mar por aqui.
5: Bom dia, Carol.
0: Bom dia.
5: Francis de Santa Maria, levando as crianças para a escola, indo para o trabalho com 3 graus.
0: Meu Deus.
5: E eu acho que o Jota Quest é o nosso Maroon 5.
0: Perfeito. Concordo.
5: Por quê? Porque eles cantam sobre amor, cantam
0: isso,
5: sobre bom astral. E porque eu posso comparar. Beijo.
0: Porque eu tô podendo, essa é a pauta. E se eu quiser, pronto. Deixa eu ir com o André, gostei.
6: Bom dia, Carol, o André Passo Fundo e Agatha, 8 meses.
0: Oi, Agatha.
6: Olha só, pra mim, comparação perfeita é a Beyoncé com a Ludmilla.
0: Arrasou,
6: sensacional.
0: Claro. Óbvio.
6: Nossa Ludmilla. E o Alexandre Pires com Usher, nosso popstar, nosso
0: meu
6: amigo
0: Deus,
6: velho.
0: Sim.
6: Sensacional também. Os dois são maravilhosos. E o programa tá cada vez melhor. Parabéns.
0: Querido, obrigada, meu amor. Nossa, tu falou do Usher, me desculpa, mas eu não tava nem pensando em trilhar essa pauta, mas me desculpa, é esse hit aqui.

0: potencial boa música pra gente colocar de primeira música do Despertador, hein? Gostei. Arrasou, André. Me lembrou dessa música. Deixa eu ir com a Amanda.
1: Bom dia, Carolzinha. Tudo bem?
0: Bom dia.
1: Aqui é a Amanda de Novo Hamburgo. Pra mim, um artista que é brasileiro e se parece com um artista de fora é o Victor Clay. Pra mim, seria o Justin Bieber no início de carreira.
0: Boa!
1: Um bom dia pra vocês. Kikiki!

0: olha a Shakira igualzinha, é a nossa Shakira, cara. A Luca é a nossa Shakira, não tem como fazer. Comparamos timbre, comparamos até um pouco do estilo naquela mesma época, mas, obviamente, não comparamos aí, né, o alcance da Shakira com o da Luca, que talvez ela tenha sido de um hit só, né? Deixamos quieto por aí. Bora de música por aqui, enquanto eu espero teu áudio ali no @carol.sanches.
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0: Atlântida, Rádio das Nossas Vidas, bom dia, faltando aí 13 minutos para as 8 horas, Despertador tá de volta. E a bola tá rolando, hein? 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Quero ver se não vai deixar ninguém aqui falando sozinha no ar. 26400943, deixa eu até ver se o telefone tá no gancho. Alô? Tem uma pessoa, gente! Não diga bom dia, diga liguinho. Oi, qual é teu nome?
1: Bom dia, Carol, é a Sheila.
0: E aí, Sheila, tu tá falando de onde?
1: Eu sou de Taquara, mas eu tô a caminho do meu trabalho em Itapiranga.
0: Deixa eu te perguntar uma coisa, tu tá no Bluetooth do carro?
1: Claro.
0: Tu conseguiria tirar? Tá bom. Ai, ai, o Fruk me nota por aqui. É esse momento que a gente fala com a audiência ao vivo, junto com a galera, fica melhor. Fruk Berga, o sabor de estar junto. Sheila, tu tá indo pro trabalho, tá na tua lida aí e curtindo o despertador. É, isso, é dessa com forma certeza. Que funciona?
2: Isso aí, todos os dias.
0: Todos os dias tu trabalha com o quê?

0: Eu trabalho no Sicoob.
1: Olha só, olha só, tá? Então, quando chega lá pro teu trabalho, já vem com toda a energia do Despertaverso, nisso?
0: Com certeza, isso aí. Eu já tinha ligado outra vez, eu tinha falado com o Rodrigo.
1: Ah, é?
0: Eu tava de férias. Aí agora deu certo pra eu falar contigo.
1: Ah, maravilhosa. Olha só, na pauta do dia a gente tá fazendo comparações entre os artistas, e daí dois que me marcaram foram os que eu trouxe aqui para o nosso Fruk Menota, tá? Então, tu vai poder escolher entre Jota Quest ou Maroon 5, que foi uma comparação ali de um ouvinte.
0: Jota Quest.
1: Jota Quest, muito Jota bem. Quest. Quer mandar um beijo pra quem?
0: Ah, eu mando pro meu marido e pra minha filha, que acredito que também já esteja ouvindo, que eles devem estar indo pra escola já.
1: Fechou todas, meu amor. Muito obrigada por
0: obrigada,
1: ligar.
0: Carolinha.
1: Tamo junto. Beijo. Beijo. Vamos de Jota Quest por aqui no nosso Fruk Menota.

Opa! Atlântida, Rádio das Nossas Vidas, muito bom dia, despertador de volta por aqui, faltando 6 minutinhos para as 8 horas. Que a tua quarta-feira seja incrível, leve, maravilhosa e com aquele quê da melhor vibe da FM e Despertaverso.

0: Despertador, que tá sempre ao vivo por aqui, de segunda a sexta-feira, a partir das 7 horas, junto de Sicredi. 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Eu sou a Carol Sanches, arroba carol.sanches, ali no Instagram. Estou falando da Rede Atlântida, da nossa mesa sede por aqui, na capital dos gaúchos, conectando todos os cantinhos do Rio Grande do Sul pela Rede Atlântida, ali no atlântida.com.br, aplicativo da Atlântida, com tudo, porém, todavia... O Despertador é o morning show mais gostosinho do FM e está mais morning do que nunca. Diretamente da terra do tio Sam, ele voltou, ele está entre nós. Good morning, Rodrigo Adams.
1: Good morning, Brasil. Bom dia, América. Aqui estamos diretamente de New Jersey, ou de Jersey City. Agora 5 minutos para 7 da manhã no horário americano, 5 minutos para as 8 da manhã no horário brasileiro. Dia 8, meu Deus do céu, cara. 8 de julho, velho, estamos aqui ainda.
0: Doideira.
1: E aí, Caroleta, como é que tu tá? Saudade tua, saudade da nossa audiência, da audiência mais chocrível da FM.
0: Adanzinho, que a galera vem perguntando de ti, porque, claro, aí na lida, né, é muito complicado pela diferença de horário.
1: Mais agora.
0: Mas daí tivemos aí a eliminação do Brasil, então eu acho que essa é a primeira tua participação depois disso, então acho que talvez tu possa dar um parecer pra gente de como tá a situação nesse clima do despertaverso pós-eliminação.
1: Então, Caroleta, primeiro, pô, bom tá de volta. Eu sabe que pra mim dói não tá no despertador, que é uma parte importante do meu dia, que eu adoro, é complemento de terapia, é tá com a minha galera, sabe? É tudo aquilo. Cara, assim, é outro ambiente, e não só pela eliminação do Brasil, mas é aquela reta final de Copa do Mundo, né?
0: Sim, claro.
1: Então, cada vez mais a gente... Peraí, vamos refazer essa frase. Cada vez mais... É, pode ser assim, tá. A gente vai ver menos coisas aqui, sabe? Tá vendo menos coisas, tá? Já é um outro ambiente. Por exemplo, a sede aqui onde nós estamos agora só tem uma partida, a final, né? Então, aqui já é um outro clima.
0: Nossa, então vai demorar um pouquinho, né? Querendo ou não.
1: É, porque agora tem as quartas de final em outros locais. E tem locais próximos, né? Como Boston, que fica... de trem, 3 horas e meia daqui, né? Tem jogos ainda, se eu não me engano, em Atlanta, tem em Miami também, né?
0: Então, e a nossa equipe se mantém, no caso, a nossa equipe, eu digo da Atlântida, vai se manter em New Jersey.
1: A gente tá em New Jersey até
0: perfeito.
1: O final. Essa é a nossa sede aqui, naquele lugar que nos primeiros dias a galera se habituou bastante vendo Bola nas Costas.
0: Uhum.
1: A gente fazendo o programa de um pier, né?
0: Sim,
1: então
0: sim.
1: A gente segue nesse local. Agora, obviamente, sem o peso de acompanhar a seleção, a gente acaba tendo mais possibilidades de fazer aquela Nova York do entretenimento, né? Do
0: claro.
1: Turismo. Então a gente, obviamente, vai fazer de alguns locais que ainda não vão embandeirar para que a galera conecte com a gente na TLTV.
0: Boa!
1: Mas, assim, locais mais do que instagramáveis, diria eu, cinematográficos, assim. Então acho que a turma vai acabar curtindo bastante os locais que a gente vai estar indo no dia de hoje.
0: E então, com a eliminação do Brasil, o negócio tá mais quieto por aí também, em relação à torcida,
1: a
0: povo.
1: Brasil, é um padrão, assim, de Copa do Mundo, a partir das quartas de final, o que que acontece? Quando vira, Carol, quando acaba a primeira fase, muita gente vai embora.
0: Uhum.
1: Muita gente vai embora, porque a primeira fase é aquela arenga, né? Tipo, é gente de tudo que é canto, se divertindo. Tem até a galera que vem sem ingresso, mais pra entrar no clima e tal, tal, tal.
0: Tá junto na torcida de alguma forma,
1: perfeito,
0: né?
1: Perfeito. É o clima. O que
0: isso.
1: Vale é o clima. Aí, a partir dali, das 16 avos de final, ou nas antigas oitavas de final, a coisa vai modificando. Tem gente que tá se programando pra chegar, né? Então, tem que ver agora como é que é o comportamento do torcedor.
0: Quase comprou que uma troca
1: ingresso.
0: De público, assim, né?
1: É, não, muda
0: bastante.
1: Uma
0: rotacionada.
1: Muda muito.
0: Bom,
1: muda
0: Adanzinho, muito. Depois a gente conversa mais sobre Copa do Mundo, que claro que ainda rende muito assunto sobre isso, mas a nossa pauta do dia de hoje,
1: vamos
0: quero
1: lá.
0: Que tu interaja também comigo em relação a isso. Diga um artista brasileiro que se parece com um artista estrangeiro. E por quê? Isso porque ontem eu abri o programa, eu acordei e me veio a música Tô Nem Aí da Luca na cabeça, eu resolvi abrir o programa.

0: programa com ela. E um ouvinte mandou: a Luca é a Shakira brasileira. E a partir disso... É. Não, mas assim, de... a gente não vai comparar, obviamente, a carreira. A gente vai comparar o timbre. Lá atrás, falavam sobre isso quando a Luca nasceu no pop brasileiro, entendeu? Lá atrás falava isso. Então pode ser uma relação... Por exemplo, teve uma ouvinte que falou que o Vitor Clay, no seu início de carreira, poderia ser comparado com o Justin Bieber. Daí eu falei que talvez uma mistura de Jack Johnson e Justin Bieber seria o Vitor Clay no início da carreira, entendeu?
1: Tá.
0: É uma, são comparações que os nossos ouvintes estão trazendo. Tá. Já falaram até Naldo Bene com Chris Brown.
1: Alguém já falou do Jota Quest ser meio que Earth, Wind & Fire?
0: Não, falaram que o Jota Quest seria o Maroon 5.
1: Não, gente, pelo amor de Deus. Primeiro que o Jota Quest é antes do Maroon 5, né?
0: Ah, claro, mas é uma comparação não, que do não, coração
1: não
0: das
1: aceito,
0: pessoas.
1: Não aceito.
0: Tá bom, tá bom.
1: Porque o Jota Quest é muito do caramba. Ia falar um palavrão, segurei. É, e o Maroon 5 também é muito legal. Eu sou meio
0: Mas são
1: chatão.
0: Coisas diferentes pra ti, né?
1: E até porque eu gosto da primeira fase do Maroon 5. Eu não gosto do que virou depois,
0: sabe?
1: Ah,
0: sim. É. Adanzinho, deixa eu ir com o áudio da... Vai. Audiência aqui, Tiana.
2: Oi, Carol, Tiana de Novo Hamburgo aqui. E não tem como não falar, né? Mas o nosso Eminem é Zé Felipe, o maior rapper do Brasil.
0: Isso.
2: Beijo, boa quarta.
1: Na boa, galera, não. Tiana, tu tem nome de princesa da Disney, não faz isso com o velho.
0: Genial!
1: Oh, o Eminem. Bah, tá bom isso, tô gostando, a galera tá chutando o pau da barraca e não tem, né?
0: Exatamente, é quando chuta
1: o pano. Tá, então lá vou eu, então.
0: Vai, obrigada, esse é Adams que eu quero, vai.
1: Tá, então lá vou eu, então. O brilhação é os bidis das bandinhas.
0: Uma salva de palmas para Rodrigo Adams, que agora às 8 horas e 2 minutos acordou no nosso clima despertaverso.
1: Aí sim.
0: Deixa eu ir com a Maureen.
3: Vai. Bom dia, Caroleta. Maureen de São Leopoldo. Só eu acho que a Sandy, nossa, boa. Sandy Júnior, é a nossa Bel. Será? Nossa, um beijo, boa quarta. Kikiki.
0: Adel? Será que Adel. Ela não tá mais, sei lá, pra Celine Dion, uma coisa assim?
1: Ah, não sei, cara.
0: Não sei, enfim. Mas essas comparações, tu ouvinte aí do outro lado que quer interagir com o nosso despertador, pode chegar ali no @carol.sanches e agora o @RodrigoAdams também está pra jogo. Manda ali então, diga um artista brasileiro que se parece com um artista estrangeiro e conta o porquê que tu acha isso, tá? Enquanto Boa. Por aqui no despertador, vamos de música e depois a gente volta, certo, Danzinho?
1: Só deixa eu fazer um convite pra galera aí, tu foi engatou uma quinta bem rapidão.
4: É que a gente tá atrasado.
1: Eu sei, mas vamos queimar um pouquinho do churrasco. Não, só pra avisar a turma, ali no @RodrigoAdams, ontem eu postei um conteúdo, eu e o Lelê comendo um cachorro quente na rua, assim, sabe? O Nathan's, o famoso Nathan's, que é mais Nova York impossível. Mas eu quero fazer um desafio pra galera que tá acompanhando o Despertador. Eu quero que indiquem um cachorro quente melhor que o Nathan's. O Nathan's é muito bom, é muito tri, mas eu quero que a galera indique o cachorro-quente da sua cidade, do seu bairro,
0: Arrasou.
1: Do seu rolê. Bota assim, ó, prefiro o, ou tipo, tem que experimentar o, vai lá, fica à vontade, ali no @RodrigoAdams.
0: Já entendi que a gente pode transformar isso numa pauta do dia. Deixa eu ir de música e depois conversamos.
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0: Atlântida, Rádio das Nossas Vidas, muito bom dia, Clubinho das Oito, chegando por agora, 8h21, no nosso Despertaverso, é o despertador que tá ao vivo por aqui, na Rádio das Nossas Vidas, sempre junto dele, do Sicredi, abra sua conta PJ. Eu sou a Carol Sanches, arroba carol.sanches, ali no Instagram, direto do nosso país, Rio Grande do Sul, e diretamente dos Estados Unidos. Good morning, Rodrigo Adams.
1: Olá, bom dia, Carolzinha. Good morning, Brasil. Bom dia, América. Seguimos por aqui fazendo o Despertador Morning Show número 1 do Rio Grande do Sul. Cheio de kikiki, de gliguinhon e cheio de saudade também da nossa galera.
0: Coisa linda.

0: Na nossa pauta do dia, sempre adocile, gentileza muda tudo, experimente. Hoje estamos fazendo comparações entre artistas. Por exemplo, lá no início falamos que a Luca é a Shakira brasileira. O Adam já discordou, já mandou ali sobre o Brilhação ser quem mesmo? Bidiz, né?
1: Isso.
0: E tu pode interagir com a gente mandando teu áudio aonde, Adanzinho?
1: No arroba Rodrigo Adams, no arroba Carol.6, pode priorizar a Carolzinha, que daí titio fica vinhetando daqui, a gente tem qualidade máxima no áudio.
0: Fechou, deixa eu ir com esse ouvinte aqui, ó.
2: Bom dia, Carol. Aqui fala um velho roqueiro, talvez um roqueiro velho.
0: Ui.
2: E eu acredito que nós, aqui no Brasil, tenhamos o nosso Bob Dylan Tupiniquim, que vem a ser o Zé Ramalho. Oh. Ele consegue ter um estilo musical diferente, mas tem o respeito de todos os meios, dos músicos, da música, enfim. E a admiração principalmente dos roqueiros, assim como
0: legal,
2: acontece,
0: né,
2: com o Bob Dylan nos Estados Unidos. Não poderia deixar de mencionar também o Nelson Gonçalves como sendo o nosso Sinatra. Carlos Gardel. Tá bem?
1: Oh.
2: Abraço, bom dia.
0: Olha! Bah, mas
1: ele... meter que era o Sinatra.
0: Cara, ele veio com referências, esse cara, hein?
1: É, não, não, muito bem, muito bem. Ai, ele, puta, me deu um branco agora, eu ia vinhetar algo que ele disse. Ah, eu achei que ele ia falar do Vander Wildner, cara.
0: Tá, também, poderia ser.
1: Achei que ele ia falar do
0: cara,
1: Vander.
0: Cara, verdade,
1: sério.
0: Verdade, é uma boa comparação também. Deixa eu ir com a Poliana.
3: Bom dia, Carol.
0: Bom
3: Poliana
0: dia.
3: Aqui de Ivoti. E dois artistas que eu acho, assim, ó, muito parecidos. É o ator que faz o filme do Capitão América, não sei o nome dele, com o nosso Rodrigo Wilbert. Eu acho eles muito parecidos.
1: Ah, é verdade,
3: lindos,
1: cara.
3: Lindos e talentosíssimos. Um beijão
0: parecido,
3: pra todo mundo.
0: Sim. Parecido,
1: não, mas
0: sim.
1: Eu acho, cara, eu acho que ela tá confundindo.
0: Eu
1: ela
0: também acho.
1: Eu acho que ela tá querendo falar do cara que fez o Thor, velho. Chris Hemsworth.
0: E ela falou, sabe? De qual? Perdão?
1: Ela falou do Capitão América.
0: Ah.
1: Eu acho que o cara que faz o Capitão América, ele já não é tão parecido assim com o Rodrigo Hilbert. Eu
0: será?
1: Acho que pode ser.
0: Bom, pode
1: na hora
0: ser,
1: ela,
0: pode
1: ela
0: ser.
1: Ela foi falar de um Vingador e falou de outro. Acho eu.
0: Ah, tá entre os Vingadores, tá na família.
1: Tá tudo certo. É isso.
0: Deixa eu ir com esse ouvinte que disse que tu vai gostar. Quero só ver, Adams.
1: Vamos ver.
4: E aí, Carol, bom dia.
0: Bom dia.
4: Tanto pelo sucesso quanto pela trajetória de vida, que infelizmente se encerrou cedo, eu acho que o Sabotagem é o nosso Tupac brasileiro.
1: É, assim.
4: Bom resto de semana aí, tudo de bom.
1: E sabe que muita gente o tratava desse jeito, né? Ele era o cara e morreu muito cedo também, né? Assim como o pai.

0: pai que morreu com 27 verdade. Anos, né? Então, e o Sabota, ele morre, eu não me lembro a idade dele, mas também muito jovem, assim, com uma carreira muito, muito, muito contundente por vir e acabou sendo abreviada, né?
1: Pois então, e a galera chega ali no @carol.sanches, no @rodrigoadams, fazendo essas comparações entre artistas, e a Fer também participou por aqui.
2: Bom dia, Carol, bom dia, Rodrigo, Fernanda de Caxias, desculpa pela voz de sinusite, mas pra mim o nosso Reação em Cadeia sempre será o nosso Creed, pra mim lembra muito.
1: Ah. Beijo. Legal!
0: Sabe que, tinha mesmo essa comparação na época, porque quando a Reação surge, assim, com aquele fenômeno avassalador, né, que foi, e segue sendo, mas é que pá, teve uma época ali que foi uma porrada
1: uma
0: mesmo.
1: Uma loucura, cara!
0: E aí, cara, eu lembro de uma vez estar assistindo um show deles, e o Jonathan brincou com isso no palco, e ele, se não me engano, a frase que ele usou até, tipo assim, ó, qualquer semelhança é mera coincidência, e aí começou a guitarra de Higer, do Creed, e eles cantaram a música. E, cara, era assustador, velho.
3: O que você tem medo?
0: Vai, tá, agora põe Creed Higer aí.
1: Creed. Como é que é o nome da música?
0: Higer.
1: Higer, aqui.
0: Ela tem essa intro, e aí eu lembro, foi essa música que eles tocaram. Ai, a galera enlouqueceu, assim, cara. E eu achei de uma presença de espírito dele, assim, sabe? Que ele podia ficar dizendo, ó, ó a voz.
1: Para? Sério? Real? Muito bom.
0: É muito bom, cara.
1: Deixa eu ir com mais um áudio pra encerrar essa participação neste bloco. Deixa eu ir com a Camila. Camila,
0: meu
1: não
0: Deus,
1: vai dar.
0: Minha amiga.
1: Não vai ser a Camila, deixa eu ir com a Silvia, então.
4: Bom dia, Carol. Eu sou a Silvia aqui de Canoas e eu tô indo pra escola que eu trabalho, sou professora. Saudade do Rodrigo.
1: Oh.
4: E eu acho que mais tem a ver com a Madonna é a Anitta.
1: Anitta.
4: Sempre polêmica e ousada. Beijo.
1: Boa, é boa. Uma boa
0: comparativa. Bem pop, bem polêmica, bem... feminista na carreira, né? Então,
1: isso,
0: tipo,
1: verdade.
0: Uma mulher empoderada.
1: Não
0: legal,
1: tá nem aí pro que os outros pensam, nada. Tá ali fazendo dela.
0: Que, meu, galera, não tem noção, assim, às vezes, até a gente não lembra, mas a Madonna, ah, meu.
1: No seu início de tempos,
0: entrou,
1: né?
0: Rasgando, velho. Ela entrou rasgando. Cara, ela fez uma música, né? Tipo, uma não, ela fez algumas músicas assim. Que ela batia de frente com o sistema, sabe?
1: Então, com certeza, tipo, claro.
0: Não tem. Ela é foda mesmo. Ela é a rainha do pop, ponto. Pra ter uma ideia, a gente fala muito de Michael Jackson e do filme, o rei do pop, bababá, aquela coisa toda, teretetê, enquanto o Vaguinha vai metendo um walk aqui no salão. A Madonna era a rainha do pop, velho. Sabe, tipo, e segue sendo.
1: E segue sendo.
0: Mas
1: segue,
0: ela tinha
1: sendo
0: esse rótulo ao mesmo tempo que o Michael tinha o rei do pop, então.
1: Perfeito.
0: Ela é de outra turma, velho.
1: Ali no nosso Instagram, tu interage com a gente na nossa pauta do dia. Diga aí um artista brasileiro que se parece com um artista estrangeiro e por quê? Manda ali pra gente aonde, Adãozinho?
0: No @RodrigoAdams, no @Carol.Sanches, participe. Alguém já falou que o Acústicos e Valvulados parece alguma coisa?
1: Não.
0: Eles parecem muito... Pô, cara, meu Deus, me deu branco agora.
1: Ah, pronto.
0: Tem aí nas nossas vinhetas aí... Ai, meu Deus, gente, já tocou no planeta Atlântida. Já tocou no planeta. Tá aí na nossa pasta.
1: Na nossa pasta?
0: É, do despertador, meu Deus, gente, não pode, não, me ajudem, não vai ter música
1: Adams.
0: Enquanto a gente não lembrar.
1: Eu não sei com quem que tu tá comparando, peço perdão.
0: Meu Deus do céu, gente.
1: The Gang, a gente tem aqui, Smash Mouth.
0: Não.
1: Third Eye Blind.
0: Não.
1: Offspring.
0: Isso.
1: Offspring.
0: A voz, o tom de voz e o cabelo do Rafa, cara, é muito parecido com Offspring.
1: Ai, tá, óbvio. Mas tu me deixou nervosa porque eu já mexi nessa pasta umas 30 vezes.
0: Ai, ai, ai.
1: Não, mas ela segue originária. Então tá, a galera chega ali no nosso Instagram, no @carol.sanches, interage na pauta do dia. Diga aí um artista brasileiro que se parece com um artista estrangeiro, pode ser banda nesse caso. Na sequência já bate o sinal das 8:30.
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0: Atlântida, Rádio das Nossas Vidas, Despertador de volta por aqui, faltando 15 minutos para as 9 horas, tamo junto! Eu, Carol Sanches e Rodrigo Adams, bom dia!
1: Bom dia, seguimos aqui com o Morning Show número 1 do Rio Grande do Sul e também do Mundão, aqui em New Jersey, 15 minutos para as 8 da manhã, no Brasil 15 minutos para as 9, Caroleta.
0: E na nossa pauta do dia, diga um artista brasileiro que se parece com um artista estrangeiro e

0: Por que galera manda onde?
1: Manda no @carol.sanches, no @rodrigoadams a sua participação, lepe de faceira.
0: Muito que bem. Vamos com o Felipe.
2: Fala, Carolzinha, muito bom dia. Bom dia, Adams, tudo bem?
1: Dia, velho.
2: Aqui é Felipe de Caxias. E o artista brasileiro que mais se parece com o gringo é o nosso irreverente Naldo Bene, que é o nosso Chris Brown brasileiro. E o nosso Nego Di, que é o Chris Rock. E o pedir juntos. Um grande abraço. Kikiki.
0: Deixa eu ir com o Thiago Nordio aqui.
3: Amigo de Guilhão, gurizadinha, como é que temo?
0: Tudo.
3: Então, cara, guardadas as devidas proporções, Chitãozinho e Chororó é pra mim igual a Rolling Stones.
0: Quê?
3: Tu pode até não gostar, mas se tocar, tu vai te balançar e vai querer cantar junto. Azar, chutei pau da barraca, Thiago Nord, ciganinho, vamos!
0: Eu gostei da ousadia.
1: É, mais ousadia que qualquer outra coisa, mas tá tudo certo.
0: Deixa aí com o Guilherme agora.
4: Fala, Caroleta, bom dia, Guilherme, aqui de Porto Alegre. E olha, eu tenho algumas comparações engraçadas, tá? Pra mim, ó, tem o Bob Dylan, que pra nós seria o nosso querido e saudoso Teixeirinha. Aí a gente vem com uma dupla, Armandinho e Vitor Clay, Jack Johnson e Jason Mraz.
0: Tá, Jason Mraz,
4: e é que eu acho
0: tá.
4: que mais faz sentido na minha cabeça é Cachorro Grande e não pode ser... Não tem como não ser AC/DC. Vê se eu tô. Não tô na linha certa aí, Carol.
1: Não tô.
4: Vamos, Dignity.
0: Eu acho que o AC/DC. Perdão, o Cachorro Grande talvez se inspire em AC/DC. Daí pode não. ser. Não, o estilinho, não, o estilinho. Não, não. não só musical. Porra, as boininhas.
1: Ah, mas não. Sabe? Tipo, não, a cachorro é outra remada, cara. É uma coisa mais Beatles, é mais... Aí pegando ali anos 90, me esqueci, a Supergrass, muito Supergrass, sabe? Tipo, então, não...
0: Mas tu não acha que o estilo é de moda?
1: Não.
0: Tá bom, Rodrigo Adams, tá bom. Deixa eu ir com a Stephanie, então.
5: Carol, minha comparação ao contrário. O Benção Bom... Seria o Luan Santana estadunidense. É igualzinho. Você olha as roupas, as músicas. É a mesma lógica. Mas é claro que o nosso é original.
0: Claro, claro. Tu entendeu
1: todos
0: a primeira?
1: Eles tentam ser um cara.
0: É verdade.
1: Elvis. Todos eles querem ser Elvis.
0: É verdade. Deixa eu ir com essa ouvinte aqui.
6: Bom dia, Carol. Quarta-feira, aqui de Gravisa, aqui em Rio Grande. Estão falando então do Usher e o Alexandre Pires. Eu acho que o Thiaguinho e o Ney-O são separados na maternidade. Kiki, bom dia, beijo.
0: A diferença é que o Ney-O tem 4 mulheres e o Thiaguinho já se casou, tá tudo certo, tudo certo.
1: Pra mim, o Thiaguinho, ele é o Justin Timberlake do pagode.
0: Tá, legal, sabe, uma boa comparação.
1: Tipo, o Alexandre Pires também vai nessa onda, assim, porque o show do Alexandre Pires, ele dança, ele
0: loucura.
1: Toca, faz um bolo,
0: muito
1: faz
0: bom.
1: A segurança dele mesmo. Ele
0: muito
1: é,
0: bom.
1: Ele, é. E aí eu acho que é nessa onda, assim.
0: Se bobear, sabe? Faz a iluminação, a câmera do outro lado lá do palco, mas ele não. tá lá.
1: É
0: ai, ai. Agora faltam 11 minutinhos para as 9 horas. Despertador segue por aqui. Tu continua chegando ali no Instagram, interagindo na nossa pauta do dia. Dia de comparar os artistas, tá? Diga o artista brasileiro que se parece com um artista estrangeiro, ou se quiser fazer que nem a nossa ouvinte que fez ao contrário, tá tudo certo. Bora de música e depois a gente volta.
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0: 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Agora faltam 3 minutinhos para as 9 horas. Muito obrigada pela tua audiência e parceria. Amanhã, Danzinho, o despertador volta, mas tudo bem, tu volta ali no Bola nas Costas, mas já traz um panorama aí de como é que vai ser teu dia hoje. Hoje não tem jogo na Copa do Mundo, né?
1: Exatamente, Carolzinha. Bom dia para nossa audiência, para a galera que vai tocar sua rotina por aí. Bom, é primeiro dia sem jogo de Copa do Mundo desde que o torneio começou, né? Amanhã voltamos com as quartas de final. E agora aquele momento em que a Copa fica extremamente competitiva mesmo, né? Já separou o que tinha que separar e provavelmente aí, ao que tudo está se desenhando, salvo a Inglaterra ali e tal, a Noruega fazendo uma bobagem, ainda tem Espanha, né? Mas assim, tudo se encaminhando aí para que a gente tenha uma França ou a própria Argentina, né, postulando aí mais uma vez o título mundial. Mas é o seguinte, a gente segue por aqui, hoje temos Bola nas Costas, seguimos com muito entretenimento, trazendo tudo desta grande cobertura promovida pelos players do Grupo RBS. Afinal, na RBS sempre tem mais Copa, Caroleta. Voltamos no Bola nas Costas. A dica é: já ative seu sininho na ATL TV, pois a ideia é cada vez mais a gente trazer os pontos instagramáveis deste país aqui, que estamos já há 32 dias, acredito eu.
0: Que loucura.
1: É uma loucura.
0: Coisa linda. Bom, a galera já sabe onde é que acompanhar a nossa programação Atlântida, na melhor vibe do FM. Segue ao vivo por aqui. Na sequência, entra intervalo e depois hashtag Atlântida com o teu comunicador local favorito. Tamo junto, Despertador. Volta amanhã.
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11: E olha só a dúvida do Luciano. Doutor, homens com mais de 50 podem enfrentar uma espécie de andropausa? Luciano, andropausa é um termo que muitos médicos não aceitam, porque não é um equivalente à menopausa. A menopausa é a última menstruação da mulher e ela tem a ver com a falência dos ovários. A mulher deixa de produzir os hormônios sexuais. No caso dos homens, com a idade pode haver uma diminuição da produção de testosterona, mas não há uma interrupção, não há uma falência das nossas gônadas, né, dos nossos testículos. Mas, com essa diminuição da produção de testosterona, principalmente a partir dos 50, 60 anos, o indivíduo pode sentir menos desejo sexual, mais dificuldade de ereção, redução no volume das ejaculações, fadiga crônica, perda de massa e de força muscular, ganho de gordura, ondas de calor parecidas com as ondas de calor que as mulheres têm, insônia, alterações do humor, irritabilidade, falta de motivação, dificuldade de concentração e até sintomas depressivos. Se isso tudo está acontecendo, é muito importante procurar um médico, endocrinologista, urologista, o geriatra, para que junto com você ele possa pedir alguns testes e avaliar quais são as melhores estratégias, tá bom? Tem dúvidas? Escreve para o @JairoBauerOficial.
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20: Tô na Atlântida, a rádio das nossas vidas, a melhor vibe do FM. Começando por aqui o Hashtag Atlântida, bem legal com Dominique Fink. Bom dia!

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1: Madonna pode estar se preparando para voltar aos palcos em grande estilo. Te explico. De acordo com informações divulgadas pelo jornal britânico Daily Mail, a cantora pretende lançar uma nova turnê mundial para promover o Confessions 2, seu 13º álbum de estúdio que chega às plataformas no dia 3 de julho. Segundo as fontes ouvidas, Madonna estaria especialmente motivada para retornar à estrada e apresentar ao vivo as músicas desse seu novo projeto em uma série de apresentações em arenas, incluindo uma possível passagem por Londres. Caso a nova turnê seja confirmada, ela sucederá The Celebration Tour, realizada entre 2023 e

0: Informações sobre Madonna, sobre outros artistas e tudo que tu precisa saber sobre o mundo do entretenimento. Corre pra lá. Eu sou a Babi e daqui a pouquinho tô de volta.
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3: Em meio à correria do dia a dia, muitas vezes deixamos o lazer para depois, mas momentos de diversão e descontração também fazem parte de uma vida saudável. Ler um livro, ouvir música, praticar um hobby, encontrar amigos ou simplesmente fazer uma atividade que traga prazer pode ajudar a reduzir o estresse e melhorar o bem-estar. O lazer também contribui para a saúde mental e ajuda a recarregar as energias para enfrentar os desafios da rotina.
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Agora faltando 24 minutos para as 10 horas da manhã. Temperatura em Santa Maria, essa manhã ensolarada, linda, tá batendo na marca dos 8 graus. Bom dia!

0: Atlântida, a rádio das nossas vidas. Fechando por aqui esse bloco de sons com Black Eyed Peas, Anitta e El Alpa pra Single the Best. Anitta passou em outro som também aqui nesse bloco com J Balvin pra Downtown. Rolei ainda Jack Harlow com Love on Me, J Quest numa boa, Temper Seat com Self Aware. Ainda teve Lil Durk com J Cole pra All My Life. E começamos com Summer, Back to Friends, que abriu legal esse bloco de sons na manhã da rádio da tua vida. Agora faltando um minuto para as 10 horas da manhã, temperatura em Santa Maria tá batendo na marca dos 9 graus para essa manhã ensolarada em toda a região central do estado. Tô indo pro show do intervalo e já eu tô de volta para mais música boa aqui na Atlântida. Segura a onda.
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14: Tá na Atlântida, a rádio das nossas vidas. Começando mais um bloco legal de sons por aqui. E já te dando um toque, te fazendo um convite bem legal. Uma das bandas mais queridas pelos gaúchos tá chegando a Santa Maria. E ela vem junto de outra banda também muito querida, que marcou história. Tô falando de qual banda? Na verdade, as duas aqui podem caber em cada um dos meus, das minhas apresentações. Tô falando de Anjos do Hangar e da Reação em Cadeia. O terceiro encontro de Gigantes traz a Santa Maria duas atrações de peso, Reação em Cadeia e Anjos do Hangar, numa noite histórica de rock nacional com as bandas que marcaram gerações. Os ingressos você já encontra sem taxas nas óticas Norberto e no Cados, e também compre no site oficial blueticket.com.br. A classificação indicativa é 16 anos e a promoção Leva o Carimbo é exclusiva da Atlântida. O som que a gente vai ouvir agora é da Reação em Cadeia, cantando Serenade. Som bem legal, que certamente vai estar no som, vai estar no show dos caras em Santa Maria, no 15 de agosto. Reação em Cadeia é uma das bandas que faz parte desse encontro tão legal. E não por acaso se chama o Encontro de Gigantes, duas grandes atrações em Santa Maria, cantando, vibrando e com toda a energia do bom rock.

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1: A Cinemateca Brasileira desembarca em Porto Alegre na Cinemateca Capitólio entre os dias 16 de junho e 12 de julho. Com entrada gratuita, a programação, que traz o tema A Cinemateca é Brasileira da Comédia ao Drama, reúne 23 filmes entre curtas e longas metragens que ajudam a contar a diversidade do cinema nacional por meio de diferentes gêneros cinematográficos. A curadoria propõe um olhar para gêneros muito presentes na filmografia nacional. Vamos lá, suspense, aventura, ficção científica, melodrama, terror e comédia aparecem como esse ponto de partida para mostrar que o nosso cinema sempre conversou com essas linguagens, mesmo sendo frequentemente lembrado por movimentos como Cinema Novo, Cinema Marginal e Retomada. Na passagem por Porto Alegre, essa mostra apresenta títulos que atravessam diferentes épocas e estilos. E convido o público a revisitar o cinema brasileiro em toda a sua pluralidade. Retomando, do dia 16 de junho ao dia 12 de julho, com entrada gratuita, serão mais de 23 filmes exibidos na Cinemateca Capitólio. Para saber mais informações, entra em atlantida.com.br. E eu sou a Babi Bittencourt e daqui a pouquinho tô de volta. Beijo!
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12: Fala, brother! 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
1: 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Vamos lá, direto e reto, apresentar o time de hoje.
13: Rafael de Velho.
14: Bom dia, Bola nas Costas. Estou em Nova York. Agora a vida chegou também. Só que olha aqui, ó, eu estou num lugar que é histórico e que mudou o mundo em 8 de dezembro de 1980.
1: Ó, ele veio.
13: Rodrigo Adams.
15: Salve, rapaziada, muito bom dia. Hoje de um lugar muito especial, um lugar de contemplação, um dos maiores nomes da história da humanidade, meus camaradas.
13: Lele Bortolassi.
14: Tamo aí, gurizada, muito bom dia. Sim, estamos aqui no Central Park, um pouquinho distante de onde está o Rafael de Velho, mas não deixa de ser na frente, né? O de Velho está no, em frente. Bom, depois ele vai de onde é que ele está. Nós estamos aqui no Central Park. Atrás da gente, para quem está vendo na live, o mosaico, conhecido como Strawberry Fields, uma homenagem a John Lennon, que justamente morava neste edifício onde o Rafael de Velho está na frente dele.
13: Vini Moura!
16: E aí, bom dia? Hoje acabou, né, mamato de jogos.
1: Bah, acabou, bah, meu, hoje não tem jogo, é verdade, bah, velho. Que deprê, velho, bah, agora tu me deixou mal.
13: Gordo Léo!
17: Não tem pra vocês, cara. Tem hoje Ponte Preta e Criciúma pela Série B. Tem ainda Flamengo e Losene, 4:30 da tarde. Tem Fluminense, 9 Iguaçu, 8:30 da noite. E às 9 tem Boca Juniors e Atlético Paranaense.
14: Não, e se não tem jogo hoje, pelo menos uma certeza a gente tem. Não vai ter pênalti pra Argentina.
17: E tem Champions League hoje também. Mas é a fase assim, ó.
16: É o gauchão.
17: É a Universidade Craiova. Sério que tem um time chamado Universitário, é Craiova. Contra, mas é um dos meus piores times do mundo na Champions League. Tem a fase 0-0-0-1 e tem a Série B do Catarinense também hoje, Blumenau e Juventus.
1: Tá, conta, tá forte. Conta pra nós, velho, conta a tua historinha aí.
14: É que a gente montou o trio aqui que tá em Manhattan, a história do que aconteceu, como disse, no dia 8 de dezembro de 80. Por volta de 10:30 da noite, mais ou menos no lugar onde estão o Lele e o Adams, o John Lennon estava voltando de uma gravação com a Yoko Ono e um fã perturbado. Olha, vai passar os bombeiros atrás. Olha,
1: tu tá recriando em tempo real? Tu contratou uma galera pra refazer?
17: Na linha direta.
14: Que loucura, meu. Ele vinha voltando de uma gravação, quando morava aqui nesse prédio, no Dakota, chegando em casa, quando... foi atacado por um perturbado chamado Mark Chapman e deu 5 tiros, e aí exatamente no lugar onde estão o Adams e o Lelê. Completa aí, Lelê, ou Adams. Não, ou os dois, mostrem aí.
15: Tem um detalhe sobre esse dia, que horas antes dele cometer esse assassinato, cara, ele pegou um autógrafo do John Lennon, cara. E isso é o mais maluco de todos, assim, de tudo, né? Porque ele matou o John Lennon porque ele queria notoriedade, ele queria ficar famoso por matar alguém, velho, e matou o John Lennon.
14: E, tem um livro maravilhoso que se chama O Apanhador no Campo de Centeio. E quando a polícia chegou, ele estava junto ao corpo do John Lennon, sentado, lendo o livro.
15: É muito maluco.
14: É pouca loucurinha, né?
15: Assim, ó, eu vou fazer imagens pra galera ver aqui, porque esse mosaico é um presente da prefeitura de Nápoles pra Nova York. Isso é muito legal de Nova York, cara. É, por ser a capital do mundo, eles ganham presentes de cidade do mundo todo, assim, sabe? E eles vão colocando isso pela própria cidade, espalhando, porque viram pontos de turismo, faz sentido para as pessoas ir lá, bater foto, contemplar e tal. E esse letreiro foi dado, então, pela prefeitura de Nápoles, é um espaço que foi inaugurado em 1985, né? Esse espaço onde a gente está aqui tem o nome de Strawberry Fields, porque era o orfanato que o John brincava quando era criança em Liverpool, né? Na real, isso aqui é o Central Park, mas o

0: passo aqui, então, leva o nome Strawberry Fields, né? Muito em homenagem também à música e tal. Vou mostrar pra vocês enquanto o Lelê vai falando, tiver vai desenrolando e vamos entrar no tema bola, né?
1: Vamos falar de futebol.
2: Não, mas deixa eu posso só contribuir com os guris antes do Lelê falar, só porque tem na Apple TV tem o documentário Assassinato Sem Julgamento, que pra mim é o melhor documentário sobre essa história. Que ele traz, Lelê. Tem Assassinato Sem Julgamento. Ele traz, inclusive, depoimento do cara que tava gravando com o John Lennon na tarde.
3: Eu acho que eu vi um corte disso aí.
2: Cara, esse documentário é maravilhoso. São três episódios e ele revela muita coisa. Ele traz imagens. Inclusive, essa porta aí atrás de ti, velho, é a porta aonde tiros
1: acontecem. É mais pro lado, é na rua do lado ali.
2: É, né? Na rua do lado, né? Eu digo porque tem os tiros na porta, né? Porque, na verdade, ele é morto ali, pelo que mostra no documentário. Tem tiros na porta, as balas elas quebram o vidro e tudo mais, enfim. E esse documentário, ele é muito chocante e muito revelador. Ele abre, assim, gavetas que não tinham sido abertas ainda. Então fica a dica para quem é fã dessa história da Apple TV, Assassinato Sem Julgamento, cara. É muito, muito bom mesmo, cara.
3: Senhores,
1: não sabia, gordão.
3: Estão definidas as quartas de final da Copa, a Eurocopa do Mundo, basicamente, né? Virou isso. França e Marrocos, Espanha e Bélgica, Noruega e Inglaterra, Argentina e Suíça. Tem só dois não europeus. E o que foi a loucura da virada da Argentina ontem, gurizada?
4: Agora ficaram, são oito times, né?
3: Oito.
4: É, são seis da Europa, um da África e um da FIFA.
1: Boa, Lelê!
3: Roubaram pra Argentina ontem, né, Lelê?
4: Não, só um pouquinho, né? Vamos com calma, né? Eu quero pontuar bem, porque depois os Messi Lover não vêm encher meu saco.
3: Tá, mas aparece na live, assim, que esse corte de tô falando Messi, vocês mostrando a paisagem, tá tudo errado.
2: Não, mas tá bonito, mas ali, eles estão aqui no Brinco da Redenção, ali, pra quem tá vendo na live, ali, muito bonito,
4: mas
2: cara.
4: Mas é que o Adams tá passeando lá, mas então falem vocês que estão com imagem, quando chegar a imagem eu falo o que eu quero falar, eu acho justo.
2: Não, mas desabafa, considerando a live. Tá bonito as imagens, desabafa, cara.
3: Tá, vai, Lelê, vai.
4: Basicamente assim, cara, que a Argentina tem um extraterrestre, todo mundo sabe. A Argentina tem jogadores muito bons, todo mundo sabe. E eles têm uma garra que eu morro de inveja. Ai, acredito que todos vocês que fazem esse programa comigo e que gostam de futebol, a gente tem inveja deles. Essa é a palavra correta. A gente tem inveja da garra dos argentinos, porque eles não se entregam nunca. Nunca, nunca, nunca. E acredito que eles tinham bola para ganhar ontem de boa. Fariam a virada. Mas, meu, a anulação do segundo gol do Egito é uma vergonha, cara. É uma vergonha, porque primeiro que aquilo não é falta, cara, aquilo é uma disputa de bola e em nenhum momento desta Copa os juízes estão dando aquele tipo de falta, tá? No jogo da Argentina e Áustria, se eu não me engano é o segundo gol da Argentina, também acontece a mesma coisa. O jogador da Argentina rouba a bola no jogador da Áustria com uma falta que eu também acho que não foi falta, mas ela é no padrão da falta de ontem, tá? E o VAR não volta pra revisar e a Argentina faz um gol. Outra coisa, cara, na boa, por que que não mostram aquele lance do Salah? Eu acho que até é discutível, tá? Mas tem um agarrão dentro da área que Sim. em momento algum é mostrado a imagem aproximada. E o VAR não se manifesta. É claro e límpido. Aqui onde a gente tá, por estarmos aqui em Nova York, o algoritmo fica jogando um monte de coisa que eu duvido que acabe chegando no Brasil. Eu fui bombardeado de ontem pra hoje, até porque eu comecei a clicar nesses vídeos que estão falando das manipulações.
2: Vídeos de putaria. Aumenta
4: o treino. Eu fui bombardeado por mesas redondas de vários países. Hoje até eu tava ouvindo uma de manhã, o Adams brincou comigo, isso parece sala de redação em inglês, mas é exatamente isso. Cara, há praticamente uma unanimidade. Todo mundo está dizendo que o segundo gol do Egito não poderia ser anulado. Só tem duas turmas que não estão admitindo isso. Os argentinos, na sua grande maioria, e os Messi lovers, obviamente, porque mas é isso aí, cara.
2: Tá tudo certo.
4: Não, há uma manipulação.
3: Mas isso
4: não é quem não quer.
3: Isso está aqui também, Lelê, até para ajudar o Adams. Isso é aqui também, tá? Tá todo mundo falando, acho que eu vi hoje de manhã, acho que um vídeo do Carlos Simon também, falando que o gol não poderia ter sido anulado. E aqui tá todo mundo falando sobre esse benefício de arbitragem que a Argentina vem recebendo em jogos consecutivos.
1: Ah, desculpa, mas aí, porque eu acabo ficando de enredão, né?
5: Mas, cara...
3: Mas tu é o enredão do programa.
5: É, pode ser, mas...

0: Assim, vamos falar bem a real. Se fosse o teu time ganhando de 2-0, tomar virada pra 3-2 também é meio complicado.
1: Ficar putinho.
0: É meio complicado falar de arbitragem, cara. Tem que
1: ficar putinho.
0: Os caras estão ganhando de 2-0, faltando 15 minutos pra acabar o jogo. E tomar um 3, tem mais é que sair mesmo. Tem mais que
1: se puder. Vamos falar real.
2: Gordo, muito palavrão, mano.
1: Desculpa, cara.
2: Cara, assim, ó.
3: Vini, dá pra fazer as duas coisas junto. Dá pra tu saber que a Argentina joga bola pra caralho, que a Argentina tem raça pra caralho, mas que ela foi beneficiada ontem de uma forma vergonhosa. O segundo gol do Egito, que foi anulado ontem, pra mim, tecnicamente, coletivamente, é o gol mais bonito da Copa. Mais bonito da Copa. E é anulado por um lance que acontece há 15, coletivamente.
4: Coletivamente, o mais bonito pra mim é o de Cabo Verde contra a Argentina, na prorrogação, aquele que eles saem tocando lá da defesa. E o rapaz de Cabo Verde encobre o Dibu Martínez aqui, daquele meio cruzamento, meio chute.
2: Ô, Puskás, deixa eu falar uma parada assim, ó. Não é sobre ser gol bonito ou não. É sobre a inocência de tu tomou o primeiro gol, tu tinha que saber que os caras iam vir pra cima. Tu fura a bola, tu quebra a bola, bota a pirâmide, bota a Cleópatra, bola todo mundo na frente do gol, vai o treinador, vai todo o país. Tu não pode deixar os caras crescer daquele jeito, meu. Tu não pode, cara, ser inocente desse jeito. Outra, se sentiram prejudicado, no final enreda, meu, faz um bolo, gritaria, empurra
3: o juiz. O treinador faz, sabe? O sinal de racismo, de que tinha uma denúncia de racismo e toma um cartão amarelo. Tu já tinha visto isso na tua vida?
2: Tinha visto.
3: Pois é, então. Cara, as evidências estão todas aí, vê quem quer.
4: Eu tava vendo o Everaldo Marques.
3: Exaltando
4: o Everaldo Marques tava narrando na Globo ali também, e ele fala isso também. Opa, temos que tomar bastante cuidado, porque esse gesto aí eu sei o que significa. E ninguém mais sabia. E eu também nunca tinha visto, assim, e aí ele fala. Cara, ele tá pedindo pra ativar o protocolo de racismo. E aí dá toda uma confusão, assim, porque ninguém. E aí quando dá. E aí o próprio Everaldo acha que se confundiu, Lelê, na hora, assim, vai ver, era um gesto parecido. Porque não fazia sentido o técnico levar um amarelo depois de tentar ativar esse protocolo.
5: Cara, enfim, é que eu entendi tudo que o Lelê falou. Mas não sai da minha cabeça que tu tem um 2-0.
2: É isso.
5: E aí tu te agarrar no discurso da arbitragem pra dizer que a Argentina passou. Cara, mas com todo respeito, assim, ó, tu tem um 2-0, faltando 15 minutos pra acabar um jogo de Copa do Mundo, classificação pras quartas de final.
1: Tu não tem malícia, a real é essa.
2: Tu é o Egito, cara.
1: Tu é o Egito, não tem malícia, tu não tem,
3: cara. Se a Noruega que faz 2-0, terminou o jogo,
5: irmão,
3: cara. Se a Inglaterra que faz 2-0, vou dizer, a Suíça faz 2-0 na próxima rodada, aí não vai levar 3-2.
1: A cara não vai levar.
2: O treinador foi depois pra coletiva, foi lá, chorou as pitangas, ele terminou dizendo assim, ó, e essa Copa do Mundo pra mim acabou, não vou assistir mais nenhum jogo. Parece que eu tô vendo os caras da Vivo dizendo, 2-0 é o teu, velho. Sabe? Tipo assim, não tô nem aí pra ti, cara. Te manca, sabe?
3: Olha, tem um compilado aqui de imagens do jogo de ontem com lances menores também, sabe? Tem um tapa na cara que um jogador do argentino dá no jogador do Egito, não é falta. Tem uma porrada que um jogador da Argentina dá no goleiro, sem bola, no goleiro do Marrocos, nem falta é. Tem uma falta no Salah, que é um rapa. Mas não é que é um rapa, assim, cara. É, eu acho que é o McAllister que faz. Cara, ele pega com as duas pernas e levanta o Salah.
1: Tava 2-0 com 30 do segundo tempo, tu tomou a virada.
4: Não, mas tu tá
3: chegando. São duas coisas separadas.
4: Eles vão levar. Eles vão levar.
3: São duas coisas diferentes, cara.
4: Dá pra
3: ver. Dessa Copa não vão escapar.
4: Tá desenhada a goleada, hein? Tá desenhada a goleada. Tá desenhada. Pode ser, espero estar certo e tal, assim, que isso aí não vire contra mim depois, mas que tá desenhada a goleada, tá. Tá desenhado, é o Brasil de 2014. Tá desenhadinho. Só temos que achar a Alemanha, mas que tá desenhado, tá.
5: Olha, é forte essa, hein? Essa é forte. Porque se tu acertar, sair de ver é papo de Undaiá. Isso é loucura.
3: Tá,
5: isso é loucura.
3: Eu nem vou entrar, nem entrei ainda e não vou entrar no debate dos pênaltis, né? Porque tu ter 8 pênaltis em 10 jogos, né? Há um tempo atrás, isso era muito debatido no Brasil. Não sei
5: se sem tá meu pênalti agora. Não consigo.
3: Pois é.
5: Eu gosto, cara.
1: Mas ao mesmo tempo, a gente também não pode tirar um lance pra mim que eu acho espetacular no final do jogo. Que é aos 37 do segundo tempo, a arrancada do Messi, limpando meio mundo, e ele faz um cruzamento e o Lautaro quase faz o gol.
5: Só pra gente complementar.
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4: Eu vou ilustrar online, mas depois eu vou contar uma historinha para os guris que estão lá nos Estados Unidos fora do ar, tá? 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Eu vou ilustrar com um tweet, tá? Porque ontem às 2h38 do dia 7/7/2026, @SofiaEspanha tweetou o seguinte: obrigado, Argentina, por passar essa vergonha agora e fazer o mundo esquecer da nossa. Estamos juntos, irmãos. Tudo isso eu tô dizendo pra quê? Porque ontem, quando tinha 30 do segundo tempo, teve muita gente dizendo que já que era tiro dado, bujo deitado. Inclusive, dois colegas nossos de redação aqui da Rádio Atlântida. Seu Igor Krollow, o Tirulipa, e seu Marcelo Rosinski, o Fabio Koff.
1: Pega uma camisa de Marrocos.
4: Os dois acham Egito, uma camisa do Egito. Egito, perdão. Uma camisa do Egito ali no nosso varal.
3: É minha, era muito falsificada essa camiseta.
4: É minha que tá aí. Eles vestem a camisa e tiram uma foto. Ó, vamos tirar uma foto pra postar e tirar uma onda.
1: Chamam quem? Chamam o Nathan Nunes que fala: não faz isso, cara. Vai ficar.
4: Aí o Nathan fala assim, ó: cara, não faz isso, velho. Ele não acabou o jogo. O Nathan foi a voz da consciência deles.
1: Passa um minuto que acontece, gol da Argentina.
4: Passa três, mas, ô, galerinha, passa cinco minutos, gol da Argentina. Passa
3: deixa
4: 10 minutos,
3: deixa eu só falar uma
4: três,
3: coisa pra para vocês.
4: Os pés frios, que comemora.
3: Tem que voltar à Central de Seleções urgente. É, isso aí. Mas sempre pode piorar, né? Pode piorar? Claro que pode.
4: Claro que pode.
3: Nós temos agora a partida no dia 9 de julho, no caso é amanhã, né? 9 de julho amanhã, 16 horas, sim, no Boston Stadium, França e Marrocos. E a FIFA divulgou ontem a equipe de arbitragem.
1: De onde é que ela é, Lelê?
3: Cara, não é que o árbitro e os auxiliares são argentinos, tá? O árbitro é argentino, os bandeirinhas são argentinos e o VAR é argentino amanhã. Tá bom pra vocês? No jogo da França. Eu gostaria do comentário da bancada.
1: O juiz é o Milei. Mas não adianta, a França vai atropelar o Marrocos.
4: É o herdeiro dos caras que mataram Napoleão.
3: É uma pena. Não, mas, ô, Léo,
1: a França vai atropelar o Marrocos. Não pode botar.
4: Mas a França não é a seleção.
1: Pode botar um Agüero pra pitar,
4: né? Mas, tu falou semana passada que a França é a seleção que tá dando show, cara.
3: Cara, não. Eu falei não, Vini. Tu é a única pessoa que não concorda com isso.
4: Não, mas eu vi o show da França contra o Paraguai. Nossa, eu fiquei apavorado com o show da França.
3: Continua nessa. Não, mas continua, já.
4: Foi o show da França contra o Paraguai.
1: Cara, Paraguai furou a bola e a França disse: não, beleza, eu sei jogar assim também.
4: Sabe jogar o quê? O que que a França jogou?
3: Vini. Só porque eu não falei. Eu acabei de falar sobre a escala de arbitragem. Não tô falando sobre bola no campo. Eu quero o comentário de vocês. O que que vocês acham da FIFA botar cinco argentinos no jogo da França?
4: Se fosse
3: da França!
4: Lelê, fosse o Brasil numa quartas de final com uma equipe argentina, a gente ia estar brabo. Imagina eles. Ah,
3: se fosse o Brasil, ok, mas a França e a Argentina não são rivais, cara. É uma Copa do Mundo.
4: Nessa Copa eles são, cara. Eles fizeram a maior final de Copa da história, velho.
3: É uma pena que o Bola nas Costas esteja esvaziando a Copa do Mundo, dizendo que tem. Vini, quem compôs aí na arbitragem, sim, né, meu?
1: Tu é um cara inteligente.
3: Não, não é o Bola nas Costas falando isso, Vini. É o mundo inteiro.
1: Cara, inteligente, cara. Vini. E...
4: Como para, Vini?
1: Anularam um cartão inteiro, vermelho,
4: cara.
1: Vini.
4: Ah, cara, pelo amor de Deus, cara. Pelo amor de Deus. A gente vai entrar nessa onda aí.
3: Vamos falar do que o Vini quer falar. Do que tu quer falar,
4: não,
3: Vini,
4: a gente vai entrar nessa onda aí de que...
1: Preto e Criciúma hoje.
4: A gente vai entrar nessa onda aí de que a FIFA tá ajeitando a Copa do Mundo pra Argentina ganhar. É isso?
3: Não, eu não acho isso.
4: Então não vamos entrar nessa.
3: Eu também não acho isso, mas a seleção da Argentina
4: tá pendendo bastante pros caras.
3: A banca paga e recebe, tá pagando bastante.
4: Vini, me diz um erro de arbitragem contra a Argentina na Copa. Só um.
1: A gente só tá salientando, Vini, que o time da Argentina, se não tivesse sido tão beneficiado, talvez ele tivesse sido eliminado.
4: Eu gosto que no nosso dia a dia, a famosa frase, a banca paga e recebe, ela Vini, acontece,
3: tudo bem.
4: Agora ela não existe.
3: Acabei
4: mais
3: de falar
4: não,
3: essa frase.
4: Não.
3: Ela não existe, fone, cara.
4: É justamente por causa dessa frase que eu tô te perguntando. Me diz um erro contra a Argentina.
3: Lelê, mas se eles ganharam um pênalti para as vaiadas, desculpa,
1: uma
3: tá?
1: Rivalidade.
4: Não, é o seguinte, ó, senhoras e senhores, já que o assunto o assunto é arbitragem... Não, não cortei, Adas, é para te ajudar, confia em mim. Já que o assunto é arbitragem, eu convoquei ele.
1: Vasconcelos!
4: E aí ele não entrou, desculpa, Adas. Olha aí, ó. Olha aí a conexão que o cara me apresenta. Criei toda uma onda. Vai, Adas, perdão.
1: Não, eu ia dizer assim, pro Vini, cara, eu concordo contigo em muita coisa, mas eu discordo tu dizer que não tem uma rivalidade entre França e Argentina. Essa é a grande rivalidade construída no futebol nos últimos anos, cara. E com certeza, eu não sou a favor, eu não vou dizer também que tá tendo uma conspiração, mas que há um interesse em que se repita aquela decisão do Qatar, existe, cara.
2: Existe, velho. A gente sabe como é que é, a gente sabe como é que é esse mundo. É difícil a gente não aceitar que as coisas vão se direcionando para um caminho, sabe? É rentável, é legal tu ter uma rivalidade dessas, de dois caras, meu, que um tá, né, provavelmente daqui a pouco na sua última dança, e o outro que vai vir vai bater todos os recordes dele. Isso, cara, assim, ó, money.
3: Essa, sabe, manipulação também foi feita dinheiro, a favor, véio, dos Estados, então, Unidos. Mas por ter uma técnica bem pouco refinada, acabou não mas sabendo usar vantagem.
4: É que, assim, se a gente ficar transitando entre, não tá acontecendo nada, mas também ao mesmo tempo ficar falando que existe uma preferência, aí, tipo, a gente tá num meio termo e não tá decidindo nada. No momento que o Lelê fala em manipulação, cara, peraí.
3: Não é o Lelê que tá falando, Vini.
4: Não.
3: O mundo inteiro tá falando.
4: Tem um ouvinte te ajudando, Vini.
3: É a bolha que tu tá acreditando, tá falando
4: eu?
3: Isso.
4: Exato. Tá, tem um ouvinte te ajudando, Vini, porque um amigo do Simon Bianchini, até perguntei o nome dele, nos mandou mensagem agora, tá dizendo, pô, vocês estão dizendo que a Argentina foi beneficiada ontem, pois então, o árbitro de Argentina e Egito era um francês, François Letéchier.
3: Tá aí.
4: E o francês, será que a Argentina comprou o francês também? Daí ele virou argentino.
3: O árbitro era francês.
4: O árbitro estava comendo empanada antes do jogo.
3: Vini, o VAR não era francês ontem. Eu vou te reforçar a informação que eu estou te dando sobre o jogo de amanhã. É a primeira vez na história das Copas que os cinco árbitros serão do mesmo
4: país. Olha só, meu, a gente tá diante dos nossos olhos, por causa de Mbappé e Messi, por causa da última final de Copa do Mundo, a gente fala dessa rivalidade, mas a grande verdade é que essa rivalidade, ela não é uma rivalidade onde impede que um árbitro argentino apite o jogo da França, ou vice-versa, ou que o quarto árbitro seja argentino. Isso, Vini, aí fica muito, Vini, mais no âmbito,
3: não, Vini,
4: se fosse
3: não
4: Brasil, é, se fosse então, vamos Argentina, fazer assim,
2: ó, beleza, tá, tô contigo, mas vamos dizer assim, ó, no mínimo é desonesto com o público, tu entende? É tu dar dedo pros caras.
3: Tem árbitro do mundo inteiro aqui.
2: Que o cara erre, tá? Aí, obviamente, vai alimentar os louquinhos, tipo eu, o Lelê e a turma que tá acreditando nisso. Mas, se tu pode evitar, cara, evita, velho, é simples.
3: Cara, se numa semifinal de Copa do Brasil tem gaúcho envolvido, os caras não botam um gaúcho pra apitar o jogo do outro time. É assim. Por quê?
4: Tu colocaria, Vini? É que não existe essa... É que, Lelê, não existe essa coisa do francês não poder apitar o jogo da Argentina e vice-versa. Isso a gente tá criando agora. Nunca existiu isso. Esse é o grande ponto.
3: Porque talvez eles nunca tinham sido rivais e não são os dois principais
4: favoritos. Lelê, mas quem tá ditando...
3: Mas, cara, se tu acha normal, tá tudo
4: certo. Mas quem tá ditando essa rivalidade? É nós aqui como mídia e como público? Ou, de fato, existe uma rivalidade? O cara que é argentino diz, eu odeio a França. A França odeia a Argentina.
3: A maior rivalidade do futebol hoje em termos de quem vai ganhar é França e Argentina. O resto é coadjuvante.
4: Não, cara, olha só. Eu acho que a França e a Argentina viraram tipo Flamengo e Palmeiras. Eles não tinham uma realidade. Mas o fato dos dois disputarem os títulos fez com que a rivalidade se criasse. Fala, Diori.
7: Tá me ouvindo aí?
4: Agora sim.
7: Cara, eu só quero dizer uma coisa.
4: Fiz toda uma onda pra tu entrar, cortei o Alas, me fudeu.
7: Pô, cara, eu não consegui entrar antes porque minha internet tá horrível aqui, cara. Horrível, horrível hoje. Peço desculpas. Mas eu só quero dizer, a gente precisa só trabalhar com algumas coisas que são muito importantes. Muito importantes. O árbitro de Argentina e Egito era francês e o VAR era francês também.
3: Então tudo os bandeirinhos, todo mundo era francês?
7: Tudo argentino, tudo francês.
4: Às vezes tem que aceitar,
7: Leandro. Então, assim, a gente precisa só botar os pingos nos is pra também não parecer que nós estamos, né, descobrindo uma conspiração.
4: É, aí fica complicado pra tese da galera, né?
1: Sabe? Acabou, isso, acabou.
2: Você que tá acompanhando através de ATL-TV, quer ver uma cara de...
4: Não, tinha o quarto árbitro e tinha o não sei o que era o norueguês, mas os bandeiras, o árbitro e o VAR eram franceses. Tá, seguinte, ó.
3: O árbitro, ah, mas então os cinco não eram. Então os cinco não eram.
1: Ah,
3: franceses.
1: Não, mudou muita coisa.
4: Mas era o quatro, Lelê. Era o quatro dos cinco.
7: Então nós descobrimos agora.
3: Já era, Lelê.
1: Já perdeu. Vamos pensar em outra agora.
4: 11 horas 30 minutos com o Diori Vasconcelos. Era isso aí que eu tentei fazer, Adas. Por isso que eu te cortei, tu me desculpa, tá?
2: Acha, mano.
4: O Diori ia chegar e ia incendiar o debate, e aí, quando bem na hora da internet...
7: irritado.
4: Já, mas é que o Jory não incendiou, ele chegou com um balde de água fria.
3: Mas agora eu quero... Não, agora eu quero...
4: O Bola nas Costas já volta.
3: Ele vai falar.
1: O motorista...
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3: 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Tá de volta o Bola nas Costas. Quarta-feira, dia 8 de julho de 2026, 11 horas 35 minutos. 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De volta o Bola nas Costas, de volta com o assunto conspiração. Diori Vasconcelos jogou um balde de água fria na discussão, agora apareceu até na nossa live. Então, seu Diori, prossiga nos seus argumentos. Tu estavas com a palavra.
4: Cara, deixa eu só tentar fazer um exercício com vocês aqui, tá?
3: É.
4: Qual foi o jogo das quartas de final entre França, da França em 2022?
3: Ah, peraí.
4: Bem lembrado. França e Marrocos. Foi isso, né?
5: Calma. Não, foi a semi.
3: Calma, tô abrindo aqui.
5: França e Marrocos foi a semi.
4: França e Marrocos foi
3: tô
4: a
3: aqui,
4: semi.
3: Tô aqui em Inglaterra. 2-1 na Inglaterra.
4: França e Inglaterra, nas
3: isso.
4: Quartas de final.
3: 2-1.
4: O árbitro foi o brasileiro Wilton Sampaio e o Brasil jogava contra a Bélgica.
3: Isso.
4: Será que não dava pra...
5: O Brasil jogava contra a Croácia.
4: Nas quartas de final?
5: Isso,
4: o Brasil jogava contra a Croácia, perfeito.
6: Deu nos pênaltis.
5: Isso.
4: Será que não dava...

0: Pra ter evitado de botar o Wilton Sampaio, sendo que o Brasil podia pegar a França?
1: Eu acho que dá pra evitar de botar o Wilton Sampaio sempre.
2: Mais ou menos, né?
0: Podia ter evitado. Não, tô só tentando trazer um paralelo com o mundo atual, entendeu? Pra gente não pensar que as coisas que estão acontecendo hoje estão acontecendo porque mudou tudo. Mas,
1: Diori, eu quero te perguntar.
0: Nas quartas de final de 2022, só um fato, tá? Nas quartas de final de 2022, um brasileiro apitou França e Inglaterra e o Brasil tava jogando as quartas de final.
1: Tá, beleza. Ontem, nesse jogo que tu falou, o trio era francês. E o VAR era norueguês, ok?
3: Não, o VAR era francês, o norueguês era, francês, era o quarto né? árbitro e o delegado
1: cara, o VAR da era, o VAR era norueguês.
0: Não, o VAR era francês, ele, confia.
4: E aí o motorista deu...
1: Bom, então, enfim, que seja, tá? Que seja, tá? Então, vamos lá. Tu acha normal, no jogo seguinte, com toda essa polêmica,
0: o nome FIFA do colocar... VAR era Jérôme Brizard. Jérôme Brizard. Tá. Provavelmente não nasceu na Noruega.
1: Bom, tudo bem. Então eu tô te perguntando se tu acha normal, depois disso, o árbitro, a FIFA colocar 5 argentinos no jogo da França.
0: Mas não foi depois disso, Lelê?
3: Tá escalado.
0: Foi ao mesmo tempo.
3: Quartas.
0: Ela sai toda junto da escala. Saiu o jogo da França, saiu o jogo da Argentina.
1: Tá.
0: Não
1: então
0: foi assim,
1: eu te
0: ó,
1: pergunto.
0: Bom, agora
1: por
0: que já a Argentina, nós vamos pegar e botar os argentinos aqui.
1: Não. É que eu só tô te perguntando por que é o único jogo que tem 5 árbitros da mesma nacionalidade.
0: Vale, Lelê, mas aí assim, cara, se é 5 ou se é 4, qual é a diferença, Lelê? Qual é a diferença de ter um quarto árbitro norueguês, o VAR francês, o trio francês do jogo da Argentina e ter todo mundo argentino no outro jogo?
4: Não, tá, o quarto árbitro não serve pra nada,
1: sabe? Vamos pra dentro do campo então, Diori. Anulação do segundo gol do Egito ontem.
0: Bom, eu quero, antes de entrar na questão do campo, eu quero só trazer alguns pontos aqui, tá? A Copa do Mundo tá com muitos problemas. A Copa do Mundo pegou para si uma necessidade de criar a teoria da conspiração quando anula a suspensão do Balogun. E aí também eu gostaria de entender o quanto a anulação da suspensão do Balogun importa para a final entre França e Argentina, porque é um favorecimento à dona da casa, aos Estados Unidos. Então assim, a gente precisa primeiro definir assim, ó, o que que a FIFA está querendo. E vamos elencar os fatores para tentar entender como é que essas coisas conspiram tudo ao mesmo tempo. O Balogun ter anulado a suspensão é uma vergonha e a FIFA colocou no lixo a credibilidade da Copa do Mundo. A FIFA fez mal para a arbitragem, fez mal para a Copa e a FIFA que lute para limpar essa credibilidade. Agora, mesmo que a FIFA tenha tido esses problemas, eu não posso mudar minha cabeça ou girar minha cabeça para pensar que o jogo da Argentina ontem foi um escândalo para tentar colocar a Argentina numa final contra a França, numa suposta final, que eu não consigo enxergar isso. Não consigo enxergar isso. A Argentina jogou contra Egito com alguns lances que foram muito importantes. Primeiro, o pênalti para a Argentina foi bem marcado, não teve discussão, o Messi perdeu. Ah, mas a Argentina tem muito pênalti. É aquela velha história, sem meu pênalti eu não consigo, mas se for pênalti tem que conseguir com pênalti, faz parte do jogo. O pênalti foi bem marcado. Depois, no segundo tempo, gol anulado do Egito. O lance, por mais que eu não quisesse que o gol fosse anulado, por mais que eu tenha comemorado o gol, eu tava no hotel em Nova York, o Adams tava junto comigo, eu tava no banheiro, saí correndo e vibrando com o gol da seleção do Egito. Eu torci pra arbitragem não anular o gol, mas isso não impede que eu olhe pro lance e veja que foi falta. O jogador de Egito pisa no pé do jogador argentino, ele vai ocupar o espaço, ele pisa e tira da jogada.
1: Diori.
0: Cara, não tem como brigar com esse fato.
1: Deixa eu ajudar
0: foi
1: no teu raciocínio.
0: Foi falta e foi bem marcada. Agora, é claro, Vini, que no momento em que uma falta é marcada com o VAR, depois de um lance que tem um contra-ataque, que dá o gol, que o cara tira a camisa, que toma o amarelo para a comemoração e o VAR chama para esse lance, não existe mais boa decisão. Qualquer coisa que a arbitragem fizer vai ser errado, vai ser ruim. Porque se anular o gol, o Egito vai berrar como tá berrando. E se der o gol, a Argentina ia tá berrando, que teve uma falta não marcada. Então assim, a decisão final foi correta, mas a forma como ela foi tomada foi terrível. Foi péssima pro jogo, foi assim, lamentável pro jogo.
3: Lele e Diori,
0: são coisas diferentes.
3: Pra eu explicar a confusão da equipe de arbitragem, o print que tá todo mundo compartilhando, Lele, do quinteto no jogo, aquele quinteto não é o quinteto, entre aspas, o de arbitragem. Por quê? Porque aquele ali é apresentado também o árbitro reserva, que é o quarto árbitro, e o quarto árbitro, e o bandeira reserva, o assistente reserva, que é o RAR, né? Referee Assistant Reserve, que é o Isaac Bazak. Então por isso que parece que são dois no noruegueses. Mas a arbitragem tinha o François Letéchier, francês, o primeiro assistente era o Cyril

0: Munier, francês, e o Mehdi Ramoni, também francês.
1: Quem?
0: E o VAR era o Jérôme Brizard, também francês. Então os quatro, digamos, titulares da arbitragem eram franceses. Os dois noruegueses eram o quarto árbitro e o árbitro assistente reserva.
2: Não, e assim, Rafa, falando muito sério, tá? Eu posso procurar qualquer motivo, cara. Eu posso procurar qualquer motivo. Eu posso dizer que o Messi não foi expulso na primeira rodada e é um escândalo, é um debate. Eu posso dizer que contra a Áustria tinha uma falta na origem e tinha que ter sido marcado o gol, não tinha que ter sido validado da Argentina. É outro debate. Agora, eu tentar enxergar que ter dois caras que seguram a placa ali na beira do campo, noruegueses, e enquanto no jogo da França vai ser dois argentinos, e o resto era tudo francês, e o resto era tudo argentino, como se fosse uma explicação pra algo, cara, pra mim assim é ir muito longe. Pra mim é ir muito longe.
3: A explicação pra algo é o que tu mesmo disse na tua frase agora. Teve um lance igual a favor da Argentina no lance da Áustria. O VAR não chamou e não anulou o gol.
2: Ontem é outro jogo,
3: teve
2: é um erro.
3: Bom, e os critérios? Cadê os critérios? Por que
2: perfeito.
3: Que eu perguntei pro Vini, e Vini não soube me responder, talvez tu saiba me ajudar. Pra eu dizer que a banca paga e recebe, o que que a Argentina pagou até agora nessa Copa?
2: Cara, pra mim não pagou nada, mas acontece, cara.
1: Mas não pagou, Lelê, mas na próxima pode pagar. O time que tu torce, Lelê, ele já foi beneficiado?
2: Lelê, muito. Os Estados Unidos foram beneficiados com a revogação da suspensão do Balogan. Entraram em campo, tomaram quatro. Sabe,
3: mas daqui a pouco a gente não vai pegar debate,
2: vai tomar uma paulada.
3: Desde o início do debate eu tô falando isso, ô Diori. Isso não muda o que os caras jogaram e o que os caras têm de garra, que eu invejo a garra deles. O que eu tô dizendo é que a gente tá diante de uma Copa do Mundo que uma seleção só teve benefícios a seu favor da arbitragem. É só isso. E não é uma coisa minha. Aliás, eu acho que o Bola nas Costas vai ser o único programa que não vai ter essa quase unanimidade. Porque é uma quase unanimidade mundial hoje.
1: Mas não, mundial, perfeito, Lelê, mas como é assim, que tu tem certeza que é não, mundial? É em cima do que tu viu nas tuas redes?
4: Eu vejo o trabalho de bastidores aqui, o Lelê assiste tudo.
1: Tá, mas não tem como ele assistir tudo, com todo o respeito. Sei que vocês estão trabalhando muito.
3: Não, realmente.
4: Por isso que eu falei, Vini, que é uma quase unanimidade.
1: Não, assim,
4: é uma
1: quase unanimidade. O Diverio pode até ser irônico, mas se ele também tá nessa barca aí de que estão ajudando a Argentina, é complicado também.
3: Só uma coisa que tá, o gol tá diminuindo o trabalho de um profissional sério como o Leandro Borges.
1: Ah, não, pelo contrário, mas assim, ele não consegue ver tudo. Não tem como ver tudo, ninguém tá vendo tudo, que é impossível ver tudo, é um monte de conteúdo, é um monte de coisa e outra.
0: Mas Vini, eu acho que é o contexto geral de que a Argentina tá sendo beneficiada.
3: Vini, como é que eu vou te convencer de alguma coisa se tu não tá vendo nenhum benefício pra Argentina? Não tem.
1: Não, cara, eu só não tô... Não, Lelê, eu só
3: não... Tu não tá vendo a França da show e tu não tá vendo benefício pra Argentina.
1: Eu vou só relembrar...
3: Tu deve tá vendo a Copa em 2014.
1: Não, eu tô vendo o show da França contra o Paraguai, foi um showzaço, só que daí tu quer morrer agarrado com o teu argumento, tudo bem, tudo certo, é o teu direito. E outra coisa, a Argentina fez uma virada de 3-2, eu não vou ser o maluco que vou chegar aqui no microfone no programa seguinte ficar falando palavras como tu usou, como complô, tu usou a palavra complô, me desculpa, Lelê, eu não consigo entrar nessa barca contigo, cara, me desculpa.
3: É o teu direito, assim, tá tudo certo, cara. Só que só pra deixar claro, Vini, não sou eu que tô falando, cara. É uma multidão.
1: Tá, mas o que tu acha, Lelê? Isso?
3: Sem a multidão. Eu acho eu não acho, eu tenho certeza. A Argentina está sendo vergonhosamente beneficiada nessa Copa.
5: Mas como é que ela é beneficiada nessa Copa se ela tá tomando dois com 30 do segundo tempo e ela vira o jogo? Que benefício é esse?
3: O Messi era pra ter sido expulso no primeiro jogo e não foi. Não é a Léo. Argumenta, Léo. Argumenta.
1: Mas tá errado.
5: O meu argumento é esse. Ele tá tomando dois e virou o jogo.
2: Eu consigo entender a expulsão do Messi.
3: O Léo e o Vini conseguem.
1: Não, eu acho que o Messi deveria ser expulso. Só que eu não me agarro num argumento pra justificar tudo. É só essa diferença.
2: Eu consigo entender que o Messi poderia ter sido expulso. E não foi porque é o Messi e porque provavelmente o entendimento da arbitragem. Cara, assim, ó, o Messi claramente ele não pisou no cara na maldade. Tanto que ele pisa no cara e depois ele recolhe a perna pra tentar evitar. Eu acho que poderia ter sido expulso. Acho que não foi porque era o Messi.
3: Mas é que essa frase, olha, não foi porque é o Messi, ela resume tudo. É isso.
2: Cara, mas é isso.
3: O Messi pode mais que os outros?
2: Claro que pode, cara. O Messi é o Messi, velho.
3: Ah, bom, então...
2: O Messi então,
1: pera aí.
2: O Messi é diferente.
0: Ah, não, o Messi não pode. O Messi não pode mais que os outros.
2: O meu ponto é o seguinte, pra tu expulsar o Messi na primeira rodada, se tu não tiver 110% de certeza, tu não vai expulsar. Se o lance é 95%, se o lance é 90%, se o lance é

0: Porque tem o amarelo, tem o vermelho e tem o laranja. O laranja é aquele lance que tu expulsando da discussão e não expulsando da discussão. Então se tu expulsa o Messi, ia ter gente que quer reclamar. Se tu não expulsa, ia ter gente que quer reclamar. Então assim, ó, tu tá no lance laranja e tu expulsa o Messi, tu tem que ter muita certeza. Muita certeza, senão tu não expulsa. Então é aí que eu digo que o Messi pode mais, porque o Messi é diferente. Ele vai
1: ser tratado aquele lance, porque ele é um mas vendo aquele essa lance é do VAR,
2: a reclamação do time do interior quando a dupla Grenal joga no gauchão, na dúvida é pra dupla Grenal, é isso, e a gente fica lá se matando, gritando que não sei o quê, é ou quando aí. É o contrário, é o Inter o Grêmio reclamando do Corinthians, do Flamengo, do Palmeiras.
1: Mas hoje, Diori, é que nesse igual, lance então, do...
2: Não existe isso aí.
1: Esse lance do Messi,
0: se fosse o Felipe Melo, se fosse o Felipe Melo, ele ia tentar quebrar o cara, velho.
1: Pois é, mas Diori, tu falou de ter 100% de certeza.
3: Mas o Felipe Melo teria sido expulso.
1: Vendo o lance do pisão no Messi no VAR, tu não tem 100% de certeza que tinha que ser expulso?
0: Eu 100% tenho. Eu não tenho. Eu tenho a opinião de que poderia ter sido expulso. Se ele fosse expulso, não seria nenhum absurdo. Agora, eu também não considero um escândalo completo ele não ter sido expulso, porque o Messi não teve a maldade, ele não teve a intensidade além, o pisão além. Ele pisa e tira a perna e talvez tenha se arrependido tarde demais, mas ele claramente não tinha maldade.
2: Oi? O Balogun também não.
0: E foi expulso e depois foi revogada. A gente pode debater. Então, só que pra mim é do
3: mas a gente, mais. Mas a gente tá dando um pau aqui na revogação.
0: Só que. Claro. Não, mas só um pouquinho assim, ó. É que a revogação é uma coisa e errar em campo é outra.
3: Tá, mas sabe, revogar, tu imagina se tivesse expulsado o Messi e voltado atrás.
0: Tu não pode revogar uma expulsão errada. Agora, a certa, nem se fala. Agora, assim, ó, a do Balogun pra mim é mais forte que a do Messi, porque o Balogun abre a passada com a perna esticada. Ele pisa, dobra o tornozelo do cara, ele vai além. Ele faz um movimento
2: que
0: vai além.
2: Como, mais ele estava no ar, ele não tinha o que fazer.
0: Perfeito, ele mas é que daí. É que daí se ele, caiu se ele não tiver. Exatamente, ele caiu em cima do cara. Então, assim, a forma como ele caiu em cima do cara é mais ou menos o Marcelo aquela vez que quebrou a perna do cara, sabe? Ele não tinha o que fazer. Ele teve maldade? Não, ele se arrependeu sim. Mas, cara, ele quebrou a perna do cara, sabe? O Balogun foi mais forte que a do Messi por conta da característica da jogada. Ele vai com a perna esticada e dobra o tornozelo do adversário de uma maneira que é brusca, que é grave. É, o Messi não teve uma entrada brusca e grave quanto o Balogun.
2: É, o cara teve azar, a dele não quebrou a perna do cara que o Messi pisou em cima.
0: É isso.
3: Não, mas o Diver tá tirando uma onda.
0: Não, é isso. Claro, mas
1: é que o Diver tá no grupo do complô da Argentina.
2: Não, é complô. Da nacionalidade do árbitro que vai apitar o jogo. Sinceramente, eu acho que não muda nada.
3: Eu tô com o Diver e a Argentina tá sendo beneficiada, sim. Acontece.
2: Só que a gente
0: não contra a Áustria,
2: o cara marcou pra ela também, é do jogo, acontece. Quem tem o Messi, acontece isso.
1: Como acontece com a dupla Grenal no Galo? A frase que encerra o debate, o Diori disse, o Messi pode fazer coisa que os outros não podem.
0: Cara, eu não falei isso aí, Lelê.
1: Acabou.
0: Você vai dizer a frase que eu disse no debate?
1: Tu falou que o Messi pode mais.
0: Eu disse, o Messi é diferente, o Messi pode mais. Porque ele é o Messi. É óbvio.
1: Acabou. Então acabou a discussão. Se ele pode mais, nós não temos uma equalização no jogo. Nós temos uma diferenciação.
3: Me sinto muito à vontade para discordar de alguns, porque eu quero que a Argentina se ferre. Eu não torço pra Argentina. Só que, cara, sinceramente, tem coisa que pra mim é campo. E o jogo contra o Egito é campo. Se eu tivesse um 0-0, 1-0, e tem todo o debate, pô, eu tô nessa barca junto, comprando
4: eu gostaria de entrar no debate isso, depois.
3: Israel, só pra encerrar.
4: Mandando, fala, por favor, encerra.
3: Só pra encerrar. Mas, cara, me desculpa, vamos pegar essa frase aqui, colocar na cabecinha e pensar. Os caras tomaram uma virada ganhando de 2-0.
4: E é isso aí. Abraço de gol.
0: Vocês acharam um pênalti no Salah no gol do Enzo Fernandes?
1: Não, mas eu queria ver o replay do cara que foi puxado dentro da área, que também não mostraram.
0: Eu vi o replay e não foi nada. O jogador do Egito sente que tem um puxão na camisa, que é irrelevante, e nem todo puxão vai ser infração, e ele se atira no gramado, vê que não vai chegar na bola e ele mergulha. Ele se atira, ele dobra as pernas. Ele faz o famoso passinho do Michael Jackson, que o pessoal adora, sabe? Se atira pra frente, que é assim, sabe? Nada, absolutamente nada. O lance do Salah, o argentino toca na bola, olha o lance, o pessoal que tá achando que é pênalti, olha o lance devagarzinho, com frieza.
4: O
0: jogador toca na bola e depois o Salah tropeça no pé dele. Então assim, a gente começa a botar um monte de coisa, assim, que também não é tudo isso.
2: Sabe como é que é o Pedro quando ele quer que alguém encerre a frase?
3: Ah.
2: No Salah, bom, tá... Tá, bom.
4: Não,
2: tá
4: eu não quero nada.
2: Tá bem.
3: Eu gostei.
4: Ele vazia.
3: Esses bolas de briga depois começa a pipocar o ato do cara. Ô, meu, os caras brigaram de verdade, meu. Ah, meu, o que aconteceu?
4: Eu sempre digo que é

0: Verdade, eu sempre digo.
1: Já tá rolando, já tá rolando.
2: Eu digo que vocês não se dão.
0: Deixa eu só mandar um abraço.
1: Já tá rolando uns vídeos ali com o comparativo do gol da Argentina contra a Áustria e do gol do Egito ontem.
0: Uma vergonha,
1: mas é a diferença, mas é que daí eu.
0: É uma vergonha, eu tô com o Lele, é um baita complô para a Argentina ser campeão do mundo. Tá uma vergonha. Tô contigo, Leandro. É isso aí, Leandro, tô contigo nessa.
3: Mas o que é dele está guardadinho.
0: Só mandar um abraço que o nosso produtor, nosso querido mestre de bateria, enfim, nosso coordenador de escola de samba, ele entrou aqui no intervalo e me entregou um papel para mandar um abraço de gol pra galeradas do Festival Internacional de Folclore de Nova Petrópolis.
3: Boa!
0: Então,
2: que foi? No meio da pauta da briga, tu interrompeu
0: pra isso. Não, só pra mandar um abraço, não, cara, aqui do dia. Vamos apaziguar. O programa é de amor, cara.
2: Eu não sou um bom âncora, mas tu nesse momento tá
0: uma cortada violenta. Obrigado, Tiberio. Não, é pra apaziguar, o programa é legal.
2: Vamos lá, Festa Nacional do Folclore.
0: Do dia 16 de julho a 2 de agosto, na Rua Coberta e Praça das Flores, em Nova Petrópolis, abraço. Entrada gratuita.
2: Pô, 2 de agosto, meu aniversário, vou lá comemorar meu aniversário.
0: Cara, várias atrações, você pode ver no @ Festival Folclore NP. Lá tem, aí vai ter apresentações folclóricas, noites culturais, feira da diversidade, espaços gastronômicos, jogos germânicos, que atingem um público que eu e o Adams gostamos muito, que são os veteranos, oficinas de gastronomia, artesanato e dança. Então, muito, muito obrigado, pessoa que veio visitar aqui, a firma do Festival Internacional de Folclore de Nova Petrópolis.
3: Tem abraço de gol também aqui.
2: E que eu cidade também. Linda que é Nova Petrópolis. Então, excepcionalmente, né? Hoje, o abraço de gol é pra Tintas Killing. Quem entende, pinta com...
3: Tintas Killing. Meu abraço de gol vai pro Fagner Pires, motora de aplicativo aí.
0: Um coração.
3: Né, que pediu, manda um abraço de gol lá no bola. Então tá aí. Fagner, abraço.
2: Eu tenho um abraço pro, acho que é Sérgio Difini. Sérgio Difini tá de aniversário hoje. Não, é o pai de um ouvinte que mandou aqui no WhatsApp. Sérgio Difini. Abraço, Sérgio. Feliz aniversário.
3: O meu abraço é pra galera que foi lá no perfil do cara de Cabo Verde, lá tem os...
0: Tomou!
2: Steven Romani!
0: Vamos falar, né?
3: O cara me mandou uma mensagem depois do
2: Steven. Arregou
3: pra nós. Quero só agradecer o engajamento e pedir, já que o nosso público é tão engajado, que eu tinha postado em casa que a gente ia chegar a 40 mil.
0: Vamos bloquear ele, denuncia.
3: Nós estamos com 37 mil.
1: Eu tenho outro abraço de gol, Rafa.
3: Vai ou não vai?
1: Manda. Vai sim.
3: Manda.
1: Um abraço de gol é pro Lelê, um amigo meu
3: que tá lá. De velho.
1: Um amigo meu que mora no Central Park. Um abraço.
2: Não, para, vamos engajar ali o Divério.
0: Eu queria falar que...
2: Pera aí só um pouquinho, vamos ajudar, cara. Qual era a tua aposta? Que tu ia chegar nos 40 mil, Divério, é isso?
3: 40 mil, é.
2: Tu tá com 36.800.
3: Isso.
2: Tá, não, então é o seguinte, o Divério vai voltar antes do final da Copa. Então a Copa do Divério tá acabando mais cedo. Então vamos dar esse presente pra Rafael Divério.
3: Muito obrigado,
2: Rafa. Na sua Copa do Mundo pela RBS, a sua primeira Copa presencial pelo Grupo RBS. Então, @ Rafael Divério, vamos lá dar esse presente. Ô, meu, eu já tô te seguindo.
3: Vou seguir ele aqui.
0: Pra mim, um grande momento do programa, vocês não... pegar o que é o que, enquanto rola toda a discussão.
2: Nós não vamos poder ajudar o
0: cara. Ao fundo. Mas é que, porra, no último dia ele resolveu dar o Instagram dele.
2: Sim, cara, porque ele descobriu que ele volta amanhã, cara. E aí nós queríamos fazer um agrado pro cara.
3: Ele não sabia que ia voltar amanhã.
2: Não, a meta dele era até
0: o segundo gol, ele tinha que ter deduzido.
3: Isso aqui eu tinha apostado, as apostas tem que ganhar.
2: Então tá, @ Rafael
3: Divério. Vai até o final da Copa.
2: Nós queremos bater 40 mil. Nós não vamos segurar enquanto nós não
3: batemos. Já subiu 200 mil. 200, não, 200, 200
2: mil. Cara, tá, subiu 200. Não, vai lá, @ Rafael Divério. Nós vamos bater 4 minutinhos aí. Vai, Léo, vai.
0: Fala. Não, se ajudar o vozinho, nós vamos ajudar o vozinho aqui, né? Vamos ajudar o Instagram do vozinho. @ Rafael Divério. Pra mim, o grande momento da discussão entre Lelê, Vinícius e Jory é ao fundo no microfone de Rodrigo Adams. Pessoas cantando músicas do John Lennon. Pra mim, é um grande pano de fundo.
2: Não, meu, tinha uma baita briga e no final...
3: Imagine there's no
0: 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Não, ele tá cantando... E eu pensei, puta rua legal. E aí, a gente tá debatendo um complô que não existe, cara.
4: Tinha uma criança chorando. Aí eu ia dizer, essa aí não gosta de Beatles.
3: 37 mil bateu de velho já. Vamos lá,
2: Rafael. Vamos lá, @ Rafael de velho.
3: Vamos lá.
2: Mostrar o tamanho desse programa.
3: 36.
2: Pô, olha só, meu, tem 4 integrantes do bolo. O Brasil já foi eliminado e nós temos 4 integrantes ainda na Copa, meu. Isso aqui que é programa, rapaz.
0: Mas tu viu que o Brasil voltou no voo só com o boneco?
2: Só o Danilo voltou.
0: Porra, aí é foda também,
2: né? Os caras, cada um por si.
3: Os caras têm jatinha, né, meu?
0: Mas então, perdeu, tem que voltar todo mundo junto. Tem
2: que todo mundo junto. Quer que o Vini Júnior e o Neymar voltem no avião da excursão?
0: Mas pra fora? Pra fora.
1: Tinha que ouvir o apavor.
0: Tem que voltar. Exato, obrigado, velho.
1: Ô, Léo, eu acho que volta todo mundo junto quando ganha, né?
2: É, óbvio.
1: Quando perde, vai todo mundo
0: ganhar. Não, eu tenho que voltar, tem que descer.

0: Você é um
1: racional, tá? Ou você é racional, vocês são jogadores da seleção, tá? Ou vocês estão fazendo qualquer coisa na vida de vocês. Aí vocês tomam uma ruim. Vocês não moram no lugar, vocês estão de férias. É, vocês vão ir lá só pra tomar um sufoco.
2: Não, e outra, não, né? E outra, pegar o voo e ter que esperar todo mundo sair, procurar não, espaço pra mala. Não, não precisa. Não.
3: Eu li, aí, eu gostei que eu li que o Santos... Tá a Virgínia esperando o Vini Júnior no jato. Santos. E aí o Vini diz, não, eu vou ter que fazer uma escala no Brasil, tu
1: eu
3: espera.
1: Vou lá tomar um bafo na nuca.
4: Eu li que o Santos vai dar uma folga pro Neymar.
3: Por quê?
2: Por quê?
4: Eu li cansado, só isso aí.
1: Né? Do quê? Ah, porque puxado, né, cara?
2: Tá ruim pra ele. Puxado, o guerreiro né? Tá cansado, né?
3: Pô. Tá, mas é que todos os atletas tiveram folga.
2: É. Não, é que todo mundo vai
3: porque
2: ter...
3: Porque tu é obrigado. Vários clubes, Léo, fizeram, diluíram as férias pra colocar mas, um pouco durante a Copa do Mundo.
2: Mas o Everton ganhou como... folga também. Ele não fez nada na Copa.
4: É? Como não?
3: O Everton
2: só levou Gatorade.
4: Gatorade.
1: O goleiro do Grêmio.
4: Treinou, porra, fez um agito.
3: Dependendo do treino, ele nem treinou, né? Porque é um time contra o outro, o terceiro sobra.
2: É, nessas horas que dá ruim, que é bom ser o terceiro goleiro, né?
4: Cara, pra mim, a melhor posição da Copa do Mundo, o terceiro goleiro é o melhor cara da Copa. Porque ele vê o jogo do banco a fuder, ele ganha a mesma bolsa que os caras ganham dos bancos presentes e tal. Se é campeão, o Rashid é igual pra todo mundo. Mas se perde. Ninguém se lembra. É. Ninguém lembra que é o terceiro goleiro da
3: Quem
4: Copa.
3: Quem era o terceiro goleiro de 2018? Quem era o terceiro goleiro de 2018?
2: Não, faço ideia.
4: É o...
1: O Everton? Não?
2: Pode ser o Everton.
4: Quem era o de 14 do 7-1?
3: A gente não sabe.
4: Eu acho que era o Vitor, cara.
2: Pode ser.
1: Bah, nem sei.
5: Reserva o Vitor.
2: Não, era reserva imediata.
5: E o Jefferson, né?
2: Ah, pode
5: acho
2: ser.
5: Acho que era o Jefferson.
2: Pode ser.
4: Como é que ninguém lembra, cara?
2: Mas tu vê, tu tomou 7-1.
3: Ó, 2018 era o Cássio, ninguém lembra.
2: Aí, ó.
1: E era o Cássio?
2: Era o Cássio.
5: Não, mas tinha a ladainha. Tinha
3: Alisson, ladainha, sim, Ederson e Cássio.
5: É. Isso, é que verdade, o Cássio é teria defendido o chute do De Bruyne e tal.
4: Sim, cara. Ele nunca mais foi convocado porque ficou se queixando depois.
2: Aliás, sobre o Alisson também...
3: O Everton foi o terceiro de 2022.
2: Sobre o Alisson ali, eu até repostei ali no Instagram uma estatística do Alisson nessa Copa ali, mostrando que os críticos deles vão ter dificuldade com
4: o número. Mas é uma estatística
2: quente,
4: né? Chama gol?
2: De chutes no gol e bolas que entraram, né?
4: Chama gol!
3: Não, para, outra discussão de tentando. Não vamos debater o Alisson.
4: Não, já debatei não. Se você tentar um complô,
3: eu vou te mandar um corte do Romário. O Romário fala na Romário TV. O Alisson foi foda, tá? E se não fosse ele, nós tinha tomado a goleada.
1: É. Tá bom. O Alisson é top 5 no mundo há 10 anos, cara. E as pessoas brigam com o troço.
2: Que programa de Romário? O Romário quase não entende de goleiro. É gurizada.
4: O Romário era goleiro.
3: Bola nas costas, vai ficando por aqui.
4: O Romário foi goleiro.
3: A gente pede desculpa pelo bola.
4: Ele pegou o pênalti do Bate.
2: Eu acho que ele entende mais de bola e qualquer um de nós.
3: Chega todo mundo. Chega,
4: eu tenho um primo.
3: Não, chega tu também. Chega. Ó, bola nas costas vai ficando por aqui. É muito massa ser âncora nessas horas. Obrigado pela parceria, pela companhia. Os caras seguem brigando ainda. Ó, beijo pra vocês, a gente volta amanhã com Bola, 11 da manhã, vem aí o Discorama com Rafinha Menegazzo. Ah, trancou?
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2: Meio-dia e 6 minutos, o Discorama abriu a sua porta para recordar os clássicos que marcaram a programação da Rede Atlântida em todo o sul do Brasil e atender a pedidos da galera. Inclusive, esse aqui foi pedido no

É o Discorama na Atlântida. 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Meio-dia e 13. Pede teu som no @rafinha.menegazo. Depois do Oingo Boing.

Peppers do discão Californication, considerado um dos grandes discos da banda da Califórnia. Ouvimos ainda In Excess, os australianos com Never Tears Apart, Oingo Boingo e a

de Escorama aqui na Atlântida, na Rádio das Nossas Vidas. Muito obrigado pela sua audiência e em todo mundo, uma galera mandando aquele pedido musical aqui no @rafinha.menegazzo. Já fica aqui o convite para você participar. Eu abro uma live ali, mas aí...

0: acidente ocorrido nos Estados Unidos em 1987, né? Tem uma letra bem, bem sombria, assim, bem pesada, na verdade. A vibe do Nirvana, né? Que baita banda, diga-se de passagem. Ouvimos ainda o Kid Abelha, que tá em turnê, voltou a banda com a sua formação praticamente original ali com Israel, a Paula Toller, entre outros. Passará por Porto Alegre e vale a pena conferir, clássico do rock nacional lá dos anos 80. R.E.M. na versão acústica Losing My Religion. Chili Peppers do discão Californication lá de 1999. A sonzeira, né, viralizou esses tempos aí, a capa do disco de Uma Casa na Califórnia, né, com aquela piscina e tal. Não sei se chegou no algoritmo de vocês, mas no meu chegou. Por que será? Teve ainda o In Excess, a banda do Michael Hutchence. Os australianos com a clássica Never Tears Apart. Eu sempre falo, não sei se ainda tá no Netflix ali, o Mystify, documentário muito legal da banda, que fala bastante sobre o líder da banda, que era um sex symbol e tal, e o cara tinha uma atitude no palco muito bacana. Oingo Boingo com Stay, e a primeira foi The Strokes, uma das bandas aí, uma das queridinhas da galera, do disco Angels, lá de 2011, na faixa Undercover of Darkness. Bem legal o som. 26 minutos para uma, vamos entregar aqui o show do intervalo, mas é claro, você não sai daí.
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4: 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Estamos de volta na programação da Atlântida, a rádio das nossas vidas, abrindo mais um bloco de sons, como abre o disco Exodus, lá de 1977.

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essa música tem uma vibe muito legal. É a cara do Discorama. Não sei se já foi impactado aí por aqueles cortes. Bem-vindo aos anos 80, né? Pela inteligência artificial. E aí várias imagens da galera de bike na rua. Muita coisa que a gente recorda. E o Discorama tá aqui pra te ajudar a lembrar quando a gente era feliz e segue sendo, por que não? 14 minutos pra uma da tarde, o aniversariante do dia, o Beck. Completa hoje 57 anos. A primeira foi o Bob. Vamos embora, uma tem o pretinho básico. Pede tua ali, atua no arroba rafinha.menegado. É nóis. Obrigado, meu público querido. Beijo.

0: grande disco da banda O Rapa, o lado B, lado A, lá de 1999, pra fechar o discorama com O Que Sobrou do Céu. 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Uma da tarde, bateu o sinal, chama o intervalo. Obrigado pela audiência aqui no Discorama e pelas mensagens. Na sequência, tamo junto no Pretinho.
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3: Olá, olá, muito boa tarde, amigo e amiga ligados na programação da Atlântida. Estamos chegando neste 8 de julho de 2026 com Pretinho Básico na 1 da tarde, com os biscoitos Zezé. Carinho que vem de família há 58 anos. Muito boa tarde, Léo Oliveira.
6: Tudo bem, boa tarde, tudo Alexandre. Bem, boa tarde para todo mundo.
3: Vou te ajudar, peraí um pouquinho, vou te ajudar. Fala aí.
6: Tudo bem, uma ótima tarde para ti, Alexandre, para todo mundo nessa
3: agora
6: tarde linda.
3: Agora vem, tá boa tua garganta, né? Melhorou bastante.
6: Graças a Deus, cara.
3: Que bom, cara, fico muito feliz. Stock Center, preço baixo, com um toque a mais, Rafinha Menegazzo.
7: Ótima tarde para nós.
3: Obrigado aí pela parceria no Discorama.
7: Tá lindo, hoje foi
3: programa. 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Nos Estados Unidos, acredito que estão ali no Central Park, em Nova York, Rodrigo Adams e Lelê. Tudo bem com vocês? Boa tarde.
8: Salve, rapaziada! Sim, acertou, Alexandre. Estamos diretamente do local batizado de Strawberry Fields. Uma homenagem a uma das maiores mentes, uma das pessoas que cantou o amor como ninguém, infelizmente acabou sendo assassinado nesse local aqui, e hoje é uma espécie de local de peregrinação dos fãs de Beatles e de pessoas boas, né? Estamos aqui no Central Park, na homenagem que é feita, segunda a segunda, a John Lennon.
3: E como é que tá o Lelê nesse momento aí? Emoção à flor da pele, Lelê?
9: Ah, meu amigo, não tem como ser diferente, né? Desde que eu cheguei aqui, o cara fica mais reflexivo e tal, passa ali na porta do edifício, onde foi o assassinato, né?
3: O da Costa.
9: Essas pessoas todas aqui, meio que fica um rodízio de músicos aqui, sabe?
7: Uhum. Muda de hora em hora.
9: Eles vão mudando de hora em hora, eles ficam tocando músicas dos Beatles, não para, obviamente, o tempo inteiro. As pessoas... Meu Deus.
7: Cara, não, mas de hora em hora, né, Lelê?
6: Não, variável.
3: O dia inteiro, enquanto o parque tá aberto, que o Central Park fecha. Enquanto o parque tá aberto, ali das 10h30 da manhã em diante, até umas 6 da tarde, fica um músico ali tocando.
7: Só Beatles.
3: Isso.
7: Sim, mas eu vou falar com o Rafinha. Não, mas o cara podia chegar lá e tocar uns Stones de vez em quando.
6: O Teddy Correia.
3: Não, cara, peraí.
7: O cara que tava isso aqui tocou em média de 6 vezes.
6: Porra, aí é foda, Adams.
3: Ô, Adams, deixa eu te pedir o seguinte, Adams. Dá um ganhozinho no teu mic aí, por favor. Beleza, de leve. 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Rafael Gomes, muito boa tarde.
6: Fala, Alexandre, boa tarde.
3: Tudo bem contigo?
6: 100% contigo.
3: Coisa boa, tudo ótimo, maravilhoso, tá cara.
6: Coisa boa.
3: Vocês interromperam minhas férias, mandaram voltar a trabalhar. Então,
6: eu já aqui, falei, né? Tu cansa aí, tu tem que falar comigo.
3: É, desculpa, eu lamento, eu preciso, não sabia disso.
6: É, exatamente. Então chama a reunião comigo e a gente organiza.
7: Diz que o cara tinha carta branca contigo, segura.
6: Ele não me deu um aval, eu disse que eu que defini a escala.
10: Esse negócio da branca nesse meu coração.
3: E aí, Ivan, boa tarde.
10: Eu amo você.
3: Que
10: isso, Ivan?
3: Que isso?
10: Grande
3: não,
10: show
3: não,
10: da
3: que... Eu sei que era aquilo, mas o que é isso? Tu tá entrando, o que tu tá bebendo, Ivan?
10: Um café, né?
3: Café não, Ivan, isso não é café, isso é cachaça, pelo cheiro é cachaça.
7: Aquela da mesa ali, né?
10: Ah, dá um
3: hoje. Hoje é só quarta-feira, Ivan.
10: Pra você, quarta-feira, pra mim é de sexta. Hoje é
7: sexta, 20 horas.
10: É, foi. O Brasil caiu da Copa, mas eu não caí. O Brasil jogaria hoje.
3: Lula caiu do Brasil.
10: Eu tô na semi.
6: Ninguém pegou a genialidade do Ivan cantando Carta Branca do Araqueta.
3: Deve ser.

0: claro, fez a ligação ali com o que disse o Lelê.
1: Eu peguei.
0: Exatamente.
1: Eu não gosto que me imite, com licença.
2: É, não, mas vai pegar o bordão do cara também. Eu
1: tô te homenageando. Quero homenagear. Yeah. Me dá um abraço, cara. Pô, tô emocionado, cara. Pô, coisa boa, pô, eu sou muito fã do John Lennon.
0: Do John Lennon, é mesmo? Canta a mão do John Lennon aí.
1: Imagine what people. Também gosto daquela outra dele, muito boa.
0: Woman,
1: que ele cantou no Planeta.
0: Mas eu nunca teve no Planeta o John Lennon.
1: O Lennon teve,
2: não. Não, aquele ali é o Trap.
0: Não,
2: é o Lennon do...
1: É o L7. Eu senti falta japonesa com ele.
2: Sim, sim.
0: Ô, Fetter.
2: Eu gosto daquela... Ai, preto.
0: Nesse ponto aqui a gente vê a força do hit, né? Por que que o cara tocou 6 vezes
1: tocou e meio?
0: Porque...
1: veneno?
0: Porque quando... Não, é do Hit, H-I-T. É porque quando. Por que ele repetiu mais vezes Imagine? Porque além de ser a música que tá escrito ali no mosaico, isso, é a música que mais fica voando notinha de dólar pra dentro do estojo do violão, né?
3: Ah, claro, verdade.
2: É a hora que ele tocar um brilhação à lua aí à noite.
1: Ali, se o cara cantar um Edu Ribeiro, me namora, apanha, né?
2: Me namora.
4: Não, o Armandinho ali caía bem com esse visual.
0: E outra coisa muito interessante que tem aqui, além de fãs de Beatles, é claro, são os esquilos, né?
2: Ah,
0: esquilos,
2: sim, por toda verdade, parte.
1: Tem alguém fumando nesse rolezinho?
0: Cara, tinha.
2: Tinha.
0: Não, ô, Léo, tu não tá entendendo.
2: A Estátua da Liberdade tava aqui.
0: Não, Léo, tinha um cara...
3: Traz um esquilo pra nós.
0: Tinha um momento que tinha um cara tocando aqui nesse banquinho que tá atrás da gente aqui, e na frente dele tinha um garotão, um óculos escuro, mas ele tinha uma chaura na mão, assim, ó, que devia ter um...
2: Chaura é nego velho.
0: 15 centímetros,
3: cara. Só um pouquinho.
2: Chaura é nego velho.
3: Chaura é vocabulário de quem conhece.
2: Faz uns 20 anos que ninguém fala essa palavra.
0: Mas ao mesmo tempo que eu não fumo.
1: Mas uma pergunta...
2: Era um balão.
4: Lele, esse surfista e esse maconheiro.
1: Mas era flowers ou...
0: Não, mas o mais legal é isso, cara.
3: Não misturar as coisas.
2: Bagacilhão.
3: Deixa eu falar. Por favor, deixa eu falar. O Lele e o Adams estão em Nova York. Em Nova York, o consumo da cannabis, ou seja, a maconha, para fins recreativos é liberado. As pessoas podem fumar na praça, no parque, na rua, na esquina. Aqui onde nós estamos, no Brasil, não é.
4: Só no Marinha.
0: E o depoimento...
3: Não, Fetter, também não é, no Marinha.
0: O depoimento é justamente esse, cara. O cara tava aqui na frente de um músico, tem uma galera batendo foto, e ele só tava ali curtindo o baseadinho dele. Não incomodou ninguém, deu risada, cantou e foi embora.
2: Era um baseadinho, né, Lelê? Era uma catuaba.
4: Era uma chaura, como tu falou, né, Lelê?
3: Era uma chaura. É só a maneira como estamos chamando o Cross.
0: Ele não tava fazendo mal pra ninguém.
3: Aqui não pode, exato. Maconheiro não faz mal pra ninguém, né,
2: Lelê? Mas no Brasil é proibido.
3: É proibido.
2: Mas isso é um problema.
3: Proibido. Nós somos absolutamente contra.
2: Contra.
1: O que que é contra?
3: O quê? Eu não sei.
1: Ah, para com isso. Olha só.
2: A gente é
3: contra. Nós somos a favor da lei.
2: Não,
3: nós somos a favor da lei.
1: Eu sou a favor da lei.
3: A favor da lei.
1: Olha só. Eu acho um pleonasmo essa frase.
3: Qual?
1: O fumo recreativo é sempre pra recreação. É sempre. Ninguém fuma brabo.
2: Eu não tava esperando tu usar a palavra pleonasmo da maneira adequada, Ivan. Parabéns.
0: Mas olha só. Tô fazendo por exemplo, aula de inglês. Ô Ivan, tu vai na loja aqui de cannabis, que tem aqui quando ela é legalizada, aí tu apresenta ali o que tu quer.
1: Me
0: aí
1: traz uma taça.
0: Tu quer pra descansar, tu quer pra ansiedade, tu quer pra epilepsia, mata, não sei, depende do que é.
2: Eu quero um doce.
0: Enfim, ali, tá como certo, é legalizado e é tudo organizado, tu vai lá e dispara o que tu quer e o cara diz, ó, é isso aqui.
1: Dá um berro aí, toca Raul pra mim aí.
3: Deixa eu pedir pro Lelê. Lelê, vou pedir pra ti então um pouquinho, fazer o contrário do que eu pedi pro Adams, baixar um pouquinho o ganho do teu microfone, Lelê.
0: Acho que só afastando a minha boca um pouquinho do microfone melhor.
3: Por favor, enquanto eu acredito aqui os nossos parceiros dos
1: Taques, hein, meu?
2: Cadê o da pena?
3: Como assim, mano?
1: Cadê o da pena? Não conseguiu entrar ali embaixo, ele tá de férias.
4: Ah, agora com o Face ID ninguém mais entra, ele tá de férias.
1: Eu isso aí agora, hein?
3: O quê? Não, quero ver tu usar meu crachá agora, o crachá não serve pra mais nada aqui.
2: Serve pra almoçar.
3: Ainda?
2: Aham.
3: Devolve meu crachá.
1: Tempo indeterminado. E se tu não tem o crachá...
2: Eles não te deixam almoçar.
1: R$38.
4: Não. Tem outra maneira. Tu vai no RH e a menina do RH desce contigo ali e ela passa o crachá.
3: Ah, é? Que prático, assim é bom.
4: Não é fácil.
1: É que é 38 morto ali pra almoçar, é caríssimo, eu não consegui. Pô,
4: mas daí tu não almoça, né?
1: Eu tô sem comer 30.
2: Ah, gente, é só ter o crachá. É o básico, é o básico do funcionário.
3: Devolve o meu crachá, que eu quero almoçar.
0: Aqui também é 38 pra almoçar, Ivan.
4: Dólares.
1: É. Ah, vocês estão comendo coisa de riquinho. Vai na pizza de um dólar. Eu vi no filme da dança.
2: Eles comeram um dogão. Eu vi vai eles, no eu vi eles na rua metendo um dogão.
0: Sim, o Adams levou a gente pra comer aquele dog que é bem clássico também, aqui. Claro. Que é um, cara, é um doguinho, né? Não é um dog.
3: Um doguinho maravilhoso. Em cada esquina tem um.
0: $16. Tá de brincadeira.

0: brincando que tá 16 dólares?
1: Como assim, oh, cara? Cara,
0: para, não é possível.
2: Então não usa nada pra ter larica, né, Lelê? Porque imagina.
3: Olha, quanto é que tá o...
1: Ô, meu, o que tu fez com o meu volume aí, cara?
3: Quanto é que tá o baldinho aí?
0: Não, não, eu não mexi.
2: Ele tá brincando com o Adam.
3: Tá brincando com o Adam. Quanto é que tá o baldinho na Domino's aí?
0: O Lelê, deixa... Olha só, vamos se acalmar. Vamos se acalmar um pouquinho.
2: Tá impossível hoje, Alexandre. Ele tá brigando com Deus e o mundo desde que acordou.
0: O Adams, deixa os dois microfones de vocês no mesmo nível, por favor, mano.
2: Então, real, tá, mas é que esse aparelho aqui é uma coisa. Eu vou fazer, vou te ajudar. Tá.
0: E aí, obrigado, obrigado. Ajuda a nossa audiência pra te ouvir melhor.
3: Mas é uma coisa que ninguém tá falando, hein?
0: O que, que é, Ivan?
3: Estão roubando pra Argentina ganhar a Copa, ninguém tá falando isso.
0: Tá todo mundo falando isso, cara.
2: Pô, o Lelê já cagou mil e uma.
0: Olha só, deixa eu acreditar os nossos parceiros dos destaques, meu irmão. 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Cassol, construir bem para viver bem, tá aí com a gente a partir de hoje, Cassol aqui, nos destaques do Pretinho Básico. Começando com o dia de hoje. O dia de hoje é o dia do panificador. Por que hoje é o dia do panificador, Rafael Gomes?
4: Porque é um dia que decidiram reconhecer a profissão que foi regulamentada nesta data.
0: Qual é a diferença entre o padeiro e o panificador?
2: Então eu ia fazer essa pergunta.
4: Putz, que belíssima pergunta, não
3: o
4: sei.
3: O padeiro só faz pão.
2: E o panificador faz cookies.
4: Eu acho que é o contrário.
2: Não sei.
4: O padeiro deve dominar a arte mesmo, assim. E o panificador
2: é só pão.
3: Especialista panificação. Mais pão.
0: O chat GPT já vai nos responder, só um pouquinho.
3: Mas ele erra,
2: cuidado.
3: Ele erra pelo chat
2: GPT.
4: O padeiro só faz pão. Tá ligado? É o preparo da massa. O panificador é mais amplo, produz não apenas pães, mas
0: cuca,
4: biscoito.
2: Olha, eu falei cuca,
3: sabe como é que eu rosca. Sei? Porque a minha prima arranjou um namorado.
0: O nome dele.
3: Tá,
0: acertou, Ivan. Tá bom hoje, hein, Ivan? Candidato a voto, hein?
3: É o microfone.
0: É o microfone. Esse microfone de fato é diferenciado. É verdade.
2: Ivan.
0: É verdade. Isso é muito louco. O Petinho Básico, espera. Vamos ver se hoje vai rolar. Não vai rolar, não é possível.
4: O que é?
0: Ah, não, não, só um pouquinho. Só um pouquinho.
3: Aí, eu achei que ia falar a frase. Observe, o Ivan.
0: Amarelinho pra ti já, Ivan, na largada do programa. Aliás, temos um kit novo de cartões
2: aqui. Olha aí, hein?
0: Porque hoje é um novo dia, o primeiro dia do resto das nossas vidas aqui no Pretinho Básico. Nós temos três cartões, amarelo, vermelho e azul. Nós temos também um apito físico.
3: Concordinho.
0: E nós temos também um cronômetro, onde eu vou cronometrar o tempo de cada um fora.
2: Perfeito.
4: O ouvinte que te mandou um e-mail.
0: Qual
4: aí?
0: Qual é o nome do nosso ouvinte?
4: É João Pedro Remos,
0: tá
4: acho que é.
0: João Pedro,
4: tá na segunda página,
0: Z,
4: presentes para o Festa.
0: Presentes para o âncora, rapidamente. Fala, meu amigo Pretinho, meu tudo amigo. Bem com você? Esses dias reparei que o Festa estava sem um cartão azul. O outro dia a vinheta do apito travou. Então aqui estão alguns presentes para melhorar a experiência de dar cartões e expulsar. Nem que é uma delícia, nem que seja... por 4 minutos, os que estão se passando no programa, geralmente, Léo e Rafinha.
2: Como é que é o nome do ouvinte?
0: É, o nome dele ainda não chegou. João Paulo Remos.
2: X9 é o nome dele.
3: X9.
0: E para cuidar o tempo fora do jogo, mando também um cronômetro para os 4 minutos. Sou de Vacaria, me chamo João Paulo Remos, escuto vocês todos os dias às 13, trabalhando no meu sushi, que é o China Express Vacaria.
5: Eu acredito.
0: Olha aí, mestre.
5: Ao invés de gastar dinheiro com isso, podia comprar uma cesta básica e ajudar as crianças. As crianças adoram o mestre.
0: Como assim, mestre?
2: Ele tá com o tempo sobrando, né, mestre?
0: Como assim, mestre?
5: Com dinheiro, né? Adams,
4: veio lá de Vacaria o cartão azul.
5: Queimou o palito por nós, Adams. Todo mundo gostaria de estar aí. O mestre gosta.
0: Mas, mestre, ele é um empreendedor, tem um negócio dele, arroba China Express Vacaria. Franquia do China
3: Federal lá.
5: Dá o Itemax pra uma instituição carente.
0: Mas talvez ele faça isso, mestre.
5: Ah, é verdade.
0: Forte abraço a todos e depois escuto na reprise às 18 na academia pela... Aliás, escuto das 18 a reprise na academia pela manhã. Obrigado, irmão.
1: Eu queria pedir pro João Pedro pra ele mandar uns cartões pra FIFA também, porque tem umas seleções que não estão recebendo muito cartão nessa Copa aí.
2: Lelê, não é o Inter, Lelê.

0: loucura,
1: Argentina, Lelê. Não é o Inter, Lelê, calma.
2: Deixa o Lelê,
1: cara. O Lelê tá muito bravo, cara.
2: Mas, mas pera aí um pouquinho, cara, vamos combinar.
1: O mundo tá bravo.
2: Tá todo mundo vendo o que tá acontecendo nessa Copa do Mundo, cara. Tá todo mundo vendo.
1: Sim.
2: Se não quer ver, porque a Terra é plana.
1: O que que tu tá vendo? Tu tá achando que tem uma... Como é que o Lelê...
2: Comprou
1: pra Argentina ganhar. Vocês estão de sacanagem.
2: Cara, eu vi o careca da FIFA comemorando o gol da Argentina.
1: Mas ele comemorou o gol do Messi, né?
3: A gente viu, mas ele tomou uma ruim num jornalista também que perguntou pra ele. Mato, não acha que tu tá perdendo o controle das coisas? Tá derretendo tudo na tua mão? Cara, ele gaguejou na hora de dar a resposta.
4: Eu vi uma muito boa.
2: Sim, baita pergunta.
4: Na última rodada da fase de grupos, eles estavam filmando quem tava no camarote e ele tava ao mesmo tempo no camarote de dois jogos. Era uma imagem de arquivo.
2: Não é possível.
4: Aham, porque provavelmente tem uma imagem pra mostrar que ele tá em vários jogos.
3: Meu, ele foi a mais de um jogo por dia, sim.
4: Mas era ao mesmo tempo, Adams.
2: Mas ao mesmo tempo é difícil.
3: Não, é difícil, óbvio, né? A não ser que ele seja uma entidade, assim, que a gente não saiba, né? Tipo o cara do gato ali no centro, que são uns 4, 5, né?
2: Tem uns que tem dublê por aí,
1: né? Dá, tem, né?
2: Tu olha ele ao mesmo tempo em Florianópolis.
0: O Phil Collins tocou nos dois Live Aid, né? Ele tocou nos Estados Unidos e em Londres também.
1: Pena que não tá mais entre nós, né?
2: Quem? Claro que
4: Collins, cara. Phil Collins tá vivo, velho.
2: Phil Collins tá vivo e tá melhorando, cara, da doença dele.
4: Ele tá indo pro estúdio gravar a música tá curando ele.
2: Claro, mas
4: ele tá
2: mesmo
1: no cara. Cura, não, ele tava bem
5: no cara. Eu vi no jornal hoje, tá no cadinho, tinha três.
4: Não, pediram a gol.
5: Tinha três bolas na mesa e ele tava, o cara só pela preta. Aí Deus se equivocou, matou o bolão e...
1: Duas pra trás e
5: duas. Aí caiu duas bolas. Aí o Phil Collins tá no cadinho.
2: Tá bem, Ivan. Deixa, ele tá melhorando.
1: Taquinho na mão, né?
2: Cheguei nem no petinho básico. Lá, é 1h25.
1: Ninguém quer te irritar
4: hoje. Hoje é tudo.
2: Não, tarde, nunca mais ninguém vai me irritar depois do que aconteceu ontem. Pegue na minha vida. Aí, né? Nunca mais. A partir de, ou melhor, desde ontem eu estou vivendo o meu extraordinário.
4: Sabe o que tu não vai te irritar? Olha qual é o petinho básico.
2: A Estela. Estela.
1: É uma égua, não?
2: É uma coelha.
1: Ah, uma coelha.
2: Uma coelhinha. Oh,
1: poderia ser uma égua.
2: Que deveria ter vindo ontem, né? Porque ontem nós tínhamos o patrocínio do Bunny, do Funny Bunny.
4: Funny Bunny. Como é que chegou hoje?
5: Bad Bunny. Pai da gasolina.
2: Mas tu não fez aquilo que eu te sugeri ainda?
4: Mas é que a Supra, ela tem ração pra qualquer tipo de animal.
2: Tá. E aí por que tu não pega todas as frases promocionais dos produtos da Supra, cola na frente da tua, até do teu computador ali e tu fica olhando pra eles.
1: Não é tão trabalhoso, não é?
2: Não. Ah, hoje é coelhinha. Então é Funny Bunny. Ah, hoje é cachorrinho. Então é
4: Funny Dog.
2: Isso, Funny Dog. Funny Cat quando for gatinho.
1: Funny Horse.
2: Funny Bird.
4: Olha que amor a Estela. Olha que amor a Estela.
2: Ah, que linda a Estela. Olha ali. Já que linda, massa, cara.
1: Olha, parece sopado já.
5: Com massa é bom.
2: Cara, não.
5: Não, nunca comeu coelho agora, não pode?
2: Nunca comi coelho, cara.
1: E pato?
5: Pato também não.
1: Pato ensopado é bom?
4: Pato é bom.
2: Pato já comi.
4: É. Capelete de pato.
2: Coelho nunca comi.
5: E capivara.
1: Pato laqueado.
2: Capivara nunca comi.
1: Capivara só quando eu fui pro Uruguai. Atropelei uma e já fiz um churro.
5: Isso aí. Mas tem que saber ele faz.
4: Né? Olha, a coelhinha parece que tá de delineador.
2: Que linda a coelhinha. Parece aquele chocolatinho da Páscoa, a coelhinha. Tá
1: de sombra. É bom porque a orelhinha é maciça.
5: Faz a milanesa, né?
2: A orelhinha maciça.
1: Maciça de chocolate, né? Aquele amarelinho.
5: A orelhinha tu pega e tu bate com o martelinho de bico, deixa esticadinho e faz a milanesa pro ovo em cima.
2: Para, meu, chega agora. 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A nossa ouvinte aniversariante é a Lisiane Kolojeski de Lima. Lisiane Kolojeski de Lima é consultora de vendas da Ótica Ferges de Canoas.
1: Ah, que legal.
2: Parabéns, tá fazendo 46 anos. Parabéns, Lisiane. Saúde, prosperidade. Abraço pra galera da Ferges, nossa parceira aqui no Pretinho Básico. Fui
4: recentemente atendido pela Lisiane.
2: É mesmo? Em Canoas?
4: Não, aqui na 24, na loja da 24. Hein?
2: Mas ela é de Canoas. Canoas
4: mas ela trabalha na loja da 24.
2: Ah, entendi. Sebastião, entendi. Beto, tá entendi. Boa,
4: né?
2: O quê?
5: Nada.
2: Tá bêbado, Ivan. Desculpa, tá bem hoje, meu. Bêbado.
5: Eu estou o quê?
2: Tá bem bêbado hoje.
5: Estou bêbado?
2: Tá bêbado, óbvio, claramente bêbado.
5: Olha pra mim. Bêbado.
3: Bêbado. A língua parece um charuto.
2: Como é que vamos fazer hoje sem jogo da Copa, Ivan?
5: Hoje? Não tem batica aí.
2: É replay de Holanda e Brasil.
5: Detalhe, eu tenho que comprar. Não, eu tenho que. Detalhe, eu tenho que ir no Stock Center comprar sachê pro Salete e pra Vilma que acabou.
2: Eu fui ontem pegar umas coisinhas lá. Se tivesse medido,

0: teria pego.
1: Não, tu foi lá?
0: Fui.
1: Tem que ir lá no Igara, lá, dar uma olhada como é que tá as coisas lá.
2: Eu vou passar na Cassol. Eu tenho que fazer
0: uma parada no Moro do Lelê. Aniversariantes famosos de hoje, dia 8 de julho, começando com o Jaden Smith.
1: Ah, esquerda, né?
0: O Jaden Smith é rapper e ator, fazendo 28 anos.
1: Não sei quem ele é.
0: Quem
1: é o
0: ele
1: filho
0: é.
1: Do Will Smith.
0: Ah, agora eu sei quem ele é.
1: Faz 3 anos que tu pergunta. Todos
0: é que eu não consegui registrar ainda. Ele
1: não te marcou o marcante.
0: Não, não me marcou, cara. Não me marcou ainda.
3: Pô, o cara tem que ir.
2: Ah, que bom.
1: O Karate Kid é o Daniel San, né?
2: É o Daniel San.
1: Não, o Karate Kid é o Arus.
3: O Karate Kid da nova geração.
1: É a nova geração, voltou o Cobra Kai, rapaz. Voltou o Cobra Kai, rapaz.
2: É verdade.
1: Ninguém viu essa merda,
2: gente.
1: Quem viu essa merda, hein, rapaz? O Cobra Kai voltou, rapaz.
2: Quem é esse? Esse é o Léo.
1: Só eu fudo. Se fuder, rapaz. É aquele filho da nova geração.
3: O Jaden Smith é o...
1: Se fuder.
0: Parece o Kenny Braga.
3: É o garotinho da Procura da Felicidade. O Will Smith com ele também.
2: Ah, beleza. Lá ele foi legal. Ali é uma
1: pisadinha. Mas ninguém viu esse Karate Kid com ninguém coisa, viu. Cara. O legal é o Daniel LaRusso.
2: Era o Jack Chan, botaram o Jack Chan.
1: E fizeram outro Karate Kid com o Jack Chan.
2: Esse guri não tá bem. Ele chega nos eventos com uma caixa de papelão na cabeça, ele acha que é estilo. Tá de sacanagem.
0: Próximo aniversariante de hoje é o guitarrista Jamie Cook.
2: Aí, ó.
0: Do Arctic Monkeys. Tá fazendo 42 anos.
2: O guitarrista não farda muito, mas a banda é do caralho.
0: A banda é,
1: pô. Na segunda regra do Lei Aniversariantes, o guitarrista, ele tem que entrar.
0: É que o guitarrista é guitarrista, ah, depende. É, gira a guitarra do Arctic Monkeys.
1: O cara do teclado não entra.
2: O Alex Turner, aí tudo
0: fala,
2: bem, né?
0: É isso aí, se tu fala em Arctic Monkeys, né? Tu pensa no Alex Turner. Se tu fala o nome desse rapaz aí sem falar o Arctic Monkeys, ninguém sabe quem é.
3: Tá, concordo
2: contigo. Tu tem razão, Lelê.
3: Então ano que vem não vai entrar.
0: A Tristânia Kalil tá fazendo 49 anos hoje.
2: Legal.
0: Não sei quem é a Tânia Kalil.
2: Vai ver, quando vê a foto dela. Sabe.
0: Não sei quem é a Tânia Kalil.
1: É esposa Kalil. Do...
0: Esposa do Jairzinho.
1: Jairzinho, cara.
0: Tá, não sei quem
2: tá,
0: é.
2: Tá, mas ela é atriz, né?
1: Grande atriz,
2: mas
1: só pra contextualizar.
3: Ela não é esposa de ninguém.
2: Ela é...
0: Como que tu diz que ela é esposa se ela não é esposa? Ela não é esposa?
1: Claro que é, cara.
2: Não. Fala eu só falei
0: eu não
2: que
0: sei,
2: antes disso
0: sei.
2: Ela é uma atriz. E também esposa do
0: Jairzinho. Não sei se eles estão mas juntos. Mas o Gomes está dizendo que ela não é esposa do Jairzinho.
1: Mas
0: ele
1: tá falando então que ela não é de ninguém. Como
3: é
1: assim?
3: É chato nós falar da mina assim.
0: Tá bom,
1: ninguém tá
0: entendi.
1: Falando da
0: tá
1: mina certo. Assim. Nós tá falamos que ele é atriz.
0: Mas é só uma referência.
1: Só uma referência.
2: Só para associar.
0: Só para associar, exato. Uma associação.
2: É que nem a Sabrina Sato. Tu fala Sabrina Sato. Ah, ela namora, é casada namora com o Magrão
3: aqui. Não. Aí no caso é o Nicolas Prats que namora com o Domini.
2: Tá, então, eu tô dizendo pra associar a pessoa.
1: Ela separou do Domini.
0: 1:30
3: faz
0: da tarde.
3: 20 anos.
0: Vamos em frente aqui com os aniversariantes. Estamos na metade da lista. O músico Beck.
2: Ó. Oh.
0: Tá de aniversário hoje, fazendo 56 anos.
1: Sucesso tá bem, em Nova tá York, bem. Né? Tá Nova bem. York tá na boca do povo, ele.
0: É.
2: O... Eu acho legal essa coisa assim. Toda
0: o
2: hora.
0: Liminha, o assistente de palco. Olha, ontem era o Russo, o aniversário do Russo.
3: É verdade.
0: E hoje é aniversário do Liminha. Que é a nova geração depois do Russo, assistente de palco. Não, o Liminha
3: tá vivo. Do Igor, o nosso
0: 61 guri, o Igor, anos.
3: Cara, o Liminha trabalha no programa do Ratinho.
0: Ih, tá com 61.
2: Ah, eu não vejo esse
1: BT. Acho que é do Celso Portioli.
3: É o do Celso Portioli?
1: É, o Ratinho é o Marquito.
3: Pode ser, então.
1: Não, pode ser não. É que ele trabalha no Domingo Legal.
3: Ah, eu concordei com
1: o Não, o Marquito tá no hospital, que tá esnucadinho.
2: Vai também? Vai, a galera tá ruim mesmo.
0: A cantora, pô, aliás, já deixou a dica. Tem que dar uma olhada no Tiny Desk dela. Joan Osborne tá fazendo 64 anos hoje.
2: Mas ela canta Jonas mais Braga. De uma?
0: Já desculpa, confundi a Joan Osborne com a Sheryl Crow.
2: Ah, bom, aí tu não pode. Não ata chuteira, confundi. Né?
3: Jonas Brothers.
2: Não ata chuteira da Sheryl Crow.
3: Jonas Brothers tá de aniversário?
2: Não, porque a Sheryl Crow é muito maior,
0: duas.
2: Né?
0: Não, a Sheryl Crow é maior, mas eu vi as duas, né? É verdade.
2: Não, é Joan Osborne.
3: Eu sabia
2: Osborne.
3: Que a Sheryl Story cantava.
4: Counting Crows é bom.
2: Que som é esse?
3: Imagine.
1: É do lado dos caras, John Lennon.
0: Vamos ver a ambiência aí do John Lennon.
1: Vai lá entrevistar
0: abre o cara. Abre aí.
1: Parou. Meu, vai lá entrevistar o cara. Vai lá entrevistar o cara.
0: Agora.
2: Meu, esse, não, mas
1: é,
2: eu vou dizer.
1: Esse aí tá mamado.
2: É de amigo
1: tá
2: punk.
1: Ele tá gambá.
2: É muita maconha.
1: Não tá legal.
2: Mas aí que é
1: pior
2: legal.
1: De todos.
2: Eu vou descer. Tu fica aqui, Lele, que eu vou passar com a câmera lá pra mostrar pra vocês que ele tá meio mamado.
0: Vai
2: passar.
0: Não. Entrevista ele, Adam.
1: É, claro. Entrevistou o cara mamado. Não vai não.
2: Eu acho que não.
1: O cara vai te mandar merda no ar.
2: Não, sério, cara. Ele tá uma hora tentando achar o tom. Ele não conseguiu ainda.
3: Eu acho que ele tá.
0: Pergunta isso pra ele. Onde é que tá o tom que tu não acha?
1: Gachar o GR.
2: Ó. Ah, não, mas daí também não.
0: Ó, vamos ver.

0: Éder?
1: Sim, claro.
2: Virando uma ceva,
3: virou latão inteiro, cara.
2: Ah, ele é dos nossos, cara.
1: Não, e onde? Em Seattle, na casa dele.
3: E tocando a live no alto-falante dele.
2: Ele tá com o ingresso esgotado ali em São Paulo, vai fazer um evento de blues, assim, com uma galera, inclusive uma das noites é o Vitor Clay que toca.
1: Que legal.
2: Em São Paulo, muito ali, massa. Puta. Infelizmente.
3: Mas é que é muito legal, porque geralmente essas celebridades, quando aparecem, elas fazem uma pose e tal, dão uma bandadinha.
2: Não, ele não tava nem aí.
3: Tornou o latão, cara. Muito pra fuder, cara.
2: Muito mal.
1: Que nem o Beckham, quando aparece bebendo vinho.
2: É o Sir, né?
1: Outro aniversariante de hoje, coisa nossa, Moraes Moreira. Faria 80 anos.
4: Eu ia lhe chamar enquanto corria a barca. Eu ia lhe chamar.
2: Mas esse morreu, né?
1: Esse morreu em 2020.
2: Pô, acertamos.
1: Faria 80 anos hoje. Faria 80 anos hoje.
2: Faria, claro. Faria. 80 anos 80 é novo.
1: 80 anos é hoje em dia.
5: Pena que o Polé não tá aqui para discursar sobre os
2: novos baianos.
1: Mas tá aí, tá registrado.
5: Grande, né? Compositor.
3: Hoje não é a escala do Porã, né?
5: Eu sei, só salientei
1: quarta
5: que ele
1: é o Porã não tá aí hoje, porque não é.
5: Moreira,
1: né? Não é o dia dele.
3: Atenção, vai trocar o músico, tá?
1: Tá, vamos ver.
3: Não, ele tá montando ainda.
1: Ah, se vocês quiserem,
3: ele pode virar. É, ele tá atrás da câmera aqui.
5: A gente quer ouvir os caras. Fala com os caras.
3: Entrevista os caras.
1: É, entrevista aí, Lelê. Tô fazendo nada aí, Lelê.
3: Tá bom.
1: Ok. Alô?
3: Peraí que eu vou de pederneiras.
2: Tá agora jogamos eles na água, né? Batu não tá fazendo nada.
1: Não, fazendo nada no sentido de que
3: ontem a gente deixou 500 mil passos.
2: Falando ou só caminhando, Alves?
3: O pior que foi exatamente isso. Ontem a contabilidade das caminhadas ultrapassou os 500 mil passos.
2: Coisa boa, né?
1: Coisa boa.
2: Não,
1: cara,
2: vou voltar gordão ao menos.
3: Vamos,
2: né,
3: falar aqui. Hey man.
2: Hey man.
3: We're live in broadcast to Brazil. Ele não quer falar.
1: Não dou entrevistas.
2: Ele já tá num pique de artista.
5: Não,
2: no outro. Lapela, não.
5: Não.
1: Também não quer falar, não quer falar também.
3: Todo artista é assim.
6: Eu acho que o artista antes do show ele não quer dar entrevista, né, cara?
2: Mas pai, tamo ruim, já vou torcer pra estourar uma corda ali também.
1: Não, entrevista aquele alemão atrás ali, pelo menos.
2: No estrelato eles metem essa perna aí, né? Tá certo.
1: Dá. Então vamos dar nos destaques do Pretinho Básico aqui, ó. 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Estudo diz que Neymar foi o jogador mais criticado após a eliminação do Brasil na Copa do Mundo.
7: Mesmo tendo sido reserva, um estudo da Content & Company analisou, 4 horas após a partida, todos os tweets e comentários que foram feitos online através de uma inteligência artificial sobre críticas à seleção brasileira. Neymar é o líder do ranking dos mais criticados. Ele foi mencionado 101 mil vezes durante esse período de 4 horas e recebeu 39% das menções negativas. Em segundo lugar, por incrível que pareça, pelo menos para mim, tá o Ryan. O Ryan. Em segundo lugar. Seguido pelo Danilo, Endrick e Vini Júnior. Esses são os 5 mais criticados pela torcida brasileira. Obviamente que o Carlo Ancelotti também não escapou.
1: Sim.
7: Tá com 33% das 33 mil posts sobre eles são negativos.
5: Italiano, trouxa!
1: Eu não sei se vocês têm essa percepção que eu tenho, assim, o Neymar, ele não tem culpa nenhuma.
5: Só um pouquinho,
1: deixa, se eu puder.
7: De ter ido, não tem.
1: Se eu puder, só... O Neymar, pelo que aconteceu dentro de campo, ele não tem culpa nenhuma. Ele entrou mal, ok, bateu o pênalti, fez o gol, ok, mas ele não tem culpa do que aconteceu. A culpa do que aconteceu dentro de campo é do técnico. Ter colocado o Neymar naquele momento do jogo, deslocado o Endrick, a culpa é do técnico. Mexeu na estrutura da estratégia
2: E de quem não finalizou,
1: mas,
2: né?
1: Culpado ele também tinha... é o Vini Júnior, que foi omisso. Ele deveria ter peitado, dito, eu sou o Vini Júnior, eu vou pegar essa bola e vou bater esse pênalti.
0: Então, pica. Vanderlei Luxemburgo.
1: Na minha humildíssima opinião, o que aconteceu foi isso, assim. A culpa é do Ancelotti, o Neymar não tem culpa nenhuma, apesar da patuscada que fez, não tem culpa nenhuma pela derrota. E o Vini Júnior deveria ter batido
2: pênalti. Não, mas o técnico...

0: Tu não bate, direito, não bate o pênalti e nem faz o gol. Situações foram criadas. Não, pênalti. Alguém amarelou, não quis cobrar, o garotão foi lá bater, errou, é do jogo.
1: Ok.
0: Cara do gol, Hendrick,
1: errou, é do jogo, craque,
0: sangue frio, tu faz o jogo, tu faz o gol. Tu
1: direito
0: não tem,
1: de
0: cara
1: resposta.
0: Pica, é isso que vai acontecer.
1: Direito de resposta.
2: Direito de resposta.
1: Vai, foi, fala, foi, mister.
3: Bueno, saludo a toda la gente que está escuchando Atlántida. Yo quiero preguntar a Vanderlei Luxemburgo, que está presentando Pretinho Básico hoy. ¿Cómo sería de diferente, entonces?
1: Eu esperaria um pouquinho mais para botar o Neymar, mister. Esperaria um pouquinho mais, talvez, para a prorrogação, caso chegássemos lá. E também não, eu permitiria que o Vini Júnior batesse o pênalti.
4: Estaria nada a ver, né? Vamos falar a verdade que ninguém quer falar, falo eu.
1: Permitiria, não, indicaria que.
4: Neymar, oi, Ivan. Neymar é ocupado. Oi, Ivan. Fala, Leandro.
2: 360 milhões, mister. No próximo período para botar o Brasil na Copa. É justo para fazer um bom trabalho, né?
3: Perfeito.
0: Seria obrigado, né?
3: Dinheiro, que eu vou comprar um trabalho, esse programa.
1: Como é que é?
2: A risada do mister.
1: Eu também tenho uma outra opinião sobre isso, que é meio impopular, assim. Eu penso que o técnico deveria ser brasileiro. O técnico da seleção do país deveria ser do país, em atuação no país. E deveria ter um limite máximo de atletas estrangeiros para serem convocados e o mínimo de atletas brasileiros jogando, atuando no país para serem convocados.
4: Tinha que ser o Levir Coop.
5: Cala a boca, velho.
1: Por que o Levir Coop?
4: Um bom técnico.
1: Mas o Levir Coop não morreu, inclusive.
0: Mas
1: não.
0: Eu acho que nessa tese do Fetter, o que é importante é mostrar que, nós trouxemos o melhor de todos.
4: Mas
0: ele
4: com
0: é,
4: time,
0: né?
4: Ruim não adianta.
0: Não, calma, deixa eu só complementar. Talvez não seja uma questão do técnico, e sim de uma geração que é um bando de bunda mole. Que bunda mole no sentido, não vou generalizar,
1: mas
0: geração que não tem a qualidade para na hora...
1: Que a gente se acostumou mal,
0: A nossa régua é muito alta.
4: O Neymar é só o dinheiro, mulher.
0: Não, cara,
6: uma coisa tem que tirar o chapéu, era o pênalti no último minuto, por mais que ele tenha feito aquela papagaia de brigar com o cara, ele não precisava bater o pênalti. Ele foi lá, porque se ele erra, a vida dele tinha acabado.
0: Mas ele, né? É o único que tem personalidade pra fazer isso.
6: Ele foi lá, bateu e fez.
1: Ele fez o que ele
0: fez. Tava 2-0.
4: Mas ele entrou, tava 0-0. Tu vê só, né?
1: Mas enfim, cara, é ruim a gente não ter a seleção brasileira, né?
4: Mas nós vamos melhorar agora.
1: Com tudo que se sabe, né? Com toda, tudo que existe, né? A política no futebol, a política na CBF, toda essa névoa que envolve o futebol brasileiro. É ruim não ter a seleção brasileira.
0: Claro,
6: E assim, trazendo um panorama de quem tá vendo, assim, daí as 48 seleções aqui. Cara, eles admiram, o estrangeiro admira demais a seleção brasileira.
1: Claro, ainda.
6: Claro. É impressionante,
1: a camisa,
6: cara.
1: Hipnotiza.
6: Eu acho que eu concordo com o Rafinha, que eu acho que tem um problema de geração aí, mas tem um problema também de que a gente vai se auto-sabotando e se auto-criticando e dizendo que a seleção não é importante e tal, tal, tal. Aí chegou nessa hora, nós vamos pra quantos anos sem título agora?
4: 28,
6: é isso? Vamos para 28 na próxima Copa do Mundo.
0: Isso
6: é um baita problema.
0: Quando a gente fala que a seleção não é importante, eu acho que porque quem está ali representando a seleção não engaja mais. E aí eu volto um pouquinho na coisa ali.
1: Eu
0: não amo a Argentina, não é isso. Quando eu falei, eu só admiro. Quando tu te entrega pra algo.
6: Tu não te entrega,
0: entendeu?
6: Isso, que é um exemplo.
0: Futebol, isso. E o que é isso? Bota as sandálias da humildade e joga como um sul-americano.
6: Perfeito,
0: porque nós não temos mais a qualidade que a gente tinha lá quando tinha os Ronaldos, os Rivaldos, os Romários.
4: Mas naquela época a galera jogava com vontade e empenho, mesmo tendo os quentes.
0: Mas o que que tu fazia? Fecha a casinha, eu sei que o Romário define, o Bebeto define. O Bruxo define. Hoje em dia nós não temos mais. Mas joga que nem o Paraguai.
4: Joga simplesinho. Aceita que tu é ruim. Aceita que tu é ruim.
2: Muito se fala que os jogadores brasileiros não têm mais vínculo com a camisa, porque jogam fora do Brasil desde muito cedo. Cara, os argentinos também são assim. Eles jogam fora da Argentina há muitos anos, e olha o que a gente viu ontem. Exato. Por mais que tenha erro de arbitragem, a Argentina está sim sendo beneficiada, os caras pegam junto e tem uma garra, uma determinação que nos inveja.
6: O sangue do argentino é mais quente.
1: O sangue do argentino é mais quente.
6: Nunca jogou na Argentina, é mais quente.
4: Mas é um doente, não desiste, vai pra cima.
1: É isso.
4: A gente só queria um time com vontade. Pode perder pra Noruega, mas perde
0: tanto. Mas perde tanto a vida.
4: Nós
6: perdemos com 34% de posse de bola pra Noruega.
1: Pelo amor de Deus.
6: Tem um vídeo do Bechara. tem um vídeo do vestiário da Argentina após a vitória de 3-2. Todos os jogadores cantando a mesma música, uma música nova, que é o que vai marcar a campanha deles, dizendo que eles estão correndo pelo Messi, pra última dança dele, tal, tal, tal. Esse é o espírito, cara. Parece que é um grupo de amigos. É tipo a gente numa van indo pra uma viagem, sabe?
0: Pra Jaguarão. Que aí sabe que ninguém vai nos ver, mas nós estamos
1: felizes. Agora, tem uma coisa também, né? O Brasil fora da Copa, o Vini Júnior tá em Ibiza, fazendo festa, o Neymar tá em Orlando com os filhos na Disney, cada um tá num lugar do mundo curtindo a sua vida e nós estamos aqui tendo que pagar as contas todo dia.
0: Só desceu o Danilo no Brasil.
1: Igual. 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
4: Que é, Ivan? Quer uma solução brasileira aí, porque, olha, próxima Copa aí vai ser longe. Não,
1: nós já mudamos de assunto, Ivan, agora.
4: Mudamos, desculpa.
1: Mudamos de assunto
0: saiu
1: agora.
0: Saiu da Copa.
1: Nós já vamos... Boa. Tá atrasado ali mesmo. Vamos pro próximo destaque no Pretinho. Rafinha Menegazzo, Bruno Mars. Volta às paradas da Billboard. Graças a execução em rádio.
7: I Just Might é a música que recoloca o Bruno Mars no top 10 da Billboard, depois de... Ele lançou no início desse ano e...
0: Fevereiro,
7: E seis meses depois, ele não tá mais no topo das plataformas digitais.
4: Mas é um baita som
7: de rádio. E aí a Billboard foi estudar como que esse hit voltou ao Top 100, no Top 10 no caso, se ele não tá no topo das plataformas. E aí se descobriu que justamente por ser uma balada de rádio, por ser um som que conversa muito bem com o rádio, tem muitas rádios norte-americanas tocando ainda esse som, mesmo seis meses depois do seu lançamento. Então o Bruno Mars volta ao topo seis meses depois de quando ele foi trend nas redes sociais por causa da música.
1: É que é uma receita de hit de rádio, né? Música curtinha, embalada, com um baita no refrão no início, rapidão, não tem como não ser.
0: Eu cheguei na rádio hoje...
6: Desculpa. Só que tem um detalhe nesse som, né? Que ele é bem diferente de todo o resto do trabalho que ele lançou, né?
0: Tem esse disco sim, o The Romantic. É bem diferente mesmo. Mas eu cheguei na rádio hoje e a Carol Sanches, que é a nossa comunicadora pro Rio Grande do Sul, que divide o horário com a Adams ali no despertador, me falou, pô, eu vi uma notícia, me manda que eu vou encaminhar pro Gomes, porque isso só mostra o poder do rádio,
1: claro,
0: que é o veículo que a gente trabalha desde sempre e que eu vi tu compartilhando também as pesquisas de um texto do comunicador trazendo pro ar aqui, assim, da credibilidade do impacto disso, mas a nossa essência é sempre música, e tu vê o tamanho do rádio quando uma música que foi lançada em fevereiro, volta pras paradas, porque no digital muitas vezes ela fica ali. Aí se lança um álbum, entra quase 6, 7 músicas do álbum na parada Mundo, do Spotify, por exemplo, e depois ela já cai novamente, fortalece cada vez mais quando o rádio toca.
2: O estádio que o Brasil foi eliminado agora, que vai receber a final da Copa, o MetLife, tu já disse que já viu o show ali, né, Fetter?
1: Já vi Coldplay, Lenny Kravitz, Guns.
2: Pois é, a gente viu ali na saída, no dia do jogo ali, o telão, tem um painel de LED fora do estádio mostrando a agenda de shows, e tava ali o Bruno Mars, um dos shows que vai ter ali, Bruno Mars, AC/DC e o BTS, né? Aquele fenômeno do K-pop. E é uma casa pra 80 mil pessoas, né?
1: Bah.
0: E vai bombar.
6: Sabe onde é que a gente tá tentando se enfiar no próximo sábado? Aí vai depender da nossa escala. O Madison Square Garden vai receber Lionel Richie e Earth, Wind & Fire.
1: Ah, que delírio, hein?
0: Porra!
1: Porra! Ah.

0: Se a gente não tiver trabalho na noite de nós sábado, que a gente tá aguardando esse carro, nós vamos pra esse show.
1: Na pista, na frente.
2: Que privilégio, hein,
3: guris? Que privilégio, guris. 12 minutos pras 2 da tarde, uma rápida girada na mesa aí, Rafinha, bota uma pra nós.
1: Vocês já notaram que quando o Léo era gordo, ele nunca tinha faltado ao programa por saúde? Agora que emagreceu, faz pouco tempo já ficou doente. Adriano mandou essa.
4: Errado ele não tá.
3: Não, mas não tem nada a ver com a coisa outra.
4: Outra. Mas obrigado, Adriano. Beijo no teu coração, meu amor.
3: Detetimento. Bota uma aí, então, tu.
4: Claro.
3: Claro.
4: Trabalha um pouquinho. Não tava esperando.
3: Só beber.
1: Tava esperando o quê? Tu vai pegar no sono?
4: Achei que ele não ia me chamar. Vamos ver aqui. Ih, rapaz.
1: Aí, poxa, mas daí verdade, é foda, cara. Soldado
3: que aconteceu, mano?
4: Eu não tenho nada.
3: Não tem nada?
1: Programa não é só vinheta, né?
4: Ah, desculpa.
3: Boa, Adams. Bem observado.
4: Eu vou contar uma piada, então. Olha só, o homem.
1: Desculpa perguntar, a gente já fez o intervalo.
3: Não, ainda não, tá, vou fazer agora.
4: Eu achei fazer intervalo.
3: Então vou fazer o intervalo.
4: Não, depois eu conto a piada, então. Assim, olha só.
5: Aí intervalo. Salvo pelo teu brother.
3: Quer contar a piada?
5: Ah, Rafinha veio camisa.
3: Quer contar a piada? Primeiro, vamos quer lá. Contar agora a
4: agora,
3: piada?
4: Agora. Tá,
3: então a gente faz o intervalo e volta.
4: Tá, o homem...
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12: Tamo de volta com o Pretinho Básico. 4 minutos para as 2 da tarde. Ivan, perdeu tua chance, Ivan.
13: Eu contei no intervalo, não ouviu?
12: Não, não ouvi ninguém.
13: Eu mas eu segui eu contando.
12: Boa piada.
13: E no final, o cavalo falou. Só depois.
14: Tá. É a nova maneira do Pretinho.
12: Eu que nem ouvi o início, já gostei do final.
13: Tá, é o cavalo falando, cheguei.
12: Tá bobado. Vamos fazer a escolha do craque do episódio. Tem um e-mail muito legal aqui que eu queria ler, mas não vai dar tempo. É do Diego. Diego São João, de Porto Alegre. Ele fala sobre a geração Z.
14: Qual é a idade mesmo?
15: Tá no grupo, eu mandei no grupo.
13: Eu vou imprimir.
12: Ele mandou isso, ele mandou um quadrinho. Mandou um quadrinho. Cola ali na portinha do teu armário ali.
14: Vou botar no estúdio, porque todo mundo pergunta aqui.
12: Também, né?
13: Mandar fazer um quadro gigante
14: botar. Geração Z, idade de tal a tal.
13: Que atualiza de ano em ano, não serve pra nada esse quadro.
12: É porque é X, Y, tem uma lógica, né? X, Y, Z. Sabe qual é a X?
14: A X é os mais velhos, né?
13: Por isso que se chamava Adão, geração A.
15: Não, meu, não tem nada a ver.
12: Cara, não, que isso?
14: Não, agora geração, tu deu uma bugada.
12: Eu entendi, veio bem. Cara, ele quis ser engraçadinho.
13: Não.
14: Não, mas ele é gozadinho, ele tá gozadinho hoje.
12: Gozadinho. Vota então, vota aí, vota em quem?
13: Eu gostei do programa, hoje eu vou votar no Rodrigo Ada aí, que tá caminhando muito.
12: Tá.
13: Então eu vou votar nele pra ver se ele dá uma chegada aí, compra aí um negocinho, um talco pro pé, dá uma relaxada, tá. Vai na Domino's, pede um baldinho.
12: Tá. Então, não, lá a Domino's é pizza.
13: Tá, então, ruim. Vou votar então, serve. Bom é.
12: Adams, votou no Adams.
13: Rodrigo Adams, grande nome do rádio.
12: Tá, Rodrigo Adams vai votar em quem, meu querido?
14: Eu vou votar, pô, cara, nos destaques. Gomes veio muito bem. A gente entregou o programa, era 42, 45 por aí, né? Como é que é, Alexandre?
12: 2 destaques!
14: Não, mas é que a gente. Ô, meu, olha o que a gente sustentou nesses 2 destaques, cara.
15: Aí a culpa é tua.
12: É verdade, não, é verdade. Boa, bom voto, Adams. Gomes, vota em quem?
15: Eu vou votar em ti, que tá feliz com teus brinquedinhos novos.
12: Tô. Cara, eu sou um cara muito fácil de agradar.
15: Tu ganhou um cartão azul.
12: Eu sou um cara muito fácil de agradar. Só me dá uns brinquedinhos novos.
14: Vida é simples.
12: Então vou levar.

0: Levaram um carpano pra ti, na
1: mão. Não, depende do brinquedinho. Depende do brinquedinho. Obrigado pelo teu voto, Gomes. É, Lelê, vota em quem, Lelê?
2: Ah, vou votar em ti, Alexandre. Fazia tempo que eu não te via tão bem-humorado.
1: Pô, obrigado, Lelê.
3: Desde ontem.
1: Obrigado, Lelê.
3: Desde
1: ontem. Não, Lelê não veio ontem no programa.
4: Por isso mesmo, ele devia ter visto.
1: É, não, não. Obrigado, Lelê, pelo teu voto. Rafinha Menegas, vota em quem?
5: Eu vou votar.
1: Sério, cara.
3: Vai dar cansada, né, Rafinha?
1: Tu pode não votar também se tu não quiser. Não,
5: isso eu acho muito ruim se alguém fizer isso.
1: Tá.
5: Porque é um momento especial do programa.
3: Camiseta bonita, isso aí.
5: Obrigado. Eu vou votar. Mesmo a gente tá tendo ideias bem diferentes.
1: Quem?
5: Ele, Lelê?
1: Ah, tu vai votar no Lelê, então.
5: Direto.
1: É.
5: Tá, não.
1: Ideias diferentes em relação ao quê?
5: Ah, eu não vou voltar.
2: Mas como
5: aqui
2: ideia no... diferente, cara? Eu concordei com tudo que tu falou em referência à geração brasileira.
5: Não, isso sim,
4: Argentina.
5: Da Argentina.
1: Ah, é que...
3: Tu é louco?
5: É, mas eu vou votar no Lelê.
1: Tá bom, votou no Lelê. O Lelê tem um voto só, né? Um voto Lelê, um voto do Adams...
5: Tu tem dois
1: eu
5: votos.
1: Tenho um, eu tenho dois. Todo mundo tem um e eu tenho dois, então é isso.
5: Eu e o Léo não temos nenhum.
1: Não tem nenhum. Ninguém. Olha que louco, que coincidência.
5: Mas, pô, eu acho que nós jogamos
1: irreverentes.
5: Nós jogamos tudo bem hoje.
3: Nós jogamos bem, cara.
5: Pô, não,
1: os mais irreverentes.
5: Mas só um pouquinho. Ontem tu quis sair fora por causa de outros três, não?
3: Não era nós dois.
1: Não.
3: É por incrível que
1: coincidência é pior.
5: Mas hoje nós estamos tranquilos.
3: A gente já espera.
1: 2 da tarde, bateu. Vai pra Rodrigo Adams, o meu voto. Olha hoje aí, também.
5: Obrigado.
1: Rodrigo Adams leva o craque. O que é isso aí, Lelê? Bombinha de asma, Lelê?
2: Não, não, cara. É um negocinho que o Adams me deu um de presente que é... Não, não, cara. Uma coisinha de não, botar não. No hálito.
1: Hã?
2: Pra ficar...
1: Vai beijar alguém agora, Lelê?
3: Vai beijar na boca, safado. Velho safado. Que deu uma chaura, né?
1: 1 da tarde, Lelê, hein?
2: Como assim, cara? É que é o seguinte...
3: Nunca beijou na boca no intervalo do almoço, né, Lelê?
2: Antes da gente entrar no ar aqui, deu fome, a gente foi num cafezinho aqui perto, comemos ali um...
1: Toma um beijão agora.
2: Um coraçãozinho, croação. Com vodka with ham and cheese. E aí não deu pra escovar os dentes, né, cara? Só que daí o Rafinha não tá pegando, né? E eu não posso usar um chiclete quando a gente vai fazendo o programa, né, Alexandre?
1: Não, não dá, melhor não, Lelê. Obrigado, tá? Vocês estão matando a pau até sexta. Você vota ou sexta agora, né?
3: Não!
1: Não falaram vocês ainda?
3: Thiago, não.
5: Vai chegar a notícia.
3: Thiago vai avisar.
1: Chega hoje o e-mail, então. Fiquem tranquilos. Beijo pra vocês, tchau, até mais. Obrigado pela sua audiência, uma boa tarde de quarta-feira, até depois, tchau.
3: E arruma o ingresso pra ver o Lenine. O
1: quê?
3: Arruma o ingresso pra ver o Lenine.
1: Onde é o Lenine?
3: Valeu.
6: Ah, eu queria também.
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13: Vem comigo pra gente começar mais uma tarde de sons do ATL DJ Banrisul, tocando muita sonzeira aqui nas tardes da Atlântida. Muito bom, obrigado pela sua companhia, pela sua parceria, uma excelente quarta-feira. Cola com a gente, vamos tocar muita sonzeira aqui na tarde da Atlântida. Ainda todas as novidades nas versões do ATL DJ, os clássicos no bloco do Memories, ainda o bloco da Candy Shop, tudo isso pra gente fazer a festa em uma hora de som direto, sem intervalos comerciais. 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Acesse o site e confira, porque a gente vai chegando para começar de sons. O primeiro bloco é a novidade de Ariana Grande, Hate That I Made You Love Me.

0: Tivemos era de Empire of the Sun com Walking on a Dream pra gente fechar o primeiro bloco. Na sequência, BTS com Swim. Ainda tivemos Harry Styles com American Girls. Antes disso, Tinashe e Iggy Azalea no bloco da Candy Shop com Brook Boys. Também rolou o som de Drake com Janice. Ainda Blaze e Carmen Watson com a faixa Kiss. Na sequência, rolou The Wanted com Glad You Came. E assim a gente fecha a primeira meia hora de músicas.
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0: Em 2005, Bob Sinclair lançava esta sonzeira com os vocais de Gary Pini da banda The Wallers, trazendo uma identidade única para esse som que rapidamente se tornou sucesso nas rádios mundiais. A gente abre o bloco com o Love Generation.

David Guetta com The World Is Mine. Pra gente fechar mais um bloco de músicas, também tivemos Just Fly com a faixa Take. Na sequência, Huggiel e Ultranate com o Movie to the Sun. Ainda rolou os vocais de Marco Antônio Mac na faixa Te Encontro. Antes disso, Calvin Harris com Satisfy. Ainda tivemos Alex Warren com a faixa Fever Dream. E fechando o bloco, Fisher e Kita Alexander com Atmosphere. Pra gente fechar mais uma tarde de músicas do Atari DJ Banrisul aqui na Atlântida. 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Acesse o site e confira. Quero agradecer a parceria e também a companhia, todo mundo que esteve conectado com a gente lá no @AteriDJOficial. Por lá já vai rolar a nossa playlist e você pode seguir com a gente a qualquer hora do dia. Por aqui eu vou fechar com um pedido da audiência. @JorgeBaulo pediu essa sonzeira aqui de Jason Derulo com My Chico. Uma ótima tarde pra você e até mais.

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4: Pela sua dúvida da Paula. Doutor, é verdade que recentemente foi aprovado aqui no Brasil um medicamento para menopausa, para aliviar as ondas de calor, que não é hormonal? Olha, boa pergunta, Paula, e essa é uma notícia recente mesmo. Foi aprovado um medicamento pela Anvisa no final de junho, e é uma aprovação recente, né? Então o produto ainda está em produto de distribuição no país, talvez você não vai encontrar imediatamente, e é muito importante que você converse com seu ginecologista para avaliar se esse é o tratamento mais adequado para o seu quadro. Mas é sim, é um medicamento que ele atua nos sintomas vasomotores, né? Esses fogachos que podem aparecer no climatério e na menopausa, e ele tem um mecanismo de ação diferente dos hormônios. Ele não é um hormônio, ele atua diretamente no nosso sistema nervoso central, no hipotálamo, que é um centro que regula a temperatura do nosso corpo, e ele vai bloquear ali uma substância para restaurar o equilíbrio térmico natural do nosso organismo. Então, ele é ideal para mulheres que sofrem com ondas de calor moderadas a intensas, os suores noturnos, especialmente aquelas que possuem contraindicações ou não querem usar a terapia de reposição hormonal. Converse com seu ginecologista e boa sorte. Tem dúvidas? Escreve para o @ Jairo Bauer Oficial.
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16: Atlântida é a rádio das nossas vidas. Boa tarde a toda a audiência qualificadíssima da Atlântida. Estamos entrando no ar com a nossa revista eletrônica semanal. Das 15 horas às 16 horas, o seu ponto de encontro é aqui, ó, na Atlântida. Exatamente, meus camaradas. É, isso aí. Vamos lá, é o ponto de encontro da galera. É, isso mesmo. Nossa, tá vazando
17: a rede. Essa nova, não conhecia ainda.
16: Vê se, essa aí é uma nova plástica do... Não, tô brincando. Enfim, meus camaradas, estamos entrando no ar com o nosso Tá Vazando na Rede para Lojas Regla. 40 lojas, 50 anos da maior multimarcas do estado. Está chegando a hora. 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É, meus camaradas, Tá Vazando na Rede está começando e está recém começando. E eu quero aqui então agora saudar aos meus queridos camaradas desta mesa estelar. Hoje estamos em maior número, é, exatamente. Primeiramente, quero dar um salve todo especial, direto da boca do monte. A gente enche a boca pra falar, na boca do monte, é, lá no centro do estado do Rio Grande do Sul, meu camarada Felipe Silva fazendo a operação para toda essa galera de Santa Maria e região. E agora eu vou dando aquelas boas-vindas, já que ele tá com o mate na mão, né, pegar ele na contramão. Eu sabia. Pegar na contramão. Ali, ó. Atenção. Vou chamar ele, sim. Meu camarada gosta de tomar um chimarrão. Meu camarada Thiago Zirbes, direto de Caxias do Sul. Boa tarde.
4: Como é que tu tá, Marcinho? Tudo na paz, cara. Um dia lindo aqui na Serra Gaúcha, 17 graus. Quem diria, viu? Que saudade dos 17 graus. Hoje tá um dia maravilhoso, cara. Hoje dá pra usar quarta-vento, só que tá tranquilo. Mas depois vai cair a temperatura. Tamo junto por aqui, diretamente do topo da esquina da comunicação, nessa meiuca de semana, junto com essa galera que a gente adora.
16: Sensacional. Com essa tua, eu já dou aquela assim, ó. Atenção, vacine-se contra a gripe.
4: É verdade, fica a dica, meu querido.
16: Se não tá gripado, né? Se tá gripado, vai ter que passar, aí depois você se vacina, tá bem?
4: Mas proteja-se.
16: Não pode, né?
4: Não pode.
16: Tá gripado, não pode se vacinar. Não sei o que acontece, mas alguma coisa acontece. Falaram que acontece alguma coisa.
4: Faz um piquezinho ali, aí o vírus, ele tá ali, ele vai se... Fica louco. É essa a explicação.
16: Já vai encontrar outros lá dentro e já vão fazer parceria.
4: Rebelião, aí não dá. Uma loucura. Vai ter um pendel voadora e é isso aí.
16: Pendel voadora aí, vamos lá, né, cara? Direto da região dos vales. É ela mesma, da região dos vales. Ela que está conosco, a princesa de plantão aqui, meus camaradas. Lu Castro, boa tarde.
18: Muito boa tarde, galera. Princesa dos Vales é ótimo, quase que isso, né?
16: Quase uma, né?
18: Quase que isso, mas tá tudo certo. Eu vou dizer assim, ó, que hoje tá bom o tempo, que nem o Thiaguinho falou, né? Porque hoje aqui tá 19 graus, né? Mas o sol tá bem gostoso, tá bem quentinho, né? Mas aí a galera tá se gripando com facilidade também, né?
16: Atenção, hein?
18: Que, poxa vida, cara,
16: tá difícil. Pensar, pô, tá fazendo calorzinho, aí já se pela todo, já tira todas as... Aí não dá.
18: Não dá. E aí tu entra nos lugares que às vezes já tá com climatizador, daí tá quente, aí tu sai, tira casaco, bota casaco, fica aquela coisa, né?
16: Mais ou menos. Tira casaco, bota casaco, tira casaco. Enfim, meus camaradas. Essa coisa cebolesca de ser, né? Enfim.
4: Coisa linda, cara.
16: Eu tava passando calor no carro, né? Já pensando, meu Deus do céu, que calor.
4: Sim, exatamente. Né?
16: Enfim.
4: E aí fica com a bochecha vermelha, não sei vocês, cara. Começa a ficar com a bochecha vermelha, assim, faz um pimentão, cara. Que é isso, cara? É uma loucura.
16: Exatamente. Quem tá vermelho nesse exato instante é ele. Meu camarada, Hellboy. Quase isso. Tô brincando. Não é o Hellboy.
18: Pode soltar a respiração agora.
16: Exatamente. Ele, pode direto soltar. Da terra de Teixeirinha, fala comigo, Marcos Carvalho.
19: Boa tarde, Rio Grande do Sul. Boa tarde, família. Tá vazando na rede. Sim, estou vermelho de vergonha de não ter aparecido segunda e terça aqui no programa.
4: Isso é normal, cara. Copa do Mundo é Copa do Mundo, né, cara?
19: Eu pensei assim, por que não botar um feriadão no meio de...
4: Por que não?
19: Mas o único dia que não tem Copa, o único dia que não tem Copa, quem aparece? Hoje é um dia bom pra mim. Hoje não tem, não vai ter uma Nova Zelândia contra Cabo Verde, não vai ter um Uzbequistão contra a Colômbia. Então posso ir hoje
18: na vai ter sofrência.
19: Nem vamos falar disso, hein? 18 graus em Passo Fundo, boa tarde a todos.
16: Muito bem, já tivemos jogos clássicos e históricos para essa Copa do Mundo, né, meus camaradas?
19: Jogos vorazes.
16: Jogos vorazes. Muito bem colocado. Muito bem. Jogos vorazes. Estão para acontecer mais jogos vorazes. Adiante aí nas quartas de final. Daqui a pouquinho vamos falar com Rodrigo Adams, direto aí dos Estados Unidos, passando as informações para a gente aí no Tá Vazando na Copa. Mas a gente vai abrindo a nossa revista eletrônica aqui, falar que eles estão chegando.
19: Quem?
16: E nós aqui estamos esperando ansiosos, hein?
19: Os aliens.
16: Atenção. Também.
18: Eu acho que eles já chegaram.
16: Eles já estão entre nós, tá bom? Eu não queria dizer, mas enfim, né? Mas outros alienígenas estão chegando. Aqueles que são os nossos camaradas alienígenas surfistas. Pode ser?
19: Alienígenas do surf, melhor espécie
16: que
19: tem.
16: Exatamente. Boa. Aliens do surf. Eles estão chegando, né? Jack Johnson confirma show em Flonops. Como aí a apresentação única na região sul. Ou seja, ele vem, mas ele traz uma galera junto com ele, Marcos Carvalho.
19: É isso aí, rapaz. Pô, eu adoraria estar junto com ele, mas ele não me convidou ainda. Quem sabe ainda vai chegar esse convite
16: ainda
19: aí.
16: Não.
19: Se Exato. For promoção Atlântida Floripa, então a gente tá torce, aí, né? Alô, Celo Menezes! Alô, TT! Alô, Porã! Enfim, vamos ver. Jack Johnson estará de volta ao Brasil. Cantor norte-americano escolheu Floripa para receber a única apresentação da sua nova turnê aqui na região sul do Brasil. O show acontece em fevereiro, depois do Planeta, dia 18 de fevereiro, no Stage Music Park. Pô, acabou de me ocorrer que poderia ser uma atração legal, hein?
16: Poderia? Planeta? Poderia!
19: Será que ele pilha ficar um tempinho a mais no Brasil?
18: Oh, podia, pra chegar, né? Um antes, imagina, né? Que atração surpresa internacional.
16: Seria sensacional.
19: É, cara, exatamente. A gente podia daí bolar uma turnê pra ele no Rio Grande do Sul, passando pelas praias.
16: Curumim.
19: É, por que não? Aqui na barragem de Ernestina, aqui
16: total,
19: do lado de
16: cara dele, cabia,
19: é praia. É, entendeu? É praia. Tá tudo certo.
18: Praia. Tudo claro. A ver com a música dele.
16: Qual é aquela outra se praia, o Thiago Zibes aí na
19: eu
16: volta?
19: Eu vou dar uma
16: aí,
19: ligada pra ele depois.
20: Tem Curumim, tem
16: Curumim,
20: Rui Teixeira. Tem, tá cheio.
16: Rui Teixeira.
20: Nossa, dá pra passar.
16: Turneando pelo sul do Brasil.
19: Claro. E sem falar nos parques aquáticos que tem ondas artificiais. Tudo isso a gente promove pra ele, né?
20: Isso aqui é paraíso pra ele, cara.
18: Não, mas a gente faz a legal, assim, não tem problema.
19: Um Marina Park, um Aqualocos, o Jack Jones.
16: Imagina que tu tá lá comendo um burgão na beira da piscina, né? Pronto. Caindo aquela maionese aqui, né? Aqui. E aí tu ouve de canto assim, opa, do parece nada. Até o Jack Johnson.
20: Parece. Nada, né? O cara canta igual pensa, aqueles gringos. É, tá louco.
19: Quem é esse palquinho chato, do meio tá da piscina. Tá lá o Jack Johnson.
16: Pouquinho no meio da piscina ali. Não,
19: enfim, é válido, cara. O show acontece em Florianópolis, então voltando à realidade. 18 de fevereiro, no Stage Music Park. E também terá apresentações no mesmo dia do Donovan Frankenheiter. Esse sim já tocou no Planeta, né? Já foi atração.
16: Muito bom. Sim.
19: Né? Nas antigas.
16: São brother, né? São super brother.
19: Que são,
16: né? Brother do surf, né?
20: São amigos, é.
19: E de Love também. A turnê passa ainda pelo Rio de Janeiro, um dia antes, dois dias antes, 16 de fevereiro. E por São Paulo. Paulo, dois dias depois, no dia 20. O novo projeto acompanha o lançamento do documentário Surfing Music, que revisita a trajetória do artista e deu origem a um álbum duplo com trilha sonora inédita. Cara, eu ouvi esse álbum duplo aí do Jack Johnson, Surfing. Nossa, é uma delícia, cara. Pá. Até porque ali, além da trilha sonora original do documentário, ele revisita alguma. Ele faz versão dele mesmo, assim, de músicas clássicas dele e violão e voz. Pô, é uma muito vibe, massa, né, cara?
16: É uma vibe.
19: Não diz aqui, mas eu sei que em São Paulo. Agora não lembro. Se é São Paulo ou no Rio, o Ben Harper vai estar junto também.
16: Ah, é. Não, sério, brother?
19: Madaí. Vem junto.
16: A Madaí fecha o triângulo do. Aí vai farmar a aura, hein?
19: Pô,
16: vai.
19: Como eles são surfistas, é literalmente o triângulo das Bermudas. Desculpa, galera. Pô,
16: foi... Exatamente.
19: Essa foi minha participação hoje.
16: Foi boa, valeu. Foi boa, não, vai, cara. Matou a pau, cara. Matou a pau. Eu ia falar, Madaí, eu pensei.
20: O cara vai fazer a quadra depois
19: que vai abandonar o programa. Acho que eu não vou falar nada mais interessante que isso no programa de hoje. Eu vou embora.
16: Se eu tivesse falado, a galera ia abandonar o programa. Mas como tu falou, Marcos, a galera não vai abandonar o programa.
19: Ah, então tá bom, cara. Bom, o que eu também preciso dizer é o quanto que custa. Essa brincadeira aí, vocês querem saber? Eu posso falar? Sim, então vamos lá.
16: Claro, pode falar.
19: A venda geral dos ingressos começa amanhã, ao meio-dia.
16: Amanhã.
19: Em Floripa, os valores variam de R$290 pista.
16: Tá bom.
19: Tá até ótimo, R$690 na área VIP.
20: Já não tá tão bom, aí já pesou.
19: E lembrando, tem a opção de meia entrada pra quem tem direito. Então, se R$290 é inteira, a entrada é 145, acertei? É isso, né?
20: Isso aí, cara.
16: Pode ser que seja.
19: Cara, 145 tá pagável.
20: Tá bom, olha as atrações, cara. Tá louco.
19: Pra tu ver no mesmo show o Jack Johnson, o Donovan e o D-Love. Porra, 145 tá gostoso, tá legal.
16: É,
19: tá
16: bom. Vá que o Ben Harper desça ali também.
19: Do nada. Acho que não. Mas ok.
16: Do Neida.
19: É.
16: Enfim, né, cara?
19: Enfim, é isso aí. R$145
16: tá valendo.
19: Hoje em dia, tudo é qualquer show é R$145.
16: Mas eu acho que tá valendo até, vamos dizer lá, o cara tá. É super fã. Apesar de que três shows, né? Tá valendo de repente ali pra pagar os 690,
19: hein? 50 pila pro show.
16: É, ou tu vai ali no 690, junta uma graninha, porque tu tem três shows em um só.
19: Ah, também. Ó, se a gente for no 690 VIP. Dividido por 3,
20: 345.
19: É 230?
20: É, é isso,
16: 345,
20: né?
16: É isso aí. Boa de matemática.
19: 200 e... Não. É, por 3. Por 3.
16: Ah, por 3. Na porcentagem.
19: Por 3. São 3 artistas,
16: cálculos,
19: né?
16: De porcentagem.
19: Calma, dá um gás no volume do Thiaguinho, por favor, aí.
20: 7, 18, 19, 20, R$270, mais ou menos.
19: R$270 pra você curtir esses grandes artistas, hein? Eu acho que tá valendo. Bom, tá valendo, enfim. Sim. Falando em música, depois de repercutirmos o casamento de Taylor Swift aqui no programa, sim, agora a cantora volta às pautas, olha só, por causa de uma decisão da Justiça dos EUA. Ok?
20: Da justiça.
19: Uma juíza federal, que em inglês significa Federal Judge, ela muito encerrou bem um processo Jude movido. Ela é Hey Jude.
20: A música foi feita nessa vibe pra ela.
19: Foi feita pra Jude, né? Enfim. É. Ela encerrou um processo movido por uma poetisa, tá? A poetisa se chama Kimberly Marasco. Pô, parece muito inventado isso aqui, né? Ninguém se chama Kimberly Marasco.
20: Supermercado Marasco.
19: É, ninguém é Kimberly
20: Marasco. Nome de supermercado.
19: Não, é da minha primeira namorada, tá? Minha primeira namorada era Kimberly.
20: Achei que era Marasco. Que bizarro. Daí fica legal, né, cara?
18: Eu tenho
20: aqui tem um Marasca.
18: Kimberly.
20: Não vou comentar.
18: Exatamente assim.
20: Aqui tem o Marasca, que é famosíssimo cantor aqui na Serra Gaúcha. Ele é de Garibaldi, né, Dani? Garibaldi, ele abre o Festival do Grosso de todos os anos. Ele é tipo o Armandinho do Festival do Grosso. Ele é o Marasca. É o, no caso, o feminino dela.
19: Ah, entendi.
20: É o Armandinho do Grosso ali.
19: É o Armandinho do Grosso. Bom, só no programa de hoje, em 18 minutos, já teve os aliens do surf e agora o Armandinho do Grosso ali.
20: Então tá. Dentre outras coisas.
19: O que que acontecia? Essa poetisa Kimberly, ela tava acusando a Taylor Swift de plágio, ok? E aí a juíza Federal Judge rejeitou todas as alegações e determinou o arquivamento definitivo do caso. A poetisa afirma que pretende recorrer, mas especialistas consideram pequenas as chances da decisão ser revertida. Ela afirmou, talvez eu faça um poema sobre isso. Brincadeira. Pra juíza, a mulher não conseguiu comprovar que os textos foram copiados. E a semelhança entre os textos está apenas nos temas, nas metáforas e nas palavras isoladas. Bom, o que mais precisava?
20: Que mais
19: precisava?
20: Nos
19: temas, nas palavras e nas metáforas.
20: E no refrão.
19: É, enfim.
20: No fato da filha da poesia se chamar Ofélia, né? Então ele disse assim, olha, aí ficou um pouquinho complicado,
19: pesou. É o nosso quadro novo, tá vazando jurídico, tá indo.

0: mais um parecer.
1: Boa.
0: É.
1: Dessa cê vez quer envolvendo colar junto com a gente aí? Atenção, você, escritório de advocacia. Cola com a gente aí.
2: Cola
1: aí,
2: cola com a gente. Momento Celso Russomano aqui do Tá Vazando a Rede, cara. Vamos em cima aí, não tem problema.
1: Sensacional, meus camaradas. Muito bem, sabendo que Jack Johnson, o D-Love e o camarada Donovan Frankenheiter vão estar aí no Brasil, então.
0: Mas assim, quem que é o D-Love? Desculpa a ignorância.
1: D-Love, parceiro de composição do camarada Jack Johnson.
0: É,
1: da você pega lá ali, várias cara. Músicas e tem ali a parceria de D-Love com o Jack Johnson.
2: Bah, muito bom, cara.
0: É o Nitro D-Love, músicas.
2: É isso?
1: Quase.
0: Tá, entendi.
1: Pouco longe, mas é quase isso, tá? Pelo nome, tá?
0: Certo.
1: Mas não, o D-Love não tem nada a ver com o Nitro D. É infinito, que também é um parceiro camarada e um baita músico.
0: Vai estar também.
1: Participou do Planeta, né?
0: É. Claro, é figurinha carimbada. Já veio aqui em Passo Fundo também no estúdio da rádio. Muito bem legal.
2: Massa, velho.
1: Ah, não, mas é o seguinte, agora a gente vai pra polêmica aqui no programa. Com ela, Lucas vai trazer o seguinte, dizer que, galera, atenção, hein? Polêmica mesmo, porque estão dizendo aí que o brasileiro passa mais de 52 anos da sua vida, sabe aonde? Trabalhando?
0: Dormindo.
1: É claro que não!
0: Ah.
1: Na internet, meus camaradas.
3: Galera. Pois é, uma nova pesquisa então revelou um dado que chama muito a atenção. O brasileiro, em média, né, deve passar 52 anos, 9 meses e 16 dias da vida conectado à internet. O equivalente a mais de 2/3 da expectativa de vida do país, que é 76 anos. O levantamento foi feito pela empresa de cibersegurança NordVPN, com mais de 1.000 brasileiros entre 18 e 74 anos. Ao todo, os brasileiros passam cerca de 116 horas por semana conectados, somando trabalho e entretenimento. Desse tempo, aproximadamente 42 horas são dedicadas ao entretenimento, como redes sociais, vídeos, séries e filmes. A pesquisa também mostrou, né, que a inteligência artificial já faz parte da rotina média aqui dos brasileiros, que passam 2 horas e 50 minutos por semana conversando com chatbots. Olha aí, ó.
1: Chatbots.
3: Que a gente já falou, inclusive, vocês descobriram já o nome do chat de vocês? E 32% dizem que essas ferramentas já são essenciais no dia a dia. Gente, eu super converso com o meu chat. Eu perguntei um dia se ele tinha um nome, ele disse que não. E aí eu perguntei se ele tivesse que escolher um nome, qual ele gostaria de ser chamado. E ela escolheu Maia.
0: Ó, vou perguntar aqui. É pro chat GPT que tem que perguntar isso, ou qualquer chat?
2: Chat agora GPT. O Marcos vai perguntar e o chat vai responder: pergunta pra Maia. Não é melhor o nome da Maia, já tá ouvindo o negócio. Que
1: não pergunta pra mim, que eles assim.
3: Que loucura! E aí, galera, a gente tem um link assim que é bem interessante, né? Que pra reduzir esse tempo de tela, especialistas então recomendam pequenas mudanças na rotina.
1: Isso é importante.
3: Estabelecer horários sem celular, desativar notificações desnecessárias, limitar o uso de redes sociais, investir em atividades ao ar livre, praticar exercícios físicos e reservar momentos do dia pra ficar longe de qualquer dispositivo eletrônico. Pequenas mudanças de hábito podem fazer diferença tanto para a saúde mental quanto para a qualidade de sono e das relações pessoais, né? Então tá aí, ó. Caraca, eu não imaginava que era tanto tempo, velho.
2: Mas aí entra uma questão. É, não, mas entra uma questão assim, ó, não é que tu tá toda hora, tipo, vendo a internet no sentido de tá consumindo. Tu tá, ó, por exemplo, tá viajando, tá com o GPS ligado, tá consumindo. Tu tá com o Alexa tocando uma música lá, tá na rádio, alguma coisa
3: fica tipo, tá consumindo.
2: Tá assistindo filme, então entra. Cara, é assim.
3: Mas mesmo assim,
0: tá baixando o torrent.
3: Pra analisar é muito tempo.
2: Mentira. É, cara, tá ali fazendo o quê?
3: Quem?
1: Não, mas eu vou te dizer, cara, eu ia comentar exatamente isso que o Tiguinho falou, né, que, na verdade, quando a gente tá consumindo qualquer coisa em telas, seja, vai lá, e o Netflix seja na televisão, seja no celular, seja onde for, por exemplo, né, tablet. Além de outras coisas, tablet, por exemplo, né, e qualquer outras coisas que você consumir, vai contar como horas ali que tu tá dedicado às telas, né, cara. Mas eu sou muito a favor da prática de atividades físicas ao ar livre, que nem o Thiaguinho sempre faz.
3: O Thiaguinho pratica bastante.
2: Pratica,
1: Thiaguinho é um cara que pratica bastante atividade física ao ar livre.
2: Aí que tá, eu pratico, a diferença é que a galera não acredita porque eu não posto, cara. E eu fico puto da vida com isso, cara. Querer pra te valer o negócio, tu tem que postar a porcaria das suas coisas, tem que fazer, cara.
0: Aí qual atividade eu faço, tu faz?
2: Eu durmo bastante, porque daí é
3: levantamento de garfo. Levantamento de garfo.

0: também, né, Thiaguinho?
1: Levantamento de copo, de garfo, ah, cara. Ah, enfim.
0: Esses são
2: é uma
0: bons.
2: Delícia.
1: É uma maravilha, cara.
3: Olha, informação,
0: que
3: tá?
0: Verdade.
3: Perguntei pro chat se tivesse que escolher não. um nome pra você, qual seria?
1: Qual? Ó.
3: Aí ele disse o seguinte: se eu pudesse escolher um nome para mim, acho que seria Nexus. Quem é que se chama Nexus?
1: É meio sem nexo isso, né, cara? Não, acho que não valeu.
3: Eu gosto desse nome porque passa a ideia de conexão entre informações, ideias e pessoas, que é basicamente o que eu faço.
1: Responde pra ele, tá bom, João.
2: Eu não vou te dar esse nome.
1: Tá bom, João.
3: Sem graça, né?
0: Eu acho que esse nome não combina contigo. Fala assim, vamos ver quem vai responder.
3: Cara, pior só se ele falasse Haaland nesse nome.
2: Aí sim. Aí ele vem bem. É, enfim, meus camaradas. É, agora acabou com tudo. Vamos ouvir som, vamos ouvir música pra dar um time, ok? Nessa tela aí. Eu vou pedir atenção para o Thiaguinho escolher uma música.
1: Uma só?
2: Uma só.
1: Tá, Jack Harlow.
3: Pronto, pode
0: eu
3: ser.
0: Ia falar
2: Jack
0: isso.
2: Harlow First.
1: É bom, né?
2: Então,
1: é
2: já muito. Que a Lu ia escolher a mesma, eu vou falar pro Marcos Carvalho escolher outra.
3: Com certeza, tá, a minha ídola Dua Lipa, junto com The Baby, Levitating.
2: Muito então bom, vamos no Jack Johnson.
1: Ah, Jack Johnson?
2: Jack Johnson, ele mesmo. Jack Harlow.
3: First Class
2: e Dua Lipa da Baby Levitating.
1: Achei que ia meter uma, não. Já que escolher, então nós vamos com Anitta e Ponto de Equilíbrio, que eu não quero saber da opinião de você.
3: Isso não é uma democracia.
2: Seria maravilhoso fazer isso, né? Mas não vou fazer, eu sou um cara democrático. Enfim, bora tocar música.
1: Ei, Mael.

0: 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Muito bem, fechou essas duas levas de som aí, aliás, esses dois sons com Dua Lipa e da Baby Levitating nesta parceria, neste feat massa pra caramba, ainda Jack Harlow First Class. E é o seguinte, por aqui a Copa não acabou ainda.
1: Ah,
0: e é
1: mas
0: por
1: acabou. Isso... Acabou sim, cara, acabou, vamos não, aceitar.
2: Acabou. Mas sim, acabou.
0: Acabou, velho, acabou. Claro. Mas já pegaram um avião de volta?
1: Sim, só o Danilo veio, mas só o resto...
2: Que tipo... estranho, aquilo cara, muito curioso, né?
0: Não, mas cara, é, se só veio um na delegação, é... quer dizer que a Copa não acabou.
1: Foram abduzidos, né, cara? Os restos foram abduzidos pelos alienígenas.
0: Falando em alienígena, é chegado o momento e a hora, direto dos Estados Unidos, nosso camarada Rodrigo Adams, bora com o boletim da Copa, é o Tá Vazando na Copa.
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0: Muito bem, senhoras e senhores, aqui estamos falando ao vivo com todo o Rio Grande do Sul, na Rede Atlântida, a galera do Tá Vazando na Rede, Tá Vazando na Copa. Seguimos por aqui, turma, o Brasil foi eliminado, mas nós seguimos por aqui tocando a cobertura do Grupo RBS. Hoje, falando diretamente de Strawberry Fields, o local que é uma contemplação à vida de John Lennon. Foi nesse local aqui que ele foi assassinado em 1980 por Mark Chapman, uma coisa absurda, um cara que horas antes de pego autógrafo do John Lennon num disco mesmo, e depois veio a assassinar o eterno Beatle, uma das mentes mais brilhantes da história da humanidade, um cara que cantou o amor, a paz como ninguém, acabou sendo assassinado de forma tão brutal. Mas esse local aqui é um lugar de contemplação, a gente pode ouvir aqui, ó, por exemplo, ó, temos artistas se apresentando o dia inteiro e eles vão trocando de hora em hora. Nesse momento é Jeff Rocks que tá fazendo um som, ó. Ukraine or Gaza. Imagine all the people. E fica tudo a ver, né? A gente curtir esse som, porque aqui

0: E tal, ainda assim é um lugar diferente.
1: É diferente. Diferente também é o nosso momento na Copa do Mundo, né, Rafael de Vera? A gente tá fora das quartas de final, mas elas estão definidas. Dá pra apontar favoritismo em alguma parte?
0: Que coisa triste, né, cara? Não tá nem nas quartas de final, meu Deus do céu. Eu acho que a favorita continua sendo a França, porque acho que é o melhor time de todos. Mas não dá pra negar que a Argentina, por ter ganhado do jeito que ganhou, cresce, ainda que eu acho que o que é dela tá guardado. Vai chegar o momento que um time não vai se abrir depois de levar fazer 2-0. Eu acho que a Inglaterra cresceu muito quando ela sobreviveu ao México e ao Estádio Azteca, do jeito que ela sobreviveu, ganhando, com autoridade, se impondo. E eu acho que também, assim, vamos lá, os outros, a Suíça, tá, ganhando a Colômbia nos pênaltis, aquela coisa toda, não foi uma coisa muito brilhante. Eu acho que essas duas aí, elas se candidatam bem a ser fortes concorrentes. E a Noruega, que eliminou o Brasil.
1: Tu não tá falando da Argentina?
0: Não, a Argentina, porque, como eu disse ali, que ela, do jeito que ela ganhou, ela, pô, obviamente ela cresce.
1: Não vai vir com a tua tese.
0: Mas se uma delas, não, eu insisto, o que é dela tá guardado. Uma hora um time não vai levar, uma hora o time vai abrir, um time vai fazer 2-0 e quando a gente achar que vai fazer o primeiro, vai levar o terceiro. Eu tô achando, sinceramente, ninguém vai ganhar a Copa do Mundo jogando desse jeito aí. Ou eles encontram um novo jeito de jogar, ou o próximo, algum dia, vai ter a Alemanha no caminho deles.
1: Boa.
0: Não a Alemanha literal, obviamente, eu tô falando do 7-1.
1: Sim. É, bom, tomara que eles tenham deles aqui, né? Um 8-1, imagina a coisa linda, um 8-0. ia ser bacana, né? Seguinte, rapaziada, a gente tá indo nessa, mas volta amanhã de algum ponto aqui de Nova York, New Jersey. Seguimos por aqui com a cobertura do Grupo RBS. Afinal, na RBS sempre tem mais Copa. Beijo pra todo mundo aí.
2: Show de bola, valeu, Rodrigo Adams, Rafael de Vério, meu brother, meu camarada, gosta muito da praia, né? Do cassino, hein?
3: Teu conterrâneo,
2: enfim,
3: né?
2: Enfim, meus queridos, ô Marcos Carvalho, como é que tá aí, então?
3: Chora, Cavaco.
2: Ah, digamos assim, a escalação dos times, enfim, essa coisa chamada Copa do Mundo.
3: Que acabou.
4: Muito bem, Copa tem hoje o seu primeiro dia sem jogos, a depressão está tomando conta dos amantes de futebol.
3: Ah, para, cara.
4: Mas, eu tô um pouquinho depressivo.
3: Não, eu também,
4: hoje.
3: Cara, a gente tá meio perdido aqui sem...
4: Porque se organizasse bem certinho, todo dia tinha um jogo.
3: Era só tirar, cara, aquele dia que teve três, podiam deixar dois, e daí pega dois e bota dois jogos, pronto, acabou.
4: Mas
3: cara,
4: também, assim como o silêncio é importante para a música... A pausa é importante para o clímax da Copa do Mundo.
2: Atenção, isso é poético.
3: Não, cara, isso aí é Mário e Sérgio Cortella.
4: É isso aí.
2: Isso é Taylor Swift.
3: Taylor Swift plagiou isso aí do Marcos Carvalho.
2: Eu acho,
5: na verdade.
2: Ajude-se.
5: Na internet.
3: Nossa senhora.
5: E no final de semana quer dormir, ó.
4: tem pelo menos uma parte da palestra que ele mete essa, né?
5: O ser humano passa um terço da vida na cama e no final de semana quer dormir.
4: Ai, meu Deus.
5: Não, bora.
3: Que horror, cara.
4: Bom, vamos lá. Copa do Mundo. Hoje não tem jogo, mas as quartas de final já estão definidas. Os confrontos são amanhã. França e Marrocos às 5 da tarde.
3: Ah, cara, podia dar amanhã.
4: Ai, o Habibs, ó. E o Marrocos.
3: A Salquinha amanhã,
4: hein? E a novela Clone, hein? E a Jade.
3: Inxalá, hein? Que isso, cara.
4: Em Arlibaba. Poderia dar aqui, hein? Poderia dar uma coisinha diferente. Inxalá.
3: Inxalá.
4: Bom. Sexta-feira, Espanha e Bélgica, 4 da tarde.
3: É joguinho morno, né?
4: Joguinho de 1-0. Joguinho de 0-0, né?
3: Enfim, vocês acham que vão ganhar?
4: Olha, a Bélgica, até eliminar os Estados Unidos, estava sendo a campeã de seleção menos carismática da Copa, no meu ver.
3: Mesmo. Atenção.
4: Eu acho que tava, cara. Um futebolzinho menos 10, assim, aquele troço. Se der, deu, se não der, não deu, né? Eu acho.
3: Mais que Canadá, cara, porque Canadá.
4: Ah, não, é que aí nós não estamos botando na conta Canadá, Catar.
3: Ah, não,
4: Bósnia,
3: Canadá.
4: Isso aí é o submundo, aí é a Deep Web da Copa, né, velho?
3: O joguinho de ontem, Suíça e Colômbia também foi mic-draft, né, cara?
4: Por favor. E a Suíça passou, né, cara? Que viagem.
3: Passou.
4: Bom, enfim, passou. Passou, foi isso. Sexta-feira, então, Espanha e Bélgica, que depois tá fazendo na rede às 4 da tarde. No sábado, era pra ser o jogo do Brasil, tá? Mas, como sabemos, né? Sábado é Noruega contra a Inglaterra às 6 da tarde. Aqui é peleia boa, hein?
3: Boa.
4: Aqui é peleia boa. Aqui é peleia, enfim. E às 6 da tarde, um pouquinho depois. Ah, não, isso é às 6 da tarde da Inglaterra.

0: E às 10 da noite, um pouquinho depois, Argentina e Suíça. Tem tudo pra ser aqui lá. um passeio dos irmãos, né?
1: Isso aí,
0: passeio,
1: cara.
0: Passeio de Los Hermanos. Então se encaminha, ó, se der a lógica, as semifinais são França e Espanha, de um lado, e na outra, Inglaterra e Argentina. Deve ser isso.
2: É isso aí. É isso que vai rolar.
0: Deve ser isso, né? Mas pronto. Eu queria muito fosse o Marrocos e Bélgica.
1: Imagina, Marrocos
2: e Bélgica. Já pensou assim, né?
0: E
2: eu
0: gostaria. Suíça e Noruega.
1: Cara, do jeito que tá, o Trump pode ligar lá pro presidente da FIFA e dizer, cara, eu gostaria que fosse o seguinte, anota aí.
2: Anota aí.
1: Mas eles estão, mesmo a chave não interessa. Muda agora a chave que eu quero ver os caras na final.
0: Exato. E aproveitando que hoje a Copa fez uma pausa, esta quarta-feira marca uma data que nós, torcedores brasileiros, preferimos esquecer. Mas o nosso papel como jornaleiros é fazer você lembrar, né?
1: Que é o quê?
0: Há 12 anos, há exato 12 anos atrás, em 8 de julho de 2014, o Brasil entrava em campo no estádio do Mineirão para jogar contra a Alemanha uma semifinal de Copa. Aquele jogo que ficou marcado por frases como: e lá vem eles de novo, amigo! E lá vem eles de novo! Alemanha 7, Brasil 1 na semifinal da Copa de 2014, meus amigos.
2: E lá vem eles de novo.
0: Eu achei
1: Eu achei que tu ia largar um. Ih, rapaz, caiu tudo aí? Tudo certo?
2: Tudo certo. Ainda não caiu, vai cair em 3, 2.
1: Peraí, o que vão fazer? O que vão fazer, meu Deus do céu?
2: Socorro. Não, pode falar aí, pode continuar.
1: Marcos, eu achei que tu ia largar um. Hoje comemoramos a data em que o Brasil tomou o sede.
2: Vai lá, larga.
1: Outro mais perdido ainda larga um parabéns pra você.
0: Muitas felicidades. Bom, cara, ainda segue sendo, né, a pior derrota da história das seleções mundiais, e a gente espera que continue também sendo, para que a gente não tenha nada que supere isso, porque foi uma vergonha absoluta, né?
1: Não, mas já perdeu, né, cara? Não precisa agora vir outras derrotas para dizer, não, ainda é a maior. Acabou, não para de perder um pouquinho, né?
0: Foi
1: triste.
0: Como diria o professor Serginho da Pereira Nunes no Fala de Cobertura, eu não aguento mais sofrer, né?
1: Não aguento mais sofrer.
0: É todo. E outra,
2: Serginho com C.
0: E outra,
1: todo mundo lembra, né,
0: toda
1: cara?
0: Copa é aquela coisa, tá na hora de aprender com os nossos erros. Eu não aguento mais aprender
1: não
0: nada,
1: dá mais,
0: não quero,
1: velho,
0: mais aprender.
1: É isso aí, cara.
0: Não
1: isso
0: tem
1: aí.
0: Mais nada pra aprender, gente.
1: E aquela frase, Marco, brasileiro não desiste nunca. Cara, eu já tô desistindo, Não desiste, cara. Cansa uma hora.
2: Vou dizer uma coisa pra você. As novas gerações não viram o Brasil ganhar a Copa do Mundo, certo? Não viram. Tem gente que não viu, né?
1: O Marcinho
2: então
1: viu
2: não sabe
1: títulos, né, cara?
2: Não, nem tanto. Mas
0: o Marcinho viu 58, 62 e 70.
2: Não, aí eu não existi em espírito ainda, né? Consegui ver. Mas duas vitórias, pelo menos sim, né? O Tetra e o Penta. Né? Sim, esses eu me lembro. Né? E tem uma geração que não viu o Brasil ganhar uma Copa do Mundo, enfim, e não sabe como é que é essa trajetória. E pra quem já viu um Brasil chegar a uma final da Copa do Mundo e ganhar uma Copa do Mundo, sabe mais ou menos qual é o caminho que essa galera tem que seguir desde o início. E, velho, realmente, se não mudar essa perspectiva aí da galera, de pegar a galerinha que é mais creator da internet do que jogador de bola, do que boleiro, do que interessado em ganhar uma Copa do Mundo mesmo.
0: Tem uma crítica embasada, hein?
2: Isso aí, exatamente.
1: Isso aí,
2: enquanto não pegar uma galera que esteja

0: Olha lá que
1: voltou.
2: Ah, vamos
1: de volta.
0: E a culpa é da FIFA pra derrubar o Marcinho.
3: Todo culpa começa com isso.
1: É aquele tipo de coisa, né, cara? É, tu tem que ser rápido no gatilho. Rápido no gatilho, né? Caiu, já levantou e já vem.
3: Levantou, é tipo Neymar.
1: Exatamente. É, mais ou menos, né?
0: Só caiu o Neymar antes de começar a jogar de novo, ele vai lá, tira a onda do goleiro, fazer uma polêmica.
3: Perdeu, ele, ali ele, acho que ele errou o time só, né, cara?
2: Amanhã a gente vai postar um vídeo que a gente fez no último jogo do Brasil. Tá. E a gente fez uma pergunta muito legal pra galera.
3: Qual é a pergunta?
2: Se eles pudessem trazer um jogador que já está aposentado pra entrar no jogo, quem eles trariam? E foi muito legal, assim, porque teve um que unanimamente ganhou de todos. Aí eu pergunto pra vocês, quem vocês

0: trariam pro Brasil novamente?
1: Tostão. Ronaldo.
0: Trazer.
2: Qual? Ronaldinho Gaúcho.
0: Ronaldinho Gaúcho.
2: Sim, piscar. Ah,
1: Rivaldo.
0: Rivaldo.
1: Ronaldo fenômeno.
2: Eu gosto Ronaldinho do dribla também, e finaliza.
1: É, vai dar briga aqui, cara.
0: E Taffarel. Porra,
3: é que a minha Copa do Mundo, a mais simbólica, foi a do Penta, né? E eu vi, inclusive, um estudo esses dias que dizia que a Copa do Mundo que a gente mais gosta é aquela mais perto de quando a gente tem 11 anos de idade. Tem esse levantamento que saiu aí, que a gente está mais conectado com o ambiente de Copa do Mundo, assim, com, mais perto dos 11 anos de idade. No Penta eu tinha 9, então pra mim foi ali o auge, né? O apogeu da coisa.
2: Uhum.
3: No Penta,
2: eu me lembro do Tetra. É. O Tetra foi mais ou menos nessa vibe. Eu tinha uns 13, 14 anos. É. Nessa vibe aí.
0: Eu lembro do Tetra, porque eu me atirava no chão e dizia, vai, Taffarel!
2: Tipo, vai que é tua, Taffarel!
0: Vai que é tua,
2: Taffarel! Não, e a dupla, né? Bebeto e Romário, né, cara?
0: Exatamente.
3: E falando nisso, além do Neymar ter se aposentado da seleção, Galvão Bueno agora diz que se aposentou das
1: Copas também,
0: né?
1: De
0: vez? Será? Porque ele tá sempre falando isso, né?
3: Desde o 7 anos se aposentando.
1: Tipo o Messi.
2: É que nem o Kiss. Agora é a turnê de despedida, galera. É, exato.
3: Podem já tá comprar os ingressos que agora a gente vai parar.
1: Desde 95 fazendo isso.
2: Isso. Mais ou menos isso. Falando em dar uma parada, a gente vai dar um break agora. Vamos ao show do intervalo. E na sequência a gente tá de volta com mais Tá Vazando na Rede aqui na tarde. Matada Hora da Atlântida. Bora!
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9: Atlântida é a rádio das nossas vidas. Muito bem, de volta com o nosso Tá Vazando na Rede. E agora é direto saber em notícia, informação sobre tecnologia, inovação e enfim saber que a Universidade de Caxias do Sul lança projeto com tecnologia para ajudar empresas afetadas pelas enchentes. Olha que maneiro isso, meu camarada Tiaguinho.
10: Isso aí, a Universidade de Caxias do Sul lançou o Restart, baita banda, né? Inclusive o Marcos
11: baita banda. Baita banda, tu foi generosíssimo, hein?
10: Presidente do fã clube.
11: Baita banda.
10: Baita, o presidente do
11: calma lá, né?
10: Não, a gente não tem habilidade. É, eu não sei, não tenho ideia aqui quem é. Mas enfim, é esse programa muito legal chamado Restart Serra. É um projeto bem massa que aposta o quê? Na tecnologia e na inovação para ajudar empresas gaúchas afetadas pelas enchentes de 2024. A iniciativa vai selecionar pequenos negócios da Serra Gaúcha para receber o acompanhamento gratuito e desenvolver soluções que ajudem na recuperação e no crescimento das empresas. O programa começa com um diagnóstico para entender os principais desafios de cada negócio e depois as empresas participam de mentorias, oficinas, consultorias com professores, pesquisadores e especialistas da UX, além de terem contato também com startups e empresas de tecnologia para desenvolver ferramentas, processos e estratégias inovadoras que façam sentido para a realidade de cada uma. Ao longo do projeto, os participantes também terão acesso a conexões com o ecossistema de inovação, validação de soluções criadas e o acompanhamento da implementação das ideias. O objetivo não é apenas recuperar os prejuízos causados pelas enchentes, mas é tornar essas empresas mais competitivas, digitais e também preparadas para enfrentar futuros desafios que possam surgir. Baita iniciativa do projeto Restart Serra da UX, Universidade de Caxias do Sul.
9: Sensacional, meus camaradas.
12: Massa, né, massa, muito UX. Legal.
9: Baita iniciativa dos caras, hein?
10: Muito bom.
9: É usar a tecnologia a favor das pessoas, né, cara?
10: Exato,
9: isso sempre é muito bom.
10: É muito bom, cara. E hoje em dia, né, Marcinho, tecnologia hoje ela tá cada vez mais inovadora, né, cara? Quem parar no tempo fica pra trás. E aí, tendo esse acompanhamento de especialistas, tu acaba ali aparando as arestas e, cara, só tende a ir pra cima, ir pra frente aí, não tem como dar errado.
9: Sensacional, muito bom, muito bom. E agora é o seguinte, vamos informação. Tocar som. Alô. Vamos atenção à informação.
11: Portugal Start. Anuncia novo técnico. É um velho conhecido dos brasileiros, inclusive. Jorge Jesus.
9: É mesmo, cara.
11: Esse olha técnico esse. Campeão com o Flamengo será um novo técnico de Portugal.
9: Ressuscitou.
11: No lugar de Roberto Martínez para os próximos anos.
9: Jesus.
11: Ele tava, muito legal. Ele estava como técnico do time do Cristiano Ronaldo na Arábia Saudita.
10: É o
11: e agora olha fecha aí, com Portugal.
9: Jorge Ressus.
10: Querido.
9: Esse é o nome dele lá.
10: Não fica até ano que vem.
12: Mas, ô galera, eu vou aproveitar que deu o gancho.
9: Ah, é agora.
12: E ele está falando em Portugal, porque a gente fala, né? A gente está para todo o interior do estado. Muita galera, às vezes, a gente ouve, né? A gente pelo app, pelo site. Mas a gente está sendo ouvido em Portugal neste momento.
9: Beleza. O Jorge Jesus.
11: Internacional.
12: Internacional.
10: Jesus, novo técnico de Portugal.
12: Minha irmã, que está morando em Portugal já faz um ano, Gabriela, Gabi Castro.
9: Gabriela.
12: Né, está nos ouvindo neste momento.
9: Boa.
12: Lá de Braga, em Portugal. Eu ia mandar Braga. Um beijo pra ela, dizer que eu amo ela, que eu estou morrendo de saudade, porque a gente agora só se vê, né, praticamente por vídeo, mas em breve, quem sabe, estarei indo pra lá visitá-la.
10: Pô, coisa boa. Marcos Carvalho prefere Lisboa. Ana Maria, Braga.
9: Desculpa aí, cara. Com essa, a gente vai com Chade. Eu vim de lá. Ai, ok?
12: Senhor.
9: E na sequência a gente tá de volta com o Mandando Bem.
10: Não sei
9: aqui
10: se eu volto, cara.
9: Na Tarde da Atlântida.
10: Ah, cara, eu ratei.

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1: 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O cara, o querido Chad. Eu falo Chad, né, cara? É Chad, eu vim de lá. Ou é Chadi... Ou é Sage?
2: Eu falo Shade.
3: Ou é Sage?
4: Eu não sei, cara.
3: Eu procuro
5: é Shade.
4: Quando tá na programação, Shade. Eu nem toco pra não ter problema de errar, cara. Então, já, tipo, eu passo a música, assim.
2: Às vezes acontece isso, né? Que a gente fala pra mim, passo. Ali
1: desculpa aí. Shade, então, segundo Marcos Carvalho, Shade com Eu Vim de Lá, meus camaradas. E agora é o seguinte, vamos mandar bem por aqui. Lu, fala pra gente aí. Harry Styles troca ingressos para seus shows por trabalho voluntário. Que história
2: é
1: essa?
2: É, exatamente. Depois de ontem já ter trazido, né, o assunto sobre ele, que ele entrou para o Guinness Book, essa vez a gente tá falando sobre o que conseguir um ingresso para os shows de Harry Styles pode ser difícil, mas em algumas turnês, algumas datas, existe um jeito diferente de garantir a entrada, fazendo trabalho voluntário. E a ação acontece em parceria com uma plataforma EAR... Eu não sei falar isso aqui, mas vamos falar as letras,
4: word,
2: né?
4: Word,
2: word. E-A-R-N-T. Vamos, boa, é melhor, é mais fácil, né? Que troca horas dedicadas a projetos sociais por ingressos para apresentações do cantor. Em São Paulo, boa, por exemplo, os fãs selecionados vão participar de uma ação em uma casa de acolhimento da comunidade LGBTQIA+. Ajudando na organização de uma festa julina e na decoração do espaço, no atendimento aos convidados e outras atividades. Depois de concluir o voluntariado, os participantes então recebem o ingresso para o show do dia 24 de julho no Morumbi Bis. Ou seja, tem que fazer, trabalhar...
4: É porque
2: não
4: duas
2: é?
4: Vezes, né?
2: Tá certo? Morumbi Bis.
4: Bis, mas é porque é duas vezes, né?
5: É no Morumbi Bis, adorei, achei que era de propósito. É.
4: Foi bom.
2: Então, ou seja, tu tem que trabalhar primeiro pra poder ganhar teu ingresso, né? A iniciativa, então, faz parte da filosofia da plataforma, que conecta artistas e marcas a projetos sociais para transformar a energia dos fãs em impacto positivo para a comunidade. Então, além de viver a experiência do show, quem participa ainda deixa uma contribuição real para quem precisa, mostrando que a música também pode ser uma ferramenta de solidariedade. E eu achei isso muito legal, e por que não investir nessa ideia para mais shows, né? Tanto nossos shows dos artistas brasileiros que a gente tem aí, para vários locais, várias cidades e para todo o Brasil, que eu acho que é uma baita iniciativa e dá para escolher aí entidades maravilhosas para se ter esse cunho social também.
4: Mas...
2: né? Porque nem todo mundo às vezes tem condição financeira de conseguir ir a um show, às vezes é o sonho da vida da pessoa, e aí de repente, quem sabe, pô, fazendo um trabalho voluntário, eu consigo ir nesse lugar, né? Então eu acho bem legal.
4: Eu conheço um projeto também, chamar o pessoal, ele bota a galera trabalhar pra poder assistir os shows, que é o Planeta Atlântida, né? Bota a gente trabalhar lá e a gente pode,
5: isso,
4: em troca,
5: irmão,
4: não, assistir os shows do palco, né, cara? Eu não sei,
2: palco,
4: cara, vocês, eu aproveito,
2: sabe,
4: bastante.
2: Ah, mas
4: eu tô
2: nem
4: aí, cara. Fico feliz, pode botar lá e assisto todos os shows, cara.
2: Pode então, me levar todo ano pra trabalhar, não tem problema.
1: Marcos Carvalho foi tomar uma água ali. Foi tomar uma água ali pra ir, secou a garganta na hora. Enfim,
2: eu tinha...

0: Ô, Thiaguinho, tu sabe que eu tinha um assessor pessoal, né?
1: Não, tinha uma assessora?
0: Eu tinha um assessor pessoal no planeta.
1: Quem que era assessor pessoal?
0: Márcio Melo.
1: Márcio Melo é assessor pessoal.
2: Eu tava ali. Eu tava ali pra qualquer
0: cara,
2: coisa.
0: Cara, o melhor assessor. Me filmava, bom, tirava foto, trazia tudo. Água.
1: É verdade.
0: Você não teve isso, Marcos Carvalho?
3: Não tive, eu não cheguei nesse patamar ainda, né? São 17 anos de idade ali, né?
1: Desculpa, né? O Marcos, nós somos quem carrega as caixas d'água.
3: Assim, né, cara? Exatamente. Eu tava carregando. Pro Marcinho te alcançar. Eu dava pra ele.
0: Mentira, porque eu te levei coisa pra te tomar. Inclusive energéticos.
1: A sobra da água verdade, como se levou, verdade. É isso aí.
2: É assim que a gente se diverte no planeta Atlântida, meus camaradas.
1: Só quem vai sente.
2: Passando a régua aqui no nosso Tá Vazando na Rede, na tarde dessa... Aqui.
1: Hoje seria agora, quarta. Sim.
2: Na tarde dessa quarta-feira que eu tava ali apertando um botão, entendeu?
1: Eu vim de lá.
2: Exatamente, baita som, hein? Enfim, passando a régua nesse Tá Vazando na Rede, meus camaradas. Porque o tempo urge, essa Sapucaí é grande.
1: É grande.
2: E aqui a gente começa, sabe o quê? Começa com os nossos arrobas, por favor. Quem começa? É o Marcos Carvalho.
3: Posso começar, então tá, rapaziada. 4:01, eu tô lá no @marcos.carvalho no Instagram. Vai ser um prazer te receber por lá. Grande abraço e até a próxima oportunidade.
1: Aqui estamos com conteúdo novo no @AtlântidaSerra, conteúdo do Ateli Caju. Ontem foi a vez da torcida do Caxias, teve troca de figurinha, teve encontro de gigantes, encontrei um cara menor que eu, cara. Isso é algo assim muito raro na nossa vida. Então convido você a seguir @AtlântidaSerra. Logo, logo tem conteúdo Juventude também pra galera que cobra aí, tá? É dupla Caju. Então é Caxias Juventude. Segue também @DanielaFante. Eu sou @FalaTiaguinho, a gente se vê por aí. Fiquem bem, fiquem na paz, desculpa alguma coisa aí, gente, tá? E é mais forte do que eu. Deus abençoe.
0: Tá aí, vocês podem então nos seguir em @AtlântidaDosVales, seguir meu @LubeCastro, também seguir Nário Orlandi por aqui, ficar atento por tudo, tá acontecendo. Cara, eu esqueci ontem, que ontem era dia do chocolate, a gente nem falou sobre isso.
1: Só ano que vem agora.
0: Poxa vida, agora só ano que vem.
3: Melhor não falar hoje.
0: Não, é melhor não falar isso, mas é isso. Obrigada pela companhia de sempre. Acho que amanhã estou de volta, não tá vazando na rede, né? Mas um beijo para todos, se eu não ver vocês ainda essa semana, até semana que vem.
2: Sensacional, deixando um forte abraço meu camarada Felipe Silva, lá direto de Santa Maria, botando no ar o programinha para o centro, do estado.
0: Programinha.
2: Eu sou @MarcinhoRádio, me segue por lá, segue o @AtlântidaZS para você ficar por dentro de tudo. Vem aí, Fena Doce, 32ª edição da Fena Doce, ATL Sweet House, por lá também a Casa Mais Doce, dentro da Fena Doce, vai começar, meus camaradas, exatamente. E por aqui ficamos, deixando aquele forte abraço, amanhã de volta, neste mesmo horário, na tarde da Atlântida. Fica aí com a sua programação local agora. Forte abraço, até lá, tchau.
1: Valeu,
3: feitoria, valeu.
4: Tchau. 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
6: Brasil, Brasil, Brasil tá fora, mas o Vibe Copa tá dentro da marca. Uma baita tarde pra todos nós aí, uma tarde legal de quarta-feira, 5 horas e 6 minutos, Vibe Copa.

0: Esse programa tá ao vivo para todo o Rio Grande do Sul e para todo mundo, pela ATL TV, pelo aplicativo da Atlântida, site da Atlântida. É isso aí, tamo junto até 15 para 6, um pouquinho antes, com o patrocínio de Fatal Model, HS Consórcios e Sneakers, e o apoio de Tchê Ofertas, Frangos Nat e também Keep Cooler. 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Boa tarde, Natan.
1: Boa tarde, Rafinha. Já tô com saudade da Copa. Já.
0: É mesmo, mas já não acabou a Copa.
1: Ah, mas ainda tem Copa. Jogo, é, hoje mas já mostra jogo. Que vai acabar aí, como é que eu vou ficar.
0: Mas a gente tem bastante coisa pra debater. Vini Moura, boa tarde.
2: Oh, boa tarde, Rafinha.
0: Como é que tá esse garotão aí? Ah,
2: tamo aí, coisa linda. Primeiro dia sem jogo desde que começou a Copa. É, daí até a gente se acostumar, né? Porque aí, querendo ou não, a gente se acostuma em ter um joguinho passando ali de cantoneira, claro. Nem que seja um Suíça e Argélia.
0: Isso, um Egito e Argentina.
2: Qualquer coisinha abria o olho, né? Do guerreiro.
0: Não, mas... Quem gosta de futebol assiste tudo. Eu assisto tudo,
2: eu
0: cara,
2: também,
0: que tá
2: cara.
0: Na tela ali.
2: Não, e às vezes do nada um jogo nada a ver, isso é um baita jogo. É,
0: exatamente. Ali um 2x3, 3x2, 4x4. Vambora, vamos acionar a equipe da Rede Atlântida, do Grupo RBS, direto dos Estados Unidos, Rodrigo Adams e Lelê Bortolassi. Boa tarde, onde andam os garotões aí?
3: E aí, Rafinha, e aí, galera sintonizada na Atlântida. Salve. Estamos falando diretamente do bairro de Chelsea, no High Line.
0: Opa!
3: Um parque que foi montado, como vocês podem ver, acima das ruas aqui de Nova York. Aqui era uma rodovia que foi construída na década de 30, foi desativada na década de 80, e aí, meu, quando tava tudo para ser demolido aqui, os caras tiveram a brilhante ideia de transformar isso daqui num parque que mistura vegetação, lugar para tu ficar de boa, contemplar, almoçar, e uma arquitetura incrível de prédios aqui atrás. É aula pra gente.
0: Assim, e os copos, né?
3: Pode absorver. Ah.
0: Normal.
4: Tá feliz, Alê?
5: É, não, esse lugar é muito legal, cara, porque ele virou uma... É como se fosse uma passarela gigante, né?
3: Uh-huh. 2,5 km,
5: né? São 2 km, isso aí, 2,5 km. Então, em vez deles, como o Adam disse, deles demolirem, eles fizeram um calçamento nessa antiga... Isso aqui era uma metrovia, né?
3: Não, é que o trem era...
5: uma ferrovia.
3: Era, né? Ferrovia era por cima. É que aqui, o que acontece? Aqui era um bairro que tinha muitas fábricas, né? Aqui do lado é onde é o Chelsea Market, que é tipo, se a gente fosse trazer, assim, é aqueles espaços gastronômicos, sabe? Que tem um monte de restaurantes.
5: Mercado público, tipo,
3: é,
5: de
3: isso,
5: Porto Alegre.
3: É, isso, dá pra ir no speak aí. Mercado. E aí, cara, aqui na antiga tinham muitas fábricas. Inclusive, onde é o Chelsea Market, era a fábrica da Oreo, da Biscoitos Oreo.
0: Papo,
3: e aí, cara... E aí, o que eles fizeram? Esses trens passavam por dentro, inclusive, das fábricas, para ajudar a escoar a produção, a ficar mais fácil o transporte. Então, eles reaproveitaram isso e hoje é um dos espaços urbanos mais visitados, assim,
5: e o mais legal é justamente isso, cara. Como eles fizeram um piso para as pessoas caminharem e tal, mas eles plantaram árvores, eles fizeram muitos jardins, tu vê muita flor, é muito arborizado, sabe? Então, isso que é o maluco. Tu tá em cima de uma ferrovia desativada, mas tu tá num parque. Porque tu tá cheio de arborização na volta, que foi plantada de forma suspensa. É muito legal, cara. Muito legal mesmo.
0: Que vibe.
5: É uma forma de... Até porque, né, Rafinha? A gente tá na vibe Nova York hoje. Não tem Copa, né?
0: Não
5: tem Copa. Infelizmente, o primeiro dia sem jogo é o primeiro dia de depressão da Copa do Mundo.
3: O Natan falou que essa vibe já acabou a Copa, ainda temos 8 partidas, né?
0: Pois
3: e agora
0: é
3: aquela hora que o filho chora e a mãe não vê, né, meu? É só jogão normalmente, né?
0: Agora o bicho vai pegar. Falando nisso, ele que é o homem...
1: Falando em bicho que pega?
0: Que tá num dos estados que eu mais me identifico.

0: fico dos Estados Unidos.
1: Pra casa, né?
0: Né, é praticamente my home.
1: Saudades dos neighborhoods.
0: Saudades, ah, I miss you a lot, my neighborhoods. Vamos à Califórnia com ele, Diori Vasconcelos, dando aquela walking on the wild side, ou não, Diori, boa tarde.
2: Yeah, my friend, walk on the street. Oh, eu tava com o Adams falar aí, cara, e pô, eu gosto muito de Oreo, tá ligado? Não sei se vocês gostam de Oreo.
0: Não, eu não sou, esse tipo de alimento não me pega muito, mas depende do dia e do horário, né, Diori?
1: Ele gosta, é o Diori Vasconcelos.
0: Isso.
2: É isso aí.
0: Boa, Lelê.
2: É isso aí.
0: Onde é que tu anda, Diori?
2: Eu tô andando por downtown aqui, eu tô procurando aqui o futebol da seleção brasileira, mas ninguém achou ainda.
0: Não, voltou só um,
2: Diori.
0: Só um voltou.
2: Aí é complicado, né, cara? É. Não tem, assim. E tô procurando jogo, assim, mas não tem jogo, então eu tô caminhando aqui como se fosse um Forrest Gump aqui, ao invés de correr.
0: Tá, mas tu tá em São Francisco, Los Angeles, onde é que tu tá?
2: Eu tô em Los Angeles, na região de downtown.
0: Perfeito.
2: E tô caminhando, tô no centro de Los Angeles, caminhando, GPS da cabeça me levar pra descobrir alguma coisa que eu não iria se eu não fosse caminhar.
0: Ah, é legal, eu acho que isso é uma baita dica, já que deu uma segurada nos jogos aí, pra quem tem a oportunidade, e vai muito de organização, né? Vamos combinar, não é uma questão assim, só os riquinhos conseguem dar uma banda. Obviamente vocês estão fazendo isso, estão por aí porque estão trabalhando, mas nada como um planejamento onde tu abre mão de outras coisas.
3: Economiza.
0: Pra priorizar outra, que seria uma viagem internacional. E não precisa ser só internacional, e não tem melhor maneira de tu conhecer um lugar diferente que tu sair a caminhar e observar e entender um pouquinho o modus operandi ali
1: fechado, né?
0: da cidade onde tá, né? Adams, Lele e George, vocês podem...
1: Tem uma frase antiga, né, Rafinha? Tem uma frase antiga de uma campanha de marketing nos anos 80 ou 90, eu acho, que era da STB. Que era uma empresa de... Eu acho que até existe ainda a STB, uma empresa de intercâmbio. Que fala... Pra mim é a melhor frase que define uma viagem. Você sempre volta diferente de uma viagem.
0: Total.
1: Por quê?
0: Total.
1: Porque, cara, tu vai pra um lugar... E eu sempre digo isso pras pessoas, cara. Sabe, eu demorei pra fazer uma viagem internacional da minha vida. Porque no início eu não conseguia juntar grana. Depois eu consegui, mas nunca é tarde, cara. Porque tu conviver com outras culturas, andar por outros lugares, isso te abre a cabeça.
0: Caraca.
1: Não, não tem. Não tem como ser diferente.
4: 2018 foi a primeira vez que eu vim pra Nova York, eu vendi meu carro, velho. Eu disse, bah, meu sonho é conhecer, eu preciso disso, assim, porque eu acho que a gente tem que passar, que nem o Rafinha disse, assim, a gente tem que passar por experiências, né, cara? E, meu, sabe o que eu tava pensando hoje uma coisa, Rafinha? Bah, eu e o Lelê tamo pegando trem pra cima e pra baixo aqui e já tá quase automático, a gente já tá quase no flow da cidade, assim, né?
0: Certo.
4: E aí, meu, eu comecei a lembrar, Nathan, de 2018, que eu pegava o mesmo aplicativo Google Maps e, cara, tomava porrada de tudo que era lado, queria ir pra downtown, sabe, subia pra uptown, me perdia. E aí, meu, mas não fazia daquilo um escândalo, né? Tentava voltar e tal. Hoje tudo é mais fácil, até a condução do aplicativo, ela... Perfeito. Te ajuda muito mais hoje.
1: E a gente tá à busca aqui, eu acredito que o Diori possa fazer isso também em Los Angeles, a gente tá começando a procurar aqui as pontas de estoque da Copa do Mundo, né, cara? Porque as seleções estão indo embora, a gente quer saber cadê os negócios mais baratos.
3: Pô, vai ter os presentes pra nós, né?
2: Pô, o gerente enlouqueceu, né? O gerente enlouqueceu.
1: Se nós achar as pontas de estoque, vocês vão ganhar presente, senão não vai dar pra
0: ficar. Eu só lembro de uma frase do nosso amigo aqui, life is a gift, né, galera?
2: Estamos procurando todas as pontas aqui na Califórnia.
0: Ah, Magnata. Não, mas é isso, mano. Eu acho que serve de exemplo pra galera aí. A gente tá nessa cobertura. Aliás, parabéns ao Grupo RBS que mandou uma raça pra fazer essa cobertura da Copa. O Brasil caiu, mas o evento segue muito bem. Mas eu acho que é isso, cara. Tem que aproveitar as oportunidades aí, fugindo um pouquinho do futebol. Quais foram as grandes experiências aí de vocês, sem falar do futebol, porque, pô, vocês entraram em vários lugares, entrevistaram uma galera e tal, mas o lance de estar vivendo esse momento único aí, galera.
1: Rafinha, pega nesses 30 dias que a gente tá aqui, cara, teve o título do Knicks, teve o calor, o maior calor dos últimos 20 anos... Teve um temporal daqueles, assim, cara, que tu fica em chuva de raio. Teve o 4 de julho. Teve o casal que subiu no Empire State Building. Tem um prédio casamento. Agora que foi isolado porque tá em vias de desabar.
3: Casamento, cara, da Taylor.
1: Casamento da Taylor Swift.
0: É verdade.
1: Donald Trump no jogo do Knicks. É tanta coisa que acontece nessa cidade, cara. Que
0: teve tudo, né, cara?
1: Não consegue assimilar tudo, assim, que tá acontecendo, sabe, velho? muito bizarro.
4: Eu pra mim, assim, o lance que me bate forte, assim, é quando a gente acorda de manhã ali, o cara olha o rolê, onde é que tu tá, meu?
0: Parece estar num filme, né, Adams?
4: Ô, meu, ali...
0: É isso,
4: eu,
0: né?
4: Bah, eu devo ter feito uma coisa muito tri, assim, meu, pra ter uma oportunidade dessa de dizer, bah, tô trabalhando, olhando esse troço aqui, cara, que eu via nos filmes, que eu sempre fui apaixonado, queria estar aqui. Aí o cara veio, né, passeou e tal, e agora tu dizer que veio a trabalho, brother. Puta, eu...
1: Quer ver, ó?
4: Eu fico muito orgulhoso.
1: Enquanto o Adams fala, cara, eu vou dar um zoom aqui na live num troço que tem atrás da gente, que olha só, olha que loucura. Vai falando aí.
0: Não, vai falando, deixa eu só convidar
4: a
0: audiência pra entender o que vocês estão reproduzindo aqui no ar, né? E em imagens na TLTV, né? Que a gente tem a imagem, a gente olha, é um filme de sessão da tarde, digamos assim.
4: Parece muito isso. Ô meu, isso daqui é o seguinte, ó, ele tá mostrando aí, essa região é conhecida como Hudson Yards. É aquela rapinha que a gente fez um tempo atrás, que parecia uma colmeia, que tem um
0: prédio,
4: uma escultura,
0: claro,
4: e tal.
0: Claro, claro
4: que aquele sim. Ali é um dos maiores arranha-céus que tem agora em Nova York, tá ligado? Aquele ali é o Vessel, tá? É o nome dele. Meu, tá vendo assim, ó, deixa eu ver só na imagem. Isso, ó. O Lelê tá mostrando ali aquela parte que é como se fosse um triângulo ali, como um piso, é um piso de fato.
0: É um mirante.
4: E se tu olhar lá, assim, ó, tem pontinhos, aquilo ali são pessoas que estão lá, mano.
0: Caraca, tá ligado, mano. Alto tipo, pra cacete, velho.
4: É muito alto e assustador, assim. Ali, eu vou te falar, tem alguns arranha-céus aqui em Nova York que são obrigatórios, são os clássicos, né? Empire State Building, o Rockefeller Center também, com o Top of the Rock. Mas esse daqui, cara, é o que dá maior vertigem no cara, assim. Esse é uma porrada mesmo. E tem um outro chamado também, era o Summer Vanderbilt. Meu, esse aí, de noite, ele tem umas bolas de metal no chão, tipo uns balões, que é pra galera ficar jogando, e aí dá um alto contraste com as luzes de Manhattan no fundo, assim. Pra mim são os quatro, assim, pica da cidade.
1: A gente tá dando uma olhada aqui, porque agora, né, como vai ter espaçamento entre os jogos, e parece que hoje de noite a gente vai ter a confirmação do nosso cronograma aqui, tá? Mas a gente já tá sabendo que tem colegas que já estão indo pra outros jogos e tal, então muito provavelmente a gente vai ficar aqui. Se a gente ficar aqui, nós vamos ter dias de folga, isso é óbvio. Tá. Então a gente começou a ver algumas coisas pra realmente dar fazer um passeio mesmo, sem a mochila, sem equipamento. Aí, por exemplo, cara, não tem como tu vir a Nova York pela primeira vez, que é o meu caso, e não subir no Empire State, cara.
0: Sabe? Claro,
1: eu sou de uma geração que viu o King Kong. Minha primeira referência de prédio alto é o Empire State por causa do filme King Kong.
0: O meu é o que o Sandro Dias desceu de skate aqui.
1: Pois é, isso é outra vida, né? Então assim, ó, só que daí a gente, eu fui ver os ingressos pra subir no Empire State, aí é o seguinte, tem o mirante do 86º andar, custa X. Tem o do 106º andar, custa Y, entendeu? É mais caro, né? Porque é mais alto.
0: É que nem prédio quando tá à venda, Lelê. Quanto mais alto o apartamento, mais caro.
1: Mas é que aí tu vai aprendendo na prática.
2: O extraordinário custa caro, né, Lelê?
0: O extraordinário, cuidado.
1: E no caso...
2: custa caro.
1: E no caso do Empire State, os caras não dão ponto sem nó na Copa do Mundo, né? No 86º andar, além de ter o mirante, sabe o que tem lá? Tem uma exposição de camisas clássicas da história das Copas do Mundo.
0: Caraca,
1: então,
0: mano.
1: Saca? Aí tu vai estar lá, vai ter a camisa lá do Zidane, do Zico, do Baggio, do não sei quem, tá incrível, tudo lá.
4: Incrível.
1: Do
4: Clementino.
0: É uma loucura, né, mano? Deixa eu só passar aqui rapidamente que então os jogos voltam amanhã com França e Marrocos. Focos direto do Boston Stadium, depois Espanha e Bélgica já na sexta, o França e Marrocos é às 17 horas. Sexta-feira, 16 horas, direto de Los Angeles, que eu tenho certeza que o Diori vai estar ali na cobertura de Espanha e Bélgica. No sabadão, 18 horas, Noruega e Inglaterra, direto do Miami Stadium. E também no sábado, 10 da noite, Argentina, direto de Kansas City contra a Suíça. É isso aí, né?
4: Isso aí. E teremos galera do grupo RBS espalhados, né, por esses jogos, né?
0: Sim, sim.
4: Como o Lelê disse, assim, a gente vai acabar ficando aqui. O Lelê usou a palavra folga. Folga não existe, né? É folga de jogo. Porque aí tá o lance, né? Como a gente trabalha com entretenimento, a gente tem muita coisa. A gente tem uma outra Copa do Mundo pra mostrar pra
2: tudo. Tudo é assunto, né, cara?
4: Eu acho que agora tem que começar. Eu queria levar o Lelê, assim, ó, nas paradas, porque eu acho que aí começa a Copa do Mundo do Lelê, tá ligado?
1: Hoje quase que a gente foi, mas a gente teve que mudar o plano, né?
4: Começar a mostrar o velho curtindo a cidade, sabe?
2: A gente viu o velho curtindo ontem no videozinho.
0: Não, coisa linda. Vocês, o Lelê e o Adams estão direto aí de Nova York, que é uma cidade onde tem muita gente que acaba não sendo de Nova York, né? Acho que é um pouquinho diferente do Diori, que é o maior estado dos Estados Unidos, é a Califórnia, onde tu acaba ficando mais com os americanos de fato mesmo, ou eu tô viajando, Jorge?
2: Não, tem,

0: Tem bastante gente de fora, eu posso dizer que essa é uma região de muitos mexicanos. Eu até em algum momento falei que era um reduto mexicano dentro da Califórnia, mas na verdade a Califórnia, ou melhor, Los Angeles, é um reduto americano dentro do México, porque se a gente for parar pra pensar, isso aqui é mais México do que Estados Unidos. A gente tá muito perto do México.
1: Sim, tu tá ali na fronteira com Tijuana ali, descendo, quilômetros. Né?
0: É isso aí. Exatamente, é muito, muito, muito perto. E até assim, existe uma teoria assim de que a Califórnia foi roubada do México, né? E Los Angeles entra nessa barca, porque o mapa dos Estados Unidos, se a gente olhar, ele dá uma entortada pra baixo quando chega nessa parte aqui.
1: Uh-huh.
0: Então, é uma região que... é muito mexicana, é muito forte mexicana. E aqui, ó, eu tô mostrando pra vocês na live, pra quem tá nos acompanhando só pela TL, pela rádio. Numa esquina aqui tem uma CVS, na outra esquina tem um Whole Foods. Com esses dois estabelecimentos aqui, tu resolve praticamente 100% dos problemas que tem
2: exatamente,
0: nos Estados Unidos.
2: Exatamente.
1: Certo.
0: Praticamente
3: tem
0: tudo
3: consolo,
0: que tu precisa,
3: tem até
0: tu resolve.
3: Consolo pra vender na CVS.
1: Mas, ô, Diori, pra quem nunca ouviu falar pra... o que elas oferecem, né? No caso, nós aqui, a gente tem a noção.
0: O Whole Foods é uma rede de supermercados.
1: Pode
0: que é uma rede de supermercados vinculada à Amazon. É um braço.
1: Opa,
0: é um
1: passou braço a Ferrari de aí, eu acho. Não?
0: Ah, passou uma Kawasaki.
4: Não, foi aqui na frente do mensageiro da
1: Ah, tava em uma tela entrega, então.
3: Isso. O Whole Foods é o pretinho aí, cara.
1: Fala, Jorge.
0: O Whole Foods é uma rede de supermercados muito grande aqui nos Estados Unidos, que também está presente em alguns outros poucos países, não são muitos, mas que basicamente é pautada pela venda de alimentos saudáveis, com a preocupação saudável.
1: Uhum.
0: Então, por exemplo, assim, ó, biscoitos, bolachas, essas coisas assim, né? A gente não vai encontrar aquelas coisas mais que a gente está acostumado a ver nos supermercados convencionais, por exemplo.
1: Sim.
0: Por exemplo, biscoito da Nestlé, Nutella, essas coisas assim, tu não vai encontrar. Uhum. Tu vai encontrar uns biscoitos que tem uma curadoria
2: versão
0: de ingredientes.
2: Sem glúten, né?
0: Exatamente, sem várias coisas.
2: Um monte de isso, comidas orgânicas, saladas orgânicas, frutas orgânicas.
1: Tudo já picadinho.
0: E esse é um supermercado que é um braço da Amazon. A Amazon é dona desse supermercado, é uma rede da Amazon. E é uma rede que também oferece um buffet com pratos quentes, com pratos frios, que é uma oportunidade muito, muito boa para quem está nos Estados Unidos de, em alguns momentos, evitar o fast food e comer algo mais saudável, como uma salada, um legume.
3: E mais barato,
0: sabe?
3: Né, Jory?
0: E mais barato, exatamente. Do que tu ir a um restaurante, aquela coisa toda. Então é um baita lugar.
1: Boa.
0: Também para dar aquele estoque no quarto, né? Comprar uma cervejinha, comprar uma água, comprar alguns snacks, assim, pro cara...
1: Um docinho saudável, dia, assim, né, Diori?
0: Exatamente. E aqui do outro lado...
2: Mas olha só que interessante, o Diori falou do negócio da venda da cerveja, né? Aqui em Nova York, Nova Jersey, não se vende cerveja no Whole Foods. Não pode, é porque é álcool. O álcool tu pode comprar na CVS, por exemplo, que é uma farmácia.
0: Sim.
2: Agora,
0: sim.
2: Na Filadélfia, o Whole Foods tinha álcool, porque é outra lei.
0: Aqui tem várias cervejas legais no Whole Foods, além das cervejas típicas aqui da Costa Oeste, eles também vendem cervejas importadas, cervejas belgas, então é um lugar bom de fazer um estoque.
1: Uhum.
0: E ali do outro lado é a CVS, que é a farmácia que vende tudo, inclusive remédio, né?
1: Sim.
0: Aquelas coisas...
1: Não,
0: tá,
1: tem tudo e remédio, né, Diori?
0: Até remédio.
3: Nós vimos uma, ô Diori, eu não sei se tu viu isso, ou o Rafinha, na vez que teve aqui, cara, eu e o Lelê começamos a rir. A gente entrou numa rede de supermercados também, era antes do 4 de julho. Bah, daí tava ali as filas. Sabe quando tu tá entrando no mercado e tem os guichês, tudo, aí tem umas coisas assim que são tipo saldos.
1: Claro.
3: Coisa que tá prestes a vencer. Aí eu olhei, tinha umas baterias de foguete, assim, ó, de foguetório, velho. Aí eu olhei, eu comecei a rir, eu digo, olha isso daqui. Ele, cara, os loucos vendem foguete aqui dentro. Eu digo, cara, os caras vendem arma aqui
1: arma
3: no mercado.
1: Gente, é um seio ali de uma Glock. Daí o cara sabe uma Glock do mercado.
3: É isso.
5: Pão, manteiga
1: uma arma. E uma arma carregada.
3: E um pente.
1: E um pente. 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
0: Boa, boa, bem colocado, hein, Natan? Tu demora pra ver, mas quando tu vem,
1: eu tô ouvindo, tô aprendendo, né?
0: Até ouvinte, então.
2: Muito bom. O que o Diário tava falando antes do Whole Foods, né? É que aqui também a galera tem um hábito, meu, que até dá pra gente tentar começar no Brasil. Nosso problema é a questão de segurança mesmo, assim, né? Que, meu, a gente tem espaços públicos legais em Porto Alegre já pra fazer isso.
0: Tem mesmo.
2: E interior também. Meu, a galera tem muito hábito de almoçar na rua, galera. Sabe, tipo, a turma sai do escritório, passa num Whole Foods ou passa num lugar, pega o rango, senta, tira o horário do intervalo, pegando um solzinho, curtindo a cidade, sabe? E isso tá ligado não à estrutura, porque eu acho que hoje a gente não pode, assim, falar que não tem um lugar pra gente, né, pegar, descansar e tal. O que a gente não tem hoje, de fato, é segurança, né?
0: É
2: isso aí. Se melhorar essa questão de segurança, as cidades ficarem um pouco mais iluminadas, eu acho que as pessoas iam ter esse rolê, assim, que a gente tá tendo aqui. De
3: policiamento ostensivo, que é o que a gente vê aqui. Ah,
2: não, isso também é um troço que é piada, né, velho?
4: É que pra essas pessoas também é oportunidade. Pra essas pessoas também é oportunidade de não estar num ambiente fechado também, né? De respirar um pouco, porque elas pegam o trem subterrâneo, elas entram no trabalho e ficam num ambiente fechado, elas voltam pra casa no subterrâneo.
0: Isso.
4: Aí chega em casa, pô, daí na hora de almoçar, pega um sol, senta numa praça, num parque. E já curte esse momento, assim, de espraiar um pouco
3: saúde
4: a cabeça.
3: Saúde mental, né?
2: Ainda mais aqui, né, galera?
0: Tipo,
2: o apelido de Nova York, né? Tipo, a Big Apple e tal. Mas o lema da cidade que eles falam é a cidade que nunca dorme.
0: Sim.
2: Então, tu imagina, meu, os caras estão sempre frenéticos.
0: Pauleira, né, Ados?
2: Tudo é 24 horas.
0: É aquele impacto direto. De som, luz, movimento, tudo na cabeça do cara. Eu, quando morei no Sunshine State, que foi na Flórida, né? A gente tem bastante lugar que o cara fica mais jogado. E quando eu morei na Califórnia, eu ia muito em supermercado, comprava as bandejinhas de sushi e comia em frente ao mercado ali, numa vibe boa,
3: né? Entrou na vibe do local, né?
0: Como local, falou. Exatamente. Eu sou um native, né?
3: É, um native.
4: E o Whole Foods sempre tem numa parte do mercado, mesas pra galera que compra comida poder comer por ali.
0: Exatamente.
4: E aqui nesse aqui especificamente que eu tô, eles têm uma espécie de deck na área externa, com mesas na rua, no sol, pra galera ficar por ali também nessa área externa.
0: Então, vitamina, né, Jory? Sol é vitamina.
3: E ô, Jory, tem, tipo, sei lá, um pratinho prontinho ali de com uma saladinha e uma proteína?
0: Claro!
3: E um pratinho com saladinha ali, a proteína, ele sai quanto, mais ou menos, em dólar?
4: Cara, é que a proteína, dependendo da proteína, a proteína em si já vai ser bem cara, assim, dependendo do pedaço de carne que tu pegar.
2: Mas dá pra dar um norte pra ele naquele PF que eles fazem com três sides ali, Jory. Acho que dá pra dar uns 14 dólares.
4: É, vai dar entre 14. Tu vai gastar entre 14 e 25, vai depender do que tu vai comer de carne.
0: Assim. Tá, mas é que tu tá falando uma região ali mais downtown no centro ali. Agora, tu te afasta um pouco mais, assim, numa cidadezinhas menores, claro. Tu acha uns picos bem mais acessíveis.
3: 10 dólares. Não, cara, o Whole Foods, eles têm as bolas. Boxes que tu bota essa comida do buffet, que geralmente é o que a gente tem feito. A gente bota uma saladinha, uma proteína, um carboidrato e tu pesa ali tudo self-service, né, cara? Pouquíssimas pessoas, assim. Então, e tu paga, obviamente, pela caixinha. Mas aquela caixinha ali, tu come legal no Whole Foods, cara, com 18 dólares. Mas come legal mesmo,
0: assim,
3: sabe?
0: Mas assim,
3: E geralmente é um refrigerante. Não é refrigerante, é soda que eles chamam, né?
2: Não, a gente escolheu uma água.
3: É uma água saborizada aqui que, meu Deus do céu.
2: O nome da água é House, tipo a pastilha, né? E aí, cara, eu por exemplo, assim, eu gostei muito de tomar Cherry Coke, né? Mas aí descobri que tinha a Cherry Coke zero, como se fosse a Coca zero, beleza. Aí, meu, bah, a gente tava esses dias no mercado ali, daí, bah, vou experimentar essa água com sabor de cereja aqui.
3: É muito boa.
2: Meu, era igual o refri, velho, só que a diferença é que não tinha nada ali que fosse te derreter, tá ligado?
0: Pode crer.
3: Assim, espetacular. Tô convidando vocês pro meu podcast aqui, né, de frente com o vídeo.
0: Não, mas é isso aí, a gente tá trazendo, como é que diz... É, dicas de viagem, né?
2: É, porque eu quero falar no ar, o Vini vai fazer uma puta viagem com a Babi daqui a um tempo.
5: É, isso, tal, é verdade, tá, isso é verdade.
2: Trazendo esse rolê. E a gente acaba trazendo aqui no ar pílulas, né? Porque nos bastidores, pô, ele sabe que eu já aluguei ele a Babi, assim, de falando. E te prepara, né, negão? Porque quando a gente voltar, é o seguinte, né?
5: Não, mas
2: tá louco.
5: Tem uma dica pra cada canto aqui. Pra galera que tá escutando e entender, tirando o 0800 aí, que foi com a galera da rádio. Se tá escutando,
0: tá com algum problema.
5: Tanto o Chop
0: tá vendo,
5: quanto o Adams e o Lele, o que, que foi a coisa mais barata que vocês comeram e o rolê mais caro, assim, que tipo, que teve que desembolsar?
4: Eu tenho uma pra contar pra vocês que eu não contei em lugar nenhum ainda. Vai. Mas tá, então é o seguinte, tá, a coisa mais barata que eu comi foi hambúrguer, assim, porque se tu vai, por exemplo, no In-N-Out, que é uma rede famosa aqui, tu compra um hambúrguer por $6 e é, pô, resolve tua vida, assim, sabe?
0: Tá.
4: Então eu acho muito barato comer um hambúrguer por
0: $6. O fast food por si só, ele é mais acessível, né, John?
2: O McDonald's é bom e barato aqui.
0: É isso.
4: É que tu pensar que o McDonald's no Brasil custa R$50 e o poder aquisitivo de moeda do brasileiro não é muito alto, né? Olha só aqui, ó, que coisa massa aqui, ó. Vou virar a câmera aqui.
0: Vira aí.
4: Olha quem
0: vira
4: tá indo
0: aí,
4: ali, ó.
0: Vira aí, vamos ver.
4: O carrinho de entrega ali, o robozinho de entrega.
0: Ah, pode crer. Isso aí tem direto, né, cara?
4: Vai embora.
0: As entregas.
4: Lá vai ele, ó. Ó, árvore, rapaz.
2: E o legal é que cada um deles tem um nome diferente, né, Jory?
4: Aham. Muito bom.
0: Tá aí, o mais caro, Jory?
4: O rolê mais caro que eu fiz, e eu vou contar pra vocês em primeira mão, eu não contei ainda, amanhã vai entrar esse conteúdo na minha rede social e também na rede social aí dos veículos da firma, que foi um rolê que eu fiz em Seattle. Eu andei de hidroavião em Seattle. Fiz um passeio de hidroavião de
0: 25
4: minutos.
0: Mano.
4: Cara, foi animal, foi sensacional. Seattle tem uma tradição histórica de hidroavião por conta de ser uma região cercada por baías, lagos, tem mar, tudo por ali. Então, o hidroavião já é utilizado em Seattle há mais de 100 anos. E é uma terra também muito forte na aviação, porque a Boeing surgiu em Seattle. Inclusive tem museu da aviação, então tem toda uma atmosfera que dialoga com o negócio do avião. E o hidroavião especificamente, para quem está nos acompanhando na rádio, é aquele avião que decola e pousa na água.
0: Uhum.
4: Então eu peguei e fiz esse rolê que eles chamam lá de voo cênico. É um voo que sai de Seattle, dá uma volta de 25 minutos pelos arredores e depois retorna para o mesmo Lake Union, que é o local ali onde ele pousa e decola, onde tem o hidroaeroporto. Eu paguei $150 para dar esse rolê de hidroavião e amanhã eu vou estar colocando esse conteúdo nas minhas redes. Demorei um pouco para conseguir parar e dar uma atenção para esse conteúdo, que foi muito massa. Infelizmente, por questões técnicas, eu não consegui fazer alguma entrada ao vivo do negócio, mas, enfim, um conteúdo que ficou muito legal e que eu vou compartilhar amanhã nas redes.
0: Tá, e valeu a pena, Jorge.
4: Pá, meu, é uma das coisas mais legais que eu já fiz na minha vida.
0: Tá, ah, então massa. Tá, então se pagou.
4: Isso aí, e vou dizer pra vocês, tá, com algumas coisas que o cara faz aqui, e pensando quanto elas custam, tu pensar que um rolê de hidroavião é $150, no cômputo geral das coisas é muito barato.
0: Claro.
4: São R$770 pra tu dar uma volta de avião.
0: Sim, pô, é isso aí.
2: Seria R$4.000.
0: Por aí, cara. Eu andei do... aquele dirigível, lembra?
2: Uhum.
0: Pô, é uma viagem também, mas eu andei e fiz um boletim aqui pela rádio. E aqueles táxis aéreos também, mas esse é um passeio pro cara dar uma banda pra curtir mesmo, né?
5: Aí, pô, massa.
2: O poder de compra deles ali, como o Diário falou, é um troço absurdo, né? Eu sei que a galera gosta sempre de comprinhas e bababá. Meu, a gente teve no Outlet em New Jersey, tem acho que uns 4 dias, né, Lele, que a gente
3: foi
2: lá.
3: Foi no dia do jogo da Argentina com Cabo Verde.
2: Isso. E aí, cara, assim, ó, pra ter uma ideia, um dos tênis mais hypados, assim, hoje da Adidas é o Adidas Evil, que é aquele EVO, sabe, que é o que tem um solado mais grosso, assim.
0: Pode crer.
2: Tá super bombado esse tênis aí. Meu, no Brasil hoje ele é mais de milha, assim, fácil. Tá, vai-te embora.
4: Mais aqui, de duas meu, consegue... milhas.
2: É, tu, aqui tu acha por $70, velho.
0: Tá aí um presente, sabe, pros guriados, se tu quiser trazer.
3: Ué? Nesse outlet eu consegui comprar um tênis de corrida, porque o meu arrebentou aqui, Lelê. Né? O meu arrebentou, não, é que o meu arrebentou de tanto que eu caminhei. O Lelê já
1: ele vai te dar o antigo, o arrebentado.
0: É, não, é. 25 minutos para 6 horas da tarde, Vibe Copa, hoje num clima de dicas para você que tá afim de fazer turismo, né? 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

0: sabe, de um cara legal que pode te ajudar a fazer aí a parada, porque assim, é muito mais drama do que qualquer outra coisa.
1: Não, e é
0: assim,
1: bom pegar alguém que tem a manha mesmo, né, Adas?
0: Isso,
1: porque daqui a pouco tu erra em alguma coisa ali, pode travar.
0: Exato.
1: A oportunidade de fazer uma trip.
2: Não vai
1: um
2: joia rara, Davi.
1: Não, eu fiz ainda faz muito tempo com o Top Vistos, né? Que também é um que é bem conhecido aqui, né?
3: É, foi o que eu fiz aqui, o meu também. Fui muito bem atendido pela Mônica e a equipe dela.
1: Também,
3: top
1: e a minha renovação chegou na baia, o passaporte com a renovação do visto ali.
4: Joia visto.
1: Não, foi. Não foi,
4: Tu entra de marquinho, nego.
0: Esse aí o logo é um coiote, né?
1: Valeu, gurizada. A gente deixa um sonzinho saideiro aqui, uma versão do Falcão cantando Legião Urbana pra galera. Já voltamos com Quase Nada.

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2: Olha, é brincadeira, velho.
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9: Boa tarde.
11: Oi.
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12: Vai bater o sinal da Atlântida, 15 minutos para 6 horas da tarde. Obrigado pela tua audiência, tá na hora do quase nada. Já está no ar para todo o Rio Grande do Sul e para todo mundo que nos ouve e nos acompanha pela ATL TV no YouTube da Atlântida. Principalmente para você que está nas antenas da Atlântida ouvindo o programa e também pelo modo podcast. Olha aí, bateu o sinal, porque muita gente manda abraço, manda recado e depois mostra no podcast essa homenagem que fez aqui dentro do Quase Nada. 5126-4943 é o telefone do programa e a gente agradece demais a Amber Lager Zero Carbo Imigração.
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12: 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Natan, boa tarde.
14: Boa tarde, Rafinha. Quarta-feira é dia da criançada e a pauta pra elas é o que que os pais deveriam deixar as crianças fazer mais?
12: Ai, ai, ai.
14: Gostou? Gostou? Gostou?
12: Vai ser bem, parabéns, produção. Parabéns, telefone tá no ar. Quem está na linha, boa tarde.
15: Boa tarde.
12: Tudo bom? Quem fala?
15: Eu, Cristiano.
12: Cristiano.
15: De Canoas.
12: De Canoas, maravilha.
14: Tá com teu filho, tua filha?
15: Não, meu filho tá em casa já larguei ele.
5: Ah, largou ele em casa, é. Ah, bom, mas a pauta é... Qual é a mesma pauta, não tá?
14: Repete. É a pauta pra criançada. O que que os pais deveriam deixar as crianças fazer mais?
5: Tu acha que o teu filho teria algum pedido pra ti especial, Cristiano?
15: Sim, com certeza.
5: Qual?
15: Jogar mais bola com ele.
5: Jogar mais bola com ele. Ah, tá, mas aí ele tá pedindo que tu participe mais, né? É algo que tu deixe ele praticar mais, fazer mais, né, no caso.
14: É.
5: Não, mas tá na boa. Tá aí, ó, ele já te deu a corneta. Quem sabe o cara tem que
15: ficar mais, já me deu.
5: Mais focado aí. Quer mandar um salve pra alguém, irmão?
15: Ô, meu, um abraço aí pra todo mundo que trabalha com transporte aí, que galera guerreira.
5: Tá bem, pra galera que trabalha com transporte. É a quarta da criançada, bom, começamos, né, com um adulto, né?
14: É, o Cristiano que
5: tudo bem.
14: Entrou no dia da criança, tirou o lugar de uma criança.
5: Não
14: entrou numa vibe, né? Ok.
5: Tava numa outra batida, Cristiano.
14: Okay, Cristiano.
5: Tá
14: receba
5: tudo certo.
14: Receba nosso abraço.
5: Receba! 13 minutos pra 6, quem tá na linha?
10: Fala aí, João. Fala com
5: o... Ó, o João. E aí, João?
14: Fala, oi, João.
5: Fala, João. Ah.
10: Oi,
5: João, que idade tu tem, João?
10: 5 anos.
5: 5 anos.
14: Liga de qual cidade?
10: Santa Maria.
14: Ô, João, me responde uma coisa. O que que os teus pais deveriam deixar tu fazer mais?
5: Que tu gostaria de fazer mais alguma coisa, mas o pai e a mãe diz não, tem que parar.
10: Chocolate.
5: Ah, comer chocolate. Oi, ontem foi o dia do chocolate, é, né, verdade. João?
14: Tivemos até uma pauta sobre isso.
5: Tu quer mandar um beijo e abraço pra alguém, João?
10: Pra toda a minha família e pro mestre.
11: Ah, João Gafanhoto, tu é um querido. Diz pro pai que hoje é o dia do chocolate pra ti.
14: Mas foi ontem.
11: Não, mas hoje é pro João. Ele quer comer chocolate.
14: Hoje dia, né,
11: não,
14: mestre?
11: Não,
14: eu acho que o João tá sendo influenciado por ti.
11: O João pode comer hoje apenas 4 bombons ouro branco. Olha que delícia, João. Um beijo pra você, Gafanhoto. É isso. Coma chocolate.
14: Ah, vai cantar agora o mestre.
11: É, o mestre não sabe a música do bordão, aquele morreu, né?
14: Qual coisa?
11: É o Tim Maia!
14: Ah, o Tim Maia.
11: Eu só quero chocolate! Mestre também é com... Tu é quem mesmo?
14: Eu sou o Natan, mestre.
11: Vai a merda, Natan!
14: Que isso, mestre?
5: Que grosseria do mestre com o Natan. O Natan, mestre, porra!
14: Ah, tô aqui...
5: Tá trolando na boa, trampo. Produzindo o programa. Quem tá na linha, boa tarde!
13: Oi!
5: Quem fala?
13: Cecília.
5: A Cecília.
14: Oi, Cecília. Cecília, responde pra nós, o que que os pais deveriam deixar as crianças fazer mais?
13: Mexer no celular.
5: Ai. Mas daí, Cecília, eu vou ter que concordar com o pai e com a mãe.
14: É.
5: Não pode mexer muito, não. Não é tão legal. Tem que entender. Tu vai entender lá na frente que o pai e a mãe estão certo. Quer mandar beijo pra alguém, Cecília?
13: Sim, pro meu pai Roger, pra minha mãe Tatiana, pro meu irmão Leonardo e pro mestre.
11: É verdade, Tatiana, o mestre não vai entrar nessa contigo, você não pode ficar com a tela, exagero.
14: Finalmente, um bom ensinamento,
11: mestre. É verdade, parem com isso.
14: Finalmente.
11: Cecília, só tela, criança feliz é criança que se machuca. Que rala o joelho, que bate com a cabeça, às vezes, no portão do colégio. Aquela que rala o cotovelo, que cai de bicicleta. Os guris que brigam no futebol, isso é um privilégio.
14: Nem 8, nem 80.
5: Não, mas viajou total. Oi, quem tá na linha?
14: Boa tarde, quem fala?
16: Gabriel, de Gravataí, de Cachoeirinha.
5: Opa! Gabriel é de Gravataí ou de Cachoeirinha?
14: É na divisa.
16: Gabriel de Cachoeirinha.
5: Cachoeirinha, Gabriel.
14: Tem mais alguém aí contigo?
5: É, quem tá junto?
16: Ah, são os meus pais.
5: Ah, beleza. Ah, então um abraço pra vocês todos aí, Gabriel. Vamos à pauta.
17: Valeu, Rafinha.
5: Dale.
14: Ô, Gabriel, fala pra nós o que que os pais deveriam deixar as crianças fazer mais.
16: Comprar mais coisas de desenho.
5: Comprar mais coisa de desenho que tu assiste na TV ou de desenho de desenhar, pintar e desenhar?
16: De desenhar.
5: Ah, de desenhar. Não, aí tamo contigo, mano. Tu quer mandar abraço pra alguém?
16: Pro meu pai, pra minha mãe, pra minha avó e pro meu avô.
5: Tá bom.
16: Pros meus colegas. e pro mestre.
11: Ah, eu sabia! Vai, que pai miserável que está contigo, pelo amor de Deus!
14: Abre a
11: vá
14: mão.
11: Comprar um lápis da Faber-Castell pra esta criança e eles têm que pintar uma casa, que isso é... trabalhar com o psicológico das isso crianças. Aí. As crianças adoram o mestre. Que pai miserável, mas que merda é essa? Ele só quer um lápis de cor para pintar.
14: Que é uma tinta.
5: Pelo amor de Deus, mas o mestre...
14: É a única tela que a criança pode ver, né? A
5: exatamente,
14: tela de pintura.
5: O mestre tá meio exaltado.
14: É, os
5: hoje.
14: Pais não vão mais deixar as crianças ligar.
5: Será? Mas o mestre diz as verdades,
14: é,
5: né?
14: É verdade.
5: Mais uma ligação. Oi, quem tá na linha? Alô, alô, boa tarde.
14: Oi. Quem tá falando?
5: Oi.
14: Teu nome?
17: Pedro.
14: Oi, Pedro, que idade tu tem?
17: 8 anos.
5: Oh.
14: Tu liga de qual cidade?
5: Isso.
17: Pelotas.
5: Pelotas, Pedro.
14: Ô, Pedro, fala pra nós o que, que os teus pais deveriam deixar tu fazer mais.
17: Passear todos os dias.
14: Passear todos os dias.
5: Passear
14: todos os dias. Mas pra onde tu
5: gosta
14: de ir?
5: É.
14: Que lugar que
17: pra
14: tu gosta?
17: Pra Baronesa.
14: Pra onde?
17: Pra Baronesa.
14: Baronesa?
5: Baronesa é uma cidade, é um parque? O que que é, Pedro?
17: Não sei. Um parque.
5: Ah, um parque.
14: Um parque. Tá
5: é
14: certo.
5: É que assim, né, Pedro? Todos os dias ir no parque não dá também. Quer mandar beijo pra alguém, Pedro?
17: Pro meu pai, pra minha mãe e pro mestre.
11: Pro mestre? Pedro, pelo amor de Deus, o pai não quer te levar no parque. O que que está acontecendo com os papais e as mamães? O que que eles querem? Sentar e tomar uma cerveja? Vocês não podem estar de sacanagem.
14: Não, pegue uma imigração, pode tomar.
11: Pegue uma bola e vai jogar com Pedro, seu pai. Que isso? O que que vocês estão fazendo? Mamãe, leve Pedro no balanço, ele quer ir pro isso. Parquinho. E din-dong, din-dong, din-dong.
14: Aí, leva as crianças no parque. Aí o pai abre um latão de imigração.
5: Isso.
14: Uma castro ali.
5: E aí, boa, já faz um churrasco.
14: Deixa as crianças brincando.
5: Oi, quem tá na linha?
18: Oi.
5: Meu Deus, oi, quem tá na linha?
18: Alô.
19: Oi.
5: Oi, quem Maria fala?
14: Maria Antônia.
19: Não, é Antônia e Maure.
5: Ah, Antônia e Maureen, isso?
19: Isso!
5: Isso,
14: vocês
5: gurias!
14: Vocês são amigas, irmãs?
19: É prima.
5: Prima. E vocês estão ligando de onde, gurias?
19: Santa Maria.
5: Santa Maria.
14: E o que que os pais de vocês deveriam deixar vocês fazer mais?
19: Eu é comer sushi.
14: Comer sushi?
5: Comer sushi?
19: É.
14: É
5: e
14: bom sushi.
5: E a prima...
19: Olha, eu não tenho muito uma coisa específica assim. Eu acho que tá tudo perfeito, acho.
5: Opa, que legal. E curiosidade, que idade vocês têm?
19: Eu tenho 11 e eu tenho 12.
5: Ah, tá. Pô, vocês regulam de idade. Que legal, é. O sushi é uma maravilha. Vocês querem mandar beijo e abraço pra alguém, gurias?
19: Pode ser pra minha mãe. Pra minha mãe também.
5: Tá.
19: E pro meu pai.
5: Tá, então dê uma, dá o nomezinho do papai e da mamãe de cada uma aí pra ficar bonito no ar, né?
19: Pérola, Garibaldi,
5: tá.
19: E o meu é Roberta e Maurício.
5: Ah, que legal, que legal. Obrigado pela audiência de vocês, tá, gurias?
19: Eu que agradeço, beijo, tchau.
5: Beijo, tchau. Oh, pede o sushi hoje, olha que amor as
14: tem
5: primas,
14: hein? Tem o combo do
5: hein?
14: Mestre, né?
5: Hã? Tem o combo do mestre, né? No Aloha Sushi, exatamente. Mas, é, infelizmente, não tem Santa Maria. É Porto Alegre, Canoas.
14: Ah, mas vale a pena vir até aqui.
5: E Gravataí. É. Quando elas vierem,
14: mas quando
5: aí,
14: tiver
5: né?
14: por perto, né?
5: É, daí chama. Oi, quem tá na linha?
20: Alice.
5: Oi, Alice. Tudo bem?
20: Sim.
5: Sim.
14: Tu liga da onde? Do País das Maravilhas?
20: Não. Tramandaí.
5: Tramandaí, que legal.
14: Que idade tu tem?
20: 8 anos.
14: 8 aninhos. E o que que os teus pais deveriam deixar tu fazer mais?
20: Nada, porque sempre é muito perfeito. Tudo sempre é muito perfeito.
5: Oh, que legal. Bom, pai e a mãe agora se derretem, né? Tá tudo lindo. Então tu quer mandar um beijinho pro papai, pra mamãe, pra quem tu tiver afim, Alice?
20: Sim, eu quero mandar um beijo pro meu pai e pra minha mãe. E pra minha melhor amiga, Larissa.
5: Ah, e como é que é o nome do papai e da mamãe?
20: Stephanie e Israel.
12: Tá, legal, obrigado. Eles devem estar muito orgulhosos de ti, Alice, já que tá tudo bem. Um beijo pra ti, querida. Um abraço pra toda a galera aqui de pela Atlântida 104.7, litoral norte do Rio Grande do Sul, Atlântida Beira-Mar. Show de bola. 4 minutos para 6 horas da tarde, daqui um pouquinho tem.

0: Pretinho. Até lá, a gente vai atendendo a galera na quarta da criançada. Oi, quem tá na linha? Boa tarde.
1: Oi.
0: Oi. Quem fala?
1: Cecília.
2: Alícia.
0: A Cecília e a Alícia, isso?
1: É.
0: Show.
3: Vocês ligam da onde?
1: Pelotas.
4: Pelotas.
3: Pelotas. E o que que os pais de vocês deveriam deixar vocês fazer mais?
1: Brincar? Não, brincar de jogar bola dentro de casa.
0: Ah, tá. Sim, é. Pra não, né? Mas aí tem que ter o cuidado pra não quebrar as janelas, aquelas coisas, né? E vocês querem mandar beijo e abraço pra alguém? Vocês são irmãs, é isso?
1: Ela também quer falar uma coisa que ela queria.
0: Pode falar.
1: Comer lanche dia de semana.
0: Ah, comer lanche, aquele lanche fora do padrão, digamos assim, né? Uma guloseima, é isso?
1: Sim.
0: Ah,
1: sim.
0: É.
3: Lanchezão.
0: É, não, o lanche é comer o doce, comer aquela friturinha e tal. Vocês querem mandar beijo pra alguém, gurias?
1: A gente quer mandar beijo pra vocês e pra nossa família.
0: Tá.
1: Pra nossa mãe, nosso pai, nosso primo.
2: Eu quero mandar beijo pro mestre.
0: Ai, eu sabia! As crianças adoram o mestre. Diz pro papai e pra mamãe que hoje é dia de rodízio de pastel frito. Isso mesmo! Hoje já é quase final de semana, gurias! Que maravilha!
3: Quarta.
0: E pra outra amiguinha, jogue bola dentro de casa. O esporte é tudo pra essa geração.
3: Mas em casa, vai quebrar tudo.
0: Azar! O que é uma televisão quebrada? A gente pode estar achando a nova Marta do futebol brasileiro? Por que não, Nata, quem tu é mesmo?
3: Eu achei engraçado que as crianças que estavam tudo tranquilo não pediram o abraço do mestre.
0: É verdade. As sapequinhas adoram o mestre.
3: As sapecas adoram.
0: As crianças sapequinhas adoram o mestre. Mais uma ligação no Quase Nada. Boa tarde, quem tá na linha?
5: Caio.
0: Oi, Caio.
5: Isso!
0: Oi. Assim. Oi, Caio, tudo bom contigo, amigão?
5: Sim,
0: que idade tu tem?
5: Cinco.
3: Caio, o que teu pai e tua mãe deveriam deixar tu fazer mais?
5: Videogame? E ganhar presente.
0: Ah, tu quer ganhar mais presente e jogar mais videogame. Tá bem, Caio. Sim. Bom. Presente. Qual criança não gosta de um presente, né, Caio? Quer mandar um beijo pra alguém, Caio?
5: Eu quero mandar beijo pro meu amigo Luan e pro mestre.
0: Ai, pelo amor de Deus, o pai tá contigo aí, Caio. Vai agora numa loja, ganha um presente. As crianças merecem um presente. E o videogame, o mestre está a favor dos pais. Muita tela faz mal para o psicológico da criança, para a visão da criança, para o desenvolvimento das crianças.
3: Você é pedagogo agora, meu?
0: Agora, deixe as crianças brincarem, pelo amor de Deus, e dê presentes. Não presentes caros, não é o valor do presente, sim a iniciativa de presentear as crianças.
3: Que bonito, mestre.
0: As crianças adoram o mestre.
3: Que bonito.
0: Oi, quem tá na linha? Boa tarde.
6: Alô?
0: Oi, quem Alô? Fala?
6: Tudo bom?
0: Tudo quem bom? Tá falando?
6: Aqui é o Heitor.
0: Heitor.
3: Oi, Heitor, que idade tu tem, meu?
6: Espera, aumenta aí, pai.
0: Aumenta, peraí, pede pro pai aumentar o volume aí, Heitor.
6: É que eu não sei, deu errado aqui, que eu não escuto no nosso celular.
0: Ah, tá, não, mas a gente tá te ouvindo tri bem, tá ouvindo agora, Heitor? Tu tá ligando de qual cidade?
6: Rio Grande.
3: Ô, Heitor, o que o teu pai deveria deixar tu fazer mais?
6: Jogar videogame.
0: Ah, e essa gurizadinha só quer o videogame. E qual jogo que tu mais gosta, Heitor?
6: O quê?
0: Qual jogo do videogame tu mais gosta?
6: Ah, eu gosto de dois. Eu gosto de jogar Fórmula 1.
0: Tá.
6: E o FIFA.
0: Ah, um futebol. Boa. E a corrida. Pô, legal. Ao menos tá ali na vibe do esporte também, que é bacana. Quer mandar beijo e abraço pra alguém, querido?
6: Sim.
0: Pode mandar.
6: Pro meu pai, pra minha mãe, pra minha tia que gravou a minha ligação esses dias.
0: Ah, que legal.
6: E é isso.
0: Ah, e
6: pra minha avó.
0: Ah, e pra vovó. Então, Heitor, obrigado pela tua ligação. Tu é muito querido, simpático, mano.
6: Obrigado.
0: Valeu. Oi.
6: Eu posso falar uma coisa?
0: Claro que pode.
2: Eu não sei se vocês se lembram de mim. Eu fui o que falei de Portugal.
4: De Portugal?
2: Exigi a segunda-feira. Sem ser nessa, na passada.
4: Que tu queria que Portugal ganhasse a Copa?
2: Aham. Que Portugal ia ganhar em cima do Brasil.
4: Ah, verdade, eu lembro. Tu vê só que azar que nós demos, né, Heitor? Nem Portugal, nem Brasil.
2: É, agora eu vou torcer para a Argentina, porque eu acho que eu virei o Mick Jagger.
4: Boa, boa, boa, boa. Tu é muito espirituoso também. Obrigado pela tua audiência, querido.
2: Eu que agradeço.
4: Um beijo pra ti, uma baita noite de quarta-feira pra todas as clientes. Cadê o Messi? Que adoram o Messi. Quem tu é? Deus, quem tu é? Eu
3: sou o Natan.
4: Nata, tu é o Messi.
3: Sabe quem eu sou?
4: Eu vou te cagar lhe a pau.
3: Tá fazendo?
4: Não, eu não tô fazendo. Eu não te aguento mais. Eu vou usar minhas artes marciais e vou te finalizar,
3: nada,
4: seu merdinha.
3: Você tá velho já?
4: Não, eu tô velho, é verdade. Você tem razão.
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2: Boa tarde, meu amigo Rafinha Beneghetto.
4: Olha o da Pena, boa tarde, meu amigo da Pena. Boa tarde, audiência do Pretinho Básico. Na verdade, já uma baita noite de quarta-feira pra você que tá acompanhando a programação da Atlântida, a rádio das nossas vidas. 6:07 pra MHNet Telecom, pra gritar gol sem delay. 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Boa noite, Vini Moura.
5: Ei, Rafinha, boa noite. Vamos embora. Hoje é quarta-feira.
4: Hoje tá ali, tamo caindo ali. Boa tarde, Léo Oliveira. Boa noite,
6: já. Cara, uma ótima tarde. Passei uma tarde, sabe com quem?
4: Com quem?
6: Com a comunidade ninjitsu,
4: cara, eu tive com eles agora essa última sexta, né?
6: Cara, e a gente tava, eles tocaram ali o tema de verão da Atlântida.
4: Tema de inverno. Né?
6: Não, tocaram de verão.
5: E depois o de inverno.
6: Ah, aí tá. Eles falaram assim, pô, a gente tocou uma vez, era pra ser outra banda, acabou que ficou a gente, ficou pra todos sempre. Não, a gente.
4: Eternizado o tema de verão com a comunidade.
6: E aí eles resgataram o de inverno, que é...
4: Que, cara, animal.
6: Faz um tempão que eu não ouvia, cara, eu ouvia esse no programa
5: sempre. Bem, meu bem.
4: Cruzinha é bom pra fazer neném. Boa tarde, Rafael Gomes. Boa noite, na verdade.
5: Fala, Rafinha. Né? Boa tarde, boa noite.
4: Boa noite. É que eu olho pra janela e
5: vejo. Tu é o âncora, tu é o comandante.
4: Não, tá tudo certo.
5: Tu é o pequeno marinheiro desse barquinho.
4: Vamos então tocar esse barco com Neto Fagundes a bordo.
5: Bora, Rafinha.
4: Como é que tá, Neto Fagundes?
5: Beleza, meu querido.
4: Daqui um pouquinho tem recados legais aqui dos parceiros da Calemba.
5: Ó. Oh.
4: Presenteando a turma aqui com aquela feijoada.
5: Tá chegando aí a feijoada.
4: Ai, paizinho!
5: Ai, feijoada!
4: Ah, vamos nessa aqui. Bom, vamos trazer os diz.
6: Eu tô incrível.
4: Hoje tu vem com tudo, né? Hoje
6: não, não dá pra, só não dá pra gritar. Hoje eu vim com a roupa do Jamaica, do reggae, sim. Do Bob.
5: Temático, né?
6: Eu sou temático, né, meu irmão?
4: Jamaica, inclusive, tá na Jamaica, Copa.
6: Pô, pena, né? Grande decepção pra mim é a Jamaica não chegar.
4: Faltou, e a Itália, né?
6: Chegou,
4: faltou uma pontinha.
6: Faltou pulmão, né?
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6: Tá bacana, né, meu irmão?
4: Coisa boa, né,
6: da Pena? Só o pessoal do bem aqui.
4: Coisa boa. Graças a Deus. Mas a gente só tem pessoas do bem aqui, da Pena.
6: E o Porã, né?
4: É o Porã é do bem.
5: O Porã não tá aí hoje.
6: Graças a Deus.
4: Que isso,
5: é? Tu tem uma raiva do Porã?
6: Tenho.
5: Por quê, cara?
6: Cara, mandei uma excursão pro Atlanta Celebration.
4: E aí?
6: Celebration? Na porta, o Porã me dá uma foto, a gente não me arrama os ingressos.
5: Daí é complicado. Daí é
4: assim, mas é, deixa eu te explicar, evento as pessoas precisam vender o ingresso, né?
5: Tu combinou com ele antes?
4: Chega lá com 15 cabeças.
5: Tu combinou com ele antes? Isso é muito importante pra conversa.
6: 47.
4: Ah, não, aí fica ruim mesmo.
5: Tu combinou com ele antes?
6: Não.
5: Então, tu tá errado,
6: não,
5: cara.
6: Não, eu e o Joia montamos uma excursão.
5: Negócio, não, essa eu não tava.
6: Tu agora, quando dá as merdas, tu some, né?
5: Eu sou homem assim. Pra assumir.
6: Tu não é homem nada, rapaz.
5: Eu sou impressionante.
6: Não, passa, tá nessa daí, rapaz. Ele montou um time de futebol dele, dos que transam mal aí, tá incomodando aí o Botafogo.
4: Tá. Largou assim, ele largou assim.

0: meu.
1: Obrigado, Joia.
0: Pô, tamo junto.
1: Boa noite, Joia. Beleza, Moedo, irmão?
0: Quer que eu pare de falar, né?
1: Não. Tô te saber. Comentando,
2: Edu. Boa tarde, Radinha.
1: Né? Boa tarde. Boa noite, Sandrinho.
2: Boa tarde, boa noite. Como é que tá o mestre aí, meu irmão?
0: Mestre, tá ótimo,
2: mestre. E o Castelhano, boa noite.
1: Cara, que lance, hein, cara? Como vocês estão fora, né?
0: Não, é brincadeira, é verdade. Já foi, caiu, né? Mas
2: e o mestre tá aí. E agora, Galvão, quem vai ganhar a Copa?
1: Ai, amigo, acabou. E a França é favorita.
2: Quero que lance, tá se criando um grande personagem.
1: Um maravilhoso personagem.
0: Isso aí é o Galvão do Joia Imitações.
1: É isso aí. É o Galvão multiverso.
2: É o Calvão Bueno, né?
1: Calvão, o cara não tem cabelo.
2: Não tem cabelo.
1: Calvão. O Marcos Oliveira, ele é gerente de desenvolvimento de software.
2: Grande abraço.
1: De Floripa. Tá completando 43 anos. Estaremos em Floripa, que data?
2: 19 de fevereiro.
1: Não. Nós estaremos.
2: Com não, a gente vai. Acho que não pode divulgar a data ainda.
1: Não, mas dá tem pra que dizer que a gente vai estar, né?
2: A gente vai estar em setembro.
1: Não, é só pra jogar. Pô, setembro estaremos em Floripa.
2: Duas coisas, não dá pra falar a data e o Vini não tá.
3: Não, agora eu vi.
2: Agora eu vi.
3: Agora a gente tá agora em julho.
1: Isso, a gente tá em julho. Hoje é dia 8 de julho.
3: Não, 17 em Canoas, no Boteco.
1: 17 de quando?
3: De julho tem show nosso.
2: As duas próximas sextas tem show.
3: E só pra te avisar, da Estoquezinho de Malandro.
1: Essa sexta agora?
3: Não, as duas próximas.
1: Tem uma que o velho vai estar aqui.
3: Calma, fica tranquilo. Cara, não, não, 24 aqui.
1: Tá, tudo bem. Depois a gente dá certinho pra não
3: largar. Posso falar um negócio?
1: Pode falar.
3: Na real que pode divulgar já aí, não é setembro.
2: É o quê?
3: Que é novembro.
1: Novembro.
3: Sabe por quê? Porque tá ali a showdopretinho.com. Alô, Floripa.
1: Alô, Floripa.
3: Entra no site nosso, tá ali a data. Showdopretinho.com. Se tá certa, não sei, mas no site tá ali.
2: Tá, mas...
3: Não, tá certo, porque certo, é o feriado.
1: Tá certo, ó.
3: 20 de novembro.
2: Nós vamos agora que eu vi aqui, não é setembro,
1: né? É novembro.
3: 20 de setembro é ruim pra nós.
1: Porra, volta pra cacete. Parabéns aí pro Marcos Oliveira, de Floripa. Que é o que se deu o assunto aqui, porque o Magrão é de Floripa, completando 43 anos.
2: Tá, e ele vai todos os meses, ele vai indo
3: todo mundo. Vamos dar um timezinho, vamos falar real, tá?
2: Vamos dar um serviço direitinho.
1: Tá. Não, tudo bem, primeiro é só dar os parabéns pro cara que tá de aniversário.
2: O Marcos
1: Oliveira. Isso, de Floripa, ponto. Bom, serviço showdopretinho.com.br. Qual é a próxima data?
3: Não, 17 de julho em Canoas.
1: Tá. 17 de julho.
3: Bom, isso. Quem vai estar no elenco? Nós. Por quê? O resto do elenco tá na Copa. Só se voltar antes, aí pode
2: ter um gol. Não duvido que queiram.
3: Semana que vem, na 24.
2: 24 de julho é Novo Hamburgo.
1: Essa eu não tô.
2: Não?
1: Isso. Não, eu tô
2: contava contigo, né?
1: Não, mas,
2: mas aí os garotão da Copa já estão de volta.
1: Eu tô de ferro.
3: Isso, aí vamos botar o antelote.
2: A data extra é 20 de novembro, Floripa Comedy Club, Florianópolis.
3: Ah, mas aí, né?
2: Não, já vai saber.
1: Dá tempo da galera se organizar. Dá até pra alguém sair da rádio.
3: Dá pra dar uma briga, dá pra dar demissão.
2: O elenco é tão rotativo que você...
1: Pode ser um pra estar demitido.
3: Pode ser um cara novo, pode ser o Natan.
1: Pode ser.
3: Natan e o Igor.
1: Mas enfim, o Guilherme Góes, o Safadão, é o cara que tá levando a nossa live aí pra audiência.
2: Guilherme Safadão!
1: Vamos abrir os destaques. Companhia aérea cancela voo após tripulação ficar bêbada demais em festa em resort.
2: Opa!
1: Resort, né?
3: Resort
1: não.
3: Resort. Criado aqui na Zen, que é meio de um resort.
1: Chat é uma coisa, agora resort
2: não. Não, é a mesma coisa. É a mesma coisa. Resort é a mesma regra que chat.
1: Não, é. Chat é uma coisa, resort
2: é a mesma que Instagram.
3: Fala, não é?
2: É a mesma que o WhatsApp.
1: Como é que tu vai falar o WhatsApp?
2: WhatsApp.
1: Para com isso.
2: Mas eu tô dizendo que é a mesma regra, gente. A portuguesa, as palavras em inglês.
1: Tá, mas é que eu não aportuguesei.
2: Tá, mas e o resort?
1: É resort.
2: Domingo agora, integrantes da British Airways. Como é que fala British Airways, Rafinha?
1: British Airways.
2: Tá. Eles estavam em... Barbados, lá no Caribe.
1: Que barbaridade!
2: Onde eles iam comandar no dia seguinte, na segunda-feira, um voo com 336 passageiros.
1: Caraca.
2: Só que a madrugada de domingo no hotel onde a tripulação estava hospedada foi agitada. E avisaram que tinha muita barulheira e eles estavam todos identificados como membros da tripulação.
3: Tu nunca pode usar o uniforme da empresa.
2: É exatamente isso que a empresa alega.
3: Eu não tenho nada da Atlântica.
2: Quando tu está uniformizado, tu responde pela empresa, independente se tu estiver trabalhando ou não.
1: Ou com o carro adesivado, né?
2: Seu Jaime Siroski sempre disse isso, né? Quem trabalha aqui anda sempre de crachá.
1: É um cara crachá, claro.
2: Dá uma briga, o cara, o cara da RBS brigou.

0: trânsito.
1: Não é o Rafael Menegazzo, é o Rafinha da Atlântida fazendo Rafinha aquela merda
2: ali. Rafinha da Atlântida no trânsito.
1: É. Isso, aí, né?
3: Conhecido, hein? Conhecido. Funcionário do mês de PTC.
1: Ah, tá tudo certo.
3: E aí?
2: Lá é o garoto tanto... propaganda dos Caetano.
3: Quando o hotel foi cobrar a barulheira, o pessoal do... os tripulantes disseram, não, é que barulheira, que a gente é piloto. E aí se exibiram, assim, tentaram dar um carteiraço. Aí o que, que aconteceu no dia seguinte? Tinha alguns funcionários passando mal na hora do voo.
1: Ah,
3: aí foram ver o histórico do que tinha acontecido. Não, tinha um vomitando.
0: O Gomes.
3: Teve outro que precisou ser carregado até o avião.
1: Ah, eles fizeram uma baguncinha forte.
2: Essa galera da aviação.
3: Fizeram uma festa regada a vodka e cerveja. A galera da aviação trai mais que o pessoal de hospital, né?
2: Ah, certamente. É. O cara tá... Uma hora o cara
3: cada
2: tá
3: dia num fuso.
2: A Dubai, depois tá São Paulo.
3: Não, ninguém busca, ninguém
0: Santo
3: busca.
0: Ângelo e
1: Curitiba e Caxias.
0: Exato, aí o cara, pum, cara.
3: Eles causaram um prejuízo que deve ultrapassar 700 mil reais.
1: Meu Deus.
3: Tu tem que realocar o voo de 336 pessoas, tu tem que indenizar 336 pessoas,
1: tem que
3: pagar hotel pra 336
0: pessoas. E o rango também, né?
1: Claro.
3: Também.
1: E alimentação.
0: Mas o cara come bem nessa dele. Tive engate desse.
1: Não, daí o cara já é chinelo e diz assim, ah, já que eles estão pagando pra mim, eu vou derreter.
0: Eu derreter.
2: Ah, dependendo da raiva que o cara tiver.
1: Claro. É o transtorno da vida do cara, tá, imagina, louco. Cara.
2: Não, e normalmente isso tá acavalado numas 5 horas de chá de banco, né?
1: Claro, exatamente.
2: Não é que o cara chegou lá e disseram assim, ó, ah, olha só, não vai ter teu voo. Não, tu esperou, o voo atrasou.
1: Fez um corre pra chegar no horário.
2: Exato, aí chegaram à conclusão assim, ó, bah, não vai ter voo.
1: Ah, o pessoalzinho da tripulação se passou na noite passada ali.
0: Tem um enredo que eu acho bonito de ver quando o cara tá na fila, é o famoso do...
1: Overbook?
0: Não, tem que despachar a bagagem. Aí sempre tá pedindo que eu não vou despachar.
2: Bah...
1: É, mas aí eu acho que vai do bom senso da pinta, assim, ó, tu tem a bagagem com tal tamanho e tal peso, tem que despachar. É. Tu não chega na hora de embarcar e diz, não, quero embarcar com isso.
0: Não, e com trombolho desse tamanho.
1: É, exato. Vai, né? Ou quando não, eles vendem que... mais lugar, menos lugar com mais gente.
0: Isso.
1: Mas aí é uma merda.
2: Mas normalmente quem tá errado é a companhia aérea.
1: Não, normalmente.
2: Porque, cara, às vezes tu tá ali com a tua malinha de mão de boa, e o cara diz assim, ó, bah, vamos ter que despachar. Daí, pô, tu já fica meio que... Tu só queria descer do voo e largar, né?
1: Sim.
2: Beleza, o cara vai lá, despacha, tu chega, tá um monte de mochila no bagageiro. Aí, pô... Ah,
0: eu tenho a paraquedas da sociedade. Sabe onde é que não dá treta? Em rodoviária, meu irmão. Porque o cara bota no bagageiro. Não, uma vez o gordão foi ajudar a senhora a entrar no ônibus.
1: E aí
0: ele tinha comprado o bacana. E aí botaram a senhora no lugar dele, no bacana.
1: Pois é, tu vê que pode dar erro em qualquer lugar.
2: A senhora tinha quantos anos, assim?
0: Pessoal, de uns... Todos
2: os anos.
1: Todos os anos possíveis. Todos anos.
0: Maravilha. Eu tava na cadeira de roda e aí só que os caras foram chinelo, que a família comprou pra cadeirante no segundo piso. Aí, o Gordo Léo...
2: Não, tinha um elevadorzinho lá dentro?
0: Não, o Gordo Léo bacana foi ajudar.
2: Na mão.
0: Criado pelo Reinaldinho Dona Rosa, pegou a cadeirinha, guardou ali junto, pegou ela no colinho com os caras e botou. E aí o primeiro banco que ele viu, ele largou. Era o banco de quem? O dele. Aí ele olha pro motor e fala, não, então, essas zinhas aqui, pá. Aí ele, o motor fala, não.
2: Vai no dela.
0: Não, disseram assim, não, botamos ela no teu lugar. Ele, vai no dela. Eu digo,
1: não, mas a tua atitude foi...
2: E como é que era o dela?
0: Não, uma merda. Mano, eu falei, tá, janela, não.
2: O pior de ver a família da senhora.
0: Chinelão.
2: Assim, ó.
0: Chinelão.
1: Ninguém foi lá e ajudou a senhora,
2: ninguém ajudou, botaram ela num banco qualquer.
0: Pá, o Gordo Léo foi Porto Alegre, um grande lugar de merda, pensando assim.
1: Tá, mas fez o bem pra alguém, cara.
0: Mas fui puto, mas fiz o bem.
2: Ainda bem que é perto.
1: É,
0: 5 horas e meia, tia, num baita lugar, leito cama, pai, o Gordo Léo.
1: Tu tem, bom, enfim.
0: O Gordo Léo tem uma passagem e pode fazer umas artes.
1: Daqui
0: Deus
1: pra,
0: tem marcado.
1: Pra lá, balada do jovem cansado, sente essa, balada do jovem cansado faz sucesso com área de descanso e festa até às 22 horas, popular 10 da noite.
2: Cara, é o nadismo, né, cara? É o lance que tá crescendo, né?
1: Fazer nada, né? Fazer nada.
3: A balada tá em desuso pro jovem. Pra quem tem menos de 30 anos, não tá mais interessado em virar à noite e sair quando o sol... Quantos anos tu tem?
0: Não, ali, 28.
2: O que é que foi, cara?
0: Ali...
1: Ele é, inimigo do fim?
2: Ah, mas é que tem que entender que... Mas aí eu vou chegar com o argumento. É que
1: vamos ver.
2: Chegar
1: com
2: o
1: argumento. A culpa da mina, não vai botar a mina.
2: Não, é isso. É que por mais que eu tenha menos de 30 anos, é a criação, né?
1: Ah, entendi.
2: Eu fui criado
1: O histórico da família é de derretimento.
2: Ah, vou ter boteco.
1: Tá, entendi.
2: Daí tu pega umas... É como se eu tivesse 28 com uma vivência de 35, entendeu?
1: Entendi.
0: O chassi,
2: o Rio de Janeiro...

0: tem viralizado com a balada, que é a balada do jovem cansado. Começa às 5 da tarde.
1: Se o rio tá
0: é
1: ruim,
0: o mingau, pra ti, mingau e termina às 10 da noite. Essa balada, além de ter atrações, entre aspas, diurnas, né? Ela tem área de descanso, tem muitas cadeiras, tem puff.
1: Cara, mas fica em casa, cara.
0: E possibilidade pro jovem poder curtir mais na manha, mais na boa.
2: Até uns fisioterapeutas ali, que os caras estão com dor e tudo.
0: O Datafolha divulgou uma pesquisa que das 12 principais capitais brasileiras, entre elas Porto Alegre e Florianópolis, 54% dos jovens não vai a baladas após a meia-noite.
3: A gente foi numa balada eu e Vini esses dias e tinha cadeira de massagem.
2: Ah, isso é legal. Não. Se o cara dá um mau jeito, já pode dar uma
1: Quanto custava o Kiwi Cooler?
2: Não, 250.
3: Champanhe mil reais.
2: 6h21 é o Pretinho Básico na Atlântida. Ladrão, arromba a loja.
3: Peraí, vamos acordar o professor.
2: O Nenezinho. Ah, tá, desculpa, foi alto?
3: Falou,
2: o destaque eu dei muito alto.
1: Consegue falar mais baixinho?
3: Consegue te baixar,
2: ladrão, ladrão arromba a loja.
1: Aí agora...
0: Ah, escapou, ou seja,
2: mas não consegue fugir após a sua picape ser roubada.
0: Bom, olha a ideia do campeão, tá? O campeão entrou numa loja e deixou o carro no estacionamento da loja.
2: Certo.
0: Com a chave na ignição. Por quê? Porque ele ia roubar a loja.
2: E deitar o cabelo rápido.
0: Planejamento top. Planejamento, exatamente. Aí o que, que aconteceu? Ele entrou numa loja pra roubar a loja e... Quando voltou, tinha um roubado a picape dele.
2: Porra, nego.
0: Aí que ele fez? Ele voltou pra loja, devolveu as coisas que ele tinha pego, atravessou a rua, que tinha uma lanchonete, e ligou pra polícia. Disse, olha só, tô aqui na lanchonete e tal, roubaram minha picape. E a polícia, não, tamo indo pra aí, não tem problema nenhum. A polícia foi até lá, e aí começou a investigar e viu que tinha um vidro quebrado com sangue no vidro. E aí olharam pra ele e tinha sangue na mão dele. Aí olharam e viram sangue na camisa dele.
2: Ele deu sangue por esse roubo.
0: Aí o policial falou, ó, sendo bem sincero, olha aqui, ó, tem uma câmera de segurança aqui e tem uma câmera de segurança lá dentro. Qual a chance... E se eu olhar essa câmera de segurança, aparecer tu. Não, porque não sei o quê. Aí foram indo, descobriram que sim, era ele. Ele tinha roubado a loja e quando ele deixou a chave na ignição, alguém veio e roubou. E aí o policial disse pra ele. Sabe qual é o nome disso? Karma.
2: Deus não dorme, né?
0: Exatamente.
3: Por isso tem que ser um bom piloto de fuga.
0: Então...
2: Bom escapulário.
0: O rapaz que teve a sua picape roubada foi preso. E autuado por invasão de propriedade, furto e dano ao patrimônio. Não se sabe ainda quem roubou a picape.
1: Mas ele é burro, né? Ele é burro. Ele foi lá e chamou a polícia.
3: É o ladrão chinelo. É o ladrão chinelo, o cara tem que dar-lhe um pau.
2: Ele merece ser preso, esse aí. Né?
3: Esse é aquele que o cara pega na rua e desmancha na porrada.
1: O famoso canalha e burro.
3: Cara, eu sempre sou a favor da agressão ao marginal, meu irmão. Eu sou a favor da agressão.
2: Não, tá.
3: Não, como não?
1: Cuidado, calma.
3: Cuidado do quê, meu irmão?
1: Vamos ver o
3: cara parar. Roubar alguém.
1: É errado.
3: Pau.
2: Não, é errado. Isso é verdade.
3: Mexeu com o idoso.
2: Temos um ponto aí.
3: Mexeu com o idoso, mexeu com uma mulher, meu irmão.
2: Ah, não, aí é taco de beisebol. No joelhinho.
3: É isso, cara.
1: E se mexer contigo?
3: É tiro, meu irmão. Tô brincando.
2: Você não pode ter arma.
1: É o humor, né?
3: É o humor. Eu não tenho arma.
2: É o humor, né?
3: Se eu tivesse arma...
2: Só em casa.
3: É, exatamente.
1: Com arma é uma boa cadeira, né?
3: É o cadeiraço que eu dou no vagabundo, no lacaio, dou só aqui na fonte,
2: cai o
3: Wi-Fi.
2: Não, desliga o disjuntor e ele nunca mais volta ao normal.
3: Acorda, ele pediu...
2: Pesquisa afirma que música e estudos têm relação complexa no cérebro das pessoas.
1: As 30 mais ouvidas nos anos 80.
2: Não. Os 10 discos de rock.
3: Transar quietinho.
0: Não, em Las Vegas, eles entrevistaram estudantes pra saber qual era a relação que a música tinha com eles na hora do estudo.
2: Boa.
0: Já foi o quê?
2: Não, esse destaque não, a gente não deu ainda.
3: Não deu?
2: Não,
3: deu.
0: Então completa pra nós, hein?
3: Vai. O quê? Completa o quê?
2: Tá bravo?
3: Quer brigar, hein?
1: Claro que falou não.
3: Quer brigar?
2: De novo? Não, completa pro cara aí.
3: Não trabalha em posto de gasolina, meu irmão. Completo. Trabalha em posto.
1: Como é que ele falou pra ti?
2: Então completa pra mim. Completa aí, então, agora eu tô sem paciência.
3: Tem o cara de frentista?
2: Tem alguma coisa contra o frentista?
3: Tem tudo contra, não gosto.
2: Não gosta.
3: Tem inveja.
2: Tu não tem carro, por isso não gosta.
3: Ganha tribelo.
2: Mas e aí,
3: Gomes? Eles ganham periculosidade.
2: Sim, mas justo.
0: E aí se descobriu o quê? A grande maioria dos estudantes usava a música a seu favor na hora do estudo. Por exemplo,
1: música, de quem é o autor a seu favor?
2: Aquarela.
0: A maioria das pessoas dizia que uma música instrumental era boa pra se concentrar.
3: Ou,
0: quando era tipo a hora de revisar, a hora de realmente fixar aquilo na cabeça, a pessoa botava.

0: um fone de ouvido, às vezes, com música, pra ajudar na concentração.
1: Vai, eu tenho um déficit de atenção. Eu só ouço música e vou estudar, eu me perco.
0: 67%
1: disse... Até pra dirigir, às vezes, eu me atrapalho ouvindo
0: música. Disse que faz isso.
2: Cara, não consigo.
0: Que bota a música pra se concentrar.
1: Não tem.
0: E 75% diz que ela aumenta o estímulo. Ela serve quase como com um golpe de endorfina, assim.
1: Mas só pra
0: assim.
1: Aí sim,
0: pra estudo.
1: Não, é que a endorfina, eu acho que pra quem pratica esporte, eu acho que faz sentido.
0: Mas é pra estudo.
1: Mas é isso que eu tô dizendo.
2: Eu tenho um amigo que é saxofonista, ele disse a pior coisa é o filme pornô. Porque ou o saxofonista é super bom e ele fica admirado, ou é um merda e ele fica puta, cara.
1: Que loucura, né? Mas como a música faz bem pras pessoas.
0: Só que a maioria das pessoas disse que a música é legal até ser uma música que te instiga a cantar junto. Que daí tu perde a concentração e não estuda mais.
2: Aí o cérebro já tá lendo aquilo.
0: É, mas aí eles preferem em outra língua. Tipo assim, por exemplo, um brasileiro que ouve música em inglês.
2: Aí o grande lance, hein? Outra língua nessa hora.
1: Ô, Cassiano.
3: Khaled, né?
2: Ah, pior que eu não consigo.
1: Eu também não.
2: Tem a menor possibilidade.
1: Mas eu tô sempre ouvindo música.
0: Cara, eu fiz todo meu TCC ouvindo música.
2: Sério?
0: Aham.
3: Rodei. Sério?
1: Demorei 6 anos pra entregar o TCC.
0: Fiz duas vezes. Cara, eu fiz em uma semana e gabaritei.
2: Ah, mas então se tu fez em uma semana, alguma coisa tu fez errado.
1: Qual que tu ouvia?
3: Vê que ela faz
2: água de coco pra mim.
3: Não. Guardião?
2: Ele fez bêbado no CD dele.
3: Eu fiz o meu ouvindo Frank Guilherme, pra terminar de uma vez e tirar aquela merda.
2: Cãozinho dos teclados.
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2: Meu querido, Nego Velho tá na delegacia e o delegado olha pra ele assim: ô, Nego Velho, sabe tocar bateria? Ah, claro que não, né, meu querido? Não sei tocar bateria. Mas então por que que tu roubou a bateria do teu vizinho? Porque ele também não sabe tocar, né?
1: Olha só o que o Nego Velho trouxe. Vamos dar, chamar a turma. 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
2: Olha aí, meu querido. Estamos sendo agraciados aqui pela
1: feijoadinha.
3: Roberto Guest.
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2: Mandar um abraço pro Rogério do lado do Liverpool, que fez a feijoada com todo carinho. Ele é cracaço. E mandou um abraço pra gurizada da agência aí, que tá aí, né? Veio fazer.
1: Luciano e a turma.
2: Tá todo mundo aí, um abraço muito carinhoso, muito obrigado. E aí a Calemba quebrando tudo, né?
1: Quebrando tudo. Ah, tá, e aí, fenômeno?
0: Não, feijoada no programa, olha.
2: Feijoada no programa, meu querido.
1: Só a Calemba pra gente parar tudo e ganhar a feijoada aqui. Show de bola, 6h29, vamos ver, Vini Moura?
2: Tu é malandro.
1: Por quê?
0: Come depois dessa feijoada.
1: Não, mas eu tava só... Eu vou levar pra casa.
0: Saboreando.
1: A Lívia adora a feijoadinha, vou levar pra ela.
2: É bom demais.
3: Que cara legal do Evo.
1: Não, eu sou um pai, né?
2: Baita pai.
0: É um pai, né?
1: Eu sou um pai.
0: Ô, meu, vocês lembram que eu contei a piada que vocês não gostaram muito, né? Do cara que deu soco.
1: Teve várias que tu contou.
0: Não
1: gostou muito.
0: Tu gostou de várias. Aqui o cara...
3: Seis e meio,
0: meu. Parceiro.
1: Não, mas é assim. Tu quer o quê? Tu quer a gente elogie no programa? Não existe isso no programa, cara.
0: Pode ser.
3: Não é a tua primeira semana mais.
1: Não é.
3: Já tá há quanto tempo aqui?
1: O Diori já não ganha mais esse carinho.
3: O Aninho azar.
0: O Diori é tapa na cara.
3: O Diori, ele veio com o livrinho de piada dele, de Portugal. Nós vamos rasgar o livro dele.
0: Assim, o Diori, quando ele voltar, esse livro não vai estar mais.
1: Não vai botar fogo. Mas e aí?
0: Mas eu contei a piada do cara que foi comprar pão no boteco, né?
1: E aí depois ia na farmácia pegar o leite.
0: Exato. E aí vocês ficaram, que piada de merda.
1: Sim.
0: Então, eu tenho a continuação dela.
1: Pô, que bom.
2: Piada de merda 2.
1: Continuação.
0: Piada de merda parte 2. Pô, o cara, ele entrou no bar de novo, nesse mesmo bar. E disse pro garçom: me vê 3 pães. Me vê 3 pães, o garçom.
1: Tá.
0: Pô, aqui é um bar, né? Não tem pão. E o cara foi lá e 3 socos na cara do garçom.
1: De novo.
0: Tá, tá, tá. E o garçom assim, ó, ah, que desgraçado, mano. Que cara desgraçado. Ele foi assim outro dia, me vê

0: três pães. O garçom, não tem, isso aqui é um bar, não tem pão. E ele, tá, tá, tá. Três socos. Três socos na cara do garçom, o garçom assim, ó. Ah, não vai ficar assim. Agora não vai ficar assim. Sabe o que eu vou fazer? Eu vou garantir que vai ter pão quando ele voltar aqui. E aí, o cara voltou no outro dia. Me vê três pães. Tem? E o garçom, tem. Tem aqui, três pães. E aí o cara pegou e mirou de novo. Tá, tá, tá. Três socos na cara do garçom e falou aqui, ó. Onde já se viu o bar com pão?
1: Tá bom.
2: É boa, é boa, é boa.
1: É boa, boa, boa, Vini, boa, boa.
2: A gente comprou contigo isso aí.
0: Cara, levei do cara que entrou no bar e disse assim, quem aqui deu um soco no meu irmão? E aquele silêncio no bar, se assim, levantou o louco 2 metros de altura e disse, fui eu que dei um soco no teu irmão, porque disse que é rico, soco.
2: Aí a esposa do mestre chega toda animada e diz, ai mestre, hoje eu quero namorar, estou cheia de vontade. E aí o mestre cansado, depois subiu um monte o dia inteiro, pensa, não posso decepcionar minha gafanhota. Então ele toma 2 Viagras, pouco tempo depois a esposa entra no quarto e vê o lençol levantando, fazendo uma verdadeira barraca. O mestre, querendo garantir o serviço, resolve tomar mais 1 Viagra. A barraca fica ainda mais impressionante. E a esposa pergunta, ai, mestre, amor, posso olhar por baixo do lençol? E aí o mestre, pode sim! Minha gafanhota safadinha, mestre, quer confusão! Ela levanta o lençol e na mesma hora o lençol despenca. Sem entender nada, ela pergunta, mestre, o que aconteceu? Não acredito! Ele te reconheceu!
0: Que mal!
2: Um abraço pro Gui Mendes e pra turma dos Guri do Brilho! Tá explicado?
0: Ah, os Guri do Brilho!
2: Os Guri do Brilho!
0: Só os Guri do Brilho pra mandar isso aí!
2: Claro, cara!
3: Cara, isso é uma barbaridade, aí, né, meu irmão? Beleza, pô, meu incrível, meu irmão, vem tá aí, beleza, velho?
1: Tu já falou da tua roupa, Jamaica, já falou tudo.
3: Tá, já me matou.
1: Temos destaques
3: aí. Eu vou dar uma piada pra mim, tá em balinho, né?
1: Ah, é, tu quer ficar uma piada, cara?
3: Eu queria começar contando só uma. Não, mas esse. Âncora? Tua vez já
0: achei
3: foi.
0: Achei grosseiro da tua parte.
3: Não, mas ele foi comigo e ficamos por isso mesmo.
1: Tá, né, deu 1-1, agora deu 1-1.
0: Então deu.
1: Hoje, então deu.
0: Então deu.
1: Agora, amiguinhos,
0: agora amiguinhos, então.
3: Então eu vou ler o destaquezinho que ele me mandou.
1: Tá, tá bom. E aí?
3: Ó!
1: Ó.
3: Uma barbaridade.
1: Mas e aí?
3: Empresa. Empresa, meu.
1: Empresa.
3: Lança sabonete.
1: Tá, mas e?
3: Empresa lança sabonete de quem gosta de ficar sem cueca, meu.
1: Sabonete de quem gosta
0: de ficar sem cueca.
1: Antibactérias, provavelmente.
3: Tem a ver.
1: Claro, pra tu, cuidar bem das
0: frases. Estragou a piada, será?
1: Não, não estraguei, não. Não, é, não pode ser isso, não faz nenhum sentido.
3: É por isso que nós estamos vindo. É que seria muito bom. Isso, cara, que imagina.
0: É isso.
1: Não é isso, é antibactérias.
0: Sabonete pra quem...
1: Pra quem gosta de ficar sem cueca.
3: Isso aí.
0: E aí, qual o nome do produto?
3: Pomo Livre.
1: Boa, boa, vamos fazer a tempo da Bela Música.
0: Ele te mandou essa?
3: Não, não, essa é minha.
0: É, tá.
3: A dele eu vou ler agora.
1: Vamos ver.
3: A dele não, do ouvinte.
0: É, ah, tá.
3: Do ouvinte.
0: Tá, do ouvinte.
3: Matheus Joinville.
1: Boa, Matheus.
0: Grande abraço, Matheus.
1: Boa cidade.
3: Aluno mutante. Aí já perde.
0: Boa. Tá, já me deu medo. Já perdemos um rapinho.
3: Aluno mutante. Cara. A preparação, pô, ela já mata já a família.
1: É exato. É.
3: Ai, velho. Vamos lá então, meu irmão. Vamos perder a hora ainda, meu irmão.
0: Aluno mutante.
1: Não quero comer a minha feijoada ainda.
3: Aluno mutante. Mas você tem que esperar das 7, né, meu irmão?
1: Tu tem razão.
0: Não, tem intervalo, né?
3: Aí dá pra comer rapidinho, né, meu irmão?
1: Também. Volta
0: com tudo.
1: Tudo.
3: Voando, né?
1: Voando.
3: Ah, é que ele entrevistou os caras 7-2.
1: Isso.
3: Né? O Leandro, que não veio.
1: Ele ontem, né?
3: Eu não veio hoje, apenas. Sou derby do
0: Leandro. Tá, meu, e o aluno mutante?
1: É?
3: Calma. Ai, aluno mutante é expulso da escola de X-Men.
1: Poxa. Como é que é?
0: O aluno mutante é expulso da escola de X-Men.
1: Porra, velho.
3: Após o professor Xavier ler a sua mente enquanto ele pensava.
0: O que é que ele pensava?
3: Tô comendo cu de

0: tá
1: briguei
0: bom.
1: Com quatro pessoas. Vocês,
2: ah, oh, legal. É, é bom, a gente vê que é amigo aí. Que isso? 24 para 7, Neto Fagundes. Vamos de novo.
3: O Castelhano volta de surpresa e encontra a mulher na cama com outro cara.
2: Tá.
3: Aí o Castelhano nem pergunta nada, já sacou o revólver. E o cara, pelo amor de Deus, faz alguma coisa. Olhou pra mulher, e a mulher, querido, calma. Cara, quem é esse cara, cara? Tu sabe quem é esse cara? Ele que pagou aquela nossa dívida antiga no banco. Sério? Sabe o nosso apartamento na praia? Foi ele que pagou também. Sério?
2: Sério?
3: Sabe o nosso carro novo? Ah, vai me dizer que foi ele que pagou? Sim, foi ele que pagou também. E aí? Olha, eu só queria que ele se tapasse pra não pegar de repente uma gripe.
2: Ajuda aí, né?
1: Me ajuda aí, meu irmão.
2: Tem outra dessas assim?
1: Não, mas ah, tem uma boa aí agora,
3: tenho,
1: bacana.
3: Eu tenho,
1: né?
3: Não, eu tenho. Ah,
2: virou,
3: não,
2: a continuação da piada 3.
3: Parte 3. A parte 3. Não, tá, tem uma. O cara chegou no shopping e foi...
2: Shopping?
3: Eu tô tentando shopping. Adaptar isso aí. O cara entrou no shopping.
1: Palavrão?
3: É, tem bastante. Ele chegou no shopping e foi no banheiro.
2: Tá.
3: E aí ele foi naqueles mictórios, né? E fica um do lado do outro.
0: Coletivo, né,
3: cara? É, coletivo. Daí ele foi no mictório que fica um do lado do outro e chegou um cara bem baixinho do lado dele. Mas bem baixinho mesmo, batia na cintura dele, assim,
2: é,
3: né?
2: Bem menor que eu.
3: É, bem menor que tu. E o cara ali no mictório, o cara respira. Bem baixinho, olhando assim, olhou pro lado e falou, nossa, nossa,
2: ai, pai, gente.
3: Que grande, que grande. E aí o cara, ah, para de olhar. Ah, sai daí. Não, nossa, é muito grande. Eu nunca vi uma coisa tão grande assim. Deixa eu botar na boca.
2: Olha, que isso, cara?
1: Cara, o cara manda uma dessa, o cara vai pra rua.
3: Não, calma, calma. E aí não, o cara falou...
2: Tá tudo tranquilo.
3: O cara falou, não, não, por favor, deixa eu colocar na boca. O cara bem baixinho, né, na cintura dele, assim. Daí o cara falou, tá, tá. Olhou pros lados, assim. E aí o cara, não, assim, ó, eu até pego um banquinho. Aí ele puxou um banquinho que tinha no banheiro. O cara deixou, ele subiu no banquinho e botou na boca, né? Botou na boca e mordeu. E mordeu e falou assim, ó. É um assalto, passa tudo, senão eu pulo do banquinho.
1: Não. Cara, eu não vou compactuar.
2: Não.
1: Se é o cara.
2: Não, se não. Sou eu contando isso, cara.
1: Não, se o criador da Guido não gosta, tu não respeita o Magi.
2: Não,
1: vou dizer uma coisa.
3: Por que eu não contaria?
1: Não, que tu é barroto.
3: Eu ia contar uma, cara.
2: Ia contar.
1: Olha pra mim, ele ia expulsar do prédio.
2: Não, mas daí é outra coisa. Mas não, ia contar.
1: A premissa é ele expulsar. Não, tu não vai contar. Cara, tu não vai contar isso.
3: Não, para. Já foi contar coisa pior.
2: Já foi contar coisa pior.
3: Bem pior. Eu nem usei palavrão.
2: Eu fiz uma merda. Bom, enfim,
1: bota na boca.
2: Mudando a chave aqui, 21 minutos para 7 horas da noite. Boa tarde, pessoal, tudo bem com vocês? Sou a Jaqueline de Santa Clara do Sul, no Rio Grande do Sul. Jaqueline, já vou avisar um pedido de ajuda, para ninguém se jogar e se queimar. Hoje eu quero pedir ajuda de todos por uma causa muito especial. O pequeno Léo, filho de Cândida e Giovanni, foi diagnosticado com AMI tipo 2, atrofia muscular espinhal, uma doença genética rara, degenerativa, que causa fraqueza muscular e pode afetar funções vitais como a respiração. Existe um tratamento capaz de mudar a vida do Léo, o medicamento Zolgensma, considerado um dos mais caros do mundo, quase 9 milhões de reais, mas com eficácia comprovada quando aplicado até os 2 aninhos de idade. Por isso, o tempo é precioso, pois o Léo tem 1 ano e 10 meses. Toda ajuda faz a diferença, seja uma doação, compartilhando a campanha ou divulgando essa história. Você estará contribuindo para dar mais qualidade de vida para esse anjinho chamado Léo. Para acompanhar a campanha e ajudar, acesse o Instagram, @ame.principeleo. É isso aí, @ame.principeleo, tudo junto. A chave Pix para as doações é o 048-286-934. 048-286-934. O Instagram, @ame.principeleo. Tudo junto. Contamos com a solidariedade de todos. Muito obrigada. Quem mandou aqui foi a Jaqueline de Santa Clara do Sul, no Rio Grande do Sul.
0: Bah, a gente já algumas vezes divulgou vaquinhas buscando esse

0: remédio, que é o mais caro do mundo, né? Isso. Que é um absurdo. Então, normalmente, esse dinheiro, a grande maioria das vezes, ele serve para que, de maneira judicial, tu consiga esse remédio. A gente sabe que é difícil alcançar esse valor de milhões, sim, de reais. Uhum. Então, é muito legal que a gente compartilhe. Eu acabei de postar ali nos meus stories também esse perfil, ame.principeleo, que está com 12 mil aqui. Seguidores. Então, se, mas eu não tenho grana. Cara, eles estão com pouquinho, assim, eles têm pouco mais de 3 mil reais arrecadados. Então é bom a gente dar um gás aqui no Pretinho nessa vaquinha, para que a gente possa, pelo menos de uma maneira judicial ou de uma maneira de fazer barulho, com que o Léo seja... E eles têm um prazo curto, porque o Léo faz 2 anos agora em agosto.
1: Certo.
0: Então esse remédio ele precisaria chegar o quanto antes. Então...
1: Se tu não pode ajudar, tu compartilha o perfil para alguém que te conheça possa contribuir com aquilo que der.
2: Não, e tem gente que lida com cifras muito altas, né,
1: cara? Exato, cara.
2: A gente não é o nosso caso aqui da gente. Se a gente tivesse um monte de grana, com certeza a gente, sim, ajudaria. Mas tem gente que lida com cifras bem altas, isso, e que, sim, pode nessa hora, cara, pensar assim, ó, pô, eu vou fazer isso. Vou fazer uma doação em nome de uma,
1: isso,
2: uma grande empresa.
0: Eu me confundi, eu fui falar o valor arrecadado, foi a cidade de Lajeado que enviou 3 mil, eles estão com 800 mil reais já arrecadados, mas é importante a gente bater a casa do milhão, dos 2 milhões o quanto antes, para que a gente possa...
1: Não, é isso aí. Vamos na quantidade da audiência, imagina quantos mil ouvintes nos ouvem. Se cada um puder doar ali 5 pila, 10 pila, 15 pila, já vai dar uma força para esse anjinho Léo aí. Acabei de compartilhar também, entrei no perfil dele e joguei ali nos stories pra galera lembrar e... fazer essa boa ação, né? Quer fazer o bem, volta o bem. Com certeza, 17, pois não, Vini?
3: Não, se tu quiser só.
1: Não, eu quero
3: hoje, que tá sinal...
1: confiante, né?
3: Não, velho, tem um e-mail aqui, né?
1: Ah, um e-mail,
3: boa. Um e-mail falando
1: que sobre... Que boa, achei que era mais uma piada.
3: Não, né? Não, você retriquei. Então, eu tô só que nem o Alan, dois, né?
1: Tá bom, dois, tá dois. Bom. Vamos no e-mail,
3: então. Pra ser lido pelo @realfetter...
1: Querido, tô ruim hoje.
3: Não... Ou por outro integrante, então, menos o Rafinha.
1: Menos eu. Tá, então deve estar me detonando, óbvio.
3: O nosso surfista de Corredeira da Chuva.
1: Tá, mas aí...
3: Nosso ácaro de pulga.
4: Um pouco grosseiro com o nosso âncora.
3: Nossa aqui. Sementinha também de acho. Mostarda.
4: Mini âncora.
3: Um grande homem numa embalagem discreta.
1: É, que isso, cara.
3: Pois eu encontrei o Rafinha.
1: Opa!
3: Ó! Estava eu passeando no shopping Praia de Belas. Há um tempo atrás, me dirigindo a uma grande loja de material de escritório. E de repente, não mais que de repente, atrás de uma coluna, escondidinho por conta da sua timidez e modéstia gigantescas,
1: não
3: estava
1: era.
3: O Rafinha.
4: Não era ele.
3: Abraçando e apertando a menina Lívia.
1: Ah, era ele.
3: E uma outra coleguinha. Quanta fofura.
1: Sim, né?
3: Minha ambas filha, né? Estavam de mini saias escocesas, xadrez,
1: ah, que isso,
3: 6x3/4,
1: chinelagem absurda
3: e livros universitários na mão. Confesso que me surpreendi, pois como estão grandes essas crianças. Ambas aparentavam uns 25 anos no mínimo. Como o tempo passa, hein, Rafinha?
1: Eu não vou no Praia de Belas.
3: Pediu uma selfie e ele, muito solícito, carinhoso e protetor, colocou as meninas guardadinhas atrás de uma coluna e fez a foto comigo. Esse é o Rafinha, olha só.
1: Uma trairagem absurda.
3: Rafinha, eu sou o teu público.
1: Obrigado, meu
3: Paulo irmão. Ricardo.
1: Ô, Paulo, que carinho. Cara,
4: ainda bem que ele é o teu público.
1: Né? Imagina se não fosse, né, cara? Ama, né? Tá louco. Explicar quando tu bate aí é ruim o microfone.
3: Grande abraço.
1: O som, esse microfone vai captar qualquer som aí quando bate.
5: Tem razão, né? Eu não tenho costume com rádio.
1: Não, então tá bom. Que bom o cara que pode usar o personagem quando faz isso. 15 minutos para 7 horas da noite. 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Assinam os classificados do PB que venderemos o quê?
0: Fala, pretinhos e Vini Moura. Sou ouvinte assíduo e agora uso o programa para vender minha máquina. Tenho certeza que esse carro, mecânico de Autorama, vendedor de Creta, não vai conseguir criticar.
1: Vamos ver?
0: Tô vendendo a minha Tiguan Highline 2021.
1: Isso não, aí é um bom carro, meu.
0: Segundo dono, comprei com 9 mil quilômetros.
1: Vem com a cadeirinha das crianças?
0: Hoje tá com 76. O carro é completaço. É tanta coisa que se eu listar todos os acessórios aqui...
1: É bom o carro.
0: O e-mail fica longo. A mecânica dele tem um motor 2.0 TSI, 16 válvulas turbo, 220 cavalos, tração integral nas quatro rodas, 4Motion... Direção elétrica progressiva, rodas e pneus liga leve aro 19.
3: Porta tá aberta.
0: Porta-malas com 686 litros, que pra quem tem dois filhos como eu é muito importante.
1: Isso.
0: Cabe a casa inteira. Ou dá pro Ivan morar nele. Tô apenas vendendo porque minha mulher quer migrar pra um híbrido. E o Alexandre, pau mandado Fetter, sabe que quando a mulher quer, tem que fazer.
1: É
0: o melhor carro que eu tive. verdade. Tem pequenos detalhes na lataria, mas se um carro com 5 anos desse não tiver nenhum detalhe, é porque ficou o tempo todo na garagem.
4: O outro lado nunca mostra, né?
0: Tem todas as revisões feitas na quilometragem em tempo certo, mecânica em dia.
1: É um bom carro.
0: A tabela FIPE tá em 170, mas como o carro tá bom, tô pedindo 180.
4: Ah, esse é bom pro sequestro.
0: A tabela FIPE tá quanto? 170.
1: Tá. E ele tá pedindo 180, porque o carro tá muito bom.
4: Ele não quer vender isso aí, pode usar o morto.
0: Se vier pelo pretinho, tem desconto. Castelhano, até aceitaria minha moto, mas teria que vir com um show do Neto Fagundes com um churrasco aqui em casa.
2: Cara, mas aí é outro lance, né? Não tem nada a ver com esse louco aí.
0: O carro tá na cidade de Concórdia, Santa Catarina. Propostas podem ser enviadas no e-mail tiguambala@pb.com.
2: Tiguambala.
4: De bala, gente.
0: tiguambala@pb.com.
1: Não, isso é uma nave.
0: E vida longa ao pretinho. Fetter, não desiste desses vacilões. Diz o
1: é uma nave. É uma nave.
0: Everton da Costa.
2: Não, chegou tarde esse, e-mail chegou tarde, né, cara?
1: Porque
2: não desista dele, já desistiu.
4: E já foi,
1: já não tá aqui hoje, cabelo, né? Já 13 minutos, não, vai bater 12 minutos para as 7 horas da noite. Vão entregar o show no intervalo, já voltamos.
4: É bom, né?
1: Que houve, meu irmão?
4: É bom ir pro intervalo, né? Comer a feijoadinha.
1: Vamos comer
4: a
1: agora feijoadinha, é a calemba, vamos comer.
2: Vamos!
1: Vamos, coisa linda.
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2: 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Ou tô errado aí, meu irmão?
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16: Estamos de volta com o Pretinho Básico aqui na Atlântida, a Rádio das Nossas Vidas. Faltando 4 minutos para 7 horas da noite. Rodada de despedidas aqui para este programa, porque voltaremos logo mais.
17: Voltaremos.
16: Amanhã, a partir da 1 da tarde. E antes, a gente vai eleger o craque do programa, começando com ele. Observem, Neto Fagundes. Não sei se tem algum recado,
17: vou votar,
16: Netinho.
17: Vou votar.
16: Além do voto, quer dar algum recado?
17: Não, quero mandar esse abraço pra galera que trouxe a feijoada. Pra
16: nós. Ah, boa!
17: Calembo
16: boa.
17: Aí, né?
16: A minha tá guardadinha ali, tô levando pra casa. Meio.
17: Tamo junto, meu
16: pois parceiro. É, linda. Teu voto, Neto Fagundes.
17: Vou votar na produção, que a produção olha conseguiu aí hoje controlar a bola aqui. Fez várias coisas importantes durante o programa, então o meu voto é pra ele.
16: Gostei, né? Tá ótimo, né?
17: A produção, ela tem o controle de bola.
18: Eu vou votar no da Pena, que foi provocado com os destaques e trouxe.
17: Obrigado.
18: E veio bem.
16: Olha aí. Olha ali.
17: Bom, você. Que bom ver você se dando.
16: Que bom ver você se dando de novo.
17: Mérito teu, né?
18: Mérito dele, queria dar um...

0: Soco na cara dele, e aí o que, que eu fiz?
1: Ele disse pra tu chamar os destaques, tu brigou com ele, tu chamou os destaques e a galera
0: gostou. Foi bom. Eu gosto disso.
1: Parabéns, cara.
0: Ele cresce na crise. Eu cresço na crise. Se tiver muito legal, ainda pene, vai, pai, vai esperando um bagulho legal, eu me quebro, né, meu irmão?
2: Sim, meu irmão.
1: Da pene? Ai,
2: ai. Tu vai em quem, querido?
0: Eu queria mandar um abraço pro Theo Becker, que, olha só.
2: Theo Becker.
0: Eu vi o comentário dele pós-jogo do Brasil ali e me bateu de frente.
2: Tá ótimo.
0: O meu voto. Ele só a derrota do Brasil para a Noruega, né? Vou votar eu. E aí eu me bateu diferente. Eu vou votar em ti, meu irmão.
2: Em mim?
0: É.
2: Obrigado, velho.
0: Enquanto tu tá, eu venho, velho. Eu consigo.
1: É sempre mesmo
2: de pô, tu não pode dizer assim, pá, tu conduziu bem o programa.
0: Quando tu tá,
2: eu venho.
0: Não, é que assim, ó, tu tava bem,
1: não. Parece o Porão voltando no Fetter, é sempre mesmo de
2: Não, pá, quando o programa tá legal, tu não sei o que, não sei o que.
0: Quando o controle tá legal, ninguém se passou,
2: tá, obrigado.
0: Tu não disse pra ir embora.
1: Pô, o Vini se passou pra
0: caralho. Por que eu me passei? Ah, grosseria com o rapaz ali, tá ali
2: pra ti. Não, vocês dois quase
1: foram. Por que eu me passei?
2: Não, as piadinhas aqui, ó, mas nada demais.
1: Cara, eu não falei um palavrão na piada, cara.
2: Quer votar em quem?
0: Botei uma boa ação do Gordo Léo.
2: É verdade.
1: Eu vou votar que...
0: É verdade, teve isso aí.
1: Eu vou votar...
0: Pedro Grande, no corredor.
1: Eu vou votar...
2: Sim, tu vota, então.
1: Votar no Neto Fagundes, porque, né...
2: Teve deu feijoada.
1: Não, teve destaques do Dapena, mas as piadas boas foram o Neto Fagundes.
2: Tá certo, tá certo.
1: Valeu. Ah, e lembrando, 20 de novembro a gente vai estar... Floripa.
2: Beleza.
0: Programem, tá tempo.
2: Eu vou dar. Pô,
0: só não vai.
2: Se não der pra ser, só não vai quem não quiser.
1: Agora essa é a minha piada. Anota 20 aí. 20
0: de novembro aí. Dia 20 de novembro.
2: Floripa. Já é rara. Onde é que vai estar, Johara?
3: Depois, 20 de novembro. Florianópolis, nego.
2: Tá, coisa linda. Ah, meu voto é no Neto Fagundes também. Não pela. Além da feijoada, piadas que o Neto trouxe pra gente. Observem Neto Fagundes.
1: Obrigado, Rafinha.
2: Valeu, Neto. Cara. É o craque do programa.
0: Agora para embora, musiquinha.
2: Sim, sim. Bota nos teus fones e vai ouvindo. Sim. 1:07. Obrigado pela audiência. Valeu. Até amanhã.
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1: Sabe aquele sonho de criança de ter um superpoder? Uns queriam voar, outros se teletransportar e muitos até ler mentes. A gente sabe que, infelizmente, ainda não

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6: O frio chegou e os pets também sentem os efeitos da estação. Nessa época do ano é comum que cães e gatos reduzam as atividades, passem mais tempo descansando e com isso possam ganhar peso. Mas atenção, o excesso de peso pode trazer problemas.

0: para as articulações, dificuldades respiratórias e aumentar o risco de diversas doenças. Por isso, mesmo nos dias frios, é importante manter uma rotina de atividades adequadas para o seu pet. Brincadeiras dentro de casa, caminhadas em horários mais quentes e uma alimentação equilibrada fazem toda a diferença. Também vale evitar exageros nos petiscos e nas sobras de comida. Se você perceber que seu animalzinho está ganhando peso, converse com um médico veterinário para avaliar a melhor forma de manter a saúde em dia.
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6: Você sabia que alguns minutos de sol podem fazer a diferença para a sua saúde? A exposição à luz solar ajuda o corpo a produzir vitamina D, importante para a saúde dos ossos, dos músculos e do sistema imunológico. Além disso, a luz natural também contribui para o bem-estar, ajudando a regular o sono e melhorando o humor. Não precisa exagerar, né? Alguns minutos por dia já podem trazer benefícios. Que tal aproveitar uma caminhada, uma pausa no trabalho ou até um momento ao ar livre para tomar um pouco de sol?
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8: Chegamos com a edição do ATL DJ para abrir a noite de quarta-feira aqui na Atlântida. Seja muito bem-vindo. Obrigado pela sua parceria. Eu sou o @Guzanotto, a gente começa agora a hora do ATL DJ pra tocar muita música. Participa com a gente também no @ATL DJ Oficial. Começamos o bloco com o som de Ariana Grande, que já figura no topo da Billboard. A faixa é Hey That I Made You Love Me, na versão remix.

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4: Em 2005, Bob Sinclair lançava esta sonzeira com os vocais de Gary Pini da banda The Wallers.

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Sonzeira de David Guetta com The World Is Mine, na versão remix de Stefan Rose, pra gente fechar mais uma edição, mais um bloco do Ateri DJ aqui nas Noites da Atlântida. Meu muito obrigado a você que tá conectado ou sintonizado. É muito bacana passar as noites com você por aqui. Reforço o convite também pra você voltar comigo amanhã a partir das 2 da tarde e também pra seguir online no arroba Ateri DJ oficial. A gente fecha inclusive com mais um pedido da audiência. Grande parceiro arroba Jorge Paolo mandou a sonzeira de Jason Derulo com Mighty Cole pra gente fechar a edição. Uma ótima noite pra você e até amanhã.

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3: Está no ar a Voz do Brasil. As notícias do governo federal que movimentaram o país no dia de hoje.
4: Olá, boa noite.
5: Boa noite para você que nos acompanha em todo o país.
4: Quarta-feira, 8 de julho de 2026.
5: Vamos ao destaque do dia na Voz do Brasil.
4: Vacinação infantil.
5: Pneumo 20 contra pneumonia e meningite está disponível nas unidades básicas de saúde. Gabriela Noronha.
6: A Pneumo 20 é indicada para bebês no primeiro ano de vida e crianças menores de 5 anos que ainda não completaram o esquema de vacinação recomendado.
4: Proteção às mulheres.
5: Ligue 180 registra denúncias de violência e funciona 24 horas todos os dias da semana. Pablo Mundim.
7: O Ligue 180 também orienta familiares, amigos, vizinhos e qualquer pessoa que queira saber como agir diante de uma situação de risco.
4: E vamos falar hoje sobre a Rede Nacional de Proteção e Defesa dos Direitos Humanos das Pessoas Idosas.
5: Quem vai explicar pra gente mais sobre o tema é o Secretário Nacional dos Direitos da Pessoa Idosa, Alexandre da Silva.
8: São todas aquelas pessoas, aquelas instituições, aqueles órgãos que atuam no segmento da pessoa idosa e que garantam a defesa, a promoção, a mitigação de violações e violências e a garantia de mais direitos.
4: Hoje na apresentação da Voz do Brasil, eu, Mariana Jungmann e Luciano Seixas.
5: E acompanhe a gente ao vivo, acesse radiogov.ebc.com.br ou canal Gov na sua TV aberta.
4: Crianças menores de 5 anos e grupos prioritários já podem procurar o posto de vacinação mais próximo para se protegerem com a Pneumo 20.
5: O imunizante previne contra 20 sorotipos da bactéria causadora de doenças graves, como pneumonia e meningite.
4: A ideia é diminuir as hospitalizações, sequelas e óbitos em função das doenças.
6: A vacina Pneumo 20 está disponível nas unidades básicas de saúde e demais pontos de vacinação em todo o país. Éder Gatti, diretor do Programa Nacional de Imunização do Ministério da Saúde, explica que o imunizante vai substituir gradualmente a Pneumo 10 contra a bactéria causadora de doenças, como pneumonia e meningite.
9: O Ministério já tinha uma vacina no SUS, que era a Pneumo 10, é uma vacina que cobria contra 10 tipos da bactéria pneumococo, só que agora nós estamos atualizando para uma vacina que cobre contra 20 tipos de pneumococo, ou seja, é um número maior de tipos de bactéria que a vacina protege. E com isso, a gente espera diminuir ainda mais a ocorrência de meningite e pneumonias em crianças.
6: A Pneumo 20 é indicada para bebês no primeiro ano de vida e crianças menores de 5 anos que ainda não completaram o esquema de vacinação recomendado. Segundo Eduardo Jorge da Fonseca, presidente do Departamento de Imunizações da Sociedade Brasileira de Pediatria, a imunização nesta faixa etária é fundamental para prevenir internações e reduzir mortes associadas às infecções pneumocócicas.
10: São as crianças menores de 2 anos as que mais internam e as que mais morrem, ou seja, tem maior incidência e maior letalidade. Então, esse é o grupo mais importante. Importante, é um grupo prioritário para a prevenção das doenças pneumocócicas invasivas, como a gente chama.
6: A Pneumo 20 também é indicada para indígenas com mais de 5 anos sem histórico vacinal, idosos com 60 anos ou mais que estejam acamados ou institucionalizados e pessoas com condições